0: Garante, no entanto, que as necessidades das famílias daquela ilha serão supridas com recurso às reservas existentes no armazém central do Banco Alimentar.
1: Pela quantidade de lojas que estavam e de voluntários, é bom, 1 tonelada de alimentos, mas essa quantidade vai ser reforçada, porque, entretanto, vamos contactar as empresas, algumas já manifestaram o interesse em fazer doações e, portanto, com certeza que esta quantidade vai aumentar. Aqui também da praia nós vamos ver como reforçar também o estoque na Ilha de São Vicente.
0: Criado em 2012, o Banco Alimentar de Cabo Verde combate o desperdício alimentar e presta apoio regular a milhares de pessoas em situação de vulnerabilidade social.
2: Um trabalho do correspondente, o jornalista Carlos Santos, dando-nos conta da realidade à volta ou sobre o Banco Alimentar de Cabo Verde. E também tivemos já aqui notícia da campanha do Banco Alimentar contra a fome em Portugal, duas realidades lusófonas que nos levam às perguntas com interesse em sabermos sobre os outros países. Existem campanhas deste género no seu país? Como são as campanhas do Banco Alimentar na sua região? No seu entender, são suficientes ou deviam ser feitas mais campanhas contra a fome? São as perguntas barra desafio que lançamos e para já o nosso obrigado por ter aguardado. Seja bem-vindo, Augusto Nhaga.
3: Muito bom dia, David, mais uma vez. Um abraço e obrigado novamente pela oportunidade. Também mandar aqui um abraço à Cola Gorge, à Isabel e às mulheres à Cola também, que está engricada. E ao Rodrigo também um abraço. Nunca mais ouvi falar dele, eu também não tenho estado a acompanhar muito, derivado às situações profissionais.
2: Tem estado por cá.
3: Ok. Um abraço também para ele e a todos os ouvintes também. Um abraço. Olha, em relação ao tema, o Banco Alimentar é uma organização que também me diz muito, porque eu nunca colaborei, mas tive pessoas envolvidas, amigas que colaboraram com o Banco Alimentar, umas ainda permanecem, outras não. Mas é claro que faz falta em todas as sociedades e em todo o mundo devia de haver bancos alimentares, porque é muito importante que há muitas pessoas que vivem em situações precárias e com muitas necessidades, e acho que faz muita falta e tem muita relevância para milhares e milhões de pessoas. A Guiné-Bissau, que é o meu país de origem, de facto, eu não tenho a certeza, não quero estar aqui a cometer nenhuma falsa testemunha, mas eu acho que na Guiné-Bissau não existe nada. Já ouvi dizer que sim, mas não nunca consegui ter em concreto uma confirmação concreta. E sinceramente eu acho que se existe tem muitas carências e era fundamental haver algo com o Banco Alimentar com maior relevância, porque há muitas crianças e não só famílias que têm muitas necessidades e portanto era algo que fazia muita falta, não só na Guiné, mas também noutros países da lusofonia, do continente africano, que Moçambique, mesmo Angola também, apesar de Angola ser um país que muitas vezes transparece que é um país que é riquíssimo, como é lógico, mas há muita pobreza, há muitas dificuldades, também, e em Santo Tomé e Príncipe, e em Portugal, que é a realidade que eu conheço melhor, eu quero só aqui fazer menção a uma questão, que é quando as pessoas ajudam, evitem, muitas vezes isso acontece, de darem refrigerantes, que muitas vezes isso não é de todo benéfico, e as pessoas que necessitam não precisam desse tipo de bebidas e de consumos. Portanto, as pessoas quando querem ajudar, todas as ajudas são sempre bem-vindas, como é lógico, mas tentem contribuir com coisas que façam sentido nas famílias que procuram essas ajudas. E muitas vezes dá-se pastilhas, há pessoas que compram pastilhas, que eu já ouvi dizer, há pessoas que compram refrigerantes, há pessoas que compram coisas que não têm anexo para quem precisa do seu cão de cada dia. Também outra questão que eu queria aqui também fazer referência, que é muito importante, que eu também já ouvi dizer, e é por isso que eu também andei de costas voltadas com o Banco Alimentar, porque eu não gosto de situações, infelizmente, em todas as organizações corguesas existem coisas que não são boas, mas também se deixarmos de ajudar as pessoas depois também não têm as ajudas. Mas eu quero que todas as pessoas que estão envolvidas no Banco Alimentar que sejam também corguesas sérias no seu trabalho, porque muitas vezes eu ouço dizer que aquilo que é mais rasca, neste caso, perdão pelo termo, coisas que têm menos, que não têm tanto gosto pessoal, as pessoas dão para quem precisa e as melhores coisas vão para quem lá trabalha, para as famílias, para os amigos, e aquilo que sobra, corvezes que não têm tanta está-me a faltar o termo, que as pessoas não têm muita qualidade, exatamente, obrigado David, já dão para as pessoas que mais precisam. Isso é recolhido, isso é, para mim não está certo e não pode acontecer. Espero que quem esteja envolvido também seja sério. Se estão envolvidos é porque querem ajudar, e se querem ajudar, façam de bom agrado e com gosto, com amor, porque é isso que nós precisamos para que as pessoas também possam serem servidas da melhor forma. Obrigado, David, não vou me alongar mais, havia tanto mais para dizer, mas é um tema importante e que todas as pessoas tenham consciência, porque hoje podemos não precisar, mas amanhã podemos ser nós uma das vítimas que infelizmente, que precise, e portanto façamos aquilo que gostaríamos que fizessem por nós. Obrigado, David, e um abraço a todos.
2: Obrigado. Bom dia para o Augusto Inhaga, sensação sobre a situação na Guiné-Bissau. Agradecemos a participação. Vamos agora, sem mais demoras, ao encontro de Alberto Alves. Bom dia, obrigado por ter aguardado. Seja bem-vindo.
4: Bom dia, David Joshua. Bom dia, extensiva até Moçambique. Diz o Primeiro-Ministro de Portugal que os portugueses vivem melhor. No entanto, algumas famílias que estavam inseridas na classe média já mendigam nas IPSS alimentos provenientes do Banco Alimentar. Não que algum membro da família esteja no desemprego, mas sim devido à carestia de vida. É dos países da União Europeia em que os preços dos bens essenciais mais aumentaram. São muitos os portugueses e outros que vivem num sufoco. Mas para o homem da governança, mais parece que vivemos num paraíso. Mas não espanta quando ele afirma que 2.300 euros é uma renda de casa moderada. De facto, demagogia feita à maneira é como queijo numa ratoeira. O homem chega mesmo a entupir os ouvidos. Não espanta. Ele é formado em falar demais. Ai, Portugal, Portugal, do que é que estás à espera? Tens sol a rodos e pedintes também. Para os que ainda não sentem o sufoco, fica bem a solidariedade. Para os que pouco ou muito pouco têm, é bom ser solidário. Mas num país que já foi considerado evoluído, o Sr. Primeiro-Ministro tema na regressão no que respeita ao pacote laboral. De precariedade passa-se para ainda mais precariedade e os jovens não têm como perspectivar o futuro. São muitos os que trabalham em part-time em supers e hipermercados e alguns até chegaram a ser universitários. Supers e hipermercados que batem o recorde dos seus superlucros, graças à especulação, que ultrapassa e de que maneira a inflação. Alguns jovens estão a voltar para a casa dos pais porque não têm como suportar a prestação da casa. E basta ir a uma IPSS que recolhe os alimentos do Banco Alimentar e constatamos que por lá há muitos jovens a pedir. E por este andar, como pretende o homem que dá pelo nome de Luís Montenegro, haveria mais precariedade, mais despedimentos arbitrários e não readmissão do trabalhador, mesmo que se venha a constatar que o despedimento foi indevido. Bem, podemos esperar que o número de pedintes venha a aumentar. Sabemos que nas instituições particulares de solidariedade social vão lá alguns que nem precisariam, mas isso é uma gota de água no oceano. Ora, para responder a uma pergunta que se coloca, se devia haver mais campanhas, a resposta ideal seria não. Tanto que poderia ser sinal em como o número dos que precisam de mendigar seria menor. Que todos possam ter uma vida condigna é o que se quer. Ai, Portugal, Portugal, onde o sol brilha mais. Mas o melhor sol ainda é o sol verde. Que o diga ao nosso Primeiro-Ministro. Bom dia.
2: Bom dia e um obrigado pela participação, Alberto Alves, aqui na análise e na partilha de opinião sobre o estado das coisas, como é visto pelo povo com dificuldades, como é visto por privilegiados na sua ótica. Agradecemos a opinião. Vamos agora ao encontro da realidade em Moçambique, onde está o ouvinte João Mungoy. Bom dia ou boa tarde, consoante aqui o caso, seja bem-vindo.
5: Ora viva, ainda é bom dia. Aqui em Moçambique, infelizmente, posso dizer assim, seria bom que tivéssemos realmente um banco alimentar, mas ainda estamos a uma distância um pouco longa, né? Para chegar até a esse ponto. O que tem existido por aqui é uma espécie de, chamam de apoio social direto, né? Que é o fornecimento de pequenos kits, né? Por exemplo, uma barra de sabão pode ser cortada em 4 partes. Um quarto de uma barra de sabão, alguém pode receber isso através de instituições públicas, distritais, em que pessoas de boa vontade são solicitadas, né, através de peditórios das instituições mesmo, e essas pessoas doam alguns alimentos, e esses alimentos são recolhidos pelo setor público, algumas pessoas que trabalham no Estado mesmo recolhem isso e vão distribuindo, perdão, a nível do distrito. Mas é uma coisa insignificante, né, porque alguém não há de sair de casa para ir receber um púcar, né, um púcar de feijão, e voltar para casa para vir comer 30 dias, por exemplo. E não só, há de verificar que mesmo esse produto, quando sai de lá do tal, aquele que oferece, né, ele não chega devidamente a quem vai receber na mesma quantidade. O servidor serve disto antes, e aquilo que sobra, praticamente, quer dizer, é aquilo que é dado àquela família que, às vezes, até nem vai lá ter. As pessoas vão com aquilo, outros recebem mais do que 2 kits, porque uns já não acreditam muito nisso. Então, seria bom, realmente, que tivéssemos um banco de alimentos, né? Aqui em Moçambique, um dia, quem sabe, podemos ter, mas, por enquanto, é uma coisa que, enfim, as pessoas ainda passam fome, de um jeito, quer dizer, arrepiante, né? as pessoas ficam... Há quem tem uma refeição por dia, já é um graças a Deus. Há quem não tem sequer, come aquilo que pode, até pode ver um pão na rua, no chão, pegar e comer. Há quem faz isso aqui em Moçambique, infelizmente. É basicamente isso, Vasco. Agora, tem que se continuar a fazer o quê? A fazer esse trabalho. Bom, esse trabalho é melhor feito quando a pessoa que quer oferecer vai lá e oferece, não é? Em vez de ser a instituição que faz uma carta, pedir o fulano de tal para oferecer produto X, depois esse produto ser entregue para a instituição, as pessoas têm preferido fazer pessoalmente. Algumas vezes são proibidas, até são baradas, não é? São controladas, porque suspeitas que podem estar a doar também é muito bom, porque podem estar também a oferecer coisas fora do prazo, né? Ou coisas que não tenham nutrientes, né, suficientes. Mas, de uma forma geral, ainda é um sonho de banco de alimentos em Moçambique. David, acho que teria dito tudo.
2: Obrigado, um carimambo ao ouvinte João Mungói. Um bom dia para Moçambique. A realidade neste país, onde João Mungói falou no apoio social direto, insuficiente na sua análise, num país em que a fome persiste. Vamos entre Portugal e Cabo Verde agora com a Isabel Silva. Seja bem-vinda, bom dia.
6: Bom dia David, bom dia para o Rodrigo, bom dia para os nossos ouvintes. O tema para hoje é sobre as campanhas de recolha de alimentos para poderem armazenar e depois, mais tarde, distribuírem para as famílias mais carentes. Em Cabo Verde também eu sei que fazem a campanha já há muitos anos. Eu vou mandar um grande abraço para uma senhora espetacular, que é a doutora Ana Maria Fonseca Ofer Almada, e que essa senhora, eu lembro-me em criança, ela ainda estava na sua juventude, ainda a estudar, ela saía para os bairros e ajudava nos serviços sociais. Mando um grande abraço, um beijo enorme para essa senhora, que merece todas as honras e glória, porque essa senhora faz bem a Cabo Verde e ao povo de Cabo Verde. Vive na cidade da Praia, e foi na cidade da Praia que ela tem a sua associação com senhoras que bordam, que pintam, fazem montes de trabalhos manuais e depois vendem para a associação que essa senhora é presidente, que é Dona Ana. Eu, aqui em Portugal, quando eu era muito jovenzinha, também já fiz parte de campanhas nas portas dos supermercados para ajudar também as associações, para ajudar os ONGs, que são organizações que ajudam também as famílias mais carentes. Durante a campanha, que às vezes é feito duas vezes por ano para poderem armazenar alimentos não perecíveis para distribuírem, para fazerem cestas básicas, para ajudarem as pessoas que mais precisam. Por isso, eu costumo também participar na porta dos supermercados, quando passam as pessoas dão-me saco e eu trago o saco com muitos pertences para poderem ajudar as pessoas de quem a gente sabe que precisa, porque há pessoas que precisam mesmo, há pessoas que fingem que precisam, mas há gente, muita gente que precisa mesmo, famílias com muitos filhos, famílias que monoparentais, famílias, mães solo, aquelas mães solteiras que têm muitos filhos. E essas crianças precisam também se alimentarem para irem para a escola já com a refeição feita. Em relação a Angola, Moçambique, São Tomé e Príncipe, Guiné-Bissau, eu não tenho conhecimento, por isso eu falo para esses países que eu não tenho conhecimento das campanhas de ajuda para as pessoas mais carentes, que as pessoas juntem, que as populações juntem para poderem fazer isso, para verem um exemplo de Portugal, para virem um exemplo de Cabo Verde, porque em Cabo Verde ele disse, no juntamó, então vamos juntar as mãos para ajudar as pessoas, sermos mais unidos, nós os africanos lusófonos, porque eu costumo dizer que primeiro temos que falar da nossa casa, que é a nossa lusofonia. Muito bom dia.
2: Bom dia e um obrigado pela presença e participação, Isabel Silva, sobre Cabo Verde e situação neste país e também as capas e imagens da pobreza que podem ter diversas formas e formatos. Eurico Amado Ramos, bom dia. O tempo de antena agora é seu. Seja bem-vindo.
7: A primeira coisa que eu quero fazer é as minhas saudações a todos que labutam neste trabalho.
2: Obrigado.
7: Eu vou falar sobre São Tomé quanto ao Banco Alimentar. São Tomé não tem nada respeitante ao Banco Alimentar. O que eu tenho ouvido dizer, eu não posso ter certeza, é que a Igreja Católica é que faz alguma coisa neste sentido para dar de comer aos pedidos que muitas vezes aparecem lá na igreja a pedir qualquer coisa para comer. Isso, o nosso governo não se preocupa com essas coisas. Eles se preocupam, mas é com a vida deles, arranjar bons carros, arranjar mulheres. Infelizmente, o povinho pode passar fome e já está praticamente, em São Tomé, está quase a chegar a aliviar dessa coisa. A gente já passa fome, embora a terra seja muito rica em chuva e ultimamente as coisas estão piorando. A chuva está caindo muito fraca e as águas, os pequenos riachos estão a desaparecer. Eu peço ao governo para que faça alguma coisa neste sentido, para que as pessoas tenham que comer. Muito obrigado.
2: Obrigado. Nós um bom dia para o ouvinte que acabou de partilhar connosco a situação e a realidade sobre São Tomé e Príncipe. Eurico Amado Ramos a dar conta do papel importante que a Igreja Católica tem no país. Agradecemos. Vamos a outras visões, vamos ao encontro de outras realidades. Junta-se agora a nós, o ouvinte Tomás Chivela, entre Angola e Portugal. Seja bem-vindo.
8: Bom dia, RTP África. Bom dia, ouvintes desta casa da rádio. Enquanto o tema de hoje, deixe-me aqui dizer sobre os bancos alimentares e a fome nas nossas regiões. Caso concreto, nós em Angola, a fome é um projeto do Estado angolano, não é? De manter a população com a fome, a falta de tudo nas nossas casas. Porque nós temos ouvido diariamente o ministro da Agricultura, o Isaac dos Anjos, quando lhe perguntaram sobre a fome no país, se é possível a gente combater ou reduzirmos a fome, ele disse que é possível, mas não depende dela. O que quer dizer o projeto da fome nos nossos países, ou em Angola em particular? É propositado, porque a ciência em si nos ensina que a base do desenvolvimento de um determinado país é a agricultura, e se nós não temos essa base, não temos essa fórmula, não aplicamos essa fórmula, então não temos como reduzirmos a fome nos nossos países. Veja que o continente africano, segundo o regulamento da ONU, é que muitos países africanos foram subscritores, é que até 2030 devia-se baixar a fome, reduzir a fome até 50%. E o continente africano está distante disso, em particularmente Angola, está distante disso. Só que nós continuamos a ver relatórios que o governo angolano continua a trazer ao público, é que tudo está minimizado, o povo tem poder de compras, as crianças, não há problema sobre a criança em Angola, enquanto nós temos que em cada segundo o angolano só tem uma refeição, não é? Então eu acho que isso é propositadamente, lamentavelmente, e só de saber que muitos que estão nessas linhas da governação em África, particularmente em Angola, são jovens, e esquecem de aplicar a fórmula de desenvolvimento. Um abraço ao tamanho do mundo, estamos juntos.
2: Um abraço e um obrigado ao ouvinte Tomás Chivela, falando concretamente de Angola e também de alguns nomes de quem não terá preocupações com a situação da fome, da carência do povo aqui neste cenário dos bancos alimentares. Tema para a Hora dos Ouvintes de hoje. Um agradecimento ao Tomás Chivela por partilhar connosco a visão desta feita de Angola. E agora vamos ao encontro de um cabo-verdiano em Portugal, com a possibilidade de nos dar assim duas realidades. José Pedro, obrigado por ter acordado. Bom dia, seja bem-vindo.
9: Não, vou pedir para cá, entra.
2: Muito bom dia.
9: Bom dia, David. Bom dia, RTP África. Bom dia a todos aqueles que falam a língua portuguesa, não só. E nós também que estamos aqui a ouvir todos os dias, David. Eu só tenho a agradecer a vossa programa todos os dias. Acima de tudo, eu todos os dias eu aprendo com a RTP África. Resumindo, concluindo, sobre o tema de hoje, falamos na língua oficial portuguesa, enquanto não há estrutura, quando falamos na estrutura, estamos a falar na estrutura em país de língua oficial portuguesa. Cabo Verde tem uma estrutura muito desequilibrado, mas tem. Cheio de alto e baixo. Ah, Angola, Moçambique, São Tomé, países com forte riqueza, falta de organização, falta de estrutura, não é fácil da vida. Nós é que estamos aqui, ou nós que vieram de África, temos a noção perfeitamente o que é ter refeição por dia. E nós que vivemos aqui, eu, David, e todos aqueles que fazem participação na RTP África, os que ouçam, que não ligam por causa de intimidade ou uma coisa assim de género, vem porque a RTP África é nossa. É a nossa casa. David, eu sinto isso na pele. Eu tenho isso todos os dias no meu ponto de vista. Eu, quando eu ouço, que eu ouço a RTP África, tudo o que vocês falaram, tudo o que vocês tragam para aqui. A organização é fundamental. Um país estruturado nunca vai conseguir ter um banco alimentar. Cabo Verde consegue com extrema dificuldade. Existe dificuldade enorme, mas conseguimos darmos a volta. Um país que não tem estrutura política, social, só tem a ver com eles, com família, com amigos, com colegas de escola, colega de universitário. Os vizinhos nem querem saber. Mas eu tenho a certeza que um dia a África vai dar a volta. Eu posso não estar aqui. Porque nós temos potência. Nós somos inteligentes, somos um povo muito inteligente. A nossa inteligência é daqueles que ficam à frente do governo, ou aqueles que tomam poder por casa é dele, ou família é dele, país é dele. Cuidado, você está aqui hoje e amanhã você não vai estar. Você vem ser nada e vai ser nada. Porque nós temos a qualidade. O Moçambique, um país enorme com água, é preciso investir na agricultura para não faltar o três por dia. Guiné é a mesma coisa. São Tomé, então não se fala. Um país tão pequeno. E Angola, que é enorme. Mas, ô David, eu às vezes tenho vontade de encontrar com essas pessoas. Eu há pouco dia vocês tinham um encontro ali no universitário. Eu não fui por causa do respeito da minha mulher. Mas eu tinha muita coisa para dizer. Para levantar-vos ali, sem ser convidado, para tirar algumas palavras. Sem uma ofensa. Sem chamar bandido, assassino, isso, mas aquilo. Porque, David, eu sinto isso na pele. Eu sei o que é transjurisdição por dia. E é um desentendimento entre um e outro. Só o olhar conta. David, se não há organização, não vamos sair disto. David, os políticos africanos
10: tem que ver que os europeus, os asiáticos, querem correr com todos os africanos que vivem no país desenvolvido. Eles não querem.

0: Bolsonaro está no poder, se tivesse consciência da palavra de David, as coisas vão mudar. Quem é o David? É o mais um que tive na Europa e tal. É isso, não, isso não. Isso fica ali quietinho, porque aconteceu isso comigo, David. O meu trabalho que eu faço é muito eficaz aqui em Portugal. Eu chego no meu país, eu dou o meu ponto de vista, porque eu não fui daquela pessoa que de licenciatura, tem um escritório estruturado, não tem visto na televisão, na RTP África, quem sou eu, um licenciado, um mestrado, um doutoramento. Ninguém me dá valor. Porque, mas eu vivi isso 25 anos no terreno da vida. Eu tenho esse conhecimento. Isso não se faz assim, isso tem que ser assim, assim, assim, assim, assim. Está calado, para você mesmo com essa visão da Europa, está quieto. Mas, David, obrigado a vocês. Você é um daqueles, David. Se eu encontro consigo um dia, não sei se largo ou não, mas já. E a Paula Borges, eu tenho imenso prazer de conhecer todos vocês, porque vocês é daqueles pessoas, como disse o nosso grande amigo, vocês têm que tirar chapéu. Não desiste de nós, David. Vocês, da RTP África, não desiste de nós. Nós temos nossa voz. Eu sinto orgulhoso de ouvir o nosso tio, um português nati, quando fala de África, parece que ele vive lá o tempo todo. Nosso grande amigo.
1: Obrigado.
0: Um tutor. Um professor. David, eu espero que vocês venham aqui todos os dias, David. Eu apenas se eu fico sem voz e não consigo falar com vocês. Mas eu tenho essa liberdade, porque você me dá isto. Eu tenho um orgulho de RTP África. Eu sou africano. Eu sou negro. Com orgulho. Eu faço meu trabalho, David. Sola, sola. Eu não tenho medo. Com 38 gramas, eu estou ali. Com 25, eu estou aí. Porque é o que eu gosto. Eu gosto que você seja trabalhador.
1: Sim, muito obrigado. Chefe, família.
0: Obrigado, David. Um abraço a todos vocês.
1: Obrigado. Todos. Obrigado, Zé Pedro.
0: Secretaria, a limpeza e a limpeza nós que estamos aqui a ouvir e falar com vocês. É um prazer enorme ouvir vocês todos os dias.
1: Muito obrigado.
0: Um abraço grande a todos da RTP África.
1: Obrigado, Zé Pedro, em nome de toda a estrutura da RTP África Rádio. Estamos aqui e nunca vamos desistir de todos vós. Zé Pedro, sobre a realidade em Cabo Verde e a sua estrutura importante para ajudar os mais carenciados, a necessidade de investimento, por exemplo, na agricultura para que não haja tanta carência a nível alimentar. É, afinal de contas, disso que estamos a tratar. Hélder Ferreira, agora no Reino Unido. Bom dia, bem-vindo.
2: Bom dia, David. Estamos dois, aqui. Parabéns, Cabo Verde. Parabéns, Portugal. Portugal é sempre e foi um dos maiores estados. Um dos países onde a doação tem sido muito boa, tem sido expressiva. Dois anos atrás, baixou um bocadinho mais. Fomos de. Como se viu, a crise da Covid veio dinamizar, veio consciencializar, essa palavra séria, o povo, de que precisamos dar a mão e juntarmos uns aos outros para podermos salvar e melhorar a vida de muita gente que tem dificuldade. Parabenizo o Cabo Verde, porque mais uma vez na pole position dos países africanos de língua oficial portuguesa, tem sido sempre a lanterna disso, e o povo mais uma vez a dizer sim, estamos presentes, reconhecemos a miséria, reconhecemos que há dificuldade, e uma mão lava a outra para as duas ficarem limpas. Esse é o princípio que todos nós devemos ter, e é assim, vai de parabéns, muito, muito bom. Eu reconheço, faço aqui a minha meia culpa, porque eu não participo, não tenho, dos anos que estive em Portugal, e não participei, não me dei, tenho que ser um apatriota, nesse caso, não para contribuir. Mas também vem de uma sociedade como São Tomé, que é realmente, ou como acontece, por exemplo, em Moçambique, onde você faz a doação, as pessoas que são encarregadas de distribuir, de partilhar essa tua doação, essas pessoas tomam isso, fazem para si próprio, usam isso em seu benefício, isso desvaloriza, isso desmotiva a gente a fazer

0: a doação. Desmotivam mesmo as pessoas a fazerem doação, mesmo que querendo, pode, porque sabe que na maioria das vezes, em 90% e pouco, não vai chegar ao seu destinatário, a quem realmente precisa. Isso desmotiva, isso faz com que muitas partes, eu por mim, na minha plana de ver, é por causa disso que também eu não participo, não tenho participado, mas um dia, vamos lá, é preciso que as coisas mudem. E parabéns, espero que as coisas melhorem para todos. Obrigado e bom dia.
1: Obrigado nós, um bom dia para o Reino Unido e para o Hélder Ferreira sobre os exemplos de solidariedade, Cabo Verde e Portugal e, entretanto, já na reta final da sua opinião, a desconfiança e também a desmotivação de quem não ajuda por receio que a sua ajuda não vá para quem efetivamente precisa. Nova realidade em Cabo Verde, Manuel Socorro, é consigo que ficamos agora. Seja bem-vindo. Bom dia.
2: Bom dia, David, para você e os seus colegas de profissão. Olha, não só, para Borges, para Pinheiro e todos, Isabel Leonor, João Campos, todos. Olha, para os ouvintes, na terça da ZP da Eurica Mato, David Tavares, Zé Barros, Mané Paquete, todos, Danilo Bengala, todos os que fazem parte deste rádio maravilhoso.
1: Todos cumprimentados, vamos lá então ouvir a sua opinião.
2: A opinião é o seguinte, o tema de hoje é o que o Zé Pedro já disse, David, eu também, como o ativista, participei ali nas campanhas aí da vida. Olha, eu digo, a quem quer ver, tem ação, por um acaso, epá, há uns políticos que têm consciência, né, têm organizações. Tem organização. Eu admiro, como já pedi, em São Tomé e Príncipe. É uma coisa que eu não gosto de dizer. Não gosto de dizer em Guiné-Bissau. Guiné-Bissau é uma lástima. Eles falam, querem calar os políticos para não desenvolver, para não ser. Lá você fala, eles mandam matar. Portanto, eu falo ali do tema de hoje. Esqueçam de Guiné-Bissau. Eu falo do que eu perdi em São Tomé e Príncipe. David, é como o Rico Amado também, há o complemento especial do Rico Amado. Depende também de todos. Olha, é de lamentar o que se passa num país. Um país tão pequeno como São Tomé e Príncipe, para que não há uma organização. Quer dizer, eles não pensam nisto. Por isso que eu digo sempre, eles pensam sempre nos bolsos. Bolsos para enriquecer. A eles e às famílias e os filhos. Dos restos, não existem eles. Portanto, eu digo a você, foi uma boa campanha aqui em Cabo Verde, de facto, eu então participei bem em sintonia, até contribuí também ali com cerca de 30 euros, ali, e claro, com o maestro, que fizeram o trabalho, bem. Mas eu dou, aí deu unidade, aí digo a frase dele. Quando você oferece, você dá e Deus dá para o outro lado. Portanto, estou grato com esta campanha. David, deixa como disse também o primeiro vídeo, falou, sabe, alguns quilos por mês. Aqui nós estamos aí com todas as identificações que alguns fazem ali eventos, quer dizer, é base mundial. Alimentar e começam-se ali a fingir que é desta organização e depois aproveitam para tomar umas pontas de longe, para que vão levar à casa deles e outros vão vender todos. Mas ali tem uma organização controlada de, para que não haja desvio. Aí se diz desvio. Não se diz, aí não tem desvio só em dinheiro. Há desvio também em termos dessas organizações de alimentar.
1: Obrigado.
2: David, então, para os minutos que faltam, eu não vou
1: menos um
2: prolongar
1: minuto.
2: Mais.
1: Obrigado.
2: Tem mais alguém? Obrigado pela palavra que vocês me dão e nos dão. Todo mundo está servido por esta sintonia. Vocês devem tirar o chapéu, David.
1: Obrigado. E ficamos por aqui, a menos de um minuto. Manuel Socorro com o caso de Cabo Verde, feito aqui, falado por um ativista nas campanhas do Banco Alimentar, também o caso da Guiné-Bissau e de São Tomé e Príncipe. A todos, muito obrigado.
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1: Seja bem-vindo a mais uma viagem pelas tabelas mundiais e às novidades da semana.
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1: O top de vendas do Reino Unido registrou a entrada de um novo sucesso. Chama-se Bring Your Love e revela de facto uma união improvável, mas muito bem recebida. Pois Madonna e Sabrina Carpenter comprovam que este encontro de gerações já é um fenómeno e marca o ritmo das novidades em terras de Sua Majestade. Vamos ouvir, em destaque do top britânico, Bring Your Love, Madonna e Sabrina Carpenter.

0: Na tabela do Reino Unido, desce para o número 3, Drop Dead, de Olivia Rodrigo. Desce do número 2 para a terceira posição.
1: Número 3.

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Nas subidas e descidas da tabela britânica, esta semana registamos a subida de Drácula, de Tame Impala, que passa do número 4 para o número 2.

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1: Sam Fender e Olivia Dean continuam a reinar na tabela britânica. Mais uma semana estão no topo da tabela com Rein Me In.
2: Número 1. 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
1: E começamos com as novidades chegadas à tabela sul-africana, com Egyptian Parao. Beautiful Noise é o título da faixa, essencialmente instrumental, que vamos ouvir nesta excelente vibe chegada da tabela sul-africana.

Bocello Chiang. Encontramo-lo esta semana em número 3. O tema já foi líder da tabela sul-africana e junta Trashy Sun Molly VX com DJ Promatic, SA e Dando Fella.

A cena musical sul-africana tem novos protagonistas a liderar o top de vendas e de streaming. Jazz World, Tatoasi e Tucutela juntaram talentos em Njinkozelele. A nova faixa subiu diretamente até aos lugares cimeiros do top da África do Sul, oferecendo uma perfeita fusão de talentos e de ritmo. Vamos ouvir Njinkozelele, Jazz World, Tatoasi e Tucutela.

E a escalada até ao topo da tabela sul-africana vai terminar com mais uma novidade. Em estreia temos Everybody Wanna Be In Love, de Calvin Fallow.

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1: O novo fenómeno das tabelas nigerianas chama-se Gratitude e traz a assinatura inconfundível de Azake. Com uma entrada fulgurante no Top Nigéria, esta faixa combina ritmo e agradecimento num som obrigatório das novidades chegadas diretamente da Nigéria. Aproveite mais.

0: E o nome incontornável da tabela da Nigéria continua a ser Azaké. Vamos ouvi-lo em MCBH. É uma das novidades também deste Top Nigéria.
1: Número 3.

E eis-nos chegados ao topo da tabela da Nigéria com Azaki. É mesmo verdade. Forgiveness passa do número 2 para a liderança esta semana do top nigeriano.

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1: Dos Estados Unidos chega uma colaboração com um toque de classe do R&B norte-americano com a entrada de Shoulda Never. O radar do planeta apanhou Kellani ao lado do icónico Usher numa colaboração carregada de química que está a conquistar os tops americanos.

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1: O funk brasileiro está ao rubro, com a chegada de Saudade, Sentir, Se Prepara 3. Do Top Brasil, destacamos esta semana a parceria explosiva entre MC Livinho e MC Pedrinho, com a produção de DJ Pereira e DJ JB Mix. Esta é a nova fórmula musical que está a conquistar o Brasil.

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0: A peça Batom Vermelho, da companhia cabo-verdiana Flá do Flá, regressa hoje ao Auditório Nacional da Praia, depois do sucesso da estreia. Encenado por Sabino Baessa, o espetáculo aborda a prostituição, um tema ainda tabu na sociedade cabo-verdiana, e procura abrir espaço para uma reflexão mais franca sobre esta realidade.
1: Os nossos residentes, ou os cabo-verdianos, sobretudo a classe mais vulnerável, a camada adolescentes barra jovens, se municiarmos com ferramentas da sua autoproteção, conseguem lidar com o turismo sem ser escrava ou escravos do próprio turismo. E então é essa a nossa intenção de trazer essa temática à tona. As atrizes, o elenco, está devidamente preparada psicologicamente para o impacto que a apresentação da peça pode vir causar na sua vida particular.
0: Sabino Baessa, o encenador. A criação, que resulta de um reajuste da dramaturgia Pixinguinhas, vencedora do concurso de dramaturgia Ano Novo 2021, será apresentada noutras ilhas e também em Lisboa já no próximo mês. A sessão de hoje está marcada para as 19h30. Na cidade de Maputo, prossegue até sábado a 22ª edição do FITI, Festival Internacional de Teatro de Inverno, que decorre até 6 de junho e continua a animar a capital moçambicana com teatro de vários continentes. Ao longo de 10 dias, o festival apresenta 40 espetáculos de Moçambique, África do Sul, Portugal, Estados Unidos e Brasil, distribuídos por vários palcos e com até 3 sessões diárias. O coordenador do certame, Joaquim Matavel, fala-nos do que está previsto para hoje.
2: Hoje, dia 3 de junho, teremos também 12 espaços culturais a receberem espetáculos desta 22ª edição do FIT. A começar pelo 16 Neto, às 19 horas, teremos a companhia brasileira Elas por Ela, que traz o espetáculo Antes Feliz que Mal Acompanhada. É uma abordagem sobre a violência, principalmente a violência contra a mulher e o feminicídio. Ainda na noite de hoje, no Instituto Guimarães Rosa, o Núcleo Performa, também uma companhia brasileira, apresenta-nos o espetáculo Palavras Corrompidas, seguido pelo espetáculo do grupo sul-africano TX Theatre, Dreamscape e Dark Magic. Portanto, no IGR nós vamos ter 3 sessões. A primeira começará às 17 horas do Núcleo Performa, a segunda do grupo TX Theatre começar às 18 e a terceira Dark Magic, também do grupo TX Theatre, a começar às 19 horas.
0: Para além dos espetáculos, o FITI inclui ainda oficinas, masterclasses e o programa Papo Cultura.
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0: O Teatrosfera em Montabrão, que é a Luz, recebe nos dias 5, 6 e 7 de junho, isto é, sexta, sábado e domingo, às 21 horas, o espetáculo 50 Madrugadas, uma criação da Companhia da Esquina, inspirada na força poética de Ari dos Santos. Com a encenação de Jorge Gomes Ribeiro, esta produção reúne em palco as vozes intensas de Sofia Ramos, Ricardo Raposo e Pedro Pernas, acompanhados pelos músicos António Martins na guitarra portuguesa e Pedro Saltão na viola de fado. 50 Madrugadas é uma viagem emocional pela palavra dita e cantada, celebrando a energia revolucionária e a sensibilidade única de Ari dos Santos. Um espetáculo para sentir, recordar e descobrir, ao vivo no Teatrosfera. A peça Os Figurantes, de José Sanches Sinisterra, vai estar em cena em Évora, na Associação Cultural do Imaginário, de 3 a 7 de junho. Nesta obra provocadora, os protagonistas nunca chegam a entrar em palco. São os figurantes que assumem o controle da ação, organizados e determinados a corrigir a injustiça que sentem. Trancam os protagonistas nos camarins, interrompem a representação e questionam a própria peça, levantando a grande pergunta: que fazer? A encenação é de Isabel Bilu e Gil Salgueiro Nave, com um vasto elenco e direção musical de Helena Nogueira, Luís Pereira e Marco Massano. As sessões decorrem todos os dias, às 19h e ao domingo, às 16h. O Teatrão de Coimbra apresenta em sessão única no próximo sábado, 6 de junho, o espetáculo Exercícios de Ser Criança e Outros Aprendimentos, uma criação para famílias inspirada no universo poético de Manuel de Barros. A apresentação decorre às 11 horas no Parque de Merendas da Mata do Loreto, no âmbito das celebrações do Dia da Criança. Durante cerca de 40 minutos, dois intérpretes dão vida a figuras de quatro poemas do autor, explorando desperdícios, desimportâncias e despropósitos que convidam a olhar o mundo com esperança e imaginação. Um espetáculo para toda a família que celebra a poesia e a infância. O espetáculo Teatro Paraíso, Palavra Ambulante, criado e encenado por José Rui Martins, chega a Viseu nos dias 5 e 6 de junho, isto é, sexta e sábado, às 21h30, numa apresentação gratuita, mas com lotação limitada, no Jardim de Santo António. Produzido pela Companhia Trigo Limpo Teatro Acerte, em coprodução com o Teatro Viriato, este espetáculo, para maiores de 12 anos, leva o público para a rua com histórias mal contadas, peripécias e muito humor. Três netos herdam a carrinha de cinema e biblioteca do avô e, entre tropeços e memórias incompletas, tentam reconstruir a sua figura, oferecendo uma viagem cheia de ternura, improviso e imaginação.
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0: Depois de 4 meses em cena em Lisboa, sempre com sala cheia, a comédia Um Quinteto de Morte segue agora em digressão pelo país. O espetáculo chega a Faro de 5 a 7 de junho, no Teatro das Figuras. Segue para a Figueira da Foz nos dias 12 e 13, no Centro de Artes e Espetáculos. E rumo ao Porto, onde vai estar de 18 de junho a 12 de julho, no Teatro Sá da Bandeira. A história acompanha um grupo de criminosos disfarçados de músicos que escolhe a casa de uma velhinha como esconderijo perfeito, até perceber que ela é muito mais astuta do que parece. O resultado é comédia pura, reviravoltas e um jogo improvável de gato e rato. A Quinta da Caverneira, em Águas Santas, na Maia, apresenta a sua programação regular de teatro para o mês de junho numa iniciativa do Teatro Arte e Imagem, em protocolo com a Câmara Municipal da Maia. Nos dias 5 e 6 de junho, às 19h, e no dia 7 às 16h, é apresentado o exercício final da Oficina de Teatro Sénior, o Retábulo das Maravilhas, com entrada gratuita até à lotação da sala. Até 12 de junho está também patente a exposição O Teatro e a Guerra no Arte e Imagem, composta por 3 instalações e, igualmente, de entrada livre. A sala principal do Cineteatro Garrete, na Póvoa de Varzim, recebe de 5 a 7 de junho o espetáculo Partitura da Guerra. Trata-se de uma criação emotiva que junta texto inédito de Walter Ugumem, música ao vivo do pianista Raul da Costa e encenação de Eduardo Faria. A peça acompanha Sasha, um homem envelhecido que tenta sobreviver ao medo e ao som constante de um piano em plena guerra, enquanto a esposa e a cunhada lutam para manter a esperança. Produzida pela Companhia Certa, é uma viagem intensa sobre memória, sobrevivência e humanidade.
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0: As celebrações do Dia da Criança continuam em festa na Póvoa de Santa Iria. No sábado, dia 6 de junho, o Parque Urbano da Quinta da Piedade recebe a Quinta dos Exploradores, uma iniciativa organizada pela Câmara Municipal de Vila Franca de Xira. Ao longo do dia, não vão faltar atividades ao ar livre, jogos, desafios e muita animação para toda a família. E este ano a programação inclui também momentos de teatro infantil com personagens, histórias e pequenas encenações que prometem encantar os mais novos. Um dia cheio de imaginação, aventura e descoberta. E com entrada livre para que todas as crianças possam celebrar em grande. O Atrás da Máscara, por hoje, chegou ao fim. Regressa às quartas-feiras com mais histórias, vozes e palcos para descobrir. Até lá, vá ao teatro.
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0: 5 horas no continente e na Madeira. 4 horas nos Açores. Edição do jornalista Pedro Guilherme.
1: Israel e o Líbano chegaram a acordo para renovar o cessar-fogo e criar várias zonas de segurança-piloto em território libanês. O entendimento foi alcançado durante a noite em Washington, após uma ronda de negociações mediada pelos Estados Unidos. Um entendimento que prevê que o exército libanês assuma o controle total das áreas a sul do rio Litani, onde os militantes do Hezbollah passam a estar proibidos de entrar. No comunicado conjunto, Tel Aviv e Beirute rejeitam ainda qualquer interferência de atores externos, numa referência ao Irão, que apoia o Hezbollah e insiste que os ataques israelitas ao Líbano sejam interrompidos como parte de um acordo provisório com os Estados Unidos, com o objetivo de acabar com o conflito que começou no final de fevereiro. Pelo menos 9 pessoas morreram nas últimas horas no Líbano, na sequência de uma série de ataques israelitas. Já o movimento islâmico Hezbollah reivindicou disparos contra Israel. Em Portugal, a PSP deteve pelo menos 6 pessoas nos confrontos entre a polícia e manifestantes, quando já estava dado como terminado o protesto da CGTP ontem à tarde, em frente à Assembleia da República em Lisboa. De acordo com a Polícia de Segurança Pública, as 6 pessoas estão indiciadas por crimes relacionados com desobediência e resistência. Não há registro de feridos, apesar de alguns polícias terem sido atingidos com objetos arremessados pelos manifestantes. O ministro da Presidência, António Eitão Amaro, diz que não há justificação para os comportamentos vistos junto à Assembleia.
2: É importante deixar claro que este

0: foi um comportamento de alguns, não o comportamento da maioria dos manifestantes, e pela informação que temos, não é um comportamento associado à organização e aos organizadores desta manifestação. Que não haja dúvidas sobre isso, tanto quanto nos é dado saber até ao momento. Portanto, esse lamento é dirigido àqueles que tiveram os comportamentos inaceitáveis, diferente da maioria que se manifestou pacificamente, como assim deve ser.
1: O ministro da Presidência, António Leitão Amar, no final da reunião do Conselho de Ministros, o secretário-geral da CGTP, salienta que nenhum elemento da central sindical esteve envolvido nos distúrbios ocorridos em Lisboa, que diz terem sido causados por grupos infiltrados. Entrevistado esta noite na RTP, Tiago Oliveira defende que a greve desta quarta-feira mostra que, além da CGTP, a sociedade rejeita as mudanças na lei laboral.
2: A maioria dos portugueses não se revê neste pacote laboral, não quer este pacote laboral. E, portanto, aquilo que nós estamos a assistir é um governo que nós temos caracterizado que está exatamente com uma postura de prepotência, de arrogância, de falta de humildade, em que se nega a ouvir aquilo que são as propostas e a visão dos trabalhadores e que tem uma agenda própria. Uma agenda própria que quer ver concretizada, mas que tem que contar com a luta dos trabalhadores.
1: Tiago Oliveira, secretário-geral da CGTP, que convocou a greve geral desta quarta-feira em protesto contra a proposta de revisão das leis do trabalho. As mudanças propostas pelo governo vão estar em discussão na Assembleia da República dentro de duas semanas, no dia 18 de junho. A data foi acertada pelos partidos ontem à tarde, no Parlamento, depois de terem falhado as negociações em sede de concertação social. O primeiro-ministro Luís Montenegro pede ao país uma reflexão sobre os propósitos e as consequências de uma paralisação que diz não ter trazido nada de novo.
3: Esta greve não trouxe nenhuma novidade e também não trouxe nenhuma solução. E aquilo que mais uma vez aconteceu foi que muitas pessoas, muitas famílias foram prejudicadas indiretamente por causa desta greve. E eu acho que o país deve fazer uma reflexão e as estruturas sindicais, com todo o respeito, também devem fazer uma reflexão quanto àquilo que é o propósito e depois as consequências e o resultado deste tipo de jornadas de luta.
1: O primeiro-ministro Luís Montenegro, a partir da residência oficial de São Bento. Os alunos que não fizeram esta quarta-feira as provas MODA vão fazer o teste na próxima terça-feira, 9 de junho. A greve geral impediu que cerca de metade dos alunos não fizessem as provas de português do 6º ano de escolaridade. O ministro da Educação, Fernando Alexandre, garante que nenhum aluno vai ser prejudicado e faz também as contas aos efeitos da greve.
4: 48% dos alunos realizaram a prova de português, o que quer dizer que a greve afetou cerca de metade das escolas. Terá sido esse o efeito. Eu gostava de dizer a propósito disso, como aliás já tinha dito anteriormente, que nenhum aluno será prejudicado por isso, e por isso obviamente nós tínhamos um plano de contingência, e no dia 9, os alunos que não, dia 9 de junho, na próxima terça-feira, os alunos que não puderam realizar a prova hoje por razões da greve, em resultado da greve, deverão fazê-lo na próxima terça-feira. O enunciado, tudo isso está preparado, vai permitir a comparabilidade para que nenhum aluno seja prejudicado pela greve.
1: A greve geral de trabalhadores desta quarta-feira gerou perturbações em setores como os transportes públicos, a saúde e também a educação. O ministro Fernando Alexandre falava a partir de Coimbra, onde participou na inauguração de duas residências universitárias. As residências dos Combatentes e da Alegria sofreram obras de remodelação, reabrem agora com 132 camas. O reitor da Universidade de Coimbra, Amílcar Falcão, espera aumentar o número de camas com a abertura de mais três residências.
5: Estas duas reabilitações que hoje inauguramos, fazem parte de 5 residências, 2 novas e 3 reabilitações, vão aumentar a nossa oferta de camas em uma forma substancial. Isso é muito importante porque no momento em que vivemos, a habitação é seguramente um dos travões da vinda dos estudantes deslocados. E nós, a Universidade de Coimbra e Coimbra em geral, depende muito dos estudantes deslocados. E nós temos de ter oferta, e a oferta que existe na cidade já atinge valores bastante elevados, e portanto, quanto mais oferta nós tivermos, maior a probabilidade de termos estudantes a virem para Coimbra. Permitimos que os estudantes, independentemente da sua origem, em condição social, possam estudar, enfim, no ensino superior, em Coimbra, ou num local qualquer, mas possam ter condições para o fazer.
1: O reitor da Universidade de Coimbra, Amílcar Falcão, a instituição espera aumentar a capacidade instalada das residências universitárias para cerca de 1.500 camas. José Mourinho será novamente treinador do Real Madrid caso Florentino Pérez ganhe as eleições no clube. Foi o que revelou o presidente dos Merengues através de um vídeo muito curto divulgado nas redes sociais nas últimas horas. onde o treinador português aparece com a camisola do Real Madrid e a dizer em espanhol a palavra sim. José Mourinho já treinou no Santiago Bernabéu entre 2010 e 2013. Pode regressar na próxima temporada se Florentino Pérez derrotar Henrique Riquelme no domingo, nas eleições para a presidência do Real Madrid. Riquelme já disse que não conta com o treinador português para o projeto desportivo. Já o Benfica pode encaixar 15 milhões de euros com a ida de José Mourinho para o Real Madrid. Na imprensa desportiva tem dado conta de que já há acordo entre os encarnados e Marco Silva. O treinador português deixou de comandar os ingleses do Fulham na terça-feira e está livre para assinar pelo Benfica. Os New York Knicks venceram o primeiro jogo da final dos playoffs da NBA. Derrotaram esta madrugada os San Antonio Spurs por 105-95 no Texas. Com esta vitória, os Knicks, campeões da Liga Norte-Americana de Basquetebol por duas vezes na década de 1970, adiantam-se na discussão pelo título, disputado à melhor de sete jogos. O segundo encontro entre Spurs e Knicks vai ser no sábado, à 1:30 da manhã, hora de Lisboa.
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7: Dia boa quinta-feira com Adriano Malalan, que está quase a chegar em mais um consultório jurídico. Também vamos ter teatro com Joaquim Matavel, conhecendo mais um dia do Festival de Teatro de Inverno que está a decorrer em Maputo, Moçambique. Mas para já vem Super Squad e Naina com DJ DK.

0: E depois de Super Squad e antes que chegue Nelson Freitas com 20 Fingers, vamos ao consultório jurídico. Há mais um esclarecimento que importa ouvir no consultório jurídico hoje sobre acidentes de trabalho.
1: Como é que eu posso fazer para me legalizar?
2: Um contrato de trabalho pode ser feito por um dia, pode ser feito por um mês. Existe liberdade na fixação do prazo de duração do contrato de trabalho.
3: Consultório Jurídico.
4: A matéria de acidentes de trabalho e doenças profissionais está prevista no respectivo regime jurídico, que é a Lei 98/2009, Decreto-Lei 84/2024, e estabelece que o trabalhador português e o trabalhador estrangeiro residente em Portugal têm cobertura legal em termos de acidente de trabalho. Portanto, não há aqui uma diferenciação entre trabalhadores nacionais e trabalhadores estrangeiros. Significa que esta lei aplica-se a qualquer cidadão que sofra um acidente de trabalho. O acidente de trabalho é aquele que acontece desde que a pessoa saia de casa em direção ao local de trabalho até o regresso a casa. Portanto, pode acontecer no transporte público, pode acontecer no seu próprio transporte pessoal quando se desloca ao seu local de trabalho, bem como poderá acontecer no próprio local de trabalho. É responsável pela reparação e demais encargos decorrentes de acidente de trabalho, bem como pela manutenção no posto de trabalho nos termos previstos na lei, a pessoa singular ou coletiva, de direito privado ou de direito público, não abrangida por legislação especial relativamente ao trabalhador ao seu serviço. O que é que isto quer dizer em linguagem comum? Que os patrões, as empresas, as organizações são responsáveis pelo acidente de trabalho, estão obrigados a contribuir para a reparação das consequências desse mesmo acidente. Daí que a lei tenha estabelecido a obrigação de haver o seguro de acidentes de trabalho. É muito, muito importante. É pena porque os trabalhadores, sobretudo trabalhadores imigrantes, não têm consciência desta questão fundamental, de que têm o direito, é um direito, de terem uma apólice de acidentes de trabalho da responsabilidade do empregador.
1: Como é que eu posso fazer para me legalizar?
2: Um contrato de trabalho pode ser feito por um dia, pode ser feito por um mês. Existe liberdade na fixação do prazo de duração do contrato de trabalho.
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0: Nelson Freitas e 20 Fingers. Já vamos ter Zouk com Carlos Pedro. Para já, vamos até Moçambique, até ao Festival Internacional Teatro de Inverno, que está a decorrer na cidade de Maputo. Hoje, mais um dia de programação. Vamos saber quais são os destaques com Joaquim Matavel.
1: Hoje é dia 4 de junho de 2026, caminhamos a passos largos para o fim da 22ª edição do FIT aqui em Maputo. De recordar que o FIT termina no dia 6 de junho. Hoje, dia 4, as sessões começam no período da tarde, às 14 horas, na Escola de Comunicação e Artes da Universidade de Eduardo Mondlane. O grupo de teatro TX Theatre apresenta o espetáculo Dreamscape para a comunidade estudantil, particularmente para os estudantes de teatro da Escola de Comunicação e Artes, seguida de um debate e uma oficina. Mais tarde, às 18 horas, na Casa Velha, o grupo de teatro Tchivirica apresenta o espetáculo Serviço. O grupo de teatro Tchivirica é de Moçambique, seguido pelo grupo de teatro da África do Sul, Mpoi Abadimo, quatro excelentes atrizes a apresentar o espetáculo Trail of Toads. Esta é a apresentação, ou digamos, esta é a programação que se espera para o dia de hoje, 4 de junho de 2026, na 22ª edição do Festival Internacional Teatro de Inverno.

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0: E vamos para mais uma proposta de Zouk com Carlos Pedro.
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0: Estão quase a chegar as notícias às 6 da manhã. Depois de Soraya Ramos, ainda prometemos viajar até aos Estados Unidos no Planeta Música. Agora fica mesmo a palavra do dia, com Mafalda Lopes da Costa.
1: A palavra do dia é oxímoro. Um oxímoro é um recurso estilístico que consiste em reunir, no mesmo conceito, palavras de sentido oposto ou contraditório, como, por exemplo, um silêncio ensurdecedor. A palavra tem origem no grego antigo e é composta pela união de oxis, agudo, penetrante, inteligente, e moros, que remete para tolo, estúpido, parvo. O termo significa literalmente agudamente tolo ou espirituosamente estúpido ou ainda inteligentemente estúpido, descrevendo a própria contradição que a figura de linguagem gera. O termo foi adotado na retórica para designar a união de dois termos opostos ou contraditórios que juntos criam um novo conceito. Também conhecida como paroxismo, esta figura de estilo é muito usada para criar ironia ou um efeito poético intenso, surpreendendo o interlocutor. Mas na origem, a palavra é ela própria um oxímoro, já que remete para uma inteligência tola.

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1: Charlotte está de volta e desta vez não deu hipótese à concorrência. Pop That Tang, com The Baby, acaba de chegar ao top americano, reafirmando o seu domínio absoluto na tabela Billboard, tabela oficial dos Estados Unidos. O flow é inconfundível e a produção está a fazer tremer qualquer coluna. Sendo um dos mais rodados de costa a costa, não há rádio ou festa em Nova York ou Los Angeles que resista a este ritmo de hip-hop que está a conquistar o mundo.

0: Muito bom dia, são 6 horas em Portugal e Angola, 4 horas em Cabo Verde, 5 horas na Guiné-Bissau e São Tomé e Príncipe, são 7 horas em Moçambique. Já a seguir, as notícias RTP África.
1: Bom dia e bem-vindos ao Arranque da Manhã Informativa da RTP África desta quinta-feira, 4 de junho, no dia seguinte à indigitação de Francisco Carvalho como novo primeiro-ministro de Cabo Verde. O presidente José Maria Neves sublinhou que a indigitação é um ato político previsto no funcionamento das democracias parlamentares e enquadra-se na prática institucional seguida em Cabo Verde desde a Constituição de 1992.

0: primeiro-ministro indigitado irá trabalhar no sentido de preparar o seu governo para depois apresentar ao Presidente da República, e esse governo será nomeado e empossado após a constituição do novo Parlamento, e também o primeiro-ministro indigitado terá as condições para preparar, juntamente com o governo em funções, a transição governamental.
1: O Presidente da República explica que este é mais um passo para que a transição do poder se faça na tranquilidade.
0: Nós estamos aqui a cumprir rigorosamente a Constituição da República, a respeitar as boas práticas políticas existentes em Cabo Verde após a aprovação da Constituição de 92, foi sempre assim que aconteceu, e também estamos a criar as condições para que a transição governamental se faça com toda a normalidade no quadro democrático existente no país.
1: Francisco Carvalho deverá agora apresentar a proposta de composição governamental ao Presidente da República para posterior nomeação e posse do novo Executivo. Já Francisco Carvalho garantiu que o novo governo já está definido e prometeu uma equipa escolhida com base na competência, experiência e equilíbrio.
2: É que os critérios que Talevados sempre encontra para constituir governo na qualquer...
3: São estes os critérios que devem estar na base da formação de qualquer governo sério que pretenda servir os cidadãos e responder aos desafios do país. Competência, dedicação, patriotismo, experiência, encontro de gerações e equilíbrio regional. Foram esses os princípios que orientaram a constituição do governo que irá implementar o projeto Cabo Verde para Todos.
2: Governo que se bem implementa esse Cabo Verde para Todos.
1: Francisco Carvalho desvalorizou as reservas manifestadas pela UCID relativamente à sua indigitação como primeiro-ministro.
2: Depois de ter ouvido o presidente de UCID, Cabo, que percebe bem a razão de fracasso eleitoral de UCID.
3: Depois de ouvir as declarações do presidente da UCID, compreendi melhor as razões do fracasso do partido nas últimas eleições. Isso revela o tipo de mentalidade de quem dirige atualmente a UCID e ajuda a explicar o resultado eleitoral que o partido obteve. Às vezes olhamos para os resultados de um partido e perguntamos porquê. No caso da UCID, penso que já percebi as razões dessa derrota.
2: Fracasso eleitoral de UCID. Já entende, já compreende.
1: Declarações do presidente do PAICV, partido vencedor das eleições legislativas do passado dia 17 de maio, em Cabo Verde. Em Moçambique, o presidente Daniel Chapo voltou ontem a defender o aumento da produção como solução única para o desenvolvimento do país e apelou, Orfeu de Sá Lisboa, à paz e união entre os moçambicanos.
4: Foi no início de uma visita de trabalho à província de Manica que o estadista moçambicano apelou à paz e à união entre os moçambicanos depois das eleições de outubro de 2024.
5: É muito importante para mantermos a paz. Porque não há nenhum país no mundo que desenvolve sem paz e segurança.
4: Daniel Chapo voltou a defender o aumento da produção e produtividade para fazer face à crise dos combustíveis provocada pela guerra no Médio Oriente.
5: E a única forma de não sofrer o aumento do preço do combustível é nós produzirmos a nossa comida. Por isso, minhas irmãs e meus irmãos, jovens, vamos trabalhar a terra.
4: Nesta comunicação na cidade de Chimoio, Daniel Chapo defendeu que as divergências entre filhos da mesma pátria devem ser resolvidas com base no diálogo.
1: Em São Tomé e Príncipe, o antigo primeiro-ministro Jorge Bom Jesus formalizou ontem a sua candidatura às eleições presidenciais de 19 de julho. À saída do Tribunal Constitucional, o ex-presidente do MLSTP, a segunda maior força política do país, afirmou que se trata de uma candidatura independente para travar a degradação socioeconómica, política e moral que se assiste no país.
6: Não posso, não devo estar impávido e sereno perante toda esta situação. E é um bocado neste quadro de reação que me candidato a estas eleições presidenciais. Como candidato independente, eu Jorge Bom Jesus, sou o único candidato oriundo da família do MLSTP. Isto já não acontece há muito tempo.
1: Jorge Bom Jesus, antigo líder do MLSTP, agora pré-candidato às eleições presidenciais, não poupou críticas à atual direção do partido pelo facto de estar a apoiar a recandidatura de Carlos Villanova.
6: Eu lembro que em 2006, há relativamente 20 anos, o MLSTP não teve candidato. Foi um momento também histórico, inédito, em que o MLSTP suportou uma candidatura fora do MLSTP. Todos estão recordados. A história é memória. E o passado tem que servir de exemplo. Errar uma vez é normal. Repetir o erro já é burrice, é inépcia.
1: Jorge Bom Jesus é o quarto pré-candidato a formalizar a sua intenção de concorrer às eleições presidenciais de 19 de julho em São Tomé e Príncipe. O prazo para a entrega das candidaturas termina esta quinta-feira. Em Portugal, 6 pessoas foram ontem detidas pela PSP, na sequência dos confrontos entre a polícia e manifestantes, quando já estava dado como terminado, Pedro Guilherme, o protesto da CGTP em frente à Assembleia da República em Lisboa.
7: Estas 6 pessoas estão indiciadas por crimes relacionados com desobediência e resistência. É o que explica o comandante operacional da PSP, Jorge Rezende.
8: Outras pessoas arremessaram garrafas e puseram em causa a integridade física desses mesmos polícias.
9: Estava só a confirmação, não queria interrompê-lo, mas são 6 pessoas detidas confirmadas?
8: Neste momento temos 6 pessoas indiciadas pelos crimes de não só desobediência, como resistência e coação sobre funcionário. Agora vão ser devidamente identificadas.
7: Apesar de alguns polícias terem sido atingidos com objetos arremessados pelos manifestantes, não há registro de feridos. O Ministério da Administração Interna garante que a atuação policial foi ponderada e responsável e manifesta, num comunicado enviado às redações, total confiança na Polícia de Segurança Pública. O secretário-geral da CGTP salienta que nenhum elemento da Central Sindical esteve envolvido nos distúrbios que ocorreram em Lisboa e que diz terem sido causados por grupos infiltrados. Entrevistado esta noite na RTP, Tiago Oliveira defende que a greve desta quarta-feira mostra que, além da CGTP, a sociedade rejeita as mudanças na lei laboral.
10: A maioria dos portugueses não se revê neste pacote laboral, não quer este pacote laboral. E, portanto, aquilo que nós estamos a assistir é um governo que nós temos caracterizado que está exatamente com uma postura de prepotência, de arrogância, de falta de humildade, em que se nega a ouvir aquilo que são as propostas e a visão dos trabalhadores e que tem uma agenda própria que quer ver concretizada, mas que tem que contar com outros trabalhadores.
7: O secretário-geral da CGTP, Tiago Oliveira, entrevistado esta noite na RTP. A ministra do Trabalho sublinha que a maior parte do país esteve a trabalhar. Em conferência de imprensa ao final da tarde, Maria do Rosário Ramalho afirmou que a adesão no setor privado foi residual.
11: A maioria esmagadora dos trabalhadores do setor privado resolveu optar pelo seu direito ao trabalho e não, desta vez, pelo seu direito à greve e, portanto, espera-se que, de facto, as projeções económicas da greve não sejam muito relevantes. No setor público, os dados que temos neste momento, que posso dar, são de uma adesão de cerca de 23%, embora estes 23% se refiram às ausências dos trabalhadores ao serviço e não necessariamente à greve, porque há trabalhadores que na administração pública trabalham muitas vezes remotamente.
7: A ministra do Trabalho, Maria do Rosário Ramalho, a greve geral desta quarta-feira foi convocada pela CGTP contra a proposta de revisão das leis do trabalho. As alterações à lei laboral propostas pelo governo vão estar em discussão na Assembleia da República dentro de 2 semanas, no dia 18 de junho. A data foi acertada esta quarta-feira pelos partidos no Parlamento, isto depois de não se ter chegado a entendimento em sede de concertação social.
1: A informação regressa à RTP África quando forem 7 horas.
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0: Vasco Diniz.
1: Muito bom dia, no Arranque de Hora trazemos mais música. DJ Malvado com Ari, também a Cássia Maior com Yacine Rosa. Vamos lembrar que nesta hora está também em destaque o Ciberdúvidas da Língua Portuguesa e hoje vai ficar esclarecida esta dúvida. Como é que se deve dizer? A maior parte dos turistas visitam este museu ou a maior parte visita este museu? Bom, daqui a pouco vai ficar esclarecido. Para já, DJ Malvado com Ari.

0: A Cássia Maior com o Yacine Rosa. Está quase a chegar o Língua de Todos, mas agora, e antes que chegue também Anderson Mário, vamos com o José Gonçalves à volta do mundo, à volta da atualidade mundial, no Planisfério desta quinta-feira.
1: A SpaceX, uma das grandes empresas controladas por Elon Musk, continua a trabalhar com a sua oferta inicial pública, ou seja, uma oferta que tem a ver com a sua entrada, a sua listagem em bolsa. E está a trabalhar num projeto, então, nesse sentido, da oferta pública inicial, da ordem dos 75 mil milhões de dólares, o que é enorme, e tem já o JP Morgan envolvido. Mais do que o envolvimento do JP Morgan, tem então um grande debate em diversos investidores, uns muito interessados em entrar no capital da SpaceX e outros convencidos de que as ações da SpaceX vão ter uma subida imediata, mas depois, em função dos resultados esperados pelos investidores, os investidores têm sempre pressa de ter retorno, as ações vão cair e então assim esses que ficam fora terão possibilidade de compra. São jogadas que se fazem muito e são apostas que podem dar certo ou podem dar errado. No entanto, a SpaceX está com diversos projetos que acompanham projetos de outras grandes empresas mundiais nesta matéria. Portanto, a Anthropic, que criou até um modelo de inteligência artificial que assustou muita gente, e assustou tanto que o próprio governo norte-americano, já aqui falámos nisso, que o governo norte-americano acabou por decidir regular determinados modelos que podem se tornar autónomos demais. Mas, por outro lado, na China, a DeepSeek, que é talvez a maior empresa de inteligência artificial da China, pelo menos tanto quanto saibamos, também prepara um investimento importante, e isso à escala chinesa é monumental, 7 mil milhões de dólares. Eu lembro que a DeepSeek conseguiu fazer modelos de inteligência artificial com menos de 10% do investimento que é feito pelos Estados Unidos. De maneira que, em torno de tudo isto, giram agora os índices das bolsas. Quando a inteligência artificial, as suas empresas, as suas startups estão em alta, os índices das bolsas sobem, quando elas descem, os índices descem junto. Bom, nos Estados Unidos a Câmara dos Representantes surpreendeu e votou pelo fim da guerra no Irão. Vários republicanos votaram a moção nesse sentido. Isto é um aviso a Donald Trump que ele não pode contar com incondicionais nem no Partido Republicano. E no Brasil, é a campanha pré-eleitoral, mas já está com uma linguagem de uma grande violência. Inclusive, tanto da parte de Flávio Bolsonaro quanto da parte de Lula, a linguagem é de vingança mesmo, um em relação ao outro, com referências a momentos da história do Brasil muito, muito duros. Não sabemos se as outras candidaturas vão beneficiar ou não vão beneficiar com isso. Parece que, neste momento, o eleitorado brasileiro está simplesmente atónito com o que está a ver e diversas sondagens de opinião começam a mostrar alterações de comportamento dos eleitores. Daqui até outubro temos muito tempo para ver isto, mas para já um grande receio que esta linguagem de ódio se desenvolva.

0: Temos a caminho o Tó Semedo e também Gil Semedo a não perder na música desta manhã. Para já ficamos no Ciberdúvidas da Língua Portuguesa.
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2: Ciberdúvidas responde.
3: Qual a frase correta? A maior parte dos turistas visita este museu ou a maior parte dos turistas visitam este museu? Carla Marques.
4: Quando o sujeito inclui expressões como a maior parte, a maioria de, um terço de, um grupo de, entre outras desta natureza, o verbo pode realizar a chamada concordância gramatical e fica no singular. A maior parte dos turistas visita este museu. Neste caso, o verbo concorda com o núcleo do sintagma nominal, que é a maior parte de. Este constituinte encontra-se no singular, o que justifica que se flexione o verbo também no singular. No entanto, em situações desta natureza, é ainda possível adotar o que se chama a concordância pelo sentido ou a concordância siléptica, por meio da qual o verbo concorda com os indivíduos referidos. Esta situação é possível quando a ação do verbo pode ser associada separadamente às entidades referidas na frase, sendo aplicável a cada um dos turistas em particular. Por essa razão, há quem aceite a concordância do verbo com turistas, o que permite destacar os vários elementos que compõem o todo. A maior parte dos turistas visitam este museu.
3: Carla Marques, linguista.
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0: Esta semana estamos em Luanda. Conhecemos o trabalho de uma voz que ficou conhecida

Foi mais uma faixa da artista da semana, Marlene Amaro. A angolana que começou por ser apresentadora de televisão e que desde jovem sempre sonhou ter um lugar no mundo da música. Gravou em 2025 o disco que está hoje também em destaque aqui na RTP África e que acaba de chegar ao mercado internacional. 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
5: Graça, bem-vinda à RTP África. E hoje falamos do Dia Mundial da Criança, que foi celebrado esta semana. Que impacto é que tem no dia-a-dia das crianças?
6: Muito. E é verdade que foi celebrado esta segunda-feira, dia 1 de junho, é o Dia Mundial ou Dia Internacional da Criança, uma efeméride antiga. Foi estabelecida em Genebra, pela ONU, como já sabemos, em 1925. E já nessa altura, reparem, em 1925, há 101 anos, já nesta altura a preocupação estava toda voltada para o bem-estar da criança. O tema que ainda hoje é o tema principal para o Dia da Criança em todo o mundo, o que se pretende é que os direitos das crianças continuem a ser celebrados, respeitados, comunicados e, infelizmente, não são ainda assuntos principais. Falar de esperança ainda é falar de crianças que têm tudo a que têm direito, crianças que não passam fome, crianças que têm água potável, que têm o direito à educação, que são tratadas sem discriminação, com direito a terem a sua liberdade étnica, religiosa. Isso, infelizmente, 101 anos depois, ainda não acontece. Na maioria dos locais, enfim, do hemisfério sul, nomeadamente no continente africano, ainda temos milhões de crianças privadas de direitos básicos, como o acesso à água potável, como eu dizia há pouco, o acesso à educação, o acesso ao amor fraternal, a ter estabilidade familiar, o acesso à saúde e a planos de vacinação. Portanto, ainda estamos muito longe do primeiro tema do Dia Mundial da Criança, que era o direito ao bem-estar dos mais pequenos. Efetivamente, ainda não há bem-estar, não há respeito pelos direitos da criança e este ano, em muitos locais de África e da África que fala português, se debateu a questão da rede sanitária, da saúde básica, da vacinação e da segurança das crianças no que respeita à violência. O número de atos violentos contra as crianças cresceu dramaticamente de 2025 para 2026. Há cada vez mais crianças vítimas de maus-tratos, de violência sexual, de discriminação, de exploração e escravidão. Como é que é possível, eu peço desculpa, é um tema que me preocupa muito e me choca muito, como é que no ano 26 do século XXI continuamos a falar nisto, milhões de crianças sujeitas a trabalho infantil, milhões de crianças obrigadas à prostituição infantil, e estamos a falar de crianças que nem 10 anos têm. Como é que é possível? Que mundo é este? Portanto, é necessário voltar à praça pública, aos órgãos de comunicação social, como estamos a fazer aqui, às escolas, mas sobretudo aos parlamentos, aos governos, à Organização das Nações Unidas, enfim, onde as vozes se fazem ouvir. Claro que a Unicef é a organização principal, não consegue chegar a todo lado, não consegue, infelizmente, que a sua voz seja ouvida claramente, mas todos, o mundo todo tem que estar unido contra esta situação que é historicamente até vergonhosa. Como é que é possível? Porque em meados do século XX tínhamos números mais baixos de mortalidade infantil, tinham números mais baixos de exploração da mão de obra infantil e, enfim, tanto tempo depois, 50 anos depois, temos um quadro ainda mais dramático que tínhamos anteriormente. É uma situação que precisa de ser resolvida. A Carta Universal dos Direitos da Criança está muito longe de ser cumprida. Os direitos, os objetivos do desenvolvimento sustentável estão a anos-luz no que diz respeito ao direito à educação, ao direito ao acesso a uma habitação digna, à igualdade, a acesso à água potável, à erradicação da fome. Nada disso está a ser cumprido no que respeita às crianças e aos adolescentes. Por isso, este Dia da Criança não pode ficar fechado a 1 de junho, tem que ser trabalhado, tem que ser denunciado todos os dias, todos os anos, até que esta situação acabe e, infelizmente, não será com certeza tão cedo que isto vai acontecer. Temos que ser todos lutadores desta causa, associações de defesa do consumidor, associações da proteção da infância, associações de cidadãos, os governos, os partidos políticos, as organizações internacionais, todos temos de estar unidos nesta causa, que é a primeira, não é? A luta pelos direitos das crianças tem que ser uma luta urgente e tida em primeiro lugar.
5: Graça, até para a semana.
6: Até para a semana.
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1: Estão quase a chegar as notícias às 7 da manhã, no fuso horário de Lisboa, e a partir das 10 temos mais uma edição da Hora dos Ouvintes. Bom dia, David Joshua. Qual é o tema que está hoje em destaque?
2: Bom dia. Portugal foi ontem marcado por uma greve geral convocada pela CGTP contra o pacote laboral. Educação, saúde e transportes foram as áreas mais afetadas. Esta foi a segunda greve geral em Portugal no espaço de 6 meses. Fez greve? O que pensa das greves? Acha que as greves podem contribuir para mudanças positivas na vida dos trabalhadores dos nossos países? Partilhe connosco a sua reflexão, pensamento e opinião.

0: Muito bom dia. São 7 horas em Portugal e Angola, 5 horas em Cabo Verde, 6 da manhã na Guiné-Bissau e em São Tomé e Príncipe, são 8 horas em Moçambique. Partimos agora para a síntese a esta hora. Edição com o jornalista Germano Campos.
1: Cabo Verde já tem novo primeiro-ministro. Francisco Carvalho foi ontem digitado como futuro chefe do governo. O presidente José Maria Neves sublinhou que a indigitação é um ato político previsto no funcionamento das democracias parlamentares e enquadra-se na prática institucional seguida em Cabo Verde desde a Constituição de 1992.
2: O primeiro-ministro indigitado irá trabalhar no sentido de preparar o seu governo para depois apresentar ao Presidente da República, e esse governo será nomeado e empossado após a constituição do novo Parlamento, e também o Primeiro-Ministro indigitado terá as condições para preparar, juntamente com o governo em funções, a transição governamental.
1: O Presidente da República explica que este é mais um passo para que a transição do poder se faça na tranquilidade.
2: Nós estamos aqui a cumprir rigorosamente a Constituição da República, a respeitar as boas práticas políticas existentes em Cabo Verde após a aprovação da Constituição de 92, foi sempre assim que aconteceu, e também estamos a criar as condições para que a transição governamental se faça com toda a normalidade no quadro democrático existente no país.
1: Questionado sobre as reservas manifestadas pela UCID relativamente à nomeação de Francisco Carvalho devido a processos pendentes na Justiça, José Maria Neves afasta qualquer impedimento legal ou constitucional.
2: Eu tomei boa nota das considerações da UCID, só que o Dr. Francisco Carvalho está no gozo de todos os seus direitos civis e políticos. Primeiro, ele foi aceito como candidato, foi eleito deputado, portanto, vai tomar posse como deputado, titular de cargo político, e não há nenhum impedimento para a sua nomeação, nem legal, nem constitucional. E, tomando boa nota das considerações da UCID, não poderia, por essa razão, impedir a nomeação do Dr. Francisco de Carvalho.
1: Francisco Carvalho deverá agora apresentar a proposta de composição governamental ao Presidente da República para posterior nomeação e posse do novo Executivo. Já Francisco Carvalho garantiu que o futuro governo já está definido e prometeu uma equipa escolhida com base na competência, experiência e equilíbrio.
3: É que os critérios que está levado sempre em conta para constituir governo naquele.
4: São estes os critérios que devem estar na base da formação de qualquer governo sério que pretenda servir os cidadãos e responder aos desafios do país. Competência, dedicação, patriotismo, experiência, encontro de gerações e equilíbrio regional. Foram esses os princípios que orientaram a constituição do governo que irá implementar o projeto Cabo Verde para Todos.
3: Governo que também implementa esse Cabo Verde para Todos.
1: Francisco Carvalho desvalorizou as reservas manifestadas pela UCID relativamente à sua indigitação.
3: Depois de ter ouvido o presidente de UCID, Cabo, que percebe bem razão de fracasso eleitoral de UCID.
4: Depois de ouvir as declarações do presidente da UCID, compreendi melhor as razões do fracasso do partido nas últimas eleições. Isso revela o tipo de mentalidade de quem dirige atualmente a UCID e ajuda a explicar o resultado eleitoral que o partido obteve. Às vezes olhamos para os resultados de um partido e perguntamos porquê. No caso da UCID, penso que já percebi as razões dessa derrota.
3: Fracasso eleitoral de UCID. Já entende, já compreende.
1: Declarações do presidente do PAICV, partido vencedor das eleições legislativas de 17 de maio em Cabo Verde. Em Moçambique, o presidente Daniel Chapo voltou ontem a defender o aumento da produção como solução única para o desenvolvimento do país e apelou ao Orfeu de São Lisboa à paz e à união entre os moçambicanos.
5: Foi no início de uma visita de trabalho à província de Manica que o estadista moçambicano apelou à paz e à união entre os moçambicanos depois das eleições de outubro de 2024.
6: É muito importante para mantermos a paz. Porque não há nenhum país no mundo que desenvolve sem paz e segurança.
5: Daniel Chapo voltou a defender o aumento da produção e produtividade para fazer face à crise dos combustíveis provocada pela guerra no Médio Oriente.
6: E a única forma de não sofrer o aumento do preço do combustível é nós produzirmos a nossa comida. Por isso, minhas irmãs e meus irmãos, jovens, vamos trabalhar a terra.
5: Nesta comunicação na cidade de Chimoio, Daniel Chapo defendeu que as divergências entre filhos da mesma pátria devem ser resolvidas com base no diálogo.
1: Em São Tomé e Príncipe, o antigo primeiro-ministro Jonas Bom Jesus formalizou ontem a sua candidatura às eleições presidenciais de 19 de julho. À saída do Tribunal Constitucional, o ex-presidente do MLSTP, a segunda maior força política do país, afirmou que se trata de uma candidatura independente para travar a degradação socioeconómica, política e moral que se assiste no país.
7: Não posso, não devo estar impávido e sereno perante toda esta situação. E é um bocado neste quadro de reação que me candidato a estas eleições presidenciais. Como candidato independente, eu, Jorge Bom Jesus, sou o único candidato oriundo da família do MLSTP. Isto já não acontece há muito tempo.
1: Jorge Bom Jesus, agora pré-candidato às eleições presidenciais, não poupou críticas à atual direção do partido pelo facto de estar a apoiar a recandidatura de Carlos Vilanova.
7: Eu lembro que em 2006, há relativamente 20 anos, o MLSTP não teve candidato. Foi um momento também histórico, inédito, em que o MLSTP suportou uma candidatura fora do MLSTP. Todos estão recordados. A história é memória e o passado tem que servir de exemplo. Errar uma vez é normal. Repetir o erro já é burrice, é inépcia.
1: Jorge Bom Jesus é o quarto pré-candidato a formalizar a sua intenção de concorrer às eleições presidenciais de 19 de julho em São Tomé e Príncipe. O prazo para a entrega das candidaturas termina esta quinta-feira. Em Portugal, 6 pessoas foram ontem detidas pela PSP na sequência dos confrontos entre a polícia e manifestantes, quando já estava dado como terminado, Pedro Guilherme, o protesto da CGTP em frente à Assembleia da República em Lisboa no final do dia da greve geral.
8: Estas 6 pessoas estão indiciadas por crimes relacionados com desobediência e resistência. É o que explica o comandante operacional da PSP, Jorge Rezende.
9: Outras pessoas arremessaram garrafas e puseram em causa a integridade física desses mesmos polícias.
10: Estava só a confirmação, não queria interrompê-lo, mas são 6 pessoas detidas confirmadas?
9: Neste momento temos 6 pessoas indiciadas pelos crimes de não só desobediência, como resistência e coação sobre funcionário. Agora vão ser devidamente identificadas.
8: Apesar de alguns polícias terem sido atingidos com objetos arremessados pelos manifestantes, não há registro de feridos. O Ministério da Administração Interna garante que a atuação policial foi ponderada e responsável e manifesta, num comunicado enviado às redações, total confiança na Polícia de Segurança Pública. O secretário-geral da CGTP salienta que nenhum elemento da Central Sindical esteve envolvido nos distúrbios que ocorreram em Lisboa e que diz terem sido causados por grupos infiltrados. Entrevistado esta noite na RTP, Tiago Oliveira defende que a greve desta quarta-feira mostra que, além da CGTP, a sociedade rejeita as mudanças na lei laboral.
11: A maioria dos portugueses não se revê neste pacote laboral, não quer este pacote laboral. E, portanto, aquilo que nós estamos a assistir é um governo que nós temos caracterizado que está exatamente com uma postura de prepotência, de arrogância, de falta de humildade, em que se nega a ouvir aquilo que são as propostas e a visão dos trabalhadores e que tem uma agenda própria que quer ver concretizada, mas que tem que contar com a luta dos trabalhadores.
8: O secretário-geral da CGTP, Tiago Oliveira, entrevistado esta noite na RTP. A ministra do Trabalho sublinha que a maior parte do país esteve a trabalhar. Conferência de imprensa ao final da tarde, Maria do Rosário Ramalho afirmou que a adesão no setor privado foi residual.
12: A maioria esmagadora dos trabalhadores do setor privado resolveu optar pelo seu direito ao trabalho e não, desta vez, pelo seu direito à greve e, portanto, Espera-se que, de facto, as projeções económicas da greve não sejam muito relevantes. No setor público, os dados que temos neste momento, que posso dar, são de uma adesão de cerca de 23%, embora estes 23% se refiram às ausências dos trabalhadores ao serviço e não necessariamente à greve, porque há trabalhadores que na administração pública trabalham muitas vezes remotamente.
8: A Ministra do Trabalho, Maria do Rosário Ramalho, a greve geral desta quarta-feira foi convocada pela CGTP contra a proposta de revisão das leis do trabalho. As alterações à lei laboral propostas pelo Governo vão estar em discussão na Assembleia da República dentro de duas semanas, no dia 18 de junho. A data foi acertada esta quarta-feira pelos partidos no Parlamento, isto depois de não se ter chegado a entendimento em sede de concertação social.
1: E na sequência da greve geral desta quarta-feira em Portugal, só esta manhã começam a normalizar-se alguns serviços de transportes, nomeadamente o metro de Lisboa, mas que hoje deverá ter menos afluência do que é habitual por ser feriado nacional. Em Mogadishu, na Somália, foi levada a cabo esta manhã uma vasta operação das forças da ordem contra as milícias. Segundo a agência France Presse, são visíveis colunas de fumo que iniciam confrontos entre as partes. De acordo com a polícia, a operação visa neutralizar as milícias armadas que lançaram ataques contra vários bairros da capital da Somália.
0: Final das notícias com a edição de Germano Campos. Ora a hora, atualizamos a informação em africa.rtp.pt.

0: Muito bom dia de quinta-feira, Portugal, Angola, Cabo Verde, Guiné-Bissau, São Tomé e Príncipe, Moçambique, Brasil e Timor-Leste. É um bom dia de Isabel Leonor, Germano Campos e David Joshua, a equipa que neste feriado nacional em Portugal dá os votos de bom descanso, se for o caso, se não, boa labuta, que a noite tenha sido descansada, bom dia. Um agradável pequeno almoço, bom mata-bicho, viagem positiva e em segurança e que o trabalho corra bem. Nesta quinta-feira, 4 de junho, começamos com a banda Cacana em Maputo, Moçambique, depois numa homenagem e tributo a David Zé, Cláudio Oxai em Angola. Agora é o tempo para a revista de imprensa RTP África. Começamos aqui com o Correio da Manhã. Há uma fotografia em que o Primeiro-Ministro de Portugal aparece aborrecido. É um momento, certamente, na Assembleia da República. Montenegro insiste em ocultar contas da Spinum Viva. É o título grande para o Correio da Manhã de hoje. Entrega mais dois recursos no Tribunal Constitucional. Isto é um exclusivo. Quer impedir acesso público a serviços e saldos da empresa familiar. Este é o assunto mais importante que está na capa do Correio da Manhã de hoje. No Público, verba para produtos de apoio a pessoas com deficiência é inferior à de 2025. O Governo atribui este ano 39,7 milhões de euros para financiar produtos de apoio, quando no total do ano passado o montante ascendeu a 46 milhões. Tutela diz que se for necessário, haverá reforço. Destaque fotográfico para o dia que ontem marcou o país, pacote laboral, uma greve geral a dois tons, é o que podemos ler também na capa do Público de hoje. No Jornal de Notícias, meia capa para a fotografia dessa greve geral entre a grande adesão e um país a trabalhar. Montenegro ataca sindicatos e critica castigo às famílias. CGTP acusa governo de querer facilitar despedimentos, confrontos entre manifestantes e polícias no Parlamento. Podemos ler aqui uma manifestante que tem um cartaz que diz: quero carreira e vida, não escolher entre os dois. Há um outro destaque na capa do JM de hoje. Fogos, tempestades e vespas asiáticas dizimam colmeias. Importação de mel aumentou 500%. No desporto, o recorde apresenta Soares e o assunto tem acordo com o candidato à presidência do Fenerbahçe. Soares abre a porta de saída. É o título maior para o recorde de hoje. Quanto ao jogo, Vitinha, sorriso tranquilo, chuteira na mão e um ar confiante. É um exclusivo. Vitinha espera que a tendência de vitória do Paris Saint-Germain na Liga dos Campeões tenha continuidade no trajeto de Portugal no Campeonato do Mundo. É a afirmação sua, o título maior na capa do jogo. Não é tabu falar em ganhar. E agora a bola com o assunto Sporting. Sem vontade de negociar, nem considera ser tema. O título grande que acompanha aqui a fotografia aguerrida e artística do jogador. Fenerbahçe mexe com Soares. É o título maior para a bola. Na imprensa moçambicana, destaque fotográfico para muitos moçambicanos em viagem. O título é: mais de 500 moçambicanos já estão no país após fugirem da xenofobia na República da África do Sul. Este é o destaque maior também em matéria de imagem para a capa do jornal moçambicano O País. Ora, vamos até Cabo Verde. Hoje está nas bancas o jornal A Nação sobre o caso Aurora. Mais um indivíduo fica em prisão preventiva no Sal. E em São Tomé e Príncipe, de acordo com o jornal Transparência, destaca-se o título: parlamentos da CPLP debatem livre mobilidade em julho em Luanda. Na Guiné-Bissau, o Democrata avança para um título que diz o seguinte: pagamento de licenças, operadores de mototáxis pedem ao governo trégua de 6 meses. Estamos agora em Angola com a publicação Angol Notícias. O governo quer mais parques privados, mas faltam incentivos fiscais ajustados. Falam-se então aqui de polos e parques industriais de iniciativa privada. No Brasil temos o jornal O Estado de São Paulo aqui em foco. Para já, com a guerra comercial, dá como resultado um título com letras garrafais. Estados Unidos da América incluem Brasil entre alvos de taxação por trabalho forçado. Taria IFA seria de 12,5%. Lula fala em adotar reciprocidade. Ainda destaque fotográfico para autoridades no Kuwait. O Kuwait acusa Irão por ataque a aeroporto e tensão cresce no Médio Oriente, como escrevem no Brasil, no Oriente Médio, no fim desta revista de imprensa RTP África.
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0: Muito bom dia, estamos com os 4:30. Sentir o sol ao vivo na sua cidade, em Coimbra. E hoje vai dar para sentir o sol, uma vez que as nossas cidades vão ter sol. Apenas uma previsão possível de chuva para a cidade de São Tomé, com máxima de 28 graus. Bissau 33, Luanda 26. Quanto a Portugal, Lisboa tranquila nas máximas 23 graus, Porto 20, Coimbra 24, Faro continua com tempo de verão, a máxima esperada para sul de Portugal em Faro é de 31 graus. Entretanto, vamos a Moçambique, Orfeu Lisboa, viva, bom dia.
1: Bom dia, David Joshua, bom dia ouvinte RTP África, amanhã já de sol bom aqui na capital moçambicana, um dia em que o Instituto Nacional de Meteorologia prevê então uma temperatura máxima de 30 graus aqui para a capital moçambicana. E já no que a atualidade informativa diz respeito, essa continua a ser marcada pela contínua chegada de cidadãos moçambicanos que fogem da violência xenófoba na África do Sul. A fronteira de Ressano Garcia é a porta de entrada para estes moçambicanos que relatam atos de violência, destruição das suas habitações, o roubo dos seus bens por parte de cidadãos sul-africanos que contestam a presença de imigrantes no seu país. Para já, há dados do Instituto Nacional de Gestão de Risco de Desastres apontam para o regresso ontem de cerca de 600 pessoas. Isto uma ação do governo moçambicano que vai continuar a ser coordenado, são repatriamentos coordenados com vista a retirar os seus cidadãos da África do Sul. Cidadãos esses, na sua maioria, que pediram então apoio para retornarem a Moçambique. Estes relatam várias situações, o incêndio das suas habitações, a violência física de que foram alvos e também o furto dos seus bens por parte de cidadãos sul-africanos. Também é de destacar neste dia que o presidente de Moçambique voltou a defender a necessidade do aumento da produção e também da produtividade como solução para mitigar os efeitos da subida do preço dos combustíveis no país, isto em consequência da guerra no Médio Oriente. Daniel Chapo também apelou à paz e à união entre os moçambicanos para que juntos possam desenvolver o país. Em outras notas, também é de destacar neste dia que o Observatório Cidadão para a Saúde diz acompanhar com preocupação as denúncias relativas à alegada disponibilização de medicamentos fora do prazo de validade a utentes das unidades sanitárias no distrito de Chigubo, na província de Gaza. A decisão do Ministério da Saúde de criar uma comissão de inquérito para averiguar os factos constitui, diz o Observatório Cidadão para a Saúde, um passo importante para o esclarecimento da situação e a responsabilização dos eventuais infratores. Também neste dia, a Associação Nacional dos Enfermeiros de Moçambique, a ANEMO, e a Associação das Parteiras de Moçambique, a PARMO, no exercício do direito constitucional de reunião e manifestação, vai então realizar hoje uma marcha pacífica em repúdio à não proclamação dos resultados definitivos e tomada de posse dos órgãos sociais eleitos para o mandato 2025-2029 da Ordem dos Enfermeiros de Moçambique. Para já são então estas David Joshua e ouvinte RTP África, notas que marcam os destaques da atualidade informativa neste começo do dia já de sol bom aqui na capital moçambicana e onde o Instituto Nacional de Meteorologia, recordo, prevê então que as temperaturas atinjam uma 30 graus de temperatura máxima aqui na cidade de Maputo.
0: Obrigado, Orfeu de Sá Lisboa. Votos de uma jornada tranquila e positiva nesta quinta-feira, 4 de junho, máxima de 30 graus para Maputo. E, entretanto, nas Ilhas Bonitas de Cabo Verde, a voz de Lura, nas Ilhas Maravilhosas, o coletivo Studio Bros, ainda com a participação de Magic System, Magic Beats, neste Guiã. Bom dia!

0: A música da Guiné-Bissau chama-se Mbombo e é de Charbel. Também tivemos na antena, nos últimos minutos, Studio Bros com Lura e Magic Beats. Daqui a pouco estamos na banca dos jornais.
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2: E já estamos na ecológica cidade de Climane, bicicletas de um lado para o outro, os bons sinais dando também o seu toque ao cenário da natureza. António Zafanias, no Diário da Zambésia, viva, muito bom dia.
3: Bom dia, David Joshua, bom dia, ouvintes da RDP África. De fato, como tens vindo a fazer esta caracterização da nossa cidade, olho, o Largo dos Bons Sinais, temperatura boa, a cidade de Climane acordou com um céu totalmente limpo e sem avisos de mau tempo, como assim se diz, mas não é do mau tempo que vamos aqui destacar. E na capa hoje, o Diário da Zambésia traz o cenário das gasolineiras, é que o governo da província da Zambésia foge a algumas gasolineiras. Esta situação foi trazida ao público na reunião que houve, ou que teve lugar na Secretaria do Estado, em que os proprietários ou gestores das bombas de combustível disseram claramente ao secretário do Estado que há aqui uma espécie de fuga por parte de algumas instituições do governo. É que elas assinam um contrato e quando há uma dívida e no ano seguinte há um orçamento, já não liquidam a dívida e passam para uma outra bomba. Esta situação está a colocar em causa, digamos assim, o bolso e os cofres também destas gasolineiras. Por falar de gasolineiras, continua a crise um pouco pelo país. Climane não foge, Climane Zambésia não foge à regra. Filas enormes e o fornecedor, neste caso a Petromol, que disse que o problema maior naquelas bombas que fornecem ou disponibilizam combustível tem sido a questão da logística. Mas mesmo assim, esta abordagem não foi bem acolhida por parte das gasolineiras, que dizem ficar à espera da autorização para ir até, digamos, a Nacala, onde está a terminal para buscar, mas nunca tem esta referida autorização. Voltou ontem, aliás, o tribunal começou a julgar o caso Zarina. É um assunto que remonta desde 2025. Uma jovem, que na altura tinha 22 anos, foi encontrada morta ao largo dos Bons Sinais. O principal suspeito é o ex-namorado dela, e neste momento já usa de laranja, neste caso o uniforme da penitenciária. Ontem, diante do juiz, o Ministério Público disse, aliás, trouxe alegações que dão claramente a culpabilidade ao jovem, mas este nega tudo o que lhe pesa. É um assunto que vale a pena continuar a ver, porque o Diário da Zambésia está por cima e trará também todos os contornos. Continua a ser um problema a residência para os funcionários, sobretudo os gestores públicos. Há mais de 10 anos que há obras de construção de condomínios para os diretores provinciais, mas essas obras não acabam. O diretor provincial das infraestruturas diz que o Estado não tem dinheiro para terminar aquelas obras. É uma situação que levanta vários burburinhos, face à expressão. Hoje é um dia, digamos, morto para os membros do Partido Frelimo e funcionários do Estado. A Frelimo está reunida em Climane hoje e amanhã, e na chamada reunião provincial de quadros, que é liderada pela chefe da Brigada Central de Assistência à Província da Zambésia, Margarida Talapa. Portanto, funcionários públicos dos distritos, e maior parte deles, sobretudo os gestores, estão reunidos em Climane para discutir a vida do seu partido. O drama das mulheres, atravessar um rio para encontrar uma maternidade, continua sendo este grande problema na zona de Inhaçuns e Xine. Ontem houve disparos na Vila do Xine. A polícia tentou proteger um cidadão que ia ser lixado e acusado de ter morto um outro jovem na margem de um dos rios naquela zona. Quinta-feira é uma opinião no preto no branco que vale a pena ver. Mas tudo isso também pode ser visto através do nosso www.diariodazambesia.co.mz e em todas as nossas plataformas digitais e ao longo do dia. Bom dia, David. Bom dia, ouvintes da RDP África. Na próxima semana estaremos aqui, se Deus quiser.
2: Um bom dia para o António Zafanias e, claro, o nosso obrigado pela partilha do que podemos ler na mais recente edição do Diário da Zambésia. Estivemos em Climane.

0: 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Agora também com o desporto a cargo do Mário Silva da Costa.
1: O presidente do Real Madrid confirmou que vai contratar José Mourinho caso vença as eleições no próximo domingo. Num vídeo divulgado nas redes sociais, Florentino Pérez mostrou o ainda treinador do Benfica vestido com a camisola do clube merengue a dar o sim ao Real Madrid. Entretanto, a imprensa desportiva avança que o Real já notificou o Benfica a informar que na próxima semana vai efetuar o pagamento da cláusula de rescisão de Mourinho no valor de 15 milhões de euros. Depois desta publicação, também o próprio treinador contactou o Benfica para garantir que não vestiu a camisola do Real Madrid. Assegura Mourinho que o vídeo foi feito com inteligência artificial. Também o adversário do Florentino Pérez nas eleições do Real Madrid, agendadas para domingo, anunciou um trunfo eleitoral. Henrique Riquelme prometeu contratar Erling Haaland e Rodri, caso seja eleito o presidente do clube merengue. No entanto, o pai e a empresária do ponta-de-lança norueguês já desmentiram esta informação. Ainda relativamente ao Benfica, nota para Sidney Lopes Cabral, que já está na Turquia para assinar pelo Trabzonspor. O clube turco vai pagar 10 milhões de euros ao Benfica pelo jogador cabo-verdiano, num negócio que envolve ainda mais 2 milhões pelo cumprimento de objetivos. Luís Soares tem um acordo com um candidato à presidência do Fenerbahçe, Hakan Safi. Anunciou ontem o entendimento com o ponta-de-lança do Sporting. O empresário diz mesmo que falou todos os dias com Soares e que já acordou com o colombiano os bónus do contrato. A imprensa desportiva refere que o Sporting ainda não recebeu nenhuma oferta por Luís Soares. As eleições do Fenerbahçe realizam-se este fim de semana. A seleção continua a preparar o Campeonato do Mundo. Esta tarde há treino na cidade do futebol, às 6 da tarde. Ontem, Nelson Semedo foi o porta-voz da equipa das esquinas. O lateral-direito afirma que estar no Mundial é alcançar um sonho.
2: Com 18 anos, se calhar ia jogar no Sintrense, se calhar o meu maior sonho era ser jogador profissional de futebol. Isso aconteceu, depois tive a sorte de representar o clube que eu apoio. Tive a oportunidade de jogar por grandes clubes e representar a seleção, acho que para todos os jogadores de futebol é a cereja no topo do bolo. E representar Portugal numa competição final do Mundial é, acho que é um sonho tornado realidade. Lembro-me do último Mundial, que foi no Qatar, que foi o único Mundial em dezembro, se não me engano, e perdi a carruagem, por isso estou muito feliz de cá estar.
1: Nelson Semedo disse ainda que vê com bons olhos a competitividade na equipa portuguesa. A seleção de sub-21 venceu a Irlanda do Norte por 4-0 em jogo de preparação. Gustavo Sá inaugurou o marcador, Giovanni Kende bisou e a contagem fica fechada com um autogolo da equipa da Irlanda do Norte. O Benfica está na final do campeonato de futsal. Os encarnados venceram o Leões de Porto Salvo por 4-3 no jogo 2 da meia-final. Após o encontro, em declarações ao Canal 11, o treinador do Benfica, Cassiano Klein, destacou o mérito da equipa na passagem à final.
3: No segundo tempo conseguimos acalmar o jogo com a bola, ficamos com a bola e conseguimos manipular a equipe adversária. Acho que foi o grande mérito nosso no segundo tempo. Feliz demais por a gente chegar na segunda final consecutiva. Parabenizar muito o nosso grupo, é um grupo que trabalha muito e teríamos muito esse momento de a gente estar disputando novamente esse campeonato.
1: Na outra meia-final, o Sporting recebe hoje o Braga no pavilhão João Rocha. Os verde e brancos ganharam o primeiro jogo. Se vencerem esta noite, passam à final. Sporting de Braga, meias-finais do campeonato de futsal. Jogo às 8 da noite. Ainda na atualidade verde e branca, o Sporting está na final do Campeonato Nacional de Hóquei em Patins. Os Leões ganharam em casa do Futebol Clube do Porto no jogo 3 das meias-finais. 4-1 foi o resultado. 3 vitórias em 3 jogos colocam o Sporting na final, com um registo bastante elogiado pelo treinador Edo Bosch.
4: Primeiro vamos a celebrar hoje a passagem. Já digo, foi uma tarefa muito difícil. O Futebol Clube do Porto é uma grandíssima equipa com grandíssimas individualidades. E a ver, se é difícil ganhar uma vez aqui no Dragão, ganhar duas consecutivas é impressionante.
1: Hoje pode ser o Benfica a carimbar o acesso à final. As Águias recebem o Hóquei de Barcelos no Pavilhão da Luz, depois de terem vencido os dois primeiros encontros. Benfica-Hóquei de Barcelos, partida agendada para as 3 da tarde.

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1: A inteligência artificial continua a ter um grande peso tecnológico e um grande peso em termos de investimentos. Vai ser um dos nossos temas de hoje. O outro tema vai ser que Donald Trump então tem a sua Câmara de Representantes a dizer-lhe que pare com a guerra no Irão. E no Brasil é preciso parar com aquela linguagem de ódio pré-eleitoral.
0: 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Entretanto, em foco as grandes figuras de África.

0: Nascido por volta de 1476, Tumam Bey II começou por ser um escravo doméstico do Palácio Real, no Egito, e chegou a ser nomeado primeiro-ministro. Ficou conhecido, na história do Egito, como o seu último sultão, antes da conquista turca, em 1517, ano em que foi capturado e morto.
1: Grandes figuras de África com Ângela Coutinho e para o avanço desta hora em direção às notícias, Fatou Diakité.

Fato Jackie T com alegria na Moranza e ainda DJ Cubanito com ritmo de Cubas. Continuamos entregues a este estilo.

0: Bom dia, são 8 horas em Portugal e Angola, 6 horas da manhã em Cabo Verde, são 7 horas na Guiné-Bissau e em São Tomé e Príncipe, 9 em Moçambique e aqui estão na RTP África as notícias com a edição de Germano Campos.
1: Cabo Verde já tem novo primeiro-ministro. Francisco Carvalho foi ontem indigitado como futuro chefe do governo. O presidente José Maria Neves sublinhou que a indigitação é um ato político previsto no funcionamento das democracias parlamentares e enquadra-se na prática institucional seguida em Cabo Verde desde 1992.
2: O primeiro-ministro indigitado irá trabalhar no sentido de preparar o seu governo para depois apresentar ao Presidente da República, e esse governo será nomeado e empossado após a constituição do novo Parlamento, e também o Primeiro-Ministro indigitado terá as condições para preparar, juntamente com o governo em funções, a transição governamental.
1: O Presidente da República explica que este é mais um passo para que a transição do poder se faça na tranquilidade.
2: Nós estamos aqui a cumprir rigorosamente a Constituição da República, a respeitar as boas práticas políticas existentes em Cabo Verde após a aprovação da Constituição de 92. Foi sempre assim que aconteceu. E também estamos a criar as condições para que a transição governamental se faça com toda a normalidade no quadro democrático existente no país.
1: Questionado sobre as reservas manifestadas pela UCID relativamente à nomeação de Francisco Carvalho devido a processos pendentes na Justiça, José Maria Neves afasta qualquer impedimento legal ou constitucional.
2: Eu tomei boa nota das considerações da UCID, só que o Dr. Francisco Carvalho está no gozo de todos os seus direitos civis e políticos. Primeiro, ele foi aceito como candidato, foi eleito deputado, portanto, vai tomar posse como deputado, titular de cargo político, e não há nenhum impedimento para a sua nomeação, nem legal, nem constitucional. E tomando boa nota das considerações da UCID, não poderia, por essa razão, impedir a nomeação do Dr. Francisco de Carvalho.
1: Francisco Carvalho, que já garantiu que o futuro governo já está definido e prometeu uma equipa escolhida com base na competência, experiência e equilíbrio.
3: É que os critérios que Talevado sempre encontra para constituir governo naquele.
4: São estes os critérios que devem estar na base da formação de qualquer governo sério que pretenda servir os cidadãos e responder aos desafios do país. Competência, dedicação, patriotismo, experiência, encontro de gerações e equilíbrio regional. Foram esses os princípios que orientaram a constituição do governo que irá implementar o projeto Cabo Verde para Todos.
3: Governo que também implementa esse Cabo Verde para Todos.
1: Francisco Carvalho desvalorizou as reservas manifestadas pela UCID relativamente à sua indigitação como chefe do governo.
3: Depois de ter ouvido o presidente de UCID, cabe que percebe bem a razão de fracasso eleitoral de UCID.
4: Depois de ouvir as declarações do presidente da UCID, compreendi melhor as razões do fracasso do partido nas últimas eleições. Isso revela o tipo de mentalidade de quem dirige atualmente a UCID e ajuda a explicar o resultado eleitoral que o partido obteve. Às vezes olhamos para os resultados de um partido e perguntamos porquê. No caso da UCID, penso que já percebi as razões dessa derrota.
3: Fracasso eleitoral de UCID. Já entende, já compreende.
1: Declarações do presidente do PAICV, partido vencedor das eleições legislativas do passado dia 17 de maio em Cabo Verde. Em Moçambique, o presidente Daniel Chapo voltou ontem a defender o aumento da produção como solução única para o desenvolvimento do país, Orfeu de Sá Lisboa.
5: Foi no início de uma visita de trabalho à província de Manica que o estadista moçambicano apelou à paz e à união entre os moçambicanos depois das eleições de outubro de 2024.
6: É muito muito importante para mantermos a paz. Porque não há nenhum país no mundo que desenvolve sem paz e segurança.
5: Daniel Chapo voltou a defender o aumento da produção e produtividade para fazer face à crise dos combustíveis provocada pela guerra no Médio Oriente.
6: E a única forma de não sofrer o aumento do preço do combustível é nós produzirmos a nossa comida. Por isso, minhas irmãs e meus irmãos, jovens, vamos trabalhar a terra.
5: Nesta comunicação na cidade de Chimoio, Daniel Chapo defendeu que as divergências entre filhos da mesma pátria devem ser resolvidas com base no diálogo.
1: Em Moçambique, Israel e Líbano chegaram a acordo nas últimas horas para renovar o cessar-fogo no Médio Oriente, um entendimento mediado pelos Estados Unidos e que está dependente agora da ação do Hezbollah. O acordo prevê a criação de zonas-piloto onde o grupo armado não poderá estar, Gonçalo Costa Martins, e que vão ser controladas pelas forças libanesas.
7: Foi essa a garantia deixada de que apenas o exército do Líbano vai tomar conta das zonas-piloto, como foram chamadas, mas ainda não é claro como vão funcionar essas áreas de segurança. Numa reunião da Casa Branca nos Estados Unidos com representantes das três partes, o chefe de gabinete do Departamento de Estado, Daniel Holler, leu o comunicado que sublinha que o acordo está condicionado pela ação do Hezbollah.
8: O cessar-fogo está dependente da paragem completa dos disparos do Hezbollah e a evacuação de todos os seus membros do setor sul de Litani. As duas partes concordaram, sob a orientação dos Estados Unidos, em avançar rapidamente na criação de zonas-piloto, nas quais as Forças Armadas libanesas assumirão o controle exclusivo do território, excluindo todos os atores não estatais. Essas medidas vão permitir avançar em direção ao acordo abrangente de paz e segurança. Todos os países reafirmaram que o futuro das relações entre Israel e o Líbano deve ser decidido pelos dois governos soberanos.
7: As negociações vão agora ser diretas entre o Líbano e Israel. Vão tentar um acordo mais abrangente, têm conversas marcadas no final de junho. O sul do Líbano é uma das frentes de guerra no Médio Oriente por causa dos ataques entre Israel e o grupo Hezbollah. O Irão tem dito várias vezes que a paz tem de envolver o fim desta frente e agora com esta renovação o Líbano compromete-se a ter zonas sem elementos do Hezbollah.
1: Israel e Líbano chegaram a acordo para renovar o frágil cessar-fogo e criar várias zonas de segurança piloto em território libanês. E o contexto atual de conflitos internacionais e o impacto que está a ter na sociedade portuguesa será uma das consequências do trabalho desenvolvido e, para pior, claro, pelas misericórdias em Portugal. É uma preocupação levada para a mesa do 15º Congresso Nacional das Misericórdias, que começa hoje em Braga, e que Marta Pacheco faz com que a missão da instituição esteja, nesta altura, ainda mais dificultada.
9: As misericórdias têm conseguido fazer tudo o que faziam até aqui, mas agora fazem-no com mais dificuldades, a começar pela falta de recursos humanos.
10: Não só recursos humanos básicos, porque em algumas zonas do país as novas orientações da imigração estão a causar alguns problemas de recursos humanos, mas em algumas áreas técnicas também, por exemplo, o caso dos enfermeiros.
9: E o contexto atual, explica Manuel Lemos, o presidente da União das Misericórdias Portuguesas, trouxe custos adicionais, por exemplo, para as deslocações.
10: Nós fazemos muitos apoios domiciliário, embora estejamos a mudar a nossa frota para elétricos, ainda estamos a meio desse processo. Portanto, de alguma maneira, os preços estão a subir, os custos a subir, e nós vivemos muito à pele. E os acordos com o Estado, embora nestes últimos anos tenham manifestado uma maior preocupação com o custo real das respostas sociais, nunca estão preparados para estes custos anormais, não é? É algo que nos preocupa.
9: O assunto deverá ser abordado no 15º Congresso Nacional das Misericórdias, que vai incluir conversas, por exemplo, sobre sustentabilidade, acessibilidade, património, inovação e envelhecimento. Há mais de 10 anos, Manuel Lemos usou a expressão de tsunami social a propósito do envelhecimento, hoje, com mais idosos e idosos mais frágeis, acusa o Estado de não se ter preparado.
10: E o Estado não é só os governos, é também a Assembleia da República, as órgãos da administração pública, não se prepararam para isto, apesar dos avisos.
9: O Congresso vai ainda dar destaque à saúde e ao papel que o setor social tem aí e juntar representantes das Santas Casas de diferentes pontos do país e até do estrangeiro, por exemplo, China, Brasil e São Tomé e Príncipe.
1: O Congresso Nacional das Misericórdias em Portugal acontece entre hoje e sábado no Fórum Braga. Vai contar com a presença do Presidente da República, António José Seguro, mais logo às 16h30, na sessão de abertura, e com a do Primeiro-Ministro na sessão de encerramento. E está fechado o acordo entre José Mourinho e o ainda Presidente do Real Madrid, Florentino Pérez. Agora tudo vai depender se o atual Presidente do clube vencer ou não as eleições marcadas para domingo. São as primeiras eleições no Real Madrid em 20 anos, estando o futuro de Mourinho dependente, Mário Silva da Costa, do resultado do ato eleitoral no clube madrilenho.
11: Através de um vídeo nas redes sociais, Florentino Pérez acabou com as dúvidas. Caso vença as eleições no próximo domingo, o presidente do Real Madrid vai contratar José Mourinho para treinador da equipa merengue. Na publicação, o ainda treinador do Benfica surge com uma camisola do Real Madrid a dar o sim ao clube.
12: Sim.
11: De acordo com a imprensa desportiva, o clube espanhol já notificou o Benfica a informar que na próxima semana vai pagar o valor da cláusula de rescisão de Mourinho, os 15 milhões de euros. Na sequência deste vídeo, José Mourinho contactou também o Clube da Luz para garantir que não surgiu com a camisola do Real Madrid vestida. Esclarece o treinador que se trata de um vídeo feito através de inteligência artificial. O que é certo é que se Florentino Pérez bater o empresário Henrique Riquelme no ato eleitoral de domingo, José Mourinho vai regressar ao Real Madrid 13 anos depois da primeira passagem pelos merengues.
1: E aos comandos técnicos do Benfica fica Marco Silva, que saiu esta semana do Fulham e que, de acordo com a imprensa, regressa a Portugal para orientar o Clube da Luz. Nos Estados Unidos já está a seleção cabo-verdiana de futebol, pela primeira vez presente na maior competição mundial da modalidade. A chegada dos Tubarões Azuis a Boston mobilizou centenas de apoiantes. A reportagem em cortesia é da televisão de Cabo Verde.
13: A viagem rumo à estreia de Cabo Verde no Mundial 2026 começou ainda de madrugada na cidade da praia. O Boeing da TACV, transportadora oficial dos Tubarões Azuis, decorado com as cores da seleção nacional, levantou o voo pouco depois das 6 horas da manhã em direção a Lisboa. Na capital portuguesa, a equipa encontrava-se concentrada após a expressiva vitória por 3-0 sobre a Sérvia no último teste realizado em solo europeu. O ambiente era de confiança e entusiasmo entre jogadores, equipa técnica e elementos da comitiva. Como já é tradição, nas deslocações da seleção não faltaram a música, os cânticos e a boa disposição durante a viagem. Dos 26 convocados por Bobista, apenas Sidney Lopes Cabral não seguiu com a equipa, permanecendo na Europa para concluir transferência para o futebol turco. Pela frente, mais de 7 horas de voo sobre o Atlântico, ligando o continente europeu, a terra que acolheu uma das maiores comunidades cabo-verdianas da diáspora. Entre fotografias, autógrafos e momentos de convívio com a tripulação, a viagem decorreu num ambiente descontraído e carregado de simbolismo. 7 horas e 40 minutos depois, o avião que transportava o sonho de milhões de cabo-verdianos aterrou no aeroporto Logan, em Boston. A chegada da seleção despertou imediatamente a curiosidade de passageiros, funcionários e membros das operações aeroportuárias. Muitos cabo-verdianos que trabalham no aeroporto aproveitaram a oportunidade para ver de perto os jogadores que habitualmente acompanham apenas através da televisão. Após um processo de entrada rápido e facilitado pelas autoridades norte-americanas, os atletas não esconderam a emoção perante a recepção preparada pela comunidade. No interior e exterior do aeroporto, centenas de adeptos aguardavam pela chegada dos Tubarões Azuis. Ainda assim, nada conseguiu travar a euforia dos cerca de 2 mil cabo-verdianos que se deslocaram ao aeroporto para receber a equipa nacional. Bandeiras, camisolas, música e palavras de incentivo marcaram uma recepção que demonstrou uma vez mais a força da diáspora cabo-verdiana. Agora já em solo americano, os Tubarões Azuis entram na reta final de preparação para a estreia histórica frente à Espanha. O sonho começou na praia, passou por Lisboa e chegou aos Estados Unidos. A partir daqui, escreve-se a página mais importante da história do futebol cabo-verdiano. A seleção nacional instala-se agora nos Estados Unidos, onde realizará os últimos treinos antes da estreia absoluta no Campeonato do Mundo. O próximo capítulo desta história será escrito dentro de campo, mas o apoio vindo das bancadas já começou, muito antes do apito inicial.
1: Os Tubarões Azuis nos Estados Unidos, onde pela primeira vez vão disputar um Mundial de Futebol.
0: E foram as notícias com Germano Campos. Informação em permanência em africa.rtp.pt.
12: David Joshua.
0: Bom dia.

0: Votos renovados de muito bom dia, mais uma hora nesta manhã, RTP África, quinta-feira, feriado em Portugal, 4 de junho, a música de Moçambique na vertente reggae com os Grandma e este Get Up, bom levantar de forma positiva. Começamos com Ferro Gaita, Fundo Baixo, anos 90, outros tempos para o ritmo de Cabo Verde que não permite grande moleza, nem preguiça. 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E estamos a caminho da hora dos ouvintes. Bom dia. Portugal foi ontem marcado por uma greve geral convocada pela CGTP contra o pacote laboral. Educação, saúde e transportes foram as áreas mais afetadas. Esta foi a segunda greve geral em Portugal no espaço de 6 meses. Fez greve? O que pensa das greves? Acha que as greves podem contribuir para mudanças positivas na vida dos trabalhadores dos nossos países? Partilhe connosco a sua reflexão, pensamento e opinião. Agora mudança de tema, estamos com a Karina Sofela, também ela já numa contagem decrescente para aquele que é considerado o maior festival de música africana, acontece em Portugal.
1: Olá e bem-vindos novamente a mais um episódio da nossa viagem rumo ao AfroNation Portugal 2026. Hoje vamos falar de uma conquista que aconteceu quase sem darmos conta. A conquista do mundo pelos Afrobeats. 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Se recuarmos 15 anos, a realidade era muito diferente. Naquela altura, artistas africanos tinham enorme sucesso nos seus países e nas comunidades da diáspora, mas raramente apareciam nos grandes meios de comunicação internacionais. As rádios europeias quase não passavam música africana e as grandes editoras não investiam muito nesses artistas. Para não falar dos festivais internacionais que raramente colocavam os artistas africanos nos cartazes principais. Mas algo começou a mudar. A internet tornou-se numa ferramenta poderosa e o YouTube permitiu que artistas nigerianos, ganeses e sul-africanos chegassem diretamente ao público global. Depois vieram as plataformas de streaming. De repente, uma música lançada em Lagos podia ser ouvida em Lisboa, Paris, Nova York ou São Paulo no mesmo dia. Artistas como Whiskey, Davido, Tiwa Savage, Yemi Alad e Burna Boy começaram a acumular milhões de reproduções. Mas houve um momento simbólico que muitos especialistas apontam como histórico. Em 2016, o cantor nigeriano Wizkid participou em One Dance, de Drake. 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A música tornou-se um dos maiores sucessos mundiais da década. Milhões de pessoas ouviram sonoridades africanas sem sequer perceberem. E a partir daí, o movimento acelerou. Hoje, os Afrobeats já não são um nicho. São uma força global. O mais curioso é que muitos artistas africanos conseguiram essa conquista sem abandonar os seus sotaques, idiomas ou referências culturais. Pelo contrário, foi precisamente essa autenticidade que conquistou o público. E talvez seja por isso que o AfroNation existe, porque aquilo que começou como uma cena musical regional tornou-se um fenómeno internacional. No próximo episódio vamos falar de algo que também faz parte da identidade do festival, a moda. Até à próxima!

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3: Agora temos connosco o José Gonçalves e mais um Planisfério.
4: A SpaceX, uma das grandes empresas controladas por Elon Musk, continua a trabalhar com a sua oferta inicial pública, ou seja, uma oferta que tem a ver com a sua entrada, a sua listagem em bolsa. E está a trabalhar num projeto, então, nesse sentido, da oferta pública inicial, da ordem dos 75 mil milhões de dólares, o que é enorme, e tem já o JP Morgan envolvido. Mais do que o envolvimento do JP Morgan, tem então um grande debate em diversos investidores, uns muito interessados em entrar no capital da SpaceX e outros convencidos de que as ações da SpaceX vão ter uma subida imediata, mas depois, em função dos resultados esperados pelos investidores, os investidores têm sempre pressa de ter retorno, as ações vão cair e então assim esses que ficam fora terão possibilidade de compra. São jogadas que se fazem muito e são apostas que podem dar certo ou podem dar errado. No entanto, a SpaceX está com diversos projetos que acompanham projetos de outras grandes empresas mundiais nesta matéria. Portanto, a Anthropic, que criou até um modelo de inteligência artificial que assustou muita gente e assustou tanto que o próprio governo norte-americano, já aqui falámos nisso, que o governo norte-americano acabou por decidir regular determinados modelos que podem se tornar autónomos demais. Mas, por outro lado, na China, a DeepSeek, que é talvez a maior empresa de inteligência artificial da China, pelo menos tanto quanto saibamos, também prepara um investimento importante, e isso à escala chinesa é monumental, 7 mil milhões de dólares. Eu lembro que a DeepSeek conseguiu fazer modelos de inteligência artificial com menos de 10% do investimento que é feito pelos Estados Unidos. De maneira que, em torno de tudo isto, giram agora os índices das bolsas. Quando a inteligência artificial, as suas empresas, as suas startups estão em alta, os índices das bolsas sobem, quando elas descem, os índices descem junto. Bom, nos Estados Unidos a Câmara dos Representantes surpreendeu e votou pelo fim da guerra no Irão. Vários republicanos votaram a moção nesse sentido. Isto é um aviso a Donald Trump que ele não pode contar com incondicionais nem no Partido Republicano. E no Brasil, é campanha pré-eleitoral, mas já está com uma linguagem de uma grande violência. Inclusive, tanto da parte de Flávio Bolsonaro quanto da parte de Lula, a linguagem é de vingança mesmo, um em relação ao outro, com referências a momentos da história do Brasil muito, muito duros. Não sabemos se as outras candidaturas vão beneficiar ou não vão beneficiar com isso. Parece que, neste momento, o eleitorado brasileiro está simplesmente atónito com o que está a ver e diversas sondagens de opinião começam a mostrar alterações de comportamento dos eleitores. Daqui até outubro temos muito tempo para ver isto, mas para já um grande receio que esta linguagem de ódio se desenvolva.
3: O Planisfério com José Gonçalves e o que anda a acontecer no Brasil em território eleitoral.

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1: Muito bom dia, ouvintes da RTP África na rádio mais quente do planeta, no Instagram, WhatsApp, Facebook e africa.rtp.pt. Vamos até às Ilhas Bonitas de Cabo Verde. Onde está o correspondente Carlos Santos? Viva um bom dia, Morabeza.
2: Olá, David. Tudo direto? Bom dia para ti e para os ouvintes da Rádio RTP África. Estamos de volta a partir da cidade da Praia, onde o calor voltou em força. Nesta altura estão 23 graus na capital cabo-verdiana. A máxima prevista para hoje ronda os 31 graus, mas poderá atingir os 33 ou 34 graus Celsius na região de Sotavento. Começámos este nosso olhar pela política porque a derrota eleitoral do MPD continua a produzir efeitos. O partido reúne a sua Comissão Política Nacional já no próximo sábado para dar início ao processo de sucessão de Ulisses Correia e Silva. Em cima da mesa estará a escolha de um presidente interino que deverá conduzir o partido até às eleições internas de agosto e à convenção nacional prevista para setembro. Ulisses Correia e Silva já confirmou a saída da liderança, enquanto Paulo Veiga e Orlando Dias são para já os dois candidatos assumidos à presidência do Movimento para a Democracia. Nos últimos dias, há mais dois nomes que vieram à praça pública: Herménio Fernandes, presidente da Câmara Municipal de São Miguel, e Luís Filipe Tavares, antigo ministro dos Negócios Estrangeiros. Mas se a política vive um momento de transição, o futebol vive dias de entusiasmo. A seleção cabo-verdiana já está nos Estados Unidos e prepara o último ensaio antes da estreia histórica no Mundial de 2026. O adversário é a seleção das Bermudas, num jogo marcado para sábado em Connecticut. A equipa foi recebida em festa pela diáspora cabo-verdiana e continua a afinar os últimos detalhes antes da entrada em cena diante da Espanha a 15 de junho. E a verdade é que o entusiasmo em torno dos Tubarões Azuis já ultrapassa os relevados. O governo acaba de autorizar a emissão de uma moeda comemorativa de 200 escudos para assinalar a qualificação de Cabo Verde para o Mundial. A moeda vai circular em todo o país e presta homenagem à seleção nacional, aos adeptos e ao próprio Tubarão Azul, símbolo da equipa cabo-verdiana. Da projeção internacional do desporto, passemos agora para um outro investimento, a saúde pública. O Ministério da Saúde promove a partir de hoje uma formação para agentes comunitários e sanitários das ilhas de Santo Antão e São Vicente. São 43 participantes que durante dois dias vão reforçar competências em áreas como vacinação, saúde materno-infantil, nutrição, planeamento familiar e saúde mental. As autoridades consideram estes profissionais fundamentais para aproximar os cuidados de saúde das comunidades. Agora, a cultura. Termina amanhã, aqui na Cidade da Praia, um workshop dedicado aos Centros de Interpretação do Património Cultural. O encontro tem como objetivo ajudar a definir o modelo do futuro Centro Interpretativo da Cidade Velha, Património Mundial da Unesco. A ideia é criar um espaço capaz de explicar melhor a história da antiga capital de Cabo Verde e reforçar a experiência dos visitantes que todos os anos passam pelo sítio histórico. E fechamos com música, porque este fim de semana o centro das atenções desloca-se para a ilha de São Vicente. Pois é, na cidade do Mindelo.

0: com a atualidade informativa em Cabo Verde, nesta reta final da semana, da cidade da Praia, aquele abraço destas ilhas da Morabeza. Bom dia, até para a semana.
1: Muito obrigado, respondendo tudo direto. Obrigado, Carlos Santos, nas Ilhas Bonitas de Cabo Verde, com a cidade da Praia a poder subir até aos 31 graus de máxima, vai dar vontade de colocar o pé na areia, sem dúvida. Agora, rumamos até ao Brasil para este encontro na praia com Diogo Nogueira. Estamos juntos!

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0: Irina Barros com Matias Damasio, Tanto para Viver. Antes, no Brasil, Diogo Nogueira com o Pé na Areia. Máxima esperada para Lisboa, 23 graus, Porto 20, 24 para Coimbra, 31 para Faro e também para a cidade da Praia. 30 graus é a máxima para Maputo, 29 para Nampula, 26 para Luanda, 33 para Bissau e 28 para a cidade de São Tomé, com a previsão de sol e chuva. 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Agora, desporto com o Mário Silva da Costa, é mais uma dose.
1: O colombiano tem acordo com um candidato à presidência do Fenerbahçe. Hakan Safi anunciou ontem o entendimento com o ponta-de-lança do Sporting. O empresário diz mesmo que falou todos os dias com Luís Soares e que já acordou com o colombiano os bónus do contrato. A imprensa desportiva refere que o Sporting ainda não recebeu nenhuma oferta por Luís Soares. As eleições do Fenerbahçe realizam-se este fim de semana. O presidente do Real Madrid confirmou que vai contratar José Mourinho caso vença as eleições do próximo domingo. Num vídeo divulgado nas redes sociais, Florentino Pérez mostrou o ainda treinador do Benfica, vestido com a camisola do clube merengue, a dar o sim ao Real Madrid. Entretanto, a imprensa desportiva avança que o Real já notificou o Benfica a informar que na próxima semana vai efetuar o pagamento da cláusula de rescisão de Mourinho no valor de 15 milhões de euros. Depois desta publicação, também o próprio treinador contactou o Benfica para garantir que não vestiu a camisola do Real Madrid. Assegura José Mourinho que o vídeo foi feito com recurso à inteligência artificial. Ainda relativamente ao Benfica, nota para Sidney Lopes Cabral, que já está na Turquia para assinar pelo Trabzonspor. O clube turco vai pagar 10 milhões de euros ao Benfica pelo jogador cabo-verdiano, num negócio que envolve ainda mais 2 milhões mediante o cumprimento de objetivos. Nelson Semedo destaca os benefícios da competitividade dentro da seleção nacional. O lateral direito foi ontem o porta-voz dos trabalhos da equipa das esquinas e abordou o tema da qualidade dos jogadores à disposição de Roberto Martínez.
2: Termos essa qualidade e competitividade dentro do grupo vai-nos fazer ser melhores e depois transportaremos isso para o campo e fará com que todos, tanto na minha posição como nas outras posições, demos o máximo de nós para estarmos ao melhor nível para representar a seleção.
1: A seleção continua a preparar o Campeonato do Mundo. Esta tarde há treino na Cidade do Futebol, em Oeiras, marcado para as 6 da tarde. A seleção de sub-21 venceu a Irlanda do Norte por 4-0 em jogo de preparação. Gustavo Sá inaugurou o marcador, Giovanni Kenda avisou e a contagem ficou fechada com um autogolo da equipa da Irlanda do Norte. Arrancou a final dos playoffs da NBA. Os New York Knicks venceram o primeiro jogo em casa dos San Antonio Spurs, 105-95 foi o resultado final. Há novo encontro na madrugada de sexta para sábado.

para não ser toda a manhã sempre na alta corrida, uma certa tranquilidade aqui com o estilo e o ritmo de Harmonize, ou Harmonize, como preferirem. Estamos a caminho daquele momento em que podemos considerar que a vida é bela, com Miguel Paraíso e Mangope.

0: sem mentiras e sem nada a esconder. Todo mundo tem, aqui ninguém diz que não tem. Nem tu, Miguel, pode dizer que não tem, nem eu, meu, nem o David pode dizer que não tem. Todo mundo tem uma amiga, um amigo ou ele próprio que tem um print ou uma mensagem que acaba, pode acabar com vidas.
1: É verdade.
0: Pode acabar com relacionamento.
1: Com tudo.
0: Pode acabar com emprego.
1: É verdade.
0: Pode acabar com...
1: Hoje vamos falar do peso das provas digitais. Porque as provas digitais são coisas que não se apagam.
0: Não é brincadeira.
1: Não é brincadeira.
0: Se alguma vez fizesse uma coisa na internet e tá na internet, mano, tá mesmo ali.
1: Para sempre.
0: Para sempre. Teu filho, teu neto, teu bisneto, teu trisneto, teu quatro neto. Todos vão ver o que tu fizeste.
1: Mas isto é o problema do avanço da tecnologia.
0: Tem os seus prós, como também tem os seus contras.
1: Para quem não sabe, um print basicamente é o copo. É o quê? É um print.
0: É um print, um mano. Print é um print. É uma captura de ecrã.
1: E quem nunca teve em suas mãos algo capaz de destruir a relação alheia?
0: Algo poderoso.
1: Poderoso.
0: Aquele print, aquela captura de ecrã que sabes que pode te cair lá um dinheirinho.
1: Aquela carta do baralho, tu ganhas o jogo. Aquele as.
0: Podem te ofender, podem te falar mal, podem falar tudo, mas quando você chega com aquela carta do baralho, acabou o jogo.
1: Acabou o...
0: Já não há nada. Já não há fora de jogo.
1: Nada.
0: Já não há nada. Ó.
1: Com provas não há discussão. Sempre me disseram. E eu não sou investigador, nem sou da polícia, mas com provas,
0: não,
1: o arguido é condenado.
2: É verdade, com provas vai para a prisão.
0: Já pensaste em ser advogado?
1: De defesa só.
0: Eu tenho amigas, mano, que eu sei que naqueles telefones, mano, se aquele telefone perder, irmão, aquele telefone é o próprio golpe de Estado.
1: Tem prints de casados,
0: boy,
1: divorciados,
0: boy,
1: presidentes, CEOs, empresários, pessoal que casou ontem, mas que mandou mensagem anteontem.
0: Eu sei que aquele telefone se perder, mano, muita coisa vai acabar, boy. Tu tá a dizer, mesmo dentro da empresa, se eu quiser subir de cargo, eu fico no telefone dela.
1: Tem muito segredo. E os maiores segredos guardam-se onde? Não é a chave, não é no cofre, é no telemóvel. Se desbloqueiam o teu PIN, tem acesso à tua vida. Não vamos mentir aqui.
0: Eu não vou te mentir, eu assim de prints, assim, ou alguma prova assim. Eu não sou de ter muitas, mano. assim de ter uma prova, porque não tirei prints. Tudo mesmo tá na minha cabeça.
1: Tá tudo na tua cabeça?
0: Tá tudo na minha cabeça. Eu não sou uma grande prova. Eu posso falar, não, eu vi, eu falando que eu também ouvi, escutei. Ninguém vai acreditar. Mas com um print, todo mundo vai acreditar.
1: Eu nem sou fofoqueiro, mas há provas que vêm ter a mim. Eu tô no meu canto, sentado no meu sofá, bebeu o meu chá, a ver Netflix. E as provas vêm até mim.
0: As notícias chegam mais frescas do que a rádio vos dá. É verdade. As notícias chegam mais frescas. Até eu fico uma like, eu nem pergunto. Mas a notícia chega logo, mas eu só me pergunto por quê?
1: Mas olha,
0: por que a mim? Será que eu sou o super cofre?
1: És o quê?
0: Será que eu sou o quê? Será que eu guardo bem segredo?
1: Léo Dias. Léo Dias.
0: Mas eu também me pergunto, se nem o dono do segredo conseguiu guardar, me contou, quem sou eu?
1: Quem sou eu?
0: Eu louco que me contei uma coisa, eu ligo, já ligo no meu beste, Paradise,
1: qual é
0: não
1: ideia?
0: Sabes, qual é a ideia?
1: Aconteceu
0: isso. Eu também espalho já logo.
1: Olha, eu tive acesso a um estudo que diz que 70% das relações hoje em dia acabam por causa de provas digitais.
0: Fofoca.
1: Ou é um print, ou é um áudio, as relações acabam. Hoje em dia 60% acabam por causa da internet.
0: Mas também tem estudo que diz que a maior parte da relação também acaba por... É a agitação das amigas.
1: A agitação das amigas.
0: Amiga, mano. Tua amiga como é que tua amiga solteira, que não tem namorado, que não tem vida amorosa, que não tem relação, não lhe dá flores, tá te aconselhar a ficar também solteira?
1: Por quê?
0: Como é que você também tá numa...
1: Isso é o espírito. Espírito da síndrome de solteira.
0: E você que já saiu do barco das solteiras, quem mais se atirar do barco das casadas? Vai voltar mais das solteiras? Por quê? Como é que uma pessoa que não tem influencia? Ah não, porque eu vi o teu namorado, eu tenho provas.
1: Tenho provas.
0: Tu eras capaz, imagina, vez a baby do teu amigo a meter os palitos no teu amigo, o que é que tu farias?
1: Não, eu avisava logo, lhe chamava a atenção, mano. Vem cá, preciso falar contigo como homem. Eu tenho esta prova X, Y e Z.
0: Se você quiser acreditar...
1: Acredita.
0: Se não quiser, você que sabe.
1: Você que sabe.
0: Yeah, tu... Você que sabe. Mas tu... também às vezes dizem. Às vezes quem conta... É que estragar...
1: Quer estragar a relação, olha aí.
0: Ah,
1: epa!
0: Mano, por isso você fica na dúvida. Será que conto?
1: Ou não conto?
0: Ou não conto?
1: Não.
0: Olha, aham. Não. Às vezes é bom guardar só o teu print, a tua captura de ecrã, a tua prova, só pra ti.
1: Sabes aquela tua namorada que foi para o Porto ver Black Coffee com as amigas?
0: Ei!
1: Ah!
0: Até meu corno é difícil de acreditar. O corno até pode ver. A corno que pode ver, é difícil acreditar.
1: Será que ela foi ver mesmo Black Coffee? Ou foi experimentar o Black Coffee? É isso!
0: Agora Black Coffee é um coquetel, ok?
1: Cuidado, não acreditem em tudo!

A vida é bela e se for acompanhada por um black coffee ainda pode ser melhor. Agora ficam mesmo é com a pontada de Studio Bros.

0: Bom dia, se for o caso, bom feriado. São 9 horas em Portugal e Angola, 7 horas em Cabo Verde, 8 na Guiné-Bissau e em São Tomé e Príncipe, 10 horas em Moçambique. E agora as notícias com edição do jornalista Germano Campos.
1: A resolução do problema da violência xenófoba na África do Sul, que atinge a comunidade moçambicana que ali reside e trabalha, passa pela aposta na industrialização de Moçambique e pela criação de mais postos de trabalho. A conclusão é do político moçambicano Augusto Pelembe, que retira a culpa aos sul-africanos.
2: O maior problema é nosso com Moçambique. O que é que estamos a fazer desde a independência para que os jovens tenham emprego? Para que as pessoas não queiram ir à África do Sul sofrer? Porque aquilo é um sofrimento. Se Moçambique tivesse abertura para que os jovens tivessem emprego, nenhum moçambicano ia preferir ir para a África do Sul sofrer. Agora, cabe a quem está a governar criar políticas acertadas para que Moçambique volte a ter uma indústria que possa absorver a maioria dos moçambicanos para terem oportunidade de emprego. Enquanto não tivermos este método, esta política de industrializar Moçambique, termos capacidade de empregar os nossos, vamos continuar a ter impactos negativos.
1: Com a violência contra os cidadãos moçambicanos a atingir níveis críticos, Augusto Pelembe propõe ao governo uma solução para melhor lidar com este problema.
2: É enviar transporte para trazer de volta os moçambicanos e, no mínimo, criar condições para que tenham uma cesta básica para uma sobrevivência de 1 a 3 meses até que a pessoa possa se estabelecer em Moçambique. Agora, não acredito, não me conformo em dizer que Moçambique é incapaz de resolver mesmo a curto prazo. Nós temos condições.
1: Recorde-se que dados oficiais indicam que já morreram na África do Sul 9 cidadãos moçambicanos vítimas da violência contra estrangeiros. É um apelo de um antigo primeiro-ministro português. Pedro Passos Coelho instou ontem à mobilização do país, dos sindicatos, das empresas e do Estado, com o objetivo, Rita Soares, de elevar o nível da economia portuguesa.
3: Em dia de greve geral, o antigo primeiro-ministro defendeu que é preciso mudar de atitude, mas incluiu também, além dos termos gerais da população, incluiu também quem está no governo e à frente de empresas e organizações. Foram ideias deixadas na Feira do Livro, em Lisboa, na apresentação de o que fazer e não fazer para ter sucesso.

0: um livro do gestor social-democrata Ricardo Costa. Passos Coelho não quis falar depois com os jornalistas, confrontado com o desafio que lhe fez o secretário-geral e líder parlamentar do PSD, Hugo Soares, para assumir divergências no próximo congresso do partido, em Anadia, neste mês de junho. Passos disse apenas que preferia não responder.
1: Foi desafiado pelo líder parlamentar do PSD a ir ao Congresso do PSD.
2: Não tenciono fazer declarações, está bem?
1: Esclarecendo só se vai ao Congresso do PSD. Foi desafiado a isso pelo líder parlamentar?
2: Eu sei, eu li, mas não quero responder a isso, está bem?
1: Obrigado. Não vai.
0: Curtas palavras de Pedro Passos Coelho, que não quis responder aos jornalistas quanto a esse desafio feito por Hugo Soares, secretário-geral e líder parlamentar do PSD, para que o antigo primeiro-ministro e também antigo líder do partido, Passos Coelho, assumisse divergências no próximo congresso do PSD, que está marcado para 20 e 21 de junho em Anadia.
3: Israel e Líbano chegaram a acordo nas últimas horas para renovar o cessar-fogo no Médio Oriente, um entendimento mediado pelos Estados Unidos e que está dependente da ação do Hezbollah. O acordo prevê a criação de zonas-piloto, onde o grupo armado não poderá estar e que vão ser controladas, Gonçalo Costa Martins, pelas forças libanesas.
4: Foi essa a garantia deixada de que apenas o exército do Líbano vai tomar conta das zonas-piloto, como foram chamadas, mas ainda não é claro como vão funcionar essas áreas de segurança. Numa reunião da Casa Branca nos Estados Unidos com representantes das três partes, o chefe de gabinete do Departamento de Estado, Daniel Holler, leu o comunicado que sublinha que o acordo está condicionado pela ação do Hezbollah.
5: O cessar-fogo está dependente da paragem completa dos disparos do Hezbollah e a evacuação de todos os seus membros do setor sul de Litani. As duas partes concordaram, sob a orientação dos Estados Unidos, em avançar rapidamente na criação de zonas-piloto, nas quais as Forças Armadas libanesas assumirão o controle exclusivo do território, excluindo todos os atores não estatais. Essas medidas vão permitir avançar em direção ao acordo abrangente de paz e segurança. Todos os países reafirmaram que o futuro das relações entre Israel e o Líbano deve ser decidido pelos dois governos soberanos.
4: As negociações vão agora ser diretas entre o Líbano e Israel. Vão tentar um acordo mais abrangente, têm conversas marcadas no final de junho. O sul do Líbano é uma das frentes de guerra no Médio Oriente por causa dos ataques entre Israel e o grupo Hezbollah. O Irão tem dito várias vezes que a paz tem de envolver o fim desta frente e agora com esta renovação o Líbano compromete-se a ter zonas sem elementos do Hezbollah.
3: E o contexto atual de conflitos internacionais e o impacto que está a ter na sociedade portuguesa, nomeadamente, estão a ter consequências no trabalho desenvolvido pelas Misericórdias em Portugal. É uma preocupação levada para o 15º Congresso Nacional das Misericórdias, que começa hoje em Braga, no norte do país, e que Marta Pacheco faz com que a missão da instituição esteja, nesta altura, mais dificultada.
6: As Misericórdias têm conseguido fazer tudo o que faziam até aqui, mas agora fazem-no com mais dificuldades, a começar pela falta de recursos humanos.
7: Não só recursos humanos básicos, porque em algumas zonas do país as novas orientações da imigração estão a causar alguns problemas de recursos humanos, mas em algumas áreas técnicas também, por exemplo, o caso dos enfermeiros.
6: E o contexto atual, explica Manuel Lemos, o presidente da União das Misericórdias Portuguesas, trouxe custos adicionais, por exemplo, para as deslocações.
7: Nós fazemos muitos apoios domiciliário, embora estejamos a mudar a nossa frota para elétricos, ainda estamos a meio desse processo. Portanto, de alguma maneira, os preços estão a subir, os custos a subir, e nós vivemos muito à pele. E os acordos com o Estado, embora nestes últimos anos tenham manifestado uma maior preocupação com o custo real das respostas sociais, nunca estão preparados para estes custos anormais, não é? É algo que nos preocupa.
6: O assunto deverá ser abordado no 15º Congresso Nacional das Misericórdias, que vai incluir conversas, por exemplo, sobre sustentabilidade, acessibilidade, património, inovação e envelhecimento. Há mais de 10 anos, Manuel Lemos usou a expressão de tsunami social a propósito do envelhecimento, hoje com mais idosos e idosos mais frágeis, acusa o Estado de não se ter preparado.
7: E o Estado não é só os governos, é também a Assembleia da República, as órgãos da administração pública, não se prepararam para isto, apesar dos avisos.
6: O Congresso vai ainda dar destaque à saúde e ao papel que o setor social tem aí e juntar representantes das Santas Casas de diferentes pontos do país e até do estrangeiro, por exemplo, China, Brasil e São Tomé e Príncipe.
3: O Congresso Nacional das Misericórdias acontece entre hoje e sábado no Fórum Braga. Vai contar com a presença do Presidente da República mais logo às 16h30 da tarde na sessão de abertura e também com a do Primeiro-Ministro na sessão de encerramento. E está fechado o acordo entre José Mourinho e o ainda Presidente do Real Madrid, Florentino Pérez. Agora tudo vai depender se o atual Presidente do clube vencer as eleições marcadas para o próximo domingo. São as primeiras eleições no Real Madrid em 20 anos, estando o futuro de Mourinho dependente, Mário Silva da Costa, do resultado do ato eleitoral no Clube de Madrid.
8: Através de um vídeo nas redes sociais, Florentino Pérez acabou com as dúvidas. Caso vença as eleições no próximo domingo, o presidente do Real Madrid vai contratar José Mourinho para treinador da equipa merengue. Na publicação, o ainda treinador do Benfica surge com uma camisola do Real Madrid a dar o sim ao clube.
9: Sim.
8: De acordo com a imprensa desportiva, o clube espanhol já notificou o Benfica a informar que na próxima semana vai pagar o valor da cláusula de rescisão de Mourinho, os 15 milhões de euros. Na sequência deste vídeo, José Mourinho contactou também o Clube da Luz para garantir que não surgiu com a camisola do Real Madrid vestida. Esclarece o treinador que se trata de um vídeo feito através de inteligência artificial. O que é certo é que se Florentino Pérez bater o empresário Henrique Riquelme no ato eleitoral de domingo, José Mourinho vai regressar ao Real Madrid 13 anos depois da primeira passagem pelos merengues.
3: Aos comandos técnicos do Benfica fica Marco Silva, que saiu esta semana do Fulham e que, de acordo com a imprensa, vai regressar a Portugal para orientar o Clube da Luz. Nos Estados Unidos já está a seleção de Cabo Verde de futebol pela primeira vez presente na maior competição mundial desta modalidade. A chegada dos Tubarões Azuis a Boston mobilizou centenas de apoiantes e a reportagem em cortesia é da televisão de Cabo Verde.
10: O avião que transportava o sonho de milhões de cabo-verdianos aterrou no aeroporto Logan, em Boston. A chegada da seleção despertou imediatamente a curiosidade de passageiros, funcionários e membros das operações aeroportuárias. Muitos cabo-verdianos que trabalham no aeroporto aproveitaram a oportunidade para ver de perto os jogadores que habitualmente acompanham apenas através da televisão. Após um processo de entrada rápido e facilitado pelas autoridades norte-americanas, os atletas não esconderam a emoção perante a recepção preparada pela comunidade. No interior e exterior do aeroporto, centenas de adeptos aguardavam pela chegada dos Tubarões Azuis. Ainda assim, nada conseguiu travar a euforia dos cerca de 2 mil cabo-verdianos que se deslocaram ao aeroporto para receber a equipa nacional. Bandeiras, camisolas, música e palavras de incentivo marcaram uma recepção que demonstrou uma vez mais a força da diáspora cabo-verdiana. Agora já em solo americano, os Tubarões Azuis entram na reta final de preparação para a estreia histórica frente à Espanha. O sonho começou na praia, passou por Lisboa e chegou aos Estados Unidos. A partir daqui, escreve-se a página mais importante da história do futebol cabo-verdiano. A seleção nacional instala-se agora nos Estados Unidos, onde realizará os últimos treinos antes da estreia absoluta no Campeonato do Mundo. O próximo capítulo desta história será escrito dentro de campo, mas o apoio vindo das bancadas já começou, muito antes do apito inicial.
3: Os Tubarões Azuis nos Estados Unidos, onde pela primeira vez vão disputar um Mundial de Futebol.
11: Estamos resolvidos em matéria de notícias com Germano Campos. Ora a hora atualizamos a informação em africa.rtp.pt.

0: David Joshua.
1: Boa viagem. It's Bina 2 Junior Producer.

Muito bom dia, estamos em Nova Hora nesta manhã, RTP África, feriado em Portugal, quinta-feira, 4 de junho, com Parcela em Moçambique, daqui a nada na Lusofonia, com Jimmy P e Dino de Santiago. E já estamos no momento em que pode ligar o 213820185, indicativo 00351. Do outro lado da linha, a produtora Isabel Leonor, vamos hoje, na Hora dos Ouvintes, conversar sobre a greve geral em Portugal, país que foi ontem marcado por uma greve geral convocada pela CGTP contra o pacote laboral. Educação, saúde e transportes foram as áreas mais afetadas. Esta foi a segunda greve geral em Portugal no espaço de 6 meses. Perguntamos na Hora dos Ouvintes de hoje, fez greve? O que pensa das greves? Acha que as greves podem contribuir para mudanças positivas na vida dos trabalhadores dos nossos países? São as perguntas que lançamos em jeito de desafio para esta Hora dos Ouvintes de quinta-feira, 4 de junho, depois da greve geral em Portugal. Vai ser daqui a pouco que vamos então poder partilhar todos os pensamentos e também opiniões.

0: canção cheia de história. Décadas e décadas. Jimmy P com Dino de Santiago, Mama África, na Lusofonia. Muito bom dia. 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Daqui a nada temos mais um tema para a artista da semana. RTP África. Esta semana estamos em Luanda. Conhecemos o trabalho de uma voz que ficou conhecida pela sua atividade na televisão em Angola. Maior que eu. Marlene Amaro é uma artista RTP África.
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0: Canção com recado, quem disse, é o som de Marlene Amaro. Mais 7 minutos em que está a valer a possibilidade de ligarem o 213820185, indicativo 00351. Se é a primeira vez, sejam bem-vindos. Temos microfone e portas abertas para a sua opinião. Hoje o tema da Hora dos Ouvintes é greve geral em Portugal. Perguntamos se já fez greve, o que pensa das greves e se acha que as greves podem contribuir para mudanças positivas na vida dos trabalhadores dos nossos países.
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Para ajudar na contagem decrescente para o início do mês de julho, o Afro Nation Day by Day, assim vamos nós caminhando. Esta é a Simi com Kiss Daniel e Fido. Antes a equipa Trash Sun com Molly, VS Prometic e também Dindo Feza. Muito bom dia, máxima de 23 graus para Lisboa, ainda com tons cinzentos. Porto sobe até aos 20, 24 para Coimbra e 31 para Faro. 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

0: Primeiro Cabo Verde, com a Gramática de Amor, assinatura de Grace Evra, e depois Binhanki Moore, som da Guiné-Bissau. Enquanto caminhamos para o nosso encontro daqui a pouco com a Miss Chofela, muito bom dia, bom mata-bicho, um agradável pequeno almoço, uma boa jornada se tiver que ser, bom feriado para quem tem a possibilidade do descanso nesta quinta-feira 4.
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0: E agora o nosso cumprimento à Miss Chofela.
8: Bom dia com alegria, RTP África. Hoje vamos falar de uma experiência real que parece saída de um filme de terror psicológico. Imaginem só ficar acordado durante 11 dias seguidos. 11, não é um, não é dois. 11. Sem dormir, sem uma soneca, um cochilo dali, nada. Parece impossível, mas aconteceu mesmo. O nome deste rapaz que participou deste experimento era Randy Gardner. Em 1964, ele tinha apenas 17 anos e decidiu participar de uma experiência científica sobre privação de sono. A ideia era simples: ver até onde o corpo humano aguentava sem dormir e como é que o cérebro reagia a esta falta de sono. Nos primeiros dias, parecia relativamente normal. Ele estava cansado, irritado e com alguma dificuldade de concentração. Mas depois do terceiro dia, as coisas começaram a ficar assustadoras. Randy começou a esquecer as palavras, a perder memória, confundir objetos e até mesmo ter dificuldade para falar. Em determinado momento, ele já nem conseguia fazer contas simples, como por exemplo 2 mais 2. Depois de vários dias acordado, ele começou a ver coisas que não existiam. Teve paranoia, alucinações, achava que certas pessoas estavam contra ele. E o mais assustador, o cérebro dele literalmente começou a criar uma realidade falsa. Especialistas explicam que dormir não é um luxo. Dormir é sobrevivência. E durante o sono, o cérebro organiza memórias, limpa toxinas, regula emoções e recupera energia. Sem sono, o sistema nervoso entra em caos, por isso é que é mesmo muito importante dormir. No fim da experiência, Randy ficou acordado cerca de 264 horas e quando finalmente dormiu, os cientistas acharam que ele ia dormir durante dias, mas ele dormiu cerca de 14 horas e depois acordou relativamente normal.

e nós aqui a dormir 4 horas por causa do TikTok. Essa experiência virou uma das mais famosas da história e mostrou uma verdade assustadora. Sem dormir, o cérebro humano lentamente perde a noção da realidade.

0: 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Agora temos a opinião de Carlos Rosado de Carvalho, de Angola.
1: A Assembleia Nacional de Angola aprovou um aumento de 44,35% para os deputados angolanos. Dita a percentagem parece elevada, sobretudo para países onde a inflação é relativamente baixa. Não é o caso de Angola. Só para termos uma ideia, os deputados não são aumentados desde 2019. Desde 2019 para cá, a inflação em Angola foi de quase 300%. Ora, o aumento foi apenas, e esse apenas entre aspas, de 44,35%. Portanto, este aumento está muito longe de repor o poder de compra. Os deputados angolanos, com este aumento, passam a ganhar à volta de 790 mil kwanzas. Estamos a falar de cerca de 750 euros, mais kwanza, menos kwanza. E como é que se comparam os salários dos deputados angolanos com os de outros países? Eu escolhi dois, escolhi Portugal, escolhi também Cabo Verde. Em Portugal, o deputado ganha, o salário base do deputado, e estamos a falar de salários base, ganha 4.185 euros, em Cabo Verde ganha 1.236 euros e em Angola ganha os tais cerca de 750 euros. Portanto, destes três países, o deputado angolano, em termos de salário base, é o menos remunerado. Mas temos que relativizar e, por exemplo, comparar com o salário mínimo. E se o fizermos, chegamos à conclusão que os deputados angolanos ganham cerca de 8 vezes o salário mínimo, os deputados cabo-verdianos também ganham 8 vezes o salário mínimo do país e os de Portugal ganham 4,6 vezes o salário mínimo. Portanto, o leque salarial é muito mais elevado, o dobro, em Cabo Verde e em Angola, do que é em Portugal. Mas os salários dos deputados angolanos, e portanto vimos que são os que ganham menos em euros, em termos de salário base, escondem uma série de mordomias, uma série de subsídios, etc. Só para termos a ideia, os deputados angolanos têm um subsídio de pessoal doméstico, que é 90% do salário, têm um subsídio de renda de casa, que é 50% do salário, têm despesas de representação de 50% do salário, têm despesas de comunicação de 40% do salário, mais um abono de família, que, enfim, dependendo do número de filhos, já anda à volta de 40, de o equivalente a 40 mil kwanza. Se somarmos tudo, chegarmos a 2 milhões e 800 mil kwanzas. Ora bom, esses 2 milhões e 800 mil kwanzas é quase 4 vezes o salário base. Portanto, quando falamos de salários de deputados angolanos, temos que incluir essas mordomias todas. E, portanto, estes tais 2 milhões e 800 mil kwanzas dá a volta de 2.650 euros. Portanto, já não ganham tão mal. Mas ainda mais, em Angola, além destas mordomias, dos subsídios, os deputados têm um carro de protocolo avaliado em cerca de 200 mil euros e têm até um carro de apoio à residência avaliado em 60 ou 70 mil euros. Portanto, os deputados angolanos não são tão mal remunerados como sugere o salário base, porque aqui em Angola a ideia é salários base pequenos e depois uma série de subsídios. Isso acontece com os deputados, acontece com os ministros, acontece com os juízes, acontece com quase todas as profissões em Angola.
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0: Estamos na Lusofonia com Heber Marques e equipa HMB Rei por um Dia. Daqui a pouco o encontro é nas Antilhas, mas antes fazemos uma passagem pelos Estados Unidos no avião da música RTP África. 30 graus máxima para Maputo, 31 para a Cidade da Praia, 29 para Nampula, 26 para Luanda, 33 para Bissau e 28 para a Cidade de São Tomé. 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
2: Charlotte está de volta e desta vez não deu hipótese à concorrência. Pop That Tang, com The Baby, acaba de chegar ao top americano, reafirmando o seu domínio absoluto na tabela Billboard, tabela oficial dos Estados Unidos. O flow é inconfundível e a produção está a fazer tremer qualquer coluna. Sendo um dos mais rodados de costa a costa, não há rádio ou festa em Nova York ou Los Angeles que resista a este ritmo de hip-hop que está a conquistar o mundo.

O Planeta Música pelas festas que agora estão na berra nos Estados Unidos da América. Georges Décimus, Jacob de Varillot, são os Cassaf até às notícias.

0: Bom dia, são agora 10 horas em Lisboa e também em Luanda, 8 horas da manhã em Cabo Verde, 9 na Guiné-Bissau e em São Tomé e Príncipe, 11 horas em Moçambique. Partimos agora para as notícias, nova edição a cargo de Germano Campos.
1: Há alguns progressos, mas também há falhas com anos que não foram resolvidas. O Conselho da Europa divulgou esta manhã um novo relatório sobre a realidade do tráfico de seres humanos em Portugal. Um documento que chama a atenção para as dificuldades no apoio jurídico às vítimas e segundo o qual, no período entre 2021 e 2024, o país registrou quase 700 alegadas vítimas de tráfico, na maioria homens, Diana Craveiro, vítimas de exploração laboral na agricultura.
2: O relatório analisa o trabalho que foi feito entre 2022 e 2026. O grupo de peritos do Conselho da Europa reconhece que Portugal tomou várias medidas para combater o tráfico de seres humanos, como a criação de um grupo de procuradores especializados em tráfico ou o plano de ação para as migrações em Portugal. No entanto, não é suficiente. O grupo considera que as autoridades devem reforçar a prevenção. Tem de haver mais mecanismos de inspeção do trabalho e também mais ações de inspeção em setores de alto risco. Os peritos pedem também que as empresas subcontratantes que estão envolvidas no tráfico de pessoas para a exploração laboral, em especial na agricultura, sejam efetivamente investigadas e processadas. O documento indica que o número de investigações, processos e condenações aumentou, mas as autoridades devem reforçar a resposta da justiça ao tráfico de seres humanos e assegurar que os crimes são investigados de forma proativa. As crianças são também cada vez mais afetadas. Os peritos alertam para o tráfico de rapazes migrantes no desporto e a persistência dos casamentos infantis, precoces e forçados. Os peritos recomendam que Portugal integre, por isso, o tema do tráfico de crianças nos currículos de formação de professores e sugerem um reforço na prevenção do tráfico no setor desportivo e sensibilização para os riscos dos casamentos infantis. O documento alerta ainda que, embora Portugal tenha adotado medidas para melhorar o acesso à indemnização para vítimas do tráfico de seres humanos, na prática, muito poucas obtêm indemnização.
1: Este é o quarto relatório do Grupo de Peritos do Conselho da Europa sobre tráfico de seres humanos em Portugal, um documento que reconhece alguns progressos, mas que sublinha também que vários dos problemas detectados no primeiro relatório, elaborado há 12 anos, ainda persistem. Em Moçambique, a resolução do problema da violência xenófoba na África do Sul, que atinge a comunidade moçambicana que ali reside e trabalha, passa pela aposta na industrialização do país e pela criação de mais postos de trabalho. A conclusão é do político moçambicano Augusto Pelembe, que retira a culpa aos sul-africanos.
3: O maior problema é nosso, como Moçambique. O que é que estamos a fazer desde a independência para que os jovens tenham emprego? Para que as pessoas não queiram ir à África do Sul sofrer, porque aquilo é um sofrimento. Se Moçambique tivesse abertura para que os jovens tivessem emprego, nenhum moçambicano ia preferir ir para a África do Sul sofrer. Agora, cabe a quem está a governar criar políticas acertadas para que Moçambique volte a ter uma indústria que possa absorver a maioria dos moçambicanos para terem oportunidade de emprego. Enquanto não tivermos este método, esta política de industrializar Moçambique, termos capacidade de empregar os nossos, vamos continuar a ter impactos negativos.
1: Com a violência contra os cidadãos moçambicanos a atingir níveis críticos, Augusto Pelembe propõe ao governo uma solução para melhor lidar com este problema.
3: É enviar transporte para trazer de volta os moçambicanos e, no mínimo, criar condições para que tenham uma cesta básica para uma sobrevivência de 1 a 3 meses até que a pessoa possa se estabelecer em Moçambique. Agora, não acredito, não me conformo em dizer que Moçambique é incapaz de resolver mesmo a curto prazo. Nós temos condições.
1: Recorde-se que dados oficiais indicam que já morreram na África do Sul 9 cidadãos moçambicanos vítimas da violência contra estrangeiros. Em São Tomé e Príncipe, para preparar os jovens para uma boa governação, foi lançado ontem o projeto Todos por São Tomé e Príncipe. Trata-se de uma iniciativa, Oscar Medeiros, financiada pela União Europeia, visando o fortalecimento da democracia e da sociedade civil.
4: Organizações locais da sociedade civil são os grupos-alvos do projeto que visa, sobretudo, preparar os jovens para uma boa governação.
5: Todos não só podem fazer parte, como devem fazer parte. O grande objetivo, como digo, é empoderar os jovens, empoderar as associações da sociedade civil, particularmente uma atenção especial às mulheres, às jovens mulheres.
4: Jorge Revés, presidente de uma das organizações da sociedade civil inseridas no projeto que irá materializar nos próximos 40 meses, uma visão estratégica para o desenvolvimento de São Tomé e Príncipe.
6: Onde a igualdade de género, a inclusão dos jovens, a governação democrática, a participação cidadã, a sustentabilidade ambiental, o desenvolvimento econômico e a inclusão social caminharão lado a lado.
4: A ministra São Tomense do Ambiente, Juventude e Turismo Sustentável, Nilda da Mata, acredita que uma sociedade civil organizada poderá desempenhar um papel relevante na boa governação. A embaixadora da União Europeia, a instituição internacional que financia o projeto, Cécile Abadie, espera uma democracia forte e uma sociedade civil robusta nos próximos anos em São Tomé e Príncipe.
7: Este projeto representa um compromisso concreto da União Europeia com o fortalecimento do espaço democrático, da participação cidadã e do desenvolvimento inclusivo em São Tomé e Príncipe.
4: O projeto Todos por São Tomé e Príncipe tem a missão de fazer emergir uma sociedade civil mais dinâmica e interventiva, com vista ao reforço da democracia no arquipélago.
1: Devem ser ouvidas hoje em tribunal as 6 pessoas que ontem foram detidas em frente à Assembleia da República em Lisboa, após confrontos com a polícia no final do dia de greve geral. Em Portugal, devem ser ouvidas hoje, num primeiro interrogatório judicial, Rita Soares, para depois conhecerem as medidas de coação.
8: Os 6 detidos foram identificados depois de queimarem caixotes do lixo e de atirarem garrafas de vidro e outros objetos contra os agentes policiais. Sofreram alguns ferimentos ligeiros. Entrevistado ontem à noite na RTP, o secretário-geral da CGTP, Tiago Oliveira, garantiu que os distúrbios que ocorreram em Lisboa foram provocados por grupos que se infiltraram na manifestação convocada pela Central Sindical.
9: A CGTP hoje fez manifestações em todos os distritos do país. Todas elas correram pacificamente. Esse é o mote da CGTP. O objetivo é passar uma mensagem concreta daquilo que são as reivindicações e os problemas dos trabalhadores.
10: E isto destrói?
9: Aquilo, obviamente, que depois desvia, lá está, o cerne da questão, daquilo que é o objetivo da ação, para depois ocuparmos o tempo para discutir coisas paralelas. Mas, obviamente, aquilo que pauta o posicionamento da CGTP, o comportamento da CGTP, e a própria PSP afirmou isso, é um comportamento de responsabilidade com um objetivo muito concreto, transmitir aquilo que são os problemas dos trabalhadores. Agora, há grupos que se integram nas manifestações da CGTP para depois levar por diante este tipo de situações e concretizar este tipo de momentos.
8: No balanço da greve geral de ontem, convocada pela CGTP, o secretário-geral Tiago Oliveira preferiu destacar os milhares de trabalhadores que se mobilizaram nas ruas contra o pacote laboral.
1: E depois da greve geral de ontem em Portugal, os 6 manifestantes, como ouvimos, que foram detidos em frente ao Parlamento, devem ser hoje ouvidos em tribunal. Estão de regresso a Guimarães, no norte de Portugal, os festivais Gil Vicente. São 9 espetáculos em 2 semanas, numa edição, Ana Gonçalves, centrada na renovação, no diálogo entre gerações e até em novos formatos.
11: A edição deste ano dos festivais Gil Vicente é marcada pela herança, renovação e criação contemporânea em 9 espetáculos durante 2 semanas em Guimarães, diz Bruno dos Reis, diretor do Teatro Oficina.
12: Existe uma vontade de que não exista uma quebra absoluta com aquilo que tem sido a tradição dos festivais Gil Vicente em apostar em novas vozes da dramaturgia portuguesa ou do fazer teatral português. Continuam a haver estreias nacionais, neste caso com a Afra-Saleia da Isabel Zua e a estreia do Projeto Casa da Lúcia Pires e a estreia de uma encomenda ao Terba, ao Teatro de Ensaio Rolo Brandão, em conjunto com o Navio, que nos vão trazer uma adaptação do texto No Princípio Era, chamar-se-á Pela Boca Mor, que é um espetáculo para cafés. É um espetáculo que utiliza o dispositivo do quiz para pensar o que é o conhecimento nos dias de hoje em dia.
11: A comemorar 38 anos, os festivais Gil Vicente, um dos mais antigos festivais de teatro do país, vão experimentar nesta edição novos formatos e novos horários.
12: Nomeadamente haver mais do que um espetáculo por dia, em horários diferentes, experimentarmos os horários mais diurnos, experimentarmos espaços também diferentes, aqui os jardins do Centro Cultural de Vila Flor. Aquilo que fizemos este ano foi, de facto, experimentar novos formatos.
11: Ao Centro Cultural Vila Flor e Centro Internacional de Artes José de Guimarães, juntam-se agora outros espaços culturais da cidade, como o Teatro Jordão, o Círculo de Arte e Recreio, o Café Concerto e os jardins do Centro Cultural Vila Flor, por onde vão passar os festivais Gil Vicente.
1: Estes festivais Gil Vicente prolongam-se até 13 de junho em Guimarães. Morreu a artista franco-iraniana Marjane Satrapi, que ficou mundialmente conhecida pela banda desenhada do filme Persepolis. A artista tinha 56 anos e estava exilada em França desde 1994. Morreu hoje em Paris.
0: Final das notícias com Germano Campos. Informações que estão sempre em evidência em africa.rtp.pt. Seguimos com a Hora dos Ouvintes.
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0: Sejam bem-vindos a esta Hora dos Ouvintes sobre a greve geral em Portugal, país que foi ontem marcado por uma greve geral convocada pela CGTP contra o pacote laboral. Educação, saúde e transportes foram as áreas mais afetadas. Uma greve que deu espaço, como é habitual para várias interpretações, e também deu espaço a outros protestos e detenções, Pedro Guilherme.
19: Estas 6 pessoas estão indiciadas por crimes relacionados com desobediência e resistência. É o que explica o comandante operacional da PSP, Jorge Rezende.
20: Outras pessoas arremessaram garrafas e puseram em causa a integridade física desses mesmos polícias.
21: Estava só confirmação, não queria interrompê-lo, mas são 6 pessoas detidas confirmadas?
20: Neste momento temos 6 pessoas indiciadas pelos crimes de não só desobediência, como resistência e coação sobre funcionário. Agora vão ser devidamente identificadas.
19: Apesar de alguns polícias terem sido atingidos com objetos arremessados pelos manifestantes, não há registro de feridos. O Ministério da Administração Interna garante que a atuação policial foi ponderada e responsável e manifesta, num comunicado enviado às redações, total confiança na Polícia de Segurança Pública. O secretário-geral da CGTP salienta que nenhum elemento da Central Sindical esteve envolvido nos distúrbios que ocorreram em Lisboa e que diz terem sido causados por grupos infiltrados. Entrevistado esta noite na RTP, Tiago Oliveira defende que a greve desta quarta-feira mostra que, além da CGTP, a sociedade rejeita as mudanças na lei laboral.
22: A maioria dos portugueses não se revê neste pacote laboral, não quer este pacote laboral. E, portanto, aquilo que nós estamos a assistir é um governo que nós temos caracterizado que está exatamente com uma postura de prepotência, de arrogância, de falta de humildade, em que se nega a ouvir aquilo que são as propostas e a visão dos trabalhadores, e que tem uma agenda própria que quer ver concretizada, mas que tem que contar com a luta dos trabalhadores.
19: O secretário-geral da CGTP, Tiago Oliveira, entrevistado esta noite na RTP. A ministra do Trabalho sublinha que a maior parte do país esteve a trabalhar. Conferência de imprensa ao final da tarde, Maria do Rosário Ramalho afirmou que a adesão no setor privado foi residual.
23: A maioria esmagadora dos trabalhadores do setor privado resolveu optar pelo seu direito ao trabalho e não, desta vez, pelo seu direito à greve e, portanto, espera-se que, de facto, as projeções económicas da greve não sejam muito relevantes. No setor público, os dados que temos neste momento, que posso dar, são de uma adesão de cerca de 23%, embora estes 23% se refiram às ausências dos trabalhadores ao serviço e não necessariamente à greve, porque há trabalhadores que na administração pública trabalham muitas vezes remotamente.
19: A ministra do Trabalho, Maria do Rosário Ramalho, a greve geral desta quarta-feira foi convocada pela CGTP contra a proposta de revisão das leis do trabalho. As alterações à lei laboral propostas pelo governo vão estar em discussão na Assembleia da República dentro de 2 semanas, no dia 18 de junho. A data foi acertada esta quarta-feira pelos partidos no Parlamento, isto depois de não se ter chegado a entendimento em sede de concertação social.
0: Esta foi a segunda greve geral em Portugal no espaço de 6 meses. E as perguntas que se colocam? Fez greve? O que pensa das greves? Acha que as greves podem contribuir para mudanças positivas na vida laboral dos trabalhadores dos nossos países? Vamos então para já, enquanto pedimos esta apreciação, esta opinião sobre os nossos diversos países, fazemos também um pedido para que não alonguem demais as opiniões. Temos um elevado, muito elevado número de inscrições e vamos, da nossa parte, tentar fazer com que todos tenham a oportunidade de participar. Para já, saímos do país porque há visões também de outras realidades na Europa e não só. Miguel José, muito bom dia, seja bem-vindo.
2: Ok, bom dia, David Joshua, bom dia, caro ouvinte da RTP África. Na verdade, a greve é um direito do trabalhador, porque o trabalhador é que faz a riqueza, é o trabalhador que dá todo o seu esforço, todo o seu saber para que haja o aumento da produção. Mas, infelizmente, a entidade patronal, inclusive o governo ou o Estado, neste caso, não cumpre com aquilo que o trabalhador necessita. E os trabalhadores estão sempre a fazer greve, estão sempre a contestar. Por exemplo, ontem estava a ouvir o primeiro-ministro português, percebi que a greve não mexeu com ele. Estava assim num tom arrogante, como se nada tivesse a acontecer. E eu acho que isso é muito mau, porque toda a greve mexe com a economia, mexe com o desenvolvimento do trabalho. E é muito mau. Já no meu país, também, as greves são vistas como que algo de outro mundo. O governo, quando há esta situação de greves, inventa conversas. Diz sempre que as greves são ilegais, que os trabalhadores não têm razão e há sempre problemas. Eu acho que os governantes pensam que o trabalhador é o saco de pancada, não é? O trabalhador é o saco de pancada, o trabalhador quando falta, lá vem a entidade patronal com os seus direitos a marcar falta e a fazer das suas. Mas quando a entidade patronal não cumpre com o seu dever, parece que nada acontece. Isso é muito mau. Mas já para terminar, diria que o que mais também me incomoda em meio a tudo isso são os próprios trabalhadores. Quando há greves, uns vão à greve, outros ainda assim continuam a trabalhar e outros ficam por cima do muro, à espera do que vai, o que daí vem. Mas, na verdade, quando as coisas mudam ao favor dos trabalhadores, todos beneficiam. Este é o lado negativo. Os trabalhadores todos deveriam juntar-se à greve, independentemente de que o direito à greve é um direito. É um direito pessoal, é um direito individual. Na verdade, os trabalhadores todos deviam se juntar à greve na perspectiva do bem comum. Muito obrigado e bom feriado para a comunidade portuguesa.
0: Muito obrigado nós pela presença e pela participação, Miguel José, ouvinte que entende que o trabalhador é que gera riqueza, é que produz para a economia, e a falar num país onde as greves são consideradas ilegais, depois de comentário também sobre o comportamento de quem está nos destinos de Portugal. Passamos para Moçambique. Armando Almone, seja bem-vindo.
3: Boa tarde, David. Boa tarde, Frederico. Saúdo de igual forma a todo o vasto auditório da RDP África. Mais uma vez, obrigado por me dar esse espaço para falar sobre este tema, que tem a ver com as manifestações nos nossos países, neste caso Portugal. Eu acho que quando os patrões, não é, Quando o patronato não resolve os problemas dos trabalhadores, a única solução é greve. Os trabalhadores convocam reuniões com o patronato e o patronato não atende aquilo que são as reivindicações, aquilo que são os pedidos dos trabalhadores. A única solução é greve. É como acontece também com os nossos governantes nos nossos países. Quando o sistema falha, a única solução é greve. Greve também é uma forma de pressionar aquilo que o governo, o patronato, não é? Não que seja uma forma ideal, porque se o patronato convocadas as reuniões com os trabalhadores e ele ceder com aquilo que, ou dar, né, aquilo que os trabalhadores querem, eu penso que não há necessidade de se fazer greve. Agora, quando não há um entendimento entre o patronato e os trabalhadores, aí sim, aí pode-se recorrer à greve, e a greve vem na Constituição das nossas repúblicas. É um direito consagrado. E é preciso que as entidades respeitem, porque vem plasmado nas nossas constituições, nas nossas repúblicas. Eu digo isto porquê? Porque em 2024, não é? Porque a pergunta que lançam é se muda alguma coisa depois da greve. Eu acho que muda, não é? Olhamos para aquilo que acontecemos aqui em Moçambique em 2024, a quando daquelas manifestações tão violentas. Eu penso que se formos olhar para aquilo que é a vida dos moçambicanos hoje em dia, não é assim tão igual aquilo que aconteceu, ou aquilo que acontecia antes daquelas manifestações. O Estado, ou o governo, mudou muita coisa, a população também aprendeu muita coisa com aquelas manifestações, a vida tem sido um bocadinho diferente. O que quer dizer que as manifestações são necessárias, que é para pressionar e mudar aquilo que é a mentalidade dos nossos governantes. Boa tarde a todos e boa quinta-feira. Estamos juntos.
0: Obrigado, Canimambo, e votos também de uma boa quinta-feira para o Armando Almone em Moçambique, quando a única solução perante determinados comportamentos dos patrões é a greve e as manifestações aqui no caso de Moçambique. Agradecemos a partilha das realidades, que é aquilo no fundo que queremos saber, as realidades das greves nos diversos países. Regressamos a Portugal. Luís Moreira, estamos agora consigo. Bom dia, bem-vindo.
5: Bom dia, David, e bom dia a todos. David, estar a falar de greve geral é um disparate. Vânia, com isso está tudo bem com isso. Ontem, aliás, devia-se falar a greve da função pública, porque eles até fazem greve de barriga cheia. E depois nós temos, já agora posso dizer que eu fui sindicalizado, mas acabei por, durante 4 anos ou 5, e acabei por desistir. Porque eu creio que os sindicatos nunca deveriam estar ligados a um partido político, neste caso é o Partido Comunista. Nunca, jamais. E depois as greves que são arranjadas aqui em Portugal são greves estratégicas. Ou é a segunda-feira, ou é sexta-feira, ou é véspera do feriado, e nota-se, ontem arranjaram-se e fizeram uma greve da função pública, porque hoje é sexta-feira, é quinta-feira feriado, amanhã é sexta-feira fazem ponto, e a maior parte dos funcionários públicos só vão trabalhar na segunda-feira. Portanto, greve geral é mentira, porque as lojas estavam todas abertas, o comércio estava tudo a funcionar, as empresas privadas estavam todas a trabalhar. Portanto, quem fez greve foi simplesmente a função pública. Pois foi a função pública. E, aliás, nem sequer tem motivo para fazer greve, porque a função pública tem mil e umas regalias. Eu não percebo esta greve. Eu, sinceramente, até tenho saudades do Kim Jong-un, lá da Coreia do Norte, ou do homem lá da China, o Xi Jinping, que não aceitam entidades sindicais. Portanto, falar da greve geral é treta. Não é possível falar da greve geral porque todos estiveram a trabalhar. Já agora posso dizer que eu fui sindicalizado e para já os sindicatos deviam criar uma regra. Quem faz greve devia estar a manifestar-se. Não é estar na praia, não é estar a ficar em casa. E pois, quem é sindicalizado é que deviam levar os aumentos. Não é quem não é sócio sindicato também será abrangido. Isto é uma autêntica injustiça. Quer dizer, a mim descontavam-me 12 euros ou 13 euros todos os meses. E depois, os outros é que levavam também com os valores. E acabei por desistir porque não concordava com a política do sindicato. Ainda mais quando eu recebo uma mensagem no meu e-mail da minha entidade sindical, vamos todos apoiar a Palestina, isto e mais aquilo. Bem, eu a partir daí, eu e mais 6 ou 7, afinal, aqui em Portugal há muitos apoiantes de Israel. Acabamos por deixar de ser sócio do sindicato. Portanto, eu creio que o sindicato devia mudar de política e as greves é, principalmente as senhoras da limpeza, essas é que deviam fazer greves. Quem anda na apanha das peras dos artigos da agricultura, esses é que deviam fazer greves. Não é os funcionários públicos. Há 3 anos atrás, os funcionários da Sopusa fizeram greve porque a entidade sindical cortou 100 euros, ou seja, quem não chegasse atrasado ao trabalho ou quem cumprisse os horários, recebiam 100 euros. E a entidade sindical acabou com esta brincadeira e eles fizeram greve. Pelo amor de Deus, isso é uma greve, isso é que é chamada greve de barriga cheia. Então, mas os funcionários não têm que cumprir as suas obrigações, não têm que chegar à hora do trabalho. Pelo amor de Deus. Bom dia, David, e bom dia a todos.
0: Obrigado, um bom dia, feriado, bom trabalho nessa função para quem hoje está no ativo. Luís Moreira, sobre as diferenças entre a greve da função pública e o que é uma greve geral, entendendo que os sindicatos nunca deveriam estar ligados a partidos políticos. A dada altura, Luís Moreira a dizer que não percebia o porquê desta greve. Recordamos, foi uma greve geral assim considerada, convocada pela CGTP, contra o pacote laboral que está a ser preparado, ou seja, novas medidas que vão ser avançadas se o pacote laboral passar, neste caso, na Assembleia da República, e se for efetivado, novas regras que entendem muitos trabalhadores podem ser prejudiciais e podem tirar direitos. Vamos agora ouvir o Rogério Boavida. Ao Xeno, seja bem-vindo.
4: David, respondendo mesmo à questão, ao Xeno, primeiro vou cumprimentar mesmo a todos os ouvintes participantes e a toda a tua equipa de trabalho. Respondendo mesmo à questão que diz o seguinte, acha que as manifestações podem contribuir para alguma mudança? Eu acho que sim. É manifestando mesmo que os nossos dirigentes ou o nosso patrão tem que perceber que aqui alguma coisa não está certa. Porque em algum momento, talvez, os nossos chefes não saibam fazer chegar as nossas exigências ao superior. Então, é manifestando mesmo que o nosso superior vai descobrir que aqui alguma coisa não está certo. Então, ele vai dar as caras e procurar saber de perto. Então, para mim, manifestação é a melhor coisa. Agora, a greve parece estar a partir um pouco pela violência quando usamos o termo greve. A manifestação é a coisa mais correta. Aquilo é como um bebê quando chora. Quando o bebê chora, significa que alguma coisa não está correta, procura perceber se está doer a cabeça, com dor do estômago, ou picou-se com alguma coisa. Então, é mais ou menos por aí. Um bebê, quando chora, não é por mal, é porque alguma coisa não está correta. Então, tu, como pai, ou como adulto, tens que saber de perto o que está acontecendo com manifestações. Quando a população sai para manifestar, ou alguns funcionários saem para manifestarem-se, é obrigação da entidade superior procurar saber por que é que estão a sair à rua e tentar resolver o problema ou negociar. Simples como isso aí. Então, para mim, a manifestação é a coisa correta. Agora, a greve parece ser um termo um pouco mais violento, porque as pessoas partem para a violência, etc., destruição de coisas, de infraestrutura, etc. Aí não, aí estou contra. Mas uma manifestação, sair à rua com panfletos, né? Exigir alguns direitos, isso é de lei. Muito caro, Mamo David, termino por aqui.
0: Obrigado de nós, um bom dia para Moçambique e também para o Rogério Boa Vida, aqui a colocar as diferenças entre greves e manifestações, com a sua análise também, tendo em conta a realidade em Moçambique. Vamos agora ao encontro do Filomeno Manuel. Bom dia, seja bem-vindo.
6: Bom dia, as greves... É sempre necessário para forçar o Estado, para conquistar forças patrões, para com que haja melhoria na vida dos empregados. Agora, eu concordo com este ouvinte, o nosso irmão ali de Moçambique, né, o caso de ontem, eu por acaso não estava no meu emprego, eu estou no meu emprego, mas ontem estava de prontidão no hospital da Nossa Senhora do Rosário, que é o Barreiro. Quem não sabe é o Barreiro, a Nossa Senhora do Rosário. O que é que acontece? Havia aquele serviço mínimo e estava lá de prontidão, mas depois, quando se vê aquele conflito na Assembleia da República, depois da polícia achar que o tempo da manifestação da greve já tinha chegado à sua finalização, e os indivíduos que meteram grades no meio da via pública estão até sujeitos a tentar magoar alguém que esteja de passagem, e ainda mesmo assim a polícia aguentou muito. Não estou a acudir, mas eu ali sou a favor da polícia, porque eles é que provocaram com que houvesse aquele distúrbio. Podemos reclamar, contestar, que não está bom, né? Nós até podemos fazer força com que o governo saia fora. Embora que eu não sou de acordo, estejamos todas as horas, toda vez que não correr bem, temos que fazer eleições. Isso também não melhora o bem-estar do país, nem sequer da sua população. Eu sou de acordo que forçar-se, senhora. Mas, se vermos que o governo está a funcionar, olha, temos que fazer uma força, uma petição, para com que se corra com o governo para fazer as novas eleições. Mas não podemos ir toda hora às eleições, que o país já não está bom. Não está bom, e senão vamos arranjar problemas muito sérios para as pessoas mais desfavorecidas que temos no país. A greve é necessária, mas com disciplina e ordem. Obrigado e bom dia.
0: Obrigado nós. Um bom dia para o Filomeno Manuel. Agradecemos a possibilidade de estar presente. Por vezes, um homem ligado à emergência médica com horários que não são fáceis evidenciou, no caso concreto ontem, evidenciou a postura calma da polícia perante manifestantes violentos e estabeleceu aqui a analogia entre greves e petições, recordando nós, na hora dos ouvintes, que, segundo afirmações já vindas a público por responsáveis da CGTP, todas as manifestações, todas as greves decorreram nos diversos distritos do país de forma ordeira e tranquila e pacífica, e o responsável da CGTP a evidenciar que houve aquilo que nem sempre é fácil controlar, que é a entrada de elementos, neste caso a intrusão de elementos que nada têm a ver com a CGTP neste caso e que foram responsáveis pelos atos que demonstram agressividade e violência. Ontem já teriam as manifestações, as greves ou a greve terminado. Agradecemos a opinião, a análise. Vamos agora ao encontro de Isabel Silva. Junta-se agora a nós. Bom dia, bem-vinda.
7: Bom dia David, bom dia para todos aqueles que estão a descansar hoje por causa do feriado. O tema para a hora dos ouvintes de hoje é sobre a greve nacional ontem, greve geral, para dizer que a greve é um direito constitucional, está na nossa Constituição. As pessoas fazem greve, ontem foi em todos os setores, porque as pessoas estão descontentes, porque os direitos adquiridos estão a ser, há um retrocesso de direitos adquiridos, então as pessoas estão muito, muito descontentes com o custo de vida e os salários são muito baixos em relação ao que as pessoas gastam, no, simplesmente na alimentação, na habitação, são dois pesos para um ordenado no final do mês, é prestação da casa ou a renda e alimentação, não falando da água, da luz, do gás e do resto. Mas há esse grande peso, alimentação, a prestação ou a própria renda. As pessoas que fazem greve estão associadas nos sindicatos e as pessoas não fazem, sabem que vão prejudicar a classe trabalhadora que vai trabalhar e, e deixa de ganhar nesse dia por não ter transportes, especialmente na nossa grande área metropolitana de Lisboa, na linha de Sintra, que é o mais populoso da área metropolitana de Lisboa. Os comboios, nos dias normais, já vêm, parecem as pessoas, parecem sardinha na lata. E um dia como ontem, que há serviços, não havia serviços mínimos, e então nos hospitais havia serviços mínimos, mas há mais muitos sítios, aquilo que está acordado com os sindicatos, os serviços mínimos têm que ser assegurados e muitos sítios não foram assegurados. As pessoas têm as suas razões, mesmo sabendo que vão prejudicar quem mais precisa, que é a classe trabalhadora, mas tem que ser, porque senão nada avança. Então, esse novo acordo laboral, esse novo Código do Trabalho que vai nascer agora, vai ser publicado, é totalmente contra aquilo que os trabalhadores já tinham adquiridos no passado, foram todos banidos pela política do CDS e do PSD. E também com a ajuda do Chega, porque quem está a fazer essa reforma total a prejudicar os direitos adquiridos dos trabalhadores anos atrás, é a própria pressão do Chega, o André Ventura, na pessoa do Luís Montenegro. Essas pessoas esquecem de que também têm pessoas de família, têm muitos amigos que vão ser prejudicados por esse novo Código do Trabalho. Anos após o 25 de Abril, foram adquiridos muitos direitos que estão a ser banidos todos os dias. Governo sim, governo não, PSD, PS. O PS ainda pondera um pouco, mas o PSD é como o MPD em Cabo Verde, arrasa tudo do que é direitos dos trabalhadores. Eu falo de Cabo Verde também, porque são os dois países que eu conheço melhor. Não sei nada dos outros países, dos outros quatro da África, mas Cabo Verde é cópia de Portugal. Tudo que Portugal faz de mal, é bom aproveitar que o Portugal faz de bem, mas eles copiam tudo que Portugal faz de mal para a classe trabalhadora. Agora, esperemos que as coisas melhorem, esperemos, porque quem sofre na pele, nas filas, apanhar Ubers mais caros, apanhar táxis mais caros, porque nos dias que há muita procura, então os preços multiplicam ou triplicam. No Uber, então triplica ou quadruplica. E então são esse sentimento que eu tenho, que eu sinto pelas pessoas, porque é quem mais fica prejudicado são os trabalhadores. Mas como é um direito constitucional, as pessoas têm direito pelo descontentamento disso. Os governos, esse governo do Montenegro, que faça uma macharé para que as pessoas não adotarem a fazer greve, prejudicam também, porque ficam sem um salário no dia da greve. Bom dia.

0: Bom dia, meu digníssimo amigo Manuel Socorro, Matéria Cidadã, e todos os ouvintes, sinta-se cumprimentado, e a equipe toda da RDP África. E, concernente a greve é um direito que confere a todos os trabalhadores. E, infelizmente, ela deveria ser mesmo uma greve geral, onde tudo deveria se parar, para que o governo, de facto, repensasse na sua estratégia política, porque este governo do Luís Montenegro é igual a muitos outros governos africanos que, quando estão na campanha, prometem mundo e fundo. Porque eu me recordo que, na campanha do senhor Luís Montenegro, ele disse categoricamente que em 2 meses mudaria todo e qualquer um sistema político e a parte social a nível de Portugal. E ele já vai a caminho de 3 anos, e mais alguns que ficou-se para trás, que ele não está a fazer patavina nenhuma. Está ali no coloio com o soro palhaço de André Ventura e vai pondo as suas ideias malucas a funcionar, e então o país vai seguindo de vento em popas. Eu agradeço à Comissão Sindical que mantenha firme, e todos quanto têm a sua inscrição no sindicato, que quando há a convocatória de greve, que adiram à greve, que façam a greve, que parem mesmo o trabalho, porque só assim exigirá respeito e dignidade de cada trabalhador. E, portanto, todos somos dignos daquilo que nós trabalhamos. E, portanto, não é os políticos que nada fazem, vivem dos nossos impostos, e depois acham que são eles que estão a nos pagar a mais. E, portanto, é preciso pensar naquilo que querem como desenvolvimento. E muito obrigado, David, e bem-aja a todos. Um programa muito agradável.
1: Obrigado nós pelas palavras e também pela partilha de opinião, Domingos Tavares, sobre o governo de Portugal e a semelhança com governos africanos e suas posturas e comportamentos, também a dar a conta da importância da greve das atividades pararem para que os governantes percebam o que está em causa. Seguimos viagem entre Portugal e Angola. Vamos agora ao encontro do ouvinte Tomás Chivela. Seja bem-vindo.
2: Bom dia, RTP África. Bom dia, ouvintes desta casa de rádio. Tomás Chivela é meu nome. O tema de hoje é sobre as greves, isso refletindo aos nossos países, aos nossos continentes, não é? Eu acho que as greves fazem bem. Isto é para reivindicar um direito que não está a ser cumprido pela entidade patronal e não só. Faz muito bem. Mas o que acontece nos nossos países africanos, no caso concreto nós em Angola, a greve é motivo de cadeia, não é? Os promotores da greve são ameaçados, são levados para a cadeia, são ameaçados retirada do salário. Há uma musculatura, há uma musculatura para quem governa, caso concreto nós em Angola, caso a greve aconteça. E isso às vezes tem acontecido, muita gente a não aderir à greve, através de represária que o próprio nosso Estado angolano tem apresentado quando há greve. Infelizmente, como todas as instituições, nós em Angola está no cafrique de quem governa. Isto é que tem levado que muitas das vezes a greve não tem sido o melhor caminho para ser realizado. É só você ver que tu nunca vais ouvir uma greve da AGT, nunca vais ouvir uma greve na Segurança Social, nunca vais ouvir uma greve na administração do Estado, propriamente no governo provincial. Não é possível, não é possível. Porque todos eles andam no cafrique, todos eles são filhos e netos e amantes dos senhores que ditam a regra do jogo no país. Então, a greve, se for bem compreendida, bem entendida, é um caminho sério, certo, para poder, talvez, minimizar algumas situações laborais. Mas, infelizmente, nos nossos países africanos, quem faz greve é inimigo do governo, é inimigo do Estado, é inimigo da política. Nós, Angola, até a greve.

0: denominado como um golpe de Estado, não é? Nós em Angola, quem faz greve é porque quer realizar um golpe de Estado. Então é muito complicado para os nossos países, caso concreto nós em Angola. Um abraço ao tamanho do mundo, estamos juntos.
1: Obrigado, um bom dia e agradecemos o facto de Tomás Chivela ter tido esta coragem de partilhar aqui na antena da Hora dos Ouvintes o que é a greve que pode ser motivo de cadeia em Angola e retirada do salário, a realidade angolana, o sistema das greves e o comportamento e a imagem das greves em África. Passagem agora para Alberto Alves, no regresso a Portugal. Bom dia, obrigado por ter aguardado. Seja bem-vindo.
2: Bom dia, David Joshua. Bom dia a todos os que me ouvem. Está consagrado na Constituição Portuguesa o direito à greve, mas o Primeiro-Ministro tentou dissuadir as massas através dos seus malabarismos verbais já suavemente conhecidos. O que é que o chefe do Executivo esperava após o conhecimento do pacote laboral parte dos trabalhadores, que todos fossem trabalhar a bem da economia? Ao tempo de Oliveira Salazar, as greves eram proibidas e a economia era opressada. O Estado Social é inexistente e boca e economia fechadas. Era uma triste realidade. A realidade de um país cinzento em que o medo de falar era uma realidade diária. E os trabalhadores eram reféns do trabalho. Mas este senhor da espina viva não sabe com certeza o que é social-democracia. Está apostado no regresso ao passado, a certos pontos de vista. Isso não é social-democracia de Sá Carneiro ou de Pinto Calcemão. Seria fastidioso enumerar aqui todos os itens que prejudicam o trabalhador. Mas uma coisa é certa, nos tempos que correm, o dinheiro correspondente ao dia de trabalho faz muita falta, e só por isso ninguém faz greve com gosto. Mas não fizeram greve porque sabiam que no regresso ao trabalho imperava a represália do patrão ou do chefe executivo. O homem de espinho pensava que era chegar e pensar, quem manda aqui sou eu. Não, Sr. Primeiro-Ministro, isso faz parte do antigamente, em que imperava o absolutismo salazarento. Em Portugal, a lei proíbe os partidos políticos de receberem financiamento direto de empresas e grupos económicos. No entanto, o PSD é financiado por via de donativos privados de empresários e administradores. Nem será preciso dizer mais nada. Há que agradar fundamentalmente aos grandes empresários e administradores. Logo, o trabalhador comum que se dana. Portugal é dos países em que os preços dos bens essenciais mais aumentaram. E é vê-los aí. Os patrões das grandes superfícies, dos hipers, dos supers, com super lucros como nunca. Ora, uma greve tem como objetivo uma melhoria ou preservação de um direito conquistado. Mesmo com a perda de um dia remunerado, a adesão pressupõe alguma coragem a ocultar contra alguns itens que roçam a inconstitucionalidade. Mas, tristemente, o homem da espina viva parece desconhecer a Constituição. Coisas da ignorância, da iliteracia política, da parte de quem não tem perfil para Primeiro-Ministro. Bom dia.
1: Bom dia, obrigado ao ouvinte Alberto Alves, que nos levou numa viagem no tempo para nos situar no presente. Greves proibidas na ditadura do antigo regime, em que os trabalhadores eram reféns do trabalho, os passos atrás no mesmo partido que agora está no poder, aqui na ótica deste ouvinte. Ora, vamos ainda em Lisboa ao encontro da Rosário Mário Fontes Pereira, na impossibilidade de hoje participar com a sua voz, partilhar a sua voz, deixou as palavras no WhatsApp RTP África, painel Hora dos Ouvintes. Passamos a citar: as greves são uma ferramenta importante para a defesa dos direitos laborais, mas também podem gerar custos económicos e sociais. O seu impacto depende do contexto, das reivindicações apresentadas e da forma como são conduzidas as negociações entre as partes envolvidas. Impactos na economia, perturbação dos serviços públicos, perda de rendimento para os grevistas e empresas, conflitos e tensões, muitas vezes resultados incertos, são aspectos negativos das greves. Estivemos a citar a Rosário Pereira de Lisboa, aqui dando conta do que entende e dos seus conceitos sobre a greve. Nova viagem até Moçambique, onde podemos ouvir já a seguir o ouvinte Dilerman do Kiev. Junta-se a nós nesta Hora dos Ouvintes. Seja bem-vindo.
3: Saudações matinais ao vasto auditório RDP África. Bom dia, David Joshua. Sobre as greves, são sempre uma forma de contestação, até um certo ponto, dependendo do tipo de políticos existentes, da sensibilidade, elas alteram, elas mudam sempre alguma coisa. Para o nosso contexto, Moçambique, elas são aparentemente, entre aspas, irrelevantes para quem está no poder, porque é indiferente para quem está no poder se faz-se greve ou não, nada muda, só piora. Lembrar só que as greves são boas no sentido em que elas mostram repúdio pela situação que se vive. É importante sempre quando elas não são acompanhadas de violência. Nós temos um histórico de greve das últimas eleições em que nós vimos a forma brutal como a polícia tratou os manifestantes e depois disso a escalada em que isso levou. Mudou alguma coisa? Não, não mudou. O país está a degradar-se, está pior e continuamos no mesmo. Mas é importante que as pessoas manifestem o repúdio por qualquer situação que exista. É importante que as pessoas mostrem o seu descontentamento e que os políticos percebam que eles estão lá, em alguns casos, porque foram lá colocados. Não podem esquecer porque é que estão lá. Bom dia. Obrigado.
1: Obrigado nós. Um bom dia para este ouvinte, Dilerman do Kiev, em Moçambique. Agradecemos o seu retrato sobre o país e também o regresso na história aos tempos em que as coisas foram difíceis, um fenómeno de juntar-se ao outro em relação às eleições gerais e também ao tempo e ao momento das manifestações barra greves, mas mais manifestações. Vamos agora ao encontro de Hélder Ferreira, está no Reino Unido. Seja bem-vindo.
4: Alô, alô, bom dia, David, bom dia, Frederico, bom dia, essa rádio maravilhosa. A greve é o direito que assiste a qualquer, a todos os cidadãos, trabalhadores, todos os direitos nossos e que temos que usar, eu acho, comigo, usar. Principalmente quando nós notamos, quando nós vemos que tem vindo, que está acontecendo neste país agora, nesse governo, há uma marcha para depauperar, para destruir os direitos adquiridos do cidadão. A arrogância desse ministro, desse primeiro-ministro e da ministra do Trabalho é tão grande que parece que a gente tem certas... E não está só nesses dois ministros, está muito no ministro de Saúde, o secretário-geral do partido, que é o líder parlamentar no parlamento, eles são de uma arrogância tanto que pode-se ver que antevejo que vai ser um governo de greve e de manifestações. Isso vai ter, porque o Luís Montenegro não está sob medida, é arrogante, tão arrogante que essas medidas, ele não, na campanha eleitoral, ele não prometeu ao povo que ia fazer. O que ele prometeu ao povo fazer, ele não está a fazer. O que ele ia fazer, não está a fazer. O país continua na miséria, o país continua com uma inflação descontrolada, o país continua com uma pobreza, o desemprego está alucinante. E ele não faz nada para alterar isto e, contudo, vai entrar para agradar o patronato, para agradar o quem pôs lá, como eu digo, para agradar o sol verde, né? E ele implementa uma luta contra o trabalhador, de uma forma escalada, com uma escalada tão forte, que a gente vai ver onde é que vai parar, não sabemos onde é que vai parar. Porque isto é um absurdo, absurdo autêntico. Com planos e problema agora, aumentando agora a quantidade de investimento sem que o Tribunal de Contas seja investigado. Isso significa que ele pode fazer mais casa com o betão de graça. Porque se pode se contratar obras com até 10 mil, até milhões, sem que seja tenha com concurso público. Portanto, cada um vai fazer o que quer e acha casa para ele viver, para ele ter moradia sem paz. Isto é absurdo e espero que haja mais greve e vamos unir, porque é assim que o país tem que agir. O país, se dormir, vai passar. Eu espero que Passos Coelho, que está a sair, que estava depois de muito silêncio, apareça e faça, pelo menos, faça pressão para que ele não se sinta tão bem. Mas que ele acha, o Luís Montenegro acha que a jogada, porque eu acho que a jogada dele no passo com ele é a seguinte: se me tirarem, não é minha, é dos outros. Eu vou ser arrogante, mas é para quem, se algo que se bloquear, tem minoria, porque um partido, eu não sei o que é que ele se espera com minoria, com uma minoria parlamentar, que ele não tem a maioria parlamentar, e atiça e vai provocando, dizendo assim: eu estou a fazer a minha parte, vocês é que estão a fazer, a culpa é dos outros, e vai culpar sempre o outro pela sua má gestão.
1: Obrigado, já estávamos a entrar aqui numa questão política de apenas um partido, quando o tema é mesmo a greve geral em Portugal. Vamos saber a visão sobre as greves desta feita em Cabo Verde com o ouvinte Manuel Socorro. Bom dia, bem-vindo.
5: David, bom dia. Estás a me ouvir bem?
1: Estamos a ouvi-lo bem. Pode avançar já com a sua opinião. Vamos fechar consigo agora.
5: Já sabes. Olha, sobre o tema de hoje, David, é o seguinte. Bom dia para você e para todos os profissionais da comunicação social. É o seguinte, David, o que passa nas greves, a nível dos nossos países, porque ali há alguns governos é que queira impedir a greve nos nossos países de acolhimento, ou que seja também nesses países naturais. Até o seguinte, há algumas greves, como disse ali no nosso amigo, que está a ser acelerado, a ser acelerado, de facto, como há alguns elementos sindicais, direções sindicais, que estão pertencentes a partidos políticos. E isto é verdade. Então, eles têm que parar de deixar de participar nos partidos políticos, sim, para conduzir a ação dos trabalhadores. Não estar ali a fazer as greves quando lhes convém. Ou seja, convocar as greves quando lhes convém. Não é assim. Há que tratar pelos direitos dos trabalhadores e não pelos direitos dos partidos. Porque o partido já não é legal. Não é não é certo, não se dá. Portanto, David, eu digo-vos, estou aqui em Cabo Verde. Há algumas tropas áreas, algumas áreas, todos estão dizendo ali, tem governo local e um governo central. Há raças áreas, de boa escala, a empresa. Vê o que aconteceu ali na questão, conseguiu estar a dar ali na ASA, nos aeroportos da Cabo Verde. Foi ali um despedido de um trabalhador que não, que, por causa de participações das greves,
6: que participou e era porta-voz, foi despedido, mas a mesma vai ganhar, a ação em tribunal vai ganhar. Isso não são leis, não são em dúvida. Vê o que é que o médico também aqui denunciou sobre, ele é o porta-voz do sindicato.
1: Para concluir.
6: Para concluir, essa ação que aconteceu aqui em Cabo Verde com o senhor médico Tito, isto não pode acontecer.
1: Agradecemos, Manuel Socorro, os ecos da greve em Cabo Verde. Ficamos por aqui. Amanhã, nova edição, novo tema e nova oportunidade a todos. Muito obrigado.

0: Bom dia, são 11 horas em Portugal e Angola, 9 horas em Cabo Verde, 10 na Guiné-Bissau e em São Tomé e Príncipe, meio-dia em Moçambique. Temos notícias já a seguir, edição com a jornalista Susana Lemos.
1: Em Cabo Verde, o primeiro-ministro indigitado garante que o futuro governo já está definido e promete uma equipa escolhida com base na competência, experiência e equilíbrio. Francisco Carvalho falava aos jornalistas depois de ter sido indigitado pelo chefe de Estado para formar o próximo executivo.
2: É que os critérios que está levado sempre em conta para constituir governo na qualquer...
3: São estes os critérios que devem estar na base da formação de qualquer governo sério que pretenda servir os cidadãos e responder aos desafios do país. Competência, dedicação, patriotismo, experiência, encontro de gerações e equilíbrio regional. Foram esses os princípios que orientaram a constituição do governo que irá implementar o projeto Cabo Verde para Todos.
2: Que também implementa esse Cabo Verde para Todos.
1: Francisco Carvalho desvalorizou as reservas manifestadas pela UCID em relação à sua indigitação como primeiro-ministro.
2: Depois de ter ouvido o presidente de UCID, cabe que percebe bem a razão de fracasso eleitoral de UCID.
3: Depois de ouvir as declarações do presidente da UCID, compreendi melhor as razões do fracasso do partido nas últimas eleições. Isso revela o tipo de mentalidade de quem dirige atualmente a UCID e ajuda a explicar o resultado eleitoral que o partido obteve. Às vezes olhamos para os resultados de um partido e perguntamos porquê. No caso da UCID, penso que já percebi as razões dessa derrota.
2: Fracasso eleitoral de UCID. Já entende, já compreende.
1: Francisco Carvalho, presidente do PICV, partido vencedor das legislativas de 17 de maio. Francisco Carvalho acaba de ser indigitado pelo presidente da República para formar o próximo governo em Cabo Verde. A comunicação social São Tomense começou hoje uma greve por tempo indeterminado. O sindicato que representa a classe exige ao governo o pagamento da taxa audiovisual cobrada pela empresa de água e eletricidade. O presidente do Sindicato dos Jornalistas e Técnicos da Comunicação Social São Tomense não percebe porque é que o primeiro-ministro ainda não assinou o memorando de entendimento. Jorge Duó explicou à rádio RTP África que o sindicato esteve no gabinete do executivo, do chefe do executivo, mas não, só conseguiu falar com o assessor.
4: Perguntei porquê que o primeiro-ministro não assinou, já que já viu. Ele remeteu ao diretor de MAI que tinha que apreciar que a empresa que também tem a ver com a previsão da greve. E nós dissemos tudo bem. Comunica-lhe porque é necessário nós assinarmos ainda hoje, que era ontem, não é? O memorando para não entrar numa situação, digamos, de greve, não é? De crise. Não se espanto, o que nós apercebemos, fizemos sentinela no gabinete do primeiro-ministro, horas, chega uma comunicação do assessor do primeiro-ministro, uma comunicação ao telefone, e estávamos lá, o que normal, ele deveria deixar de falar connosco, dizendo que o primeiro-ministro é incontactável e o diretor-geral de Maio está incontactável. Então entendemos que alguma coisa não bate bem.
1: O presidente do Sindicato dos Jornalistas e Técnicos da Comunicação Social, São Tomense, não entende esta atitude, sobretudo porque o pré-aviso de greve já tinha sido entregue sem respostas. A paralisação avançou mesmo. A Comunicação Social de São Tomense está assim em greve a partir de hoje e por tempo indeterminado. A única televisão do país deixou de transmitir desde as primeiras horas de hoje. Os profissionais da Rádio Nacional e da STP Press também não estão a trabalhar. Portugal registou progressos no que toca ao tráfico de seres humanos, no entanto, ainda há falhas por resolver, por exemplo, na necessidade urgente de se apoiarem mais as vítimas do ponto de vista jurídico. É o que conclui o Conselho da Europa num relatório divulgado esta manhã, Diana Carvalho.
5: O relatório analisa o trabalho que foi feito entre 2022 e 2026. O grupo de peritos do Conselho da Europa reconhece que Portugal tomou várias medidas para combater o tráfico de seres humanos, mas não é suficiente. É preciso haver mais prevenção, mais mecanismos de inspeção do trabalho e também mais ações de inspeção em setores de alto risco. Os peritos pedem que as empresas subcontratantes que estão envolvidas no tráfico de pessoas para trabalhar em especial na agricultura, sejam efetivamente investigadas e processadas. O documento indica que o número de investigações aumentou, mas a resposta da justiça ao tráfico de seres humanos tem de ser reforçada. As crianças são também cada vez mais afetadas com tráfico de rapazes migrantes no desporto e com casamentos infantis forçados. Por isso, os peritos recomendam formação de professores sobre tráfico de seres humanos e sugerem também reforço na prevenção do tráfico no setor desportivo e sensibilização para os riscos dos casamentos infantis. O documento alerta que, embora Portugal tenha adotado medidas para melhorar o acesso à indemnização para vítimas de tráfico, na prática, muito poucas têm indemnização.
1: Em 4 anos, entre 2021 e 2024, de acordo com as autoridades portuguesas, o país registou quase 700 alegadas vítimas de tráfico, com 250 casos confirmados e outros ainda em investigação. A maioria é estrangeira, homens vítimas de exploração laboral na agricultura. A resolução do problema da violência xenófoba na África do Sul, que atinge a comunidade moçambicana, passa pela resposta na industrialização de Moçambique e pela criação de mais postos de trabalho. É o que defende o político moçambicano Augusto Pelembe.
6: O maior problema é nosso, como Moçambique. O que é que estamos a fazer desde a independência para que os jovens tenham emprego? Para que as pessoas não queiram ir à África do Sul sofrer? Porque aquilo é um sofrimento. Se Moçambique tivesse abertura para que os jovens tivessem emprego, nenhum moçambicano ia preferir ir para a África do Sul sofrer. Agora, cabe a quem está a governar criar políticas acertadas para que Moçambique volte a ter uma indústria que possa absorver a maioria dos moçambicanos para terem oportunidade de emprego.
1: Uma violência contra os cidadãos moçambicanos que vivem na África do Sul a atingir níveis críticos, Augusto Pelembe faz uma sugestão ao governo.
6: Enviar transporte para trazer de volta os moçambicanos e, no mínimo, criar condições para que tenham uma cesta básica para uma sobrevivência de 1 a 3 meses até que a pessoa possa se estabelecer em Moçambique. Agora, não acredito, não me conformo em dizer que Moçambique é incapaz de resolver mesmo a curto prazo. Nós temos condições.
1: A solução proposta pelo político moçambicano Augusto Pelembe, de acordo com dados oficiais, na África do Sul já morreram 9 cidadãos moçambicanos vítimas da violência com estrangeiros. A Comissão Europeia destacou 25 agentes da Frontex para apoiar Portugal na gestão das fronteiras. A Frontex é o órgão da União responsável por gerir as fronteiras externas do espaço Schengen. Bruxelas disponibiliza também 8 milhões de euros em infraestruturas, medidas para fazer face às dificuldades verificadas depois de ter começado a funcionar o novo sistema de entradas e saídas da União Europeia. A informação foi transmitida pelo Comissário Europeu dos Assuntos Internos, Magnus Brunner, à entrada para a reunião do Conselho de Justiça e Assuntos Internos que decorre no Luxemburgo. No final da semana passada, Portugal acionou junto das instituições europeias um mecanismo legal que permite suspender até 6 horas a recolha de dados biométricos nos aeroportos em situações de grande demora no controle de fronteiras, situações que se têm verificado nos últimos meses, com longas filas nos aeroportos de Lisboa, Porto e Faro. Líbano e Israel chegaram a acordo nas últimas horas para renovar o cessar-fogo no Médio Oriente, um entendimento mediado pelos Estados Unidos que está dependente da ação do Hezbollah. O acordo prevê a criação de zonas-piloto controladas pelas forças libanesas e onde não pode estar o Hezbollah. Representantes das 3 partes do conflito estiveram reunidos na Casa Branca. No final, o chefe do gabinete do Departamento de Estado, Daniel Holler, leu o comunicado.
7: O cessar-fogo está dependente da paragem completa dos disparos do Hezbollah e a evacuação de todos os seus membros do setor sul de Litani. As 2 partes concordaram, sob a orientação dos Estados Unidos, em avançar rapidamente na criação de zonas-piloto nas quais as Forças Armadas libanesas assumirão o controle exclusivo do território, excluindo todos os atores não estatais. Essas medidas vão permitir avançar em direção ao acordo abrangente de paz e segurança. Todos os países reafirmaram que o futuro das relações entre Israel e o Líbano deve ser decidido pelos 2 governos soberanos.
1: E as conversações vão agora ser diretas entre Líbano e Israel.
0: Foi edição das 11 com Susana Lemos. Agora 11:09, é a hora de Lisboa e Luanda. Muito bom dia. Vamos começar mais uma hora. Lisboa espera máxima de 23 graus. Luanda vai até aos 26.
8: Vasco Diniz.
0: Hoje estou por cá e é bom saber que está por aí também. Gil Semedo.

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0: Já não falta muito para irmos até ao desporto, à revista de imprensa desportiva com o Mário Silva da Costa. Para já navegamos por Moçambique com Abuchama Munhoto e Tamires Moyane. Depois vem Assa Matus com Cláudio Jafta.

Um beijinho para a Karina Sofela, com votos de boas férias. Ela vai estar ausente nas próximas semanas. E amanhã por cá vai andar por aí também nos próximos dias, a esta hora, o Sérgio Jardim. Vamos agora a mais música. Nelson Freitas, no álbum Legacy, faz parceria com Manecas Costa. Podemos dizer que é até talvez um encontro improvável, mas que resultou muito bem. Vamos ouvir, antes de Mário Silva da Costa e antes da revista de imprensa desportiva. Tê, tê, tê.

0: Nelson de Freitas, que vai estar com muitas surpresas. Vá, ficamos por aqui em 2027. Nelson de Freitas tem uma grande surpresa e certamente que a rádio também. Para já, vamos com Mário Silva da Costa. Vamos à revista de imprensa desportiva.
1: Vamos então olhar para as primeiras páginas dos jornais de desporto desta quinta-feira, dia 6 de junho. Começamos desta vez pelo jornal Record, que destaca a situação de Luís Soares no Sporting. Soares abre a porta de saída. Tem acordo com o candidato à presidência do Fenerbahçe, o milionário Hakan Safi, prometeu aos adeptos. Os Leões estão a par do processo, mas não receberam qualquer proposta e a cláusula de rescisão é de 80 milhões de euros. É o que se pode ler nesta primeira página do Jornal Record acerca de Luís Soares. Ainda no âmbito leonino, defesa Bruno Ramos assina até 2031 e está em debate um novo protocolo. Varandas tenta pazes com as claques. No tema Benfica, escreve o Jornal Record, as primeiras escolhas de Marco Silva, poucas mexidas no plantel, o treinador pede um central, um extremo e um ponta de lança. E ainda se Florentino Pérez perder as eleições do Real Madrid, escreve o Record que Rui Costa e José Mourinho têm de se entender. Sobre o Futebol Clube do Porto, pode ler-se Denis Gül seduz Turquia, alvo apetecível para os compatriotas, e Carlos Queiroz a certificar Irenki tem grande futuro, é o que diz o selecionador do Ghana. Sobre a seleção portuguesa, Jesus e Sérgio na mesa, Federação decide selecionador após o Mundial, adeus de Roberto Martínez é tido como certo, Espanhol acaba contrato e quer outros projetos, o Record avança com os nomes de Jorge Jesus e Sérgio Conceição como alternativas. Ainda nesta primeira página do Record, a entrevista com o treinador do Torriense Luís Tralhão, honraremos Portugal na Liga Europa, diz o técnico, e por último o jogo entre Benfica e Hockey de Barcelos, que tem lugar às 3 da tarde desta quinta-feira, dia 6 de junho. Centramos agora atenções na primeira página do jornal A Bola, que escreve Fenerbahçe mexe com Soares, Sporting sem vontade de negociar, nem considera ser tema. O candidato às eleições neste fim de semana do clube turco contactou o goleador e os valores são muito tentadores, diz Hakan Safi. Chegámos a acordo e prometeu-me ser o melhor marcador do campeonato. Ainda sobre o mercado de transferências em Alvalade, Silas Anderson em Lisboa ainda esta semana, médio dinamarquês a caminho por menos de 10 milhões de euros. No capítulo Benfica, Marco Silva sem revolução, pode ler-se nesta primeira página do jornal A Bola, já trabalha na nova época e quer manter os jogadores-chave. Ainda Florentino Pérez confirma José Mourinho no Real Madrid e a declaração de João Diogo Manteigas, antigo candidato à presidência do Benfica, ao jornal A Bola, a dizer o desastre está à vista. Sobre o Futebol Clube do Porto, Samu puxa pelo físico, operado a 18 de fevereiro, o avançado trabalha diariamente no Olival e encurtou as férias para voltar o mais cedo possível. E ainda o perfil de Caleb Irenki, o médio ganês que interessa ao Futebol Clube do Porto. Relativamente à seleção nacional, a frase de Nelson Semedo na conferência de imprensa, acho que vai ser um Mundial perfeito. Ainda a rubrica O Meu Mundial, com declarações de Ricardo Costa, que pede lutem por todos nós, mas sempre como família. E para terminar, a entrevista de Tiago Fernandes ao jornal A Bola, diz o técnico, quero lutar para subir. Para terminar esta edição da revista de imprensa desportiva, só falta mesmo olharmos para a primeira página do jornal O Jogo, que destaca uma entrevista de Vitinha a esta publicação. Diz o médio do Paris Saint-Germain, não é tabu falar em ganhar. Vitinha espera que a tendência de vitória do PSG na Liga dos Campeões tenha continuidade no trajeto de Portugal no Campeonato do Mundo. Sobre o Futebol Clube do Porto, diz o médio, o presidente Vilas Boas é 5 estrelas. Falámos no WhatsApp, parabéns para aqui e para lá. Relativamente à época de Vitinha, não troco nada por nada, vou fazer tudo para vencer o Mundial e outra Champions. E a nível da carreira, diz Vitinha, o PSG é enorme, ficar na história de forma bem vincada é um motivo de orgulho. É o que diz o médio do Paris Saint-Germain e também da Seleção Nacional. Sobre o Futebol Clube do Porto, Samu não abranda nas férias, avançado será acompanhado por um elemento dos Dragões. E no futebol feminino, 9 saídas e 3 reforços chegam das Águias e Valadares Gaia. No Benfica, Marco Silva já está a carburar. O novo treinador analisa todos os dossiers e a informação herdada. Relativamente ao Sporting, Soares é trunfo eleitoral do Fenerbahçe, candidato à presidência, diz ter acordo com o avançado. Leões desconhecem estratégia e não libertam por menos de 50 milhões de euros. Sobre o handball, oficializada a saída de Magnus Andersen do cargo de treinador do Futebol Clube do Porto, Carlos Martingo é o novo treinador dos Dragões. O jornal O Jogo deixa ainda uma nota para o Real Madrid, com Florentino Pérez a confirmar a contratação de José Mourinho, caso vença as eleições do próximo domingo. Fica assim concluída a edição desta quinta-feira da Revista de Imprensa Desportiva.
0: Mário Silva da Costa. 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Temos a caminho o Olho por Si. O Olho por Si, sempre com Graça Cabral e Isabel Flora. E agora fica mesmo a Sake com DJ Snake. Depois vamos ao encontro de Adi Kutz com Mona Lisa. Mantenha-se ligado.

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0: Mastic Soul com Bruno Ventura. O resultado é Minha Mãe Dizia. Já vamos à palavra do dia com Mafalda Lopes da Costa. Agora vamos mesmo ao Olhe por Si, os direitos do consumidor.
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2: Graça, bem-vinda à RTP África. E hoje falamos do Dia Mundial da Criança, que foi celebrado esta semana. Que impacto é que tem no dia-a-dia das crianças?
3: Muito. E é verdade que foi celebrado esta segunda-feira, dia 1 de junho, é o Dia Mundial ou Dia Internacional da Criança, uma efeméride antiga. Foi estabelecida em Genebra, pela ONU, como já sabemos, em 1925. E já nessa altura, reparem, em 1925, há 101 anos, já nesta altura a preocupação estava toda voltada para o bem-estar da criança. O tema que ainda hoje é o tema principal para o Dia da Criança em todo o mundo, o que se pretende é que os direitos das crianças continuem a ser celebrados, respeitados, comunicados e, infelizmente, não são ainda assuntos principais. Falar de esperança ainda é falar de crianças que têm tudo a que têm direito, crianças que não passam fome, crianças que têm água potável, que têm o direito à educação, que são tratadas sem discriminação, com direito a terem a sua liberdade étnica, religiosa. Isso, infelizmente, 101 anos depois, ainda não acontece. Na maioria dos locais, enfim, do hemisfério sul, nomeadamente no continente africano, ainda temos milhões de crianças privadas de direitos básicos, como o acesso à água potável, como eu dizia há pouco, o acesso à educação, o acesso ao amor fraternal, a ter estabilidade familiar, o acesso à saúde e a planos de vacinação. Portanto, ainda estamos muito longe do primeiro tema do Dia Mundial da Criança, que era o direito ao bem-estar dos mais pequenos. Efetivamente, ainda não há bem-estar, não há respeito pelos direitos da criança, e este ano, em muitos locais de África e da África que fala português, se debateu a questão da rede sanitária, da saúde básica, da vacinação e da segurança das crianças no que respeita à violência. O número de atos violentos contra as crianças cresceu dramaticamente de 2025 para 2026. Há cada vez mais crianças vítimas de maus-tratos, de violência sexual, de discriminação, de exploração e escravidão. Como é que é possível, eu peço desculpa, é um tema que me preocupa muito e me choca muito, como é que no ano 26 do século XXI continuamos a falar nisto, milhões de crianças sujeitas a trabalho infantil, milhões de crianças obrigadas à prostituição infantil, e estamos a falar de crianças que nem 10 anos têm. Como é que é possível? Que mundo é este? Portanto, é necessário voltar à praça pública, aos órgãos de comunicação social, como estamos a fazer aqui, às escolas, mas sobretudo aos parlamentos, aos governos, à Organização das Nações Unidas, enfim, onde as vozes se fazem ouvir. Claro que a UNICEF é a organização principal, não consegue chegar a todo lado, não consegue, infelizmente, que a sua voz seja ouvida claramente, mas todos, o mundo todo, tem que estar unido contra esta situação, que é historicamente até vergonhosa. Como é que é possível? Porque em meados do século XX tínhamos números mais baixos de mortalidade infantil, tinham números mais baixos de exploração da mão de obra infantil e, enfim, tanto tempo depois, 50 anos depois, temos um quadro ainda mais dramático que tínhamos anteriormente. É uma situação que precisa de ser resolvida. A Carta Universal dos Direitos da Criança está muito longe de ser cumprida, os objetivos do desenvolvimento sustentável estão a anos-luz no que diz respeito ao direito à educação, ao direito ao acesso a uma habitação digna, à igualdade, acesso à água potável, a erradicação da fome, nada disso está a ser cumprido no que respeita às crianças e aos adolescentes. Por isso, este Dia da Criança não pode ficar fechado a 1 de junho, tem que ser trabalhado, tem que ser denunciado todos os dias, todos os anos, até que esta situação acabe e, infelizmente, não será com certeza tão cedo que isto vai acontecer. Temos que ser todos lutadores desta causa, associações de defesa do consumidor, associações da proteção da infância, associações de cidadãos, os governos, os partidos políticos, as organizações internacionais, todos temos de estar unidos nesta causa, que é a primeira, não é? A luta pelos direitos das crianças tem que ser uma luta urgente e tida em primeiro lugar.
2: Graça, até para a semana.
3: Até para a semana.
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0: 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Agora temos Seu Zani, antes da palavra do dia.

0: Estão quase a chegar as notícias, agora chega mesmo a palavra do dia, Mafalda Lopes da Costa.
1: A palavra do dia é oxímoro. Um oxímoro é um recurso estilístico que consiste em reunir, no mesmo conceito, palavras de sentido oposto ou contraditório, como, por exemplo, um silêncio ensurdecedor. A palavra tem origem no grego antigo e é composta pela união de oxis, agudo, penetrante, inteligente, e moros, que remete para tolo, estúpido, parvo. O termo significa, literalmente, agudamente tolo ou espirituosamente estúpido ou ainda inteligentemente estúpido, descrevendo a própria contradição que a figura de linguagem gera. O termo foi adotado na retórica para designar a união de dois termos opostos ou contraditórios que juntos criam um novo conceito. Também conhecida como paroxismo, esta figura de estilo é muito usada para criar ironia ou um efeito poético intenso, surpreendendo o interlocutor. Mas na origem, a palavra é ela própria um oxímoro, já que remete para uma inteligência tola.
0: Mafalda Lopes da Costa, a explicar sempre uma palavra por dia. E nós vamos até ao meio-dia, na hora de Lisboa e Luanda, agora com Badocha e Chiaro.

0: É meio-dia em Portugal e em Angola. São 10 da manhã em Cabo Verde, 11 da manhã na Guiné-Bissau, São Tomé e Príncipe. Agora 1 da tarde em Moçambique. Vamos para as notícias, edição de Susana Lemos.
1: Em Moçambique, cerca de 1.200 pessoas, incluindo quase 500 crianças e 45 grávidas, fugiram nas últimas semanas para a vila de Mocimboa da Praia, na sequência de novos ataques armados na província de Cabo Delgado. Números que constam de um relatório da Acnur, hoje divulgado. De acordo com o levantamento da Agência das Nações Unidas para os Refugiados, trata-se de 258 famílias e os deslocamentos ocorreram na sequência então de 3 ataques registados entre abril e maio, provocando deslocações em massa, sobretudo a partir de 22 de maio. Até finais do mês passado estavam contabilizados 1.200 indivíduos deslocados em Mocimboa da Praia, sendo que outras famílias permanecem em trânsito ou temporariamente abrigadas em zonas de mato devido à insegurança e restrições de movimento. E Moçambique recebeu ontem cerca de 600 cidadãos que fugiram da violência xenófoba na vizinha África do Sul, número avançado na fronteira de Ressane Garcia, na província de Maputo, pela porta-voz do INGD, Instituto Nacional de Gestão de Risco de Desastres, Nelma de Araújo.
2: Registramos até agora 545 pessoas, na sua maioria são da província de Gaza, com um total de 337 pessoas de Gaza, 8 de Manica, 107 da província de Maputo e 17 da cidade de Maputo. Como INGD, nós estivemos a trabalhar, a coordenar a atividade, o INGD não esteve sozinho, esteve também com a INASS, com a Migração, com a Saúde. Nós recebemos os repatriados, fizemos depois de se apresentarem aos serviços de imigração, fizemos o registro, tirando os seus dados, o contacto e que atividades estavam a desempenhar na vizinha África do Sul.
1: Nelma de Araújo explicou os procedimentos a que foram sujeitos.
2: Eles foram recebidos e depois nós servimos uma refeição quente, porque está frio tanto na África do Sul como cá. Foram encaminhados ao posto de saúde para serem atendidos e depois disso foram encaminhados aos autocarros.
1: Nelma de Araújo, porta-voz do INGD. Estes cerca de 600 moçambicanos regressaram ao país pela fronteira de Ressane Garcia já seguiram para as províncias de origem. As autoridades garantem que este vai ser o procedimento aplicado aos cidadãos moçambicanos que regressem por causa da violência a que estão a ser sujeitos os estrangeiros na África do Sul. O presidente moçambicano Daniel Chapo voltou a defender o aumento da produção como a única solução para o desenvolvimento do país e apelou à paz e à união entre os moçambicanos. Foi ontem, numa visita à província de Manica. Ainda em Moçambique, Frelimo, partido no poder, sublinha a importância das novas leis sobre a exploração do setor mineiro e do petróleo no reforço da valorização dos recursos estratégicos do país. Hoje, em conferência de imprensa em Maputo, o porta-voz da Frelimo, Pedro Guiliche, disse que as novas leis reforçam a valorização dos recursos estratégicos, a soberania económica e a maximização dos benefícios dos recursos do país a favor dos moçambicanos. A Lei de Minas e Petróleo e as leis do setor empresarial do Estado e de conteúdo local foram ontem promulgadas pelo Presidente da República. O próximo governo de Cabo Verde já está definido. Será uma equipa baseada na competência, experiência e equilíbrio. Foi o que explicou aos jornalistas o primeiro-ministro Francisco Carvalho, já indigitado pelo Presidente da República para formar o próximo executivo.
3: É que os critérios que está levado sempre em conta para constituir governo naquele
4: país. São estes os critérios que devem estar na base da formação de qualquer governo sério que pretenda servir os cidadãos e responder aos desafios do país. Competência, dedicação, patriotismo, experiência, encontro de gerações e equilíbrio regional. Foram esses os princípios que orientaram a constituição do governo que irá implementar o projeto Cabo Verde para Todos.
3: Governo que também implementa esse Cabo Verde para Todos.
1: Francisco Carvalho, presidente do PAICV, partido vencedor das legislativas do passado dia 17. Francisco Carvalho já foi indigitado pelo Presidente da República para formar o próximo governo em Cabo Verde. A comunicação social São Tomense começou hoje uma greve por tempo indeterminado. Exige ao governo pagamento da taxa audiovisual cobrada pela empresa de água e eletricidade. O presidente do Sindicato dos Jornalistas e Técnicos da Comunicação Social São Tomense não percebe porque é que o primeiro-ministro ainda não assinou o memorando de entendimento. Jorge Duó explicou à rádio RTP África que o sindicato esteve no gabinete do executivo, mas só conseguiu falar com um assessor e mesmo assim não foi como seria esperado.
5: Perguntei porquê que o primeiro-ministro não assinou, já que já viu. Ele remeteu ao diretor de MAI que tinha que apreciar que é a empresa que também tem a ver com a previsão da greve. E nós dissemos tudo bem. Comunica-lo porque é necessário nós assinarmos ainda hoje, que era ontem, não é? O memorando para não entrar numa situação, digamos, de greve, não é? De crise. Nosso espanto, o que nós apercebemos, fizemos sentinela no gabinete do primeiro-ministro, horas, chega uma comunicação do assessor do primeiro-ministro, uma comunicação ao telefone, e estávamos lá, o que normal, ele deveria deixar de falar connosco, dizendo que o primeiro-ministro é incontactável e o diretor-geral de MAI está incontactável. Então entendemos que alguma coisa não bate bem.
1: O presidente do Sindicato dos Jornalistas e Técnicos da Comunicação Social São Tomense não entende esta atitude, sobretudo porque o pré-aviso de greve já tinha sido entregue sem resposta. A paralisação avançou mesmo por tempo indeterminado. A única televisão do país deixou de transmitir. Nas primeiras horas de hoje, os profissionais da Rádio Nacional e da STP Press também estão em greve. Ontem, Portugal registrou uma greve geral contra a alteração da lei laboral. A greve foi ontem, mas com repercussões ainda hoje. Quase metade das ligações ferroviárias da CP previstas para esta manhã foi cancelada. De acordo com a CP, até às 8 da manhã, os comboios urbanos eram os mais afetados. Ainda em Portugal, o primeiro-ministro entregou dois novos recursos no Tribunal Constitucional contra as decisões da entidade para a transparência. Os juízes já tinham decidido um primeiro litígio relacionado com a empresa Spinum Viva. De acordo com a edição de hoje do jornal Correio da Manhã, estes novos recursos pretendem travar o acesso público à informação sobre a atividade e as contas da empresa a que pertence à mulher e aos filhos de Montenegro. Dados que a entidade para a transparência ordenou que fossem detalhados na declaração de rendimentos e interesses do primeiro-ministro. O tribunal confirmou ao Correio da Manhã que estes processos foram apresentados em agosto passado e em maio deste ano e diz que têm por objeto as mesmas matérias do processo anterior, agora com outro enquadramento legal. Segundo o Correio da Manhã, o gabinete do primeiro-ministro foi questionado em detalhe sobre os fundamentos e objetivos dos dois novos recursos, bem como sobre a insistência em manter a reserva à informação relativa à Spinum Viva, mas até ao fecho do jornal não obteve resposta.
0: Foi a edição das notícias a esta hora, com Susana Lemos. Informação em permanência em africa.rtp.pt. Vasco Diniz. Hoje não há muito sol por Lisboa. A máxima prevista para hoje é de 23 graus. A cidade da Praia vai até aos 31. São Tomé, até aos 28.

DJ Malvado com Zara Williams. E antes que se escreva na água com Fernando Almeida, hoje traz em destaque o livro Névoa na Sala, de Mélio Tinga. Vamos com Slow J.

0: Meio-dia 18 em Lisboa e Luanda, vamos escrever na água.
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2: Névoa na Sala é o novo romance do escritor moçambicano Mélio Tinga, que está por Portugal a apresentar este seu novo romance.
3: 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Estavam completamente transformadas. 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Quer dizer, não foi uma coisa que eu decidi que vou escrever um romance deste género. Foi uma espécie de angústia, de inquietação à volta dessa temática dos traumas, não propriamente da guerra.
2: O escritor moçambicano Mélio Tinga, no Escrever na Água desta semana. 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
6: Já vamos ficar em simultâneo com a RTP Antena 1 para informação desportiva. Até lá, a banda Legalá de São Tomé e Príncipe.

0: Está na hora do Jornal de Desporto. 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
1: Mourinho não deixa saudades ao universo benfiquista. Bruno Batista não quer eleições antecipadas e acredita que Marco Silva pode ter sucesso na Luz. No Chile também colocam Portugal como favorito no Campeonato do Mundo. Contreras elogia Ronaldo e Vitinha. Rafael Leão está em dívida com o Sporting. As revelações de Afonso Eulálio, controlos antidoping constantes, foi o preço a pagar por ter estado muitos dias a liderar o Giro. O Benfica está apurado para a final da Liga de Futsal e o Sporting está na final do Campeonato de Hockey.
0: Jornal de Desporto, edição Walter Madureira.
1: José Mourinho está de saída e não vai deixar saudades. Bruno Batista agarra-se aos números e factos para sustentar esta ideia.
2: Mourinho não deixa um sabor doce de boca, porque na verdade fez pior do que Lage. O único título que o Benfica conquista esta época, a Supertaça, é com Bruno Lage, e a média de pontos conquistada por Mourinho é também inferior. Ficamos no terceiro lugar, fora da Champions, 6 jogos para jogar para conseguir entrar na Liga Europa, num pior resultado esportivo dos últimos 20 anos, e portanto esta saída, já nem Mourinho queria Benfica, nem o Benfica queria Mourinho.
1: Bruno Batista integrava a lista de Luís Filipe Vieira na primeira volta das eleições. Depois manifestou apoio a Rui Costa. Sublinha que o Real Madrid, depois do anúncio de Florentino Pérez, já não pode voltar atrás.
2: Aquilo que o Real Madrid faz é informar que vai pagar os 15 milhões de cláusula, e isto é oficial. No caso de não acontecer, o Benfica poderia aqui até recorrer para a UEFA. Portanto, a partir do momento que o Real Madrid informa, estamos aqui a falar de questões logísticas e contabilísticas de que em que dia é que é pago, o que não é relevante, porque a partir do momento em que há este ofício do Real Madrid a informar o Benfica de que vai levar José Mourinho, o Benfica pode seguir em frente.
1: No próximo domingo assinalam-se 3 semanas, desde que Rui Costa disse que ia falar para explicar o que se passava com a situação de Mourinho, na altura uma declaração à RTP. Agora continua a exigir-se, até mais do que nunca, que o líder justifique o que é que se tem passado.
2: Rui Costa tem que vir falar aos sócios, voltar a acreditar que o Benfica esta época vai conseguir melhor do que fez no ano anterior e de que temos uma estratégia, um rumo, um líder para o projeto desportivo que se chama Marco Silva, e essa é que é o virar de página necessária. Uhum. Se a confirmar-se, que nós ainda não sabemos isto oficialmente pelo Benfica, porque não houve um comunicado, mas a confirmar-se que o Real Madrid informou o Benfica do pagamento da cláusula para a saída de José Mourinho, José Mourinho está fora do Benfica a partir desse momento e podemos avançar com Marco Silva.
1: Bruno Batista, que acredita que o novo treinador Marco Silva pode ser uma escolha acertada para devolver títulos ao clube encarnado.
2: Os sócios querem uma equipa que vença, querem um treinador que tenha vontade de títulos, e eu acho que isso encontramos em Marco Silva. Ele esteve muitos anos em Inglaterra, fez um ótimo trabalho onde trouxe um clube que andava entre o Championship e a Premier League e conseguiu estabilizá-lo na Premier League. Este ano fica mesmo muito perto de conseguir uma classificação europeia para o Fulham, mas tem necessidade, vontade por carreira de ser campeão. E no seu país eu penso que o pode fazer perfeitamente com o Benfica.
1: Ao jornalista João Gomes Dias, Bruno Batista diz ainda confiar num novo ciclo com estabilidade e também sem eleições antecipadas.
2: O Benfica tem uma direção, precisa de estabilidade, e o cenário eleitoral eu não o quero. Não farei nada para provocar eleições no Benfica, porque acho que não é esse o caminho. Rui Costa tem é que conseguir dar títulos, fazer a entrega em celebração aos sócios, são esses os dividendos que um sócio do Benfica quer. Em determinado momento, pertence a Rui Costa a decisão de saber se tem ou não condições para continuar, também perante os resultados desportivos.
1: Entrevista de Bruno Batista, conduzida por João Gomes Dias, ele que integrava a lista de Luís Filipe Vieira na primeira volta das eleições. Depois manifestou apoio a Rui Costa a propósito da saída de José Mourinho. O Real Madrid, que através de Jorge Mendes já terá avisado o clube encarnado, que vai pagar no início da próxima semana os 15 milhões de euros pela cláusula de rescisão, isto se Florentino Pérez ganhar as eleições no clube espanhol, clube que vai a eleições no próximo domingo. Também no Chile, há quem acredite que Portugal pode ser o próximo campeão do mundo. O próximo campeão do mundo. Pablo Contreras, chileno que jogou no Sporting, lança o particular entre as duas seleções, a partida que se realiza no próximo sábado no Estádio do Jamor. Mas começa por defender que, finalmente, Portugal com Cristiano pode conseguir ser campeão do mundo.
3: a oportunidade de Portugal, de Cristiano principalmente. Tem muitos jogadores impressionantes, a seleção portuguesa, principalmente no meio campo. E espero que tenha uma linda competência e que finalmente Portugal consiga uma Copa do Mundo.
1: Portugal é Cristiano Ronaldo, mas não só, sublinha Contreras.
3: Sempre. Lugar onde esteja Cristiano, sempre vai ser um referente, uma voz autorizada, mas ainda tem muitos jogadores, Bernardo Silva, os jogadores do Paris, Vitinha. Não, tem muita gente onde que pode dar essa ilusão a la gente portuguesa de ser protagonista no Mundial 2026.
1: Para o confronto deste sábado, há duas realidades diferentes. Portugal experiente e um Chile que está em clara renovação.
3: Uma seleção chilena sem classificar ao Mundial, uma seleção portuguesa candidata a protagonizar o Mundial, a ser protagonista do Mundial. Uma seleção chilena que se está preparando para a próxima classificatória. Um equipo muito jovem entre um rival como é Portugal, com muita experiência e muitos jogadores a nível internacional em grandíssimo momento.
1: Pablo Contreras, nesta entrevista à Antena 1, recorda ainda os bons momentos vividos em Portugal, no Sporting e com o pai do futebol, Fernando Santos.
3: Tenho muitas saudades, muito bons recuerdos. Foi um ano muito lindo para mim. Cheguei numa época na qual Porto controlava o futebol, mas a nível personal foi uma boa época, um bom ano, em onde existiu a possibilidade, com Fernando Santos, meu pai, futebolístico, de poder continuar no Sporting, mas eu pertencia ao Vigo, tinha que voltar. Tenho muito, muito bons recuerdos de toda a gente de Portugal.
1: As boas recordações de Pablo Contreras aqui a lançar o Portugal-Chile de sábado no Estádio Nacional e também a matar saudades de Portugal. Recordo que esta tarde a equipa de Portugal, a seleção A de Roberto Martínez, tem treino agendado e também conferência de imprensa na cidade do futebol. Rafael Leão está em dívida para com o Sporting, isto depois de ter saído para o Lille quando foi o ataque à Academia de Alcochete. O jogador agora no AC Milan, mas em princípio terminar esse ciclo no clube italiano, diz à Sport TV que sempre sentiu um carinho muito especial e o apoio total dos adeptos do Sporting.
4: Foi uma decisão, né? Como decisões que nós temos de tomar na nossa vida, mas quando eu cheguei lá, nos primeiros meses, tive aquele sentimento de arrependimento porque o meu sonho era se engrar no Sporting e da forma como tudo aconteceu, ainda sinto que devo qualquer coisa ao Sporting. Como clube e como para os adeptos também, porque senti sempre um apoio enorme dos adeptos.
1: O futuro não deve passar pelo AC Milan, mas o regresso a Portugal também não deve ser para já. Ainda assim, há uma dívida do atleta para com o Sporting, revelação feita à Sport TV. Ainda no universo leonino, Luís Soares tem um acordo com um candidato à presidência do Fenerbahçe. O anúncio foi feito ontem, dizendo a Can Safi que existe entendimento

0: dirige o Meta da Letónia.
1: São muito agressivas, são muito competitivas, eu conheço-as bem. Algumas são minhas jogadoras, outras são minhas adversárias, ou já foram. Em bloco baixo foi uma estratégia um pouco diferente. Tiveram em 5-4-1, a Paudeta teve uma marcação individual e depois Portugal nos primeiros 20 minutos teve alguma dificuldade. Na minha opinião, teve a ver com um pouco de falta de largura. Depois Portugal conseguiu desmontar esta estrutura, a meu ver, porque as centrais começaram a atrair a linha média.
0: Há 3 anos na Letónia, o Gonçalo Alves, treinador português, é um conhecedor profundo deste tipo de futebol. Destaca ainda o futebol direto para a ponta de lança, que é a maior referência da seleção da Letónia.
1: Na construção, optou sempre por jogar direto para a avançada. A avançada aqui é a melhor jogadora, é, digamos, a Kika da Letónia. Ela é muito importante. E conseguiu ganhar a primeira bola e depois as médias ganhavam as segundas bolas ou então penteava para a segunda avançada.
0: Portugal lidera o grupo, tem 12 pontos. A Letónia ainda não tem qualquer ponto, mas atenção, porque pode criar alguns problemas.
1: São muito agressivas, são muito competitivas, eu conheço-as bem. Algumas são minhas jogadoras, outras são minhas adversárias, ou já foram. Em bloco baixo foi uma estratégia um pouco diferente. Tiveram em 5-4-1, a Paudeta teve uma marcação individual e depois Portugal nos primeiros 20 minutos teve alguma dificuldade. Na minha opinião, teve a ver com um pouco de falta de largura. Depois Portugal conseguiu desmontar esta estrutura, a meu ver, porque as centrais começaram a atrair a linha média.
0: Gonçalo Alves é um treinador português que comanda a equipa feminina do Meta, clube da Primeira Liga da Letónia. Portugal-Letónia joga-se esta sexta-feira, relato do João Santos Correia, a partir das 8 da noite. A seleção feminina tem este jogo no estádio António Coimbra da Mota, naquele que será o penúltimo encontro de qualificação de Portugal no grupo 3 da Liga B das Nações. Este jogo serve também de apuramento para o Campeonato do Mundo. Depois segue-se fora um embate com a Finlândia, 4 dias depois. Afonso Eulálio falou hoje aos jornalistas numa conferência pela internet, desde logo para deixar muitos elogios a João Almeida.
2: O João não. Quem me dera ter as pernas do João, seguramente tinha feito bastante melhor. O João é um dos melhores ciclistas de sempre, não só de Portugal, mas de sempre. É um dos poucos que muitas vezes se pode debater com o Jonas também, então... O João não há comparações e seguramente vai fazer, né? Vai nos dar bastante alegrias até ao final do ano.
0: Almeida, o melhor português no top mundial. Esta conferência surgiu pouco depois de uma grande prestação de Afonso Eulálio no Giro, 6º lugar na geral e o melhor da juventude. Não ganhou, é certo, nenhuma etapa, mas não vão faltar oportunidades.
2: No fim do Giro as coisas acabaram por desenrolar de uma forma tão grande, aí vestindo a camisola rosa, acabar com a camisola branca e conseguir vencer ela mesmo no final do giro e fazer top 10. Não tem mal nenhum a vitória ter ficado de lado e espero ainda faltar muitos anos para voltar a tentar uma vitória numa grande volta.
0: O pior de ter estado vários dias na liderança foi mesmo o facto de jantar quase sempre sozinho.
2: Porque todos os dias tinha que ir ao pódio, todos os dias tinha controlo, todos os dias tinha centenas de entrevistas, não é? Fazia entrevistas a... Sempre tínhamos a Eurosport, tínhamos press conferência no fim, tínhamos televisões, tínhamos muitas entrevistas também. E claro que acaba depois também quando chegava ao hotel, acaba por ter massagem, fisioterapia, tinhas todas essas coisas. E eu quando ia a jantar, ou jantava sozinho, ou então jantava com o nosso nutricionista, ou só com um colega que ficasse à minha espera ou algo do género, porque os outros já tinham chegado, já tinham jantado, já estavam a descansar. E eu, como ficava mais tempo lá, acabava por chegar bastante tarde e não tinha o mesmo tempo de recuperação.
0: No giro, Vingegaard foi o vencedor e um corredor com quem Eulálio partilhou várias ideias.
2: É uma pessoa bastante, bastante simples, não falávamos de coisas normais, da corrida, do nosso futuro, do que é que íamos, dos nossos planos para o futuro, falávamos da bicicleta, falávamos da nossa nutrição, que acabamos por usar a mesma também, então acabamos por trocar umas ideias.
0: O regresso depois de Itália vai acontecer daqui a 2 semanas, na Suíça.
2: Eu daqui a 2 semanas vou fazer a

0: Suíça, para o Tour de Suíça, apenas para congregar, porque vamos estar com o Lenny e com o Tiberio, e vou apenas para suportá-los, e porque vou estar parado esta semana. Da próxima semana vou retomar muito, muito devagar, e depois vou fazer a Suíça, mas 100% só mesmo para ajudá-los. Vou chegar de certeza muitos dias com muito atraso, vai ser 100% para suportá-los e para retomar o treino.
1: E para depois participar nos Nacionais de Estrada.
0: Os nacionais vou fazer o Nacional de Crono, digamos, para treinar também. Não sei que será muito difícil ganhá-lo, quase impossível, mas apenas é para treinar também, porque assim, digamos que nós para treinar no contrarrelógio é um bocado difícil.
1: As revelações de Afonso Eulálio, hoje em conferência pela internet. O Benfica está na final do Campeonato de Futsal. Os encarnados venceram os Leões de Porto Salvo por 4-3 no jogo 2 da meia-final. Após o jogo, em declarações ao Canal 11, o treinador do Benfica, Cassiano Colano, destacou o mérito da equipa na passagem à final.
2: No segundo tempo, conseguimos acalmar o jogo com a bola, ficamos com a bola e conseguimos manipular a equipe adversária. Acho que foi o grande mérito nosso no segundo tempo. Feliz demais para a gente chegar na segunda final consecutiva. Parabenizar muito o nosso grupo, é um grupo que trabalha muito e teríamos muito esse momento de a gente estar disputando novamente esse campeonato.
1: Neste jogo, o guarda-redes André Sousa, agora a representar os Leões de Porto Salvo, colocou um ponto final na carreira. Na outra meia-final, o Sporting recebe o Braga no pavilhão João Rocha. Os verde e brancos ganharam o primeiro jogo. Se vencerem esta noite, passam à final. Sporting de Braga, o jogo arranca às 8 da noite. Ainda no Hockey Patins, o Sporting está na final do Campeonato Nacional. Os Leões ganharam em casa ao Futebol Clube do Porto no jogo 3 das meias-finais. 4-1 foi o resultado. 3 vitórias em 3 jogos. Hoje pode ser o Benfica a carimbar o acesso à final. As Águias recebem o Hockey de Barcelos no Pavilhão da Luz, depois de terem vencido os dois primeiros encontros. O Benfica Hockey de Barcelos, o jogo arranca às 3 da tarde. Quase no fecho desta edição, referência para o basquetebol. Arrancou a final dos playoffs da NBA. Os New York Knicks venceram o primeiro jogo em casa dos San Antonio Spurs. 105-95 foi o resultado final. Há novo jogo na madrugada de sexta para sábado. No ténis, o dia é dedicado às meias-finais femininas de Roland Garros. A partir das 2 da tarde, a ucraniana Marta Kostiuk defronta a russa Mira Andraev. Depois é a outra russa, Diana Schneider, que vai medir forças com a polaca Maja Szczęsna.
3: Não é fácil dizer esses nomes. Jornal do Desporto, edição Walter Madureira. 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

com a intro do nosso António Silva Santos, a Força Suprema com Raiz. Vamos a caminho da 1 da tarde, na hora de Lisboa e Luanda, agora com Dilas. Depois vem Chelsea Dinorah e Anderson Mario. E para que

0: O relógio marca 1 da tarde em Portugal e em Angola, 11 da manhã em Cabo Verde, meio-dia na Guiné-Bissau e em São Tomé e Príncipe, 2 da tarde em Moçambique. Vamos agora para as notícias. Edição de Susana Lemos.
1: Guiné-Bissau, Domingos Simões Pereira, líder do PIGC, é hoje ouvido pelo Tribunal Militar Superior. Essa audição poderá mesmo já ter começado. E por causa desta ida ao Tribunal, foram reforçadas as medidas de segurança nas vias de acesso à residência do líder do PIGC. Foram também reforçadas nas proximidades do Tribunal Militar. Domingos Simões Pereira, em prisão domiciliária desde o passado dia 30 de janeiro, vai novamente ser ouvido pelo Tribunal Militar Superior no âmbito da sua suposta participação na alegada tentativa de golpe de Estado de outubro passado. Os advogados do líder político foram notificados na segunda-feira pelo mesmo juiz. De acordo com o despacho do Tribunal, a que a rádio RTP África teve acesso, a fortes indícios da participação de Domingos Simões Pereira em crimes contra a segurança do Estado e atentado contra o chefe de Estado. O líder do PIGC é formalmente suspeito nos autos. Domingos Simões Pereira já tinha sido ouvido em fevereiro, no mesmo processo. Na altura, os advogados garantiram aos jornalistas que a instância confirmou que o líder do PIGC era apenas declarante e que não existia qualquer processo contra ele. Domingos Simões Pereira esteve mais de 60 dias detido nas celas da Polícia de Ordem Pública, em Bissau, na sequência do golpe de Estado de 26 de novembro passado. Acabou libertado a 30 de janeiro, ficando desde então em prisão domiciliária e hoje é novamente ouvido pelo Tribunal Militar. Em São Tomé foi suspensa a greve dos órgãos estatais da comunicação social. Foi uma paralisação de poucas horas. O Sindicato da Classe e o Governo acabaram de assinar um memorando de entendimento sobre a gestão da taxa audiovisual cobrada pela empresa de água e eletricidade. A greve tinha como objetivo isso mesmo, a assinatura deste acordo. Moçambique recebeu ontem cerca de 600 cidadãos que fugiram da violência xenófoba na vizinha África do Sul, número avançado na fronteira de Ressane Garcia, na província de Maputo, por Nelma de Araújo, porta-voz do INGD, Instituto Nacional de Gestão de Risco de Desastres.
2: Registramos até agora 545 pessoas, na sua maioria são da província de Gaza, com um total de 337 pessoas de Gaza, 8 de Manica, 107 da província de Maputo e 17 da cidade de Maputo. Como INGD, nós estivemos a trabalhar, a coordenar a atividade. O INGD não esteve sozinho, esteve também com a INASS, com a migração, com a saúde. Nós recebemos os repatriados, fizemos depois de se apresentarem aos serviços de migração, fizemos o registro, tirando os seus dados, o contacto e que atividades estavam a desempenhar na vizinha África do Sul.
1: Nelma de Araújo explicou ainda outros procedimentos a que foram sujeitos.
2: Eles foram recebidos e depois nós servimos uma refeição quente, porque está frio tanto na África do Sul como cá. Foram encaminhados ao posto de saúde para serem atendidos e depois disso foram encaminhados aos autocarros.
1: A RTP África, Nelma de Araújo, porta-voz do INGD, disse ainda que estes cerca de 600 moçambicanos que regressaram ao país pela fronteira de Ressane Garcia já seguiram para as províncias de origem. As autoridades garantem que este vai ser o procedimento aplicado aos cidadãos moçambicanos que regressem por causa da violência a que estão a ser sujeitos os estrangeiros na África do Sul. A Norte, em Cabo Delgado, por causa de 3 ataques registados entre abril e maio, cerca de 1.200 pessoas, incluindo quase 500 crianças e 45 grávidas, fugiram para a vila de Mocimboa da Praia. Dados avançados hoje pela ACNUR, a Agência das Nações Unidas para os Refugiados, diz tratarem-se de 258 famílias, refere também que os deslocamentos ocorreram após 3 ataques registados entre abril e maio, provocando deslocações em massa, sobretudo a partir de 22 de maio. A Universidade de Cabo Verde lança hoje um estudo sobre infecções respiratórias em crianças e resistência aos antibióticos. O projeto vai acompanhar cerca de 200 crianças até aos 12 anos, atendidas nas urgências do Hospital Universitário Agostinho Neto. A biomédica Inisa Araújo explica que o objetivo é perceber se as infecções têm origem viral ou bacteriana e contribuir para decisões clínicas mais adequadas.
3: Nós sabemos que, infelizmente, por várias razões, de auto, inclusive, medicação ou por alguma resposta não atempada de diagnóstico, há uso de antibióticos em casos de infecções respiratórias, que podem ser também por bactérias, então há necessidade de usar antibiótico, mas nós já sabemos que a grande maioria, cerca de 80%, são causadas por vírus.
1: A biomédica fala também sobre uma das novidades deste estudo.
3: Nós vamos introduzir um teste rápido, que faz a diferenciação se a infecção é viral ou bacteriana, para suportar, portanto, a decisão clínica. Não é o único instrumento, não é que vai levar a decisão, mas será um suporte que poderá ser usado para tal. Além disso, o próprio, a divulgação dos resultados dos estudos, não é? Também são evidências que podem colaborar no processo de prescrição e no processo de decisões que podem ser tomadas a nesse nível.
1: Inês Araújo, biomédica cabo-verdiana. De acordo com a equipa de investigação, os resultados poderão abrir caminho à utilização regular desta ferramenta nos serviços de saúde, dependendo da avaliação científica do projeto e de uma eventual decisão das autoridades para a sua aquisição. A Comissão Europeia destacou 25 agentes da Frontex para apoiar Portugal na gestão das fronteiras. A Frontex é o órgão da União Europeia responsável por gerir as fronteiras externas do espaço Schengen. Bruxelas disponibiliza também 8 milhões de euros em infraestruturas, medidas para fazer face às dificuldades verificadas depois de ter começado a funcionar o novo sistema de entradas e saídas da União Europeia. A informação foi transmitida pelo Comissário Europeu dos Assuntos Internos, Magnus Brunner, à entrada para a reunião do Conselho de Justiça e Assuntos Internos que decorreu no Luxemburgo. No final da semana passada, Portugal acionou junto das instituições europeias um mecanismo legal que permite suspender até 6 horas a recolha de dados biométricos nos aeroportos em situações de grande demora no controle de fronteiras, situações que se têm verificado nos últimos meses com longas filas nos aeroportos portugueses, Lisboa, Porto e Faro. Em Portugal, a chuva e o vento só até domingo, depois, de acordo com o Instituto Português do Mar e da Atmosfera, as temperaturas vão subir até aos 36 graus no Alentejo e em algumas zonas do interior do país. Já no litoral, os termómetros vão oscilar entre os 23 e os 28 graus.
0: Foram as notícias. Edição de Susana Lemos. Atualidade informativa sempre disponível em africa.rtp.pt. E Lisboa ainda não atingiu a máxima prevista para hoje, que é de 23 graus. Por agora vamos com 22. Vasco Diniz. E já agora, quanto a temperaturas, Bissau vai hoje atingir a máxima de 33, 28 para São Tomé, Luanda 26, de máxima, Praia 31.

0: Calema com Luana Prado. E agora mais uma dupla, trazemos Selma Ribas com Antsoki.
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0: Selma Ribas e Antsoki. Daqui a pouco chega o jurista Adriano Malalane para mais uma resposta no consultório jurídico. E já a seguir, vamos falar do AfroNation. E está a chegar o maior festival de música africana da Europa. Claro que falamos do AfroNation 2026, que vai decorrer na Praia da Rocha de 13 a 5 de julho. 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

Vando Coal com Olamide. E também Asaki vão passar por Afro Nation 2026. Vamos estar lá na Praia da Rocha com a equipa RTP África. E você não vai perder um minuto, claro.

0: do mundo do Afrobeats, Asake, um dos nomes mais falados e que vai ocupando o topo das tabelas nigerianas. E agora vamos ao consultório jurídico com Adriano Malalane.
1: Como é que eu posso fazer para me legalizar?
2: Um contrato de trabalho pode ser feito por um dia, pode ser feito por um mês. Existe liberdade na fixação do prazo de duração do contrato de trabalho.
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4: A matéria de acidentes de trabalho e doenças profissionais está prevista no respectivo regime jurídico, que é a Lei 98/2009, Decreto-Lei 84/2024, e estabelece que o trabalhador português e o trabalhador estrangeiro residente em Portugal têm cobertura legal em termos de acidente de trabalho. Portanto, não há aqui uma diferenciação entre trabalhadores nacionais e trabalhadores estrangeiros, significa que esta lei aplica-se a qualquer cidadão que sofra um acidente de trabalho. O acidente de trabalho é aquele que acontece desde que a pessoa saia de casa em direção ao local de trabalho até o regresso a casa. Portanto, pode acontecer no transporte público, pode acontecer no seu próprio transporte pessoal quando se desloca ao seu local de trabalho, bem como poderá acontecer no próprio local de trabalho. É responsável pela reparação e demais encargos decorrentes de acidente de trabalho, bem como pela manutenção no posto de trabalho nos termos previstos na lei, a pessoa singular ou coletiva, de direito privado ou de direito público, não abrangida por legislação especial relativamente ao trabalhador ao seu serviço. O que é que isto quer dizer em linguagem comum? Que os patrões, as empresas, as organizações são responsáveis pelo acidente de trabalho, estão obrigados a contribuir para a reparação das consequências desse mesmo acidente. Daí que a lei tenha estabelecido a obrigação de haver o seguro de acidentes de trabalho. É muito, muito importante. É pena porque os trabalhadores, sobretudo trabalhadores imigrantes, não têm consciência desta questão fundamental, de que têm o direito, é um direito, de terem uma apólice de acidentes de trabalho da responsabilidade do empregador.
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2: Um contrato de trabalho pode ser feito por um dia, pode ser feito por um mês. Existe liberdade na fixação do prazo de duração do contrato de trabalho.
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0: O nosso consultório jurídico está sempre disponível na internet, em africa.rtp.pt, e já sabe que a transmissão em direto na rádio é sempre ao meio-dia, na hora de Lisboa, que reúne sempre o Nuno Sardinha com o jurista Adriano Malalane. Pode partilhar a sua opinião e, claro, também a sua dúvida no consultório jurídico no site ou na rádio.

0: Sónia Sousa. E temos quase a chegar a Cássia Maior com Yacine Rosa, também as Freirianas Guerreiras.
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Yuri da Cunha com Ari featuring Dada 2. E já a seguir temos a Juliana com Georgie, ainda em fila, em trânsito. Nair Fakirá e Carlão vão levar-nos quase até às 2 da tarde.

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Sempre a marcar com sinal mais. Carlão, o álbum Quinta Essência, 7525. Vamos até às 2 da tarde, na hora de Lisboa e Luanda, com Rui Sangará. Ele vai estar amanhã, ao vivo, em Lisboa, em mais um concerto

Rui Sangará, agora na rádio, amanhã no Beleza, em Lisboa. E já a seguir vem por aí as notícias. Mantenha-se ligado.

0: Duas da tarde em Portugal e Angola é o que marca o relógio. Meio-dia em Cabo Verde, uma da tarde na Guiné-Bissau e em São Tomé e Príncipe, três da tarde em Moçambique. Em tempo de notícias, edição de Susana Lemos.
1: Domingos Simões Pereira, o líder do PAIGC, está a ser ouvido pelo Tribunal Militar Supremo no âmbito da sua suposta participação na alegada tentativa de golpe de Estado em São Tomé e Príncipe, aliás, na Guiné-Bissau, em outubro passado. Os advogados do líder político foram notificados na segunda-feira passada. Domingos Simões Pereira já tinha sido ouvido em fevereiro, no mesmo processo. Na altura, os seus advogados garantiram aos jornalistas que a instância confirmou que o líder do PAIGC era apenas declarante e que não existia qualquer processo contra ele. Domingos Simões Pereira esteve mais de 60 dias detido nas celas da Polícia de Ordem Pública, em Bissau, na sequência do golpe de Estado de 26 de novembro passado. A 30 de janeiro foi colocado em prisão domiciliária. Por causa desta audição, a segurança foi reforçada nas vias de acesso à sua residência e também nas proximidades do Tribunal Militar. Em São Tomé foi suspensa a greve dos órgãos estatais de comunicação social. Foi uma paralisação de poucas horas. O sindicato da classe e o governo acabaram de assinar um memorando de entendimento sobre a gestão de taxa audiovisual cobrada pela empresa de água e eletricidade. A greve tinha como objetivo isso mesmo, a assinatura deste acordo. A Universidade de Cabo Verde lança hoje um projeto sobre infecções respiratórias em crianças e a resistência aos antibióticos. O projeto vai acompanhar cerca de 200 crianças até aos 12 anos atendidas nas urgências do Hospital Universitário Agostinho Neto. A biomédica Inês Araújo explica que o objetivo é perceber se as infecções têm origem viral ou bacteriana e, face a este resultado, será mais fácil decidir quais as atitudes clínicas mais adequadas.
2: Nós vamos introduzir um teste rápido, que faz a diferenciação se a infecção é viral ou bacteriana, para suportar, portanto, a decisão clínica. Não é o único instrumento, não é que vai levar a decisão, mas será um suporte que poderá ser usado para tal. Além disso, a divulgação dos resultados dos estudos, não é? Também são evidências que podem colaborar no processo de prescrição e no processo de decisões que podem ser tomadas a nesse nível.
1: Inês Araújo, biomédica cabo-verdiana, de acordo com a equipa de investigação, os resultados poderão abrir caminho à utilização regular desta ferramenta nos serviços de saúde, dependendo da avaliação científica do projeto e de uma eventual decisão das autoridades para a sua aquisição. Cabo Verde vai receber 1000 bolsas de estudo em áreas da economia criativa no âmbito da Organização dos Estados Ibero-Americanos, a que aderiu em novembro passado, anunciou hoje o Ministério da Cultura cabo-verdiano. O Ministério esclarece que o apoio abrange as áreas da fotografia, produção, audiovisual, gestão de projetos culturais, sonorização e animação cultural e faz parte da formação profissional voltada para estudantes e trabalhadores em cada país integrante do Programa Ibero-Americano de Indústrias Culturais e Criativas. As bolsas integram o Programa de Internacionalização da Escola Solano Trindade de Cultura e Economia Criativa Brasil e os cursos vão decorrer em espanhol. Portugal registrou progressos no que toca ao tráfico de seres humanos, mas ainda é preciso resolver com brevidade algumas falhas, como, por exemplo, a necessidade de se apoiarem mais as vítimas do ponto de vista jurídico. É o que conclui o Conselho da Europa num relatório divulgado esta manhã, Diana Carvalho.
3: O relatório analisa o trabalho que foi feito entre 2022 e 2026. O grupo de peritos do Conselho da Europa reconhece que Portugal tomou várias medidas para combater o tráfico de seres humanos, mas não é suficiente. É preciso haver mais prevenção, mais mecanismos de inspeção do trabalho e também mais ações de inspeção em setores de alto risco. Os peritos pedem que as empresas subcontratantes que estão envolvidas no tráfico de pessoas para trabalhar, em especial na agricultura, sejam efetivamente investigadas e processadas. O documento indica que o número de investigações aumentou, mas a resposta da justiça ao tráfico de seres humanos tem de ser reforçada. As crianças são também cada vez mais afetadas com tráfico de rapazes migrantes no desporto e com casamentos infantis forçados. Por isso, os peritos recomendam formação de professores sobre tráfico de seres humanos e sugerem também reforço na prevenção do tráfico no setor desportivo e sensibilização para os riscos dos casamentos infantis. O documento alerta que, embora Portugal tenha adotado medidas para melhorar o acesso à indemnização para vítimas de tráfico, na prática, muito poucas têm indemnização.
1: Entre 2021 e 2024, de acordo com as autoridades portuguesas, o país registrou quase 700 alegadas vítimas de tráfico, com 250 casos confirmados e outros ainda em investigação. A maioria é estrangeira, homens vítimas de exploração laboral na agricultura. É a última oportunidade para um cessar-fogo. A leitura feita esta manhã pelo presidente do Líbano depois do anúncio de um acordo com Israel para a suspensão dos ataques. O chefe de Estado libanês espera que seja possível concretizar um cessar-fogo global e definitivo enquanto se aguarda pela posição do Hezbollah. No entanto, a Guarda Revolucionária do Irão já veio dizer que o Hezbollah tem uma exigência. As tropas israelitas têm de sair do Líbano, recuar para as posições que tinham antes do início da guerra entre o Irão, os Estados Unidos e Israel. Entretanto, um militar sérvio da missão de paz da ONU no Líbano morreu hoje. A morte deveu-se a ferimentos sofridos por causa da queda de morteiros no sul do território libanês. Outros dois militares de nacionalidade espanhola ficaram feridos. Não foram para já identificados os autores deste ataque. A seleção iraniana de futebol já tem autorização de entrada no México. O embaixador do Irão na Turquia anunciou hoje que já foram emitidos os vistos para os atletas e para a equipa técnica. O Irão é uma das 48 seleções que vão participar no Mundial de Futebol, que é organizado em conjunto pelo México, Estados Unidos e Canadá. O país está atualmente em guerra com os Estados Unidos. A seleção iraniana tem então já autorização de entrada do México, mas ainda não tem visto para entrar em território norte-americano. Já está a ficar normalizada a circulação de comboios da CP. Os efeitos da greve de ontem foram bem visíveis ao longo da manhã, com a supressão de 31% de todos os comboios previstos até ao meio-dia. No total, foram canceladas 100 ligações ferroviárias a nível nacional. Nestes dados atualizados pela CP, os regionais passaram a ser os mais afetados. 42% foram cancelados desde as 8 da manhã, que não há registro de supressão nos urbanos de Lisboa. Em Guimarães há muito teatro para ver. A partir de hoje, os festivais Gil Vicente estão de regresso, espalhados por vários palcos. Ana Gonçalves.
4: A edição deste ano dos festivais Gil Vicente é marcada pela herança, renovação e criação contemporânea em novos espetáculos durante duas semanas em Guimarães, diz Bruno dos Reis, diretor do Teatro Oficina.
5: Existe uma vontade de que não existe uma quebra absoluta com aquilo que tem sido a tradição dos festivais Gil Vicente em apostar em novas vozes da dramaturgia portuguesa ou do fazer teatral português. Continuam a haver estreias nacionais, neste caso com a Afra Saleia da Isabel Zua e a estreia do Projeto Casa da Lúcia Pires e a estreia de uma encomenda ao Terba, ao Teatro de Ensaio Rolo Brandão, em conjunto com o Navio, que nos vão trazer uma adaptação do texto No Princípio Era, chamar-se-á pela Boca Mor, que é um espetáculo para cafés. É um espetáculo que utiliza o dispositivo do quiz para pensar o que é o conhecimento nos dias de hoje em dia.
4: A comemorar 38 anos, os festivais Gil Vicente, um dos mais antigos festivais de teatro do país, vão experimentar nesta edição novos formatos e novos horários.
5: Nomeadamente haver mais do que um espetáculo por dia, em horários diferentes, experimentarmos os horários mais diurnos, experimentarmos espaços também diferentes, aqui os jardins do Centro Cultural de Vila Flor. Aquilo que fizemos este ano foi, de facto, experimentar novos formatos.
4: Ao Centro Cultural Vila Flor e Centro Internacional de Artes José de Guimarães, juntam-se agora outros espaços culturais da cidade, como o Teatro Jordão, o Círculo de Arte e Recreio, o Café Concerto e os jardins do Centro Cultural Vila Flor, por onde vão passar os festivais Gil Vicente.
1: Novos espetáculos durante as próximas duas semanas.
0: Foram as notícias na RTP África. Edição de Susana Lemos. 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
6: Vasco Diniz.
0: Estou por cá em mais uma hora e hoje com Biura e Miss Chamba.

John Niggin. E agora trazemos Dino de Santiago com Branco. Já não falta muito para irmos até Maputo, para o FITI, o Festival de Teatro de Inverno.

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1: E seguimos para Maputo, onde está o Joaquim Matavel, coordenador do Festival Internacional Teatro de Inverno, que está a decorrer em Moçambique. O Joaquim Matavel tem acompanhado dia a dia este festival. E vamos para os destaques da edição deste oitavo dia.
2: Hoje é dia 4 de junho de 2026. Caminhamos a passos largos para o fim da 22ª edição do FIT aqui em Maputo. De recordar que o FIT termina no dia 6 de junho. Hoje, dia 4, as sessões começam no período da tarde, às 14 horas, na Escola de Comunicação e Artes da Universidade de Eduardo Mondlane. O grupo teatro TX Teatro apresenta o espetáculo Dreamscape para a comunidade estudantil, particularmente para os estudantes de teatro da Escola de Comunicação e Artes, seguida de um debate e uma oficina. Mais tarde, às 18 horas, na Casa Velha, o grupo de teatro Tchivirica apresenta o espetáculo Serviço. O grupo de teatro Tchivirica é de Moçambique, seguido pelo grupo de teatro da África do Sul, Poi Abadimo, quatro excelentes atrizes a apresentar o espetáculo Trail of Toads. Esta é a apresentação, ou digamos, esta é a programação que se espera para o dia de hoje, 4 de junho de 2026, na 22ª edição do Festival Internacional Teatro de Inverno.
1: Joaquim Matavel, o coordenador deste festival de teatro, que continua ligado à rádio, porque a rádio é cultura, é também teatro.

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3: Já vamos ouvir Dynamo. 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

0: Foi a dose tripla com Dynamo. 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

Looney Johnson. Antes ouvimos também Kalema com Anderson Mário. E está a entrar na cena Luís Lucena, é isso mesmo. Para já ficamos com a música da outra África.

0: São 15 horas em Portugal e Angola, 13 em Cabo Verde, 14 em São Tomé e Príncipe e na Guiné-Bissau, 16 em Moçambique e na África do Sul. 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
1: Tribunal da Relação de Lisboa dá razão a Isabel dos Santos e afasta acusações de fraude no caso EFASEC, notícia avançada esta manhã pelo Jornal Económico. O Jornal Económico me diz que o Tribunal da Relação de Lisboa concluiu que não existe prova de que a empresária angolana tenha cometido fraude, ocultado património ou utilizado sociedades para prejudicar credores. A aquisição da EFASEC foi financiada através de aproximadamente 160 milhões em crédito bancário concedido por instituições financeiras privadas comerciais. Não existe qualquer conclusão judicial de que a operação tenha sido financiada pelo Estado angolano. Diz também o Tribunal que o modelo de investimento montado pela empresária nunca foi oculto, rejeitou por unanimidade as alegações de abuso de direito, fraude e má-fé que tinham sido deduzidas pelo Banco Comercial Português e pelo Novo Banco. A decisão do Tribunal da Relação de Lisboa foi proferida no passado dia 12 de maio. A ação judicial tinha sido movida pelas instituições bancárias com o objetivo de recuperar os créditos concedidos

0: para a compra da empresa portuguesa de engenharia e energia Efacec. O Jornal Económico também avança com a reação de Isabel dos Santos. Hoje, a verdade vem finalmente ao de cima, referindo que depois de anos de acusações e especulações, fica demonstrado que sempre atuou com integridade, transparência e sentido de responsabilidade, colocando os interesses das empresas e de Angola acima de interesses pessoais. Guiné-Bissau, Domingos Simões Pereira, o líder do PAIGC, está a ser ouvido pelo Tribunal Militar Supremo no âmbito da sua suposta participação na alegada tentativa de golpe de Estado de outubro passado. Domingos Simões Pereira já tinha sido ouvido em fevereiro, no mesmo processo. Na altura, os advogados garantiram aos jornalistas que a instância confirmou que o líder do PAIGC era apenas declarante e que não existia qualquer processo contra ele. Domingos Simões Pereira esteve mais de 60 dias detido nas celas da Polícia de Ordem Pública, em Bissau, na sequência do golpe de Estado de 26 de novembro passado. A 30 de janeiro foi colocado em prisão domiciliária. Está, então, hoje, novamente, a ser ouvido pelo Tribunal Militar Supremo. Por causa desta audição, a segurança foi reforçada nas vias de acesso à sua residência e reforçadas também nas proximidades do Tribunal Militar. As autoridades sul-africanas confirmaram hoje que quase 1000 moçambicanos deixaram o país no contexto de violência xenófoba dos últimos dias. Deixaram a África do Sul através da fronteira de Lebombo e Ressan Garcia. Destes, pelo menos 349 saíram do centro de detenção de Linzela e foram transportados pelo Departamento de Assuntos Internos da África do Sul através do programa de deportação. Entretanto, só no dia de ontem, Moçambique recebeu cerca de 600 cidadãos, número avançado na fronteira de Ressan Garcia, na província de Maputo, por Nelma de Araújo, porta-voz do INGD, Instituto Nacional de Gestão de risco de desastres.
1: Registramos até agora 545 pessoas, na sua maioria são da província de Gaza, com um total de 337 pessoas de Gaza, 8 de Manica, 107 da província de Maputo e 17 da cidade de Maputo. Como INGD, nós estivemos a trabalhar, a coordenar a atividade, o INGD não esteve sozinho, esteve também com a INASS, com a migração, com a saúde. Nós recebemos os repatriados, fizemos depois de se apresentarem aos serviços de imigração, fizemos o registro, tirando os seus dados, o contacto e que atividades estavam a desempenhar na vizinha África do Sul.
0: Nelma de Araújo explicou-me ainda outros procedimentos a que foram sujeitos.
1: Eles foram recebidos e depois nós servimos uma refeição quente, porque está frio tanto na África do Sul como cá. Foram encaminhados ao posto de saúde para serem atendidos e depois disso foram encaminhados aos autocarros.
0: A Rádio RTP África, Nelma de Araújo, porta-voz do INGD, disse ainda que estes cerca de 600 moçambicanos que regressaram ontem ao país pela fronteira de Ressan Garcia já seguiram para as províncias de origem. As autoridades garantem que este vai ser o procedimento aplicado aos cidadãos moçambicanos que regressem por causa da violência a que estão a ser sujeitos os estrangeiros na África do Sul. Mundial de Futebol, Cabo Verde vai emitir uma moeda comemorativa e lançar um selo postal para assinalar a estreia da Seleção Nacional em Mundiais de Futebol, de acordo com o boletim oficial do arquipélago. A participação dos tubarões azuis no Mundial de 2026 é descrita pelo governo como uma conquista histórica e uma vitória do povo cabo-verdiano, segundo o decreto regulamentar que autoriza a emissão da moeda. O documento autoriza o Banco de Cabo Verde a emitir uma moeda de valor facial de 200 escudos, com um máximo de cerca de 24.300 exemplares, incluindo versões para circulação e acabamento especial para fins numismáticos e de coleção. Já quanto ao selo postal intitulado Primeira Presença de Cabo Verde no Mundial de Futebol 2026, será lançado em circulação na próxima segunda-feira, cumulativamente com os selos em vigor. A emissão filatélica inclui selos de 40 e 60 escudos, cada qual com tiragem de 40 mil exemplares, para além de um bloco de 200 escudos com 5 mil exemplares e envelopes de primeiro dia com selos no valor de 400 escudos. Os tubarões azuis estreiam-se nos Estados Unidos, em Atlanta, já no dia 15, diante de Espanha, e enfrentam ainda, no Grupo H, as seleções do Uruguai e Arábia Saudita. O Mundial 2026 vai decorrer entre 11 de junho e 19 de julho, nos Estados Unidos. Estados Unidos, no México e no Canadá. A Universidade de Cabo Verde lança hoje um estudo sobre infecções respiratórias em crianças e resistência aos antibióticos. O projeto vai acompanhar cerca de 200 crianças até aos 12 anos, atendidas nas urgências do Hospital Universitário Agostinho Neto. A biomédica Inês Araújo explica que o objetivo é perceber se as infecções têm origem viral ou bacteriana, o que irá contribuir para decisões clínicas mais adequadas.
2: Nós vamos introduzir um teste rápido, que faz a diferenciação se a infecção é viral ou bacteriana, para suportar, portanto, a decisão clínica. Não é o único instrumento, não é que vai levar a decisão, mas será um suporte que poderá ser usado para tal. Além disso, a divulgação dos resultados dos estudos, não é? Também são evidências que podem colaborar no processo de prescrição e no processo de decisões que podem ser tomadas a nesse nível.
0: Inês Araújo, biomédica cabo-verdiana, de acordo com a equipa de investigação, os resultados poderão abrir caminho à utilização regular desta ferramenta nos serviços de saúde, dependendo da avaliação científica do projeto e de uma eventual decisão das autoridades para a sua aquisição. Em Portugal, chuva e vento só até domingo. Depois, de acordo com o Instituto Português do Mar e da Atmosfera, as temperaturas vão subir até aos 36 graus no Alentejo e em algumas zonas do interior do país. Já no litoral, os termómetros vão oscilar entre os 23 e os 28 graus.
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0: Luís Lucena.
1: Muito boa tarde, passam 8 minutos das 15 horas em Portugal Continental. 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

0: Excelente tema tradicional, a moda tradicional de São Tomé e Príncipe, este Galo Santana do Sr. Ministro. Sr. Ministro, muito boa tarde, António Quaresma.
1: Muito boa tarde, Luís Lucena.
0: Este tema faz mesmo recordar São Tomé.
1: Precisamente, para quem gosta efetivamente da música de São Tomé, vê nesta música como uma referência.
0: Uma referência, até o estilo, não é? O género em que ela é tocada, identifica logo.
1: Logo, portanto, é uma música, é um socopé, é. Exatamente.
0: Em São Tomé, até não cortando, quem está a escutar pergunta logo: mas quem é este senhor, ministro? E então, socopé.
1: Exatamente. É uma forma da nossa música tradicional. Portanto, mexe muito com quem é São Tomense, sabe daquilo que é esta qualidade desta música.
0: E esta música, com o título que tem e que dá nome ao álbum, ao primeiro álbum, já lá vamos ao segundo. O António Quaresma tem dois álbuns, sim, já. Sim. Este é o primeiro, Galo Santana. O que significa Galo Santana? As pessoas interrogam-se: quem é Sassunce Galo Santana? Na língua forro.
1: Na língua forro. Galo Santana Sassunce, nem Galo Secute, Pu de Rio.
0: Ah.
1: Eu costumo dizer que, sem ter que ofender os homens dos outros distritos,
0: claro,
1: que nós,
0: claro,
1: de Santana,
0: claro,
1: os galos de Santana, portanto, todos os galos cantam, mas os de Santana cantam mais e melhor. Somos poderosos. Então, esta música é um galo aventureiro, tanto que é uma música que conta uma história de um galo aventureiro que, em busca do amor e a família, aprende que nem sempre o destino corre como esperado. Portanto, sim, aquele galo armou-se em ser um galo na nossa
0: mais galo
1: língua
0: que os
1: tradicional.
0: Outros galos.
1: Exatamente. Né? Um galo paqueroso, famoso.
0: Famoso.
1: Dirigiu-se a uma das nossas localidades também, que é a Trindade.
0: Uhum.
1: Portanto, ali também costuma-se encontrar meninas, mulheres bonitas.
0: Exatamente.
1: Então, um galo assim arrumado é muito estiloso. Dirigiu-se ali
0: e
1: para a Trindade.
0: Paqueroso, é?
1: Exatamente. Mas chegou ali, as coisas não correram como esperado. E a tal galinha disse: olha, Baflegue Gelson.
0: Baflegue Gelson. Ah.
1: Na isso na teu hipótese. Baflegue Gelson.
0: Enviou-lhe de volta, não é?
1: Enviou-lhe de volta.
0: A sua origem.
1: A sua origem.
0: Muito bem. Então, então deve ter sido uma daquelas mulheres muito corajosas, não é?
1: Não, muito corajosa. E desafiadora.
0: É?
1: É. Uhum. O galo é o galo que é, mas também do outro lado, ele também encontrou alguém também que lhe fez a frente.
0: Ah, encontrou, cruzou-se, não é? Com alguém que soube desafiar também,
1: é.
0: E está aí de forma firme a confrontá-lo, não é?
1: Exatamente, exatamente.
0: Muito bem.
1: Mas no fundo foi uma história bonita.
0: É uma história bonita.
1: Uma
0: imaginária, não é?
1: Imaginária.
0: Não ofende
1: uma aventura,
0: ninguém.
1: Não. Foi uma aventura. Então quem diz: vou tentar.
0: Vou tentar.
1: E exatamente. As coisas não correram
0: bem. Corre sempre o risco, não é? Só não petisca que não arrisca.
1: Quem não arrisca, precisamente.
0: E muito bem, este primeiro álbum tem outros temas aos quais podemos fazer referência. Temos Viver Sem Você, temos Mundo Qua com o Mundo Messi, não é?
1: Uhum.
0: O mundo quer o que é que o mundo quer, não é?
1: Exatamente.
0: É uma interrogação também. E temos Mamá Sofadamu. Mamá Sofadamu.
1: Mamá Sofadamu, Mamá Kwakufé Mamá também, em princípio.
0: Uhum. E Mamá Kwakufé Mamá. Nós vamos escutar aqui Mamá Sofadamu, que o Mamá Kwakufé Mamá. Mamá, Kwaku Fé Mamá. Então, se vamos escutar Mamá, Kwaku Fé Mamá, de que assunto se trata? O que é que é explorado neste tema?
1: Este tema, para bem dizer, é um tema que mexe comigo, mexe com a família, uhum. mexe com os amigos, mexe com todos. Portanto, é um tema comovente. Portanto, é uma homenagem que eu faço em nome do meu pai, que há 3 anos atrás uhum. deixou de estar no mundo dos vivos. Então, eu faço esse tema que é para lhe homenagear. Portanto, acho que é uma homenagem merecida. Uhum. Portanto, ele foi um homem bom, amigo de todos por onde passava, um ícone da família, portanto, uma referência da família. Então, entendi por bem fazer este tema, que é para homenageá-lo. Portanto, homenageá-lo e é uma das formas que eu encontrei. Eu dou a voz
0: para exteriorizar este sentimento.
1: Sim,
0: não é?
1: Dou a voz para exteriorizar esse sentimento, para fazer valer também o sentimento, a dor e a saudade que até hoje encontra-se enraizado nas nossas famílias.
0: Muito bem. Então, escutemos um pouco do tema Mamá.
1: Despaga Mamá Mutamu. O damo chimente com CCE.

0: Mamá, Sofá d'Amour, António Quaresma, este tema e Mamá, qual que foi Mamá? Qual é a diferença?
1: É, portanto, a diferença é que Mamá, Sofá d'Amour, a diferença é baseada em conselhos maternos.
0: Uhum.
1: E Mamá, qual que foi Mamá? É o sentimento. Estou a perguntar o que é que a mãe sente? É o sentimento que é o dela, que é o nosso.
0: E a diferença entre um tema e outro.
1: Eu, exatamente.
0: Ah, muito bem. Muito bem. Então vamos escutar Mamá.
1: Quaco fé Mamá.
0: Quaco fé Mamá. Vamos escutar.

0: Mamá, Coacofé Mamá, música de Sr. Ministro António Quaresma, de seu nome próprio. Ele é de São Tomé. Daqui a pouco voltamos a conversar.
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4: Esta semana estamos em Luanda. Conhecemos o trabalho de uma voz que ficou conhecida pela sua atividade na televisão em Angola. Maior que eu. Marlene Amaro é uma artista RTP África.
5: Quem disse? Ah, quem disse é mulher determinada. Não gosta de confusão. E quando tiverem que falar sobre ela, que venham falar na cara, para que ela se possa defender. Pelas costas não vale. Então é aquela que manda o recado, mas não manda indireta, manda direta mesmo.

0: 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Marlene Amaro começou por ser apresentadora de televisão angolana e desde jovem sempre teve uma ligação especial com a música, mas foi após concluir a sua formação académica em Portugal que decidiu transformar este sonho em realidade. E acabamos de escutá-la. Maior que eu.
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0: E assim, CVMA, já no dia 6 de junho, para acompanhar também aqui na RDP África e os respectivos resultados. Pérolas do Afro Nation, com Karina Chofela, neste momento.
6: Olá e bem-vindos novamente a mais um episódio da nossa viagem rumo ao Afro Nation Portugal 2026. Hoje vamos falar de uma conquista que aconteceu quase sem darmos conta. A conquista do mundo pelos Afrobeats. 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Se recuarmos 15 anos, a realidade era muito diferente. Naquela altura, artistas africanos tinham enorme sucesso nos seus países e nas comunidades da diáspora, mas raramente apareciam nos grandes meios de comunicação internacionais. As rádios europeias quase não passavam música africana e as grandes editoras não investiam muito nesses artistas. Para não falar dos festivais internacionais que raramente colocavam os artistas africanos nos cartazes principais. Mas algo começou a mudar. A internet tornou-se numa ferramenta poderosa e o YouTube permitiu que artistas nigerianos, ganeses e sul-africanos chegassem diretamente ao público global. Depois vieram as plataformas de streaming. De repente, uma música lançada em Lagos podia ser ouvida em Lisboa, Paris, Nova York ou São Paulo no mesmo dia. Artistas como Whisky, Davido, Tiwa Savage, Yemi Alad e Burna Boy começaram a acumular milhões de reproduções. Mas houve um momento simbólico que muitos especialistas apontam como histórico. Em 2016, o cantor nigeriano Wizkid participou em One Dance, de Drake. 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A música tornou-se um dos maiores sucessos mundiais da década. Milhões de pessoas ouviram sonoridades africanas sem sequer perceberem. E a partir daí, o movimento acelerou. Hoje, os Afrobeats já não são um nicho. São uma força global. O mais curioso é que muitos artistas africanos conseguiram essa conquista sem abandonar os seus sotaques, idiomas ou referências culturais. Pelo contrário, foi precisamente essa autenticidade que conquistou o público. E talvez seja por isso que o Afro Nation existe, porque aquilo que começou como uma cena musical regional tornou-se um fenómeno internacional. No próximo episódio vamos falar de algo que também faz parte da identidade do festival: a moda. Até à próxima!

Karina Sofela com Pérolas do Afro Nation, aqui na Rádio RTP África.

0: Pequena Pequena Cadangue é o título genérico do segundo álbum de António Quaresma, que é artisticamente mais conhecido por Senhor Ministro. Muitos não sabem, até causa alguma confusão, mas é fácil identificar a pessoa, não é? Aqui neste estilo tradicional, Pequena Pequena Cadangue.
1: Pois é, Luís Luciano, obrigado. Pequena Pequena Cadangue, tanto como o próprio a música intitula-se Pequena Pequena Cadangue, ou seja, Galo de Clichinganha. Essa história é uma história um bocado engraçada e longa.
0: Nada tem a ver com o outro galo, Santana?
1: Não tem nada a ver com o outro galo, Santana. Quer dizer, tem a ver um bocadinho com o outro
0: galo. No comportamento.
1: Exatamente, certo. Portanto, é uma história que fala sobre a sociedade santomense. Basicamente, nós já sabemos que é uma história que vem de séculos, né?
0: Sim, sim, sim.
1: Em que os nossos antepassados até parece querer ser querer ser algo hereditário, que tenta passar de geração para geração.
0: De geração, sim.
1: Nunca sabe um dia isso poderá vir a ser colmatado, mas até os nossos dias. Isto acontece no dia a dia da sociedade santomense.
0: Sociedade santomense.
1: Portanto, é uma história de um homem que tem duas ou três mulheres. Uhum. E o que é que ele faz? Ele ali tenta até certo ponto ser um, como com quem diz, um pedagogo. Usar ali a pedagogia. Uhum. Para tentar fazer com que aquelas duas ou três mulheres com que ele vive vivem em harmonia. E a música, uma das vertentes é apelativa, ao mesmo tempo faz um apelo e é aconselhador. Portanto, tendo em conta que elas já se sabem entre elas.
0: Já se conhecem, até porque o meio é pequeno, não é?
1: Não faz sentido estarem ali de confusão.
0: De gladiar-se umas com as outras. Têm que aceitar.
1: Não, o termo não é aceitar.
0: Não.
1: Porque ninguém aceita.

0: acaba por conformar.
1: Conformar.
0: Sim. Então, em vez de estar ali em confusão, já que querem um marido, né? Então não faz sentido estar em confusão. Então, o tal galo, o tal homem, faz com que ele arranje um mecanismo de modo que ele consiga viver em harmonia com
1: as três.
0: Precisamente.
1: E daí o título Pequena, Pequena Carangue.
0: Exatamente.
1: Ninguém leva a mais que a outra.
0: Sim, tanto é. Bom, isso de levar a mais agora depende. Mas depende. Só que há mais uma outra parte que da música que eu penso é que quando for o seu dia, né, faça algo com empenho.
1: Ah, muito bem.
0: E de modo que o galo ali sente que realmente não. A fulana é espetacular.
1: Espetacular.
0: A fulana é especial. Cada uma é.
1: E passa a ser uma espécie de primeira dama.
0: Exato. Cada uma é importante, cada uma é especial, cada uma é essencial à sua maneira. E ele faz com que ele procura evitar o máximo conflito.
1: Ah, exatamente. É um elemento apaziguador, não é?
0: Precisamente, exatamente.
1: Muito bem. Pequena Pequena, Carangue, dá título a este segundo álbum de António Quaresma, segundo álbum do Senhor Ministro, artisticamente assim conhecido. Há um outro tema que vale a pena também aqui escutar, mas que podemos desde já começar a abordagem, que é o tema Placela. E estas três, uma em relação à outra, é aquilo que na língua forro, no São Tomé, não é? Em São Tomé e Príncipe, chamamos de Placela.
0: Placela.
1: E como é que é esta Placela?
0: É, esta Placela também tem um pouco também a ver com a música anterior, ou seja, há um hilo de ligação ali entre essas músicas. Também é tudo na base daquilo que nós podemos ver ao longo daquilo que se passa na nossa sociedade. Portanto, é também uma história de uma mulher que perdeu o seu marido por uma outra. Ou seja, ela tinha um marido e não o tratava bem.
1: Tratava mal?
0: Sim,
1: ao marido.
0: Tratava o marido mal. E o marido, depois de conhecer uma outra, aquela começou a o tratar muito bem.
1: Mesmo sem saber que o que acontecia em relação ao lar da outra, não é?
0: Exato. E quando a outra deu-se a conta, já era tarde.
1: Pois, perdeu o marido.
0: Por isso é que ela disse, não, placela-me, quem te culpa? A culpa não é minha. Não trataste o marido como deve ser e perdeste o marido por uma outra.
1: Vamos escutar então. Não temos todo o tempo, mas parte da música, basicamente, escutamos. Cá está, Placela.

0: Lopa caça lugido, camisa com coração de caça bem gomado. Isto aqui é tratar bem, não é?
1: Isto aqui é tratar bem. Isto aqui é. Isto aqui é. É a parte boa. É a primícia.
0: E temos outro tema, para além de Placela, que é Ola Tlabé da Kwami. Portanto, quando as coisas más acontecem connosco, os amigos fogem, desaparecem. E há aqueles meios amigos que andam em muita dúvida, porque deixam de acreditar na pessoa, não é? E este tema reflete o quê, exatamente?
1: Este tema reflete, também tem a ver com uma pequena passagem minha, em que, como sabe, na vida há sempre altos e baixos, né?
0: Há sempre. Todos nós temos.
1: Exatamente. Tive um momento menos bom e nessa altura eu pude fazer, pude tirar a ilação daquilo que é a vida, né? Então, pude notar que quem são os amigos, quem não são.
0: Sim, nota-se sempre.
1: Nota-se sempre.
0: E então, nas fases negativas é que se nota.
1: Sim, sim. E então eu achei por bem, porque essa música também pode servir para mim e servir para tantas outras pessoas. Porque, como sabem, esse mundo hoje em dia é perverso.
0: É perverso, é, muito, muito mesmo.
1: O mundo é perverso. E
0: é um mundo de muitas inverdades, mentiras e tudo mais.
1: E tudo mais. Então eu decidi trazer esta letra, a ribalta, que é para as pessoas apreciarem, deixar que as pessoas façam os seus comentários.
0: Ok. Então vamos escutar a música do início. Vamos escutar então Ola Kutlabé da Kwami.

0: E a propósito deste tema, também podemos recordar que normalmente o que é negativo tem mais impacto em termos sociais.
1: Ouve-se logo.
0: Mesmo que
1: seja. As más notícias, costumo dizer, as más notícias correm rapidamente.
0: Mesmo que não seja verdade.
1: Mesmo que não seja verdade. As más notícias.
0: Que nem relâmpago.

0: Olá, Tlabé Dakwami. António Quaresma, Sr. Ministro, o que dizer mais sobre este tema?
1: É, este tema, de facto...
0: Tem uma segunda parte interessante.
1: É, perfeitamente. Muito linda essa parte. Portanto, faz menção àquela parte negativa. Portanto, como quem diz, não se deve desejar o mal às pessoas, não é?
0: Ah. Mas mesmo assim, muitos desejam.
1: Mesmo desejam.
0: Então, não dizem, mas desejam.
1: Exatamente. A segunda parte da música vem confirmar exatamente isto mesmo. Isto.
0: E assim, também, aproveitamos para nos despedirmos de António Quaresma, mas escutem só...

0: Numa frase, um abraço para Cantagalo, Santana, onde nasceu.
1: Um abraço do filho da terra, o António Quaresma, mais conhecido artisticamente por o senhor ministro. Eu também gostava também de deixar ali cumprimentos aos meus familiares, à mãe, às minhas irmãs e os amigos todos em particular.
0: Um abraço e até à próxima.
1: Ok, obrigado.

0: São 16 horas em Portugal e Angola, 14 em Cabo Verde, 15 em São Tomé e Príncipe e na Guiné-Bissau, 17 em Moçambique e na África do Sul. 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
1: Já terminou a audição do Tribunal Militar Supremo da Guiné-Bissau ao líder do PAIGC. Domingos Simões Pereira foi ouvido mais uma vez no âmbito da sua suposta participação na alegada tentativa de golpe de Estado de novembro do ano passado. O também presidente da Assembleia Nacional Popular já tinha sido ouvido em fevereiro no mesmo processo. Recordar que Domingos Simões Pereira esteve mais de 60 dias detido nas celas da Polícia de Ordem Pública em Bissau. A 30 de janeiro foi colocado em prisão domiciliária. Esta é uma notícia que vamos continuar a acompanhar na próxima edição. Moçambique, o ativista social e de direitos humanos Adriano Novunga deslocou-se hoje à Procuradoria-Geral da República. Na primeira pessoa, declarou que foi inteirar-se sobre a situação do processo relacionado com o assassinato de Elvino Dias.
2: O Procurador-Geral da República disse na Assembleia da República que o processo estava em andamento e que está aqui na Procuradoria da cidade de Maputo. Isso nos indigna. Passam 16 meses desde que abrimos o processo na Procuradoria-Geral da República sobre o processo Elvino Dias e lá indicamos claramente quem são as pessoas que, de acordo com as informações que recebemos, estão indiciadas de terem assassinado Elvino Dias, incluindo aquelas que organizaram toda a logística para isso, e até hoje o processo não vai para o tribunal. O processo sai da Procuradoria-Geral para a Procuradoria da Cidade, mas ele nunca vai para o tribunal.
1: O processo de Elvino Dias deve ser julgado, defende o ativista social. Recordar que Elvino Dias, considerado advogado do povo, morreu em outubro de 2024, crivado de balas.
2: Então, nós viemos aqui para pressionar, é isso mesmo, para pressionar a Procuradoria para encaminhar o processo ao tribunal, para ser julgado. Com aquelas pessoas que estão indiciadas de terem praticado e aquelas que nós pensamos que são aquelas que deram as ordens, que estão lá devidamente identificadas, o CERNIC acolheu a nossa investigação, promoveu, mas a Procuradoria não está a levar o processo ao tribunal. É porque, afinal, que não está a levar. É isto que vemos aqui fazer esta pressão para que o processo vá à frente. Queremos justiça às pessoas que mataram Elvino Dias.
1: Acrescentar que Adriano Novunga foi ontem condenado a 6 meses de prisão, convertida em multa de mais de 13.400 euros por difamação e calúnia contra o presidente do partido Podemos, Albino Forquilha. O ativista declara que não retira nem uma palavra da sua denúncia.
2: A luta pela justiça eleitoral continua. A luta pela justiça eleitoral continua. As eleições de 2019 de 2024 foram fraudulentas e foram corruptas também. Foram corruptas também, porque é só ver que muito antes de eu fazer a denúncia contra o Albino Forquilha, muito antes, a população já chamava Forquilha de traidor.
1: Nestas declarações, o ativista social Adriano Novunga veio saudar e agradecer à sociedade que lançou uma campanha de angariação de um metical por cada cidadão até atingir 1 milhão de meticais, valor que será pago pela condenação feita pelo Tribunal Judicial da cidade de Maputo. A Universidade de Cabo Verde lança hoje um estudo sobre infecções respiratórias em crianças e resistência aos antibióticos. O projeto vai acompanhar cerca de 200 crianças até aos 12 anos, atendidas nas urgências do Hospital Universitário Agostinho Neto. A biomédica Inisa Araújo explica que o objetivo é perceber se as infecções têm origem viral ou bacteriana, o que irá contribuir para decisões clínicas mais adequadas.
3: Nós vamos introduzir um teste rápido, que faz a diferenciação se a infecção é viral ou bacteriana, para suportar, portanto, a decisão clínica. Não é o único instrumento, não é que vai levar a decisão, mas será um suporte que poderá ser usado para tal. Além disso, a divulgação dos resultados dos estudos, não é? Também são evidências que podem colaborar no processo de prescrição e no processo de decisões que podem ser tomadas a nesse nível.
1: De acordo com a equipa de investigação, que lançou um estudo sobre infecções respiratórias em crianças e resistência aos antibióticos, os resultados deste estudo poderão abrir caminho à utilização regular desta ferramenta nos serviços de saúde, dependendo da avaliação científica do projeto e de uma eventual decisão das autoridades para a sua aquisição.
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1: Charlotte está de volta e desta vez não deu hipótese à concorrência. Pop That Tang, com The Baby, acaba de chegar ao top americano, reafirmando o seu domínio absoluto na tabela Billboard, tabela oficial dos Estados Unidos. O flow é inconfundível e a produção está a fazer tremer qualquer coluna. Sendo um dos mais rodados de costa a costa, não há rádio ou festa em Nova Iorque ou Los Angeles que resista a este ritmo de hip-hop que está a conquistar o mundo.

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0: São 16 horas e 19 minutos em Portugal Continental, espaço para as cores do som, sem antes recordarmos que vamos ter no mês de julho o Afro Nation e também o festival festeja RTP África 30 anos.
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2: A cantora, compositora portuguesa Inês Marques Bocas tem um novo single. Chama-se Traz-me o Verão a Casa. Voz, letra, música, produção e mistura são da autoria da artista. Bom, e a canção encerra esta ideia. Apanhar sol na varanda enquanto se sonha a ir à praia.

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3: Hoje vamos falar do peso das provas digitais. Porque as provas digitais são coisas que não se apagam.
4: Não é brincadeira.
3: É brincadeira.
4: Se alguma vez fizesse uma coisa na internet e está na internet, mano, está mesmo ali.
3: Para sempre.
4: Para sempre. Teu filho, teu neto, teu bisneto, teu trisneto, teu quatro neto. Todos vão ver o que tu fizeste.
5: 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Nação Palop, com uma carreira iniciada na infância e sustentada por décadas de dedicação. O destaque para Iola Semedo, cantora angolana.

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1: A comunidade cabo-verdiana tem em Angola uma elevada presença desde os tempos das secas dos anos 40 do século XX, que reduziram quase a metade a população das ilhas. A família de Ola Semedo tem raízes exatamente nas ilhas da Morabeza. Estabelecem-se no Lobito, em Benguela, onde nascem nos primeiros anos da independência os quatro filhos do casal: Eduardo, Alcino, Jorge e Ola.

pais são professores de música e ao longo desse período viajam por diferentes regiões do país. É durante a passagem pela Lunda Norte que ganha forma a banda da família, os Impactos 4. A ideia é colocada em prática por Orlando Mendes Semedo, o patriarca da família, que assume como missão de vida trazer os filhos para a música. Acredita no seu talento e transforma o ambiente doméstico num verdadeiro conservatório. Esta é uma época em que a indústria musical em Angola enfrenta grandes desafios e em plena guerra civil revela enormes dificuldades de desenvolvimento. Vem de 84 as primeiras atuações dos Impactos 4, com a pequena Iola, com apenas 6 anos, a espreitar pelas cortinas do palco. A primeira atuação ao vivo dá-se no Lubango, a Sul, cantando a música A Minha Boneca.

voltaria a cruzar-se com os irmãos nos anos seguintes nas primeiras internacionalizações. Em 85 participa em representação do continente africano no Festival Internacional da Unesco em Sófia, na Bulgária, onde recebe o diploma de Voz de Ouro. E no ano seguinte, no Festival dos Pequenos Cantores da Figueira da Foz, onde é novamente distinguida, desta vez, como Voz de Ouro Feminino Infantil de África. Mas é notável a experiência internacional de uma jovem cantora com passagens nos anos 80 por locais tão diversos como o Cine Karl Marx em Luanda, o Cine Kalunga em Benguela, Acampamento Internacional Augusto em Angola, no Futungo de Belas 2, e ainda com passagens por Maputo, São Tomé, Zurique e Paris, entre outros.

A família Smith segue para a Namíbia em 1990 e por lá fica até 2005. Nesse tempo, Iola e os Impactos 4 atuam em cidades da Namíbia e da África do Sul. Chegam a palcos da Europa e de Cabo Verde. Iola é a voz principal da banda e toca teclados, ao mesmo tempo que começa a participar em galas e espetáculos ao lado de grandes estrelas da música internacional, que passam pela África Austral. É o caso de Salif Keita, Manu Dibango, Lucky Dub, Brenda Fassie, Yvonne Chaka Chaka e até Stevie Wonder e Michael Jackson.

A afirmação individual surgiria logo a seguir. A fama amplia-se definitivamente em 1997, quando o grupo Impactos 4 alcança uma enorme popularidade com o tema Magui, incluído em Olha Fruta Hoje.

A banda vem a Lisboa representar Angola na Exposição Mundial de 98 e vai lançando discos. Em 2000, É Hora, e em 2002, Amar para Vencer. Pelo meio, arrecada mais um prémio de melhor voz feminina de Angola, em 2000, galardão que também recebe em 2006 e 2007. Com uma experiência acumulada de mais de 15 anos com os irmãos, nos Impactos 4, Iola lança-se na carreira a solo. Grava em 2004 o disco homónimo Iola Semedo e assina pela produtora Energia Positiva Music. O disco trazia uma balada que marcaria um tempo da música angolana, Dias da Semana.

Esta música venceria o prémio da Balada do Ano em 2006 e nos anos seguintes Iola Semedo vence vários prémios. Melhor intérprete feminina em 2006 e 2007, Diva do Momento de 2007 e Diva do Ano em 2008, Diva da Música Angolana em 2007, 2008 e 2010. Na primeira década do novo século, a cantora marca presença em importantes momentos da vida social angolana e com uma intervenção cívica que é permanente em toda a carreira. Em 2005, é uma das vozes da Gala de Beneficência do Fundo Luini, participa na campanha Droga, Diga Não e também está em outras campanhas cívicas em Angola, como a campanha Não à Violência, Luta contra o VIH-Sida, a iniciativa da Unicef de vacinação contra o sarampo, a prevenção contra o cancro da mama e na campanha Criança Futuro. Neste período, o Simpactos 4 com a Iola Semedo ainda grava um último disco em 2007, De Nós para Vocês, que vale no ano seguinte o prémio Moda Luanda de Melhor Banda de Música Moderna e a distinção de Melhor Banda do Ano para a Rádio Luanda. Mas a estrela deste período em Angola é mesmo Iola Semedo, que espalha magia ao vivo de Cabinda ao Cunene, mas que começa a mostrar em diferentes palcos do mundo uma nova música de Angola. Representa o país na Expo Xangai, na China, em 2010, vai à Alemanha, Bélgica, Holanda, Áustria, Catar, passa pelo Festival de Santa Maria no Sal, em Cabo Verde, e é a voz convidada para o Congresso dos Países Produtores de Petróleo, realizado em Espanha. Na bagagem, traz um novo disco, editado em 2010, Minha Alma, que trazia a parceria com Paulo Flores, em Mar Azul.

O sucesso de Mar Azul vale a Iolo o top dos mais queridos de 2010, ela que é também considerada a voz feminina do ano em Angola. Mas o disco Minha Alma trazia também aquela que ficaria registada como a kizomba desse ano em Angola. Injusta. Não foi.

a cantora de Benguela começa a fazer o balanço dos primeiros 25 anos de carreira e lança em 2011 o disco Diários de Memórias e o DVD ao vivo. Vem desses tempos o tema Só Tua.

com uma agenda cheia e Ola Semedo cruza os palcos com figuras de proa da música mundial. Competiu de Paris, no Miami Beach, na Ilha de Luanda, com Luís Represas e Valdemar Bastos na festa dos 140 anos do Banco BES, ao lado de Carlos do Carmo, no HCTA, no Teletona, com Beto Dias, no Festisumbo, no Kwanza Sul, e em galas de beneficência a partilhar palcos com Sil e até John Legend.

com Matias Damasio e Micas Cabral como convidados. Também lá cantou o single Você Me Abana, que até aos nossos dias é entoado pelos fãs em todo o mundo, canção que depois de ganhar o título de Semba do Ano dos Angola Music Awards, também vence em 2016 o prémio da Rádio Luanda.

Mas Iola Semedo divide desde esta altura os dias entre os palcos, os estúdios e as iniciativas de cariz humanitário. Para Iola Semedo, a música é a plataforma, mas o seu legado humanitário acaba por ser a sua missão de vida. Ela é por isso frequentemente chamada de Mãe da Nação, pela forma carinhosa e protetora como abraça causas sociais. É desde 2009 embaixadora da Chevron para as campanhas de prevenção de luta contra a malária, VIH-Sida, cancro da mama e de proteção de crianças desfavorecidas. Também embaixadora de boa vontade da ONU-Sida para Angola desde 2015, embaixadora da campanha de desminagens desde 2016 e embaixadora da luta contra a violência doméstica desde 2017. Uma história justifica todo este peso social da cantora. Em Angola, houve um momento em que foram partilhadas notícias falsas que davam conta de que Iola seria seropositiva. Em resposta, a cantora deu uma aula de humanidade. Em vez de apenas desmentir, criticou duramente o estigma, afirmando que o problema não era ter ou não a doença, mas sim a forma maldosa como a sociedade usa a saúde dos outros para os discriminar. Esta atitude reforçou ainda mais o seu papel como líder de opinião e defensora dos direitos dos doentes em Angola. E valeria o tal título de embaixadora da ONU-Sida nos meses seguintes. Mas há outras histórias que ficariam como exemplo de cidadania. Iola tem uma filha adotada, a Wesa Ana. Segundo a cantora, a mãe biológica de Wesa contraiu o vírus VIH, pelo facto de ter começado a se prostituir após a morte de seu pai. Wesa Ana foi levada para o hospital quase a morrer, segundo Iola. Mas os médicos tiveram cuidados especiais com a menina e disseram que se a bebé fosse para casa com a mãe biológica, não havia de sobreviver. Foi aí que Iola Semedo decidiu, com o consentimento da mãe biológica, levar a menina para casa dela. Nos primeiros meses de vida, o teste de VIH de Wesa Ana dava positivo. Mas depois de 9 meses, fez-se um novo teste de sangue na África do Sul e o exame deu negativo. Hoje, Wesa Ana goza de boa saúde e está completamente integrada na sociedade.

Yola Semedo, que é sempre a voz angolana que aparece como convidada nas visitas de grandes vozes a palcos de Angola. Fica ao registro, entre outros, do encontro com Rui Veloso, na Casa 70, com Carminho, no Hotel Epixana, com Sara Tavares, no local, na Ilha, com Tânia Santoval, Arrida Ibolá e Alcione, no Dream Space, ou com os Kassav em vários festivais de Zouk. Uma presença que está também em diferentes palcos de Angola. Ela que é a rainha do Carnaval da Vitória em 2018, repetindo a presença no desfile que tinha feito em 2007. É a mentora vencedora do primeiro The Voice Angola em 2016 e segue os prémios. Diva da Música em 2015, melhor voz feminina para a Rádio Luanda e também nos prémios da Moda Luanda em 2017. No ano seguinte repete o prémio de melhor voz feminina em Angola, agora nos Globos de Ouro, e lança o duplo disco Sem Medo.

campanha Nascer Livre para Brilhar, projeto apoiado pela Primeira-Dama de Angola, Ana Dias Lourenço, no combate ao VIH-Sida, num tempo que seria marcado também pelas ações humanitárias relacionadas com a pandemia de Covid-19. Em parceria com a TPA, realizou ao vivo um show que arrecadou nada mais, nada menos do que 170 toneladas de alimentos que seriam transformados em cestas básicas e entregues a 18 mil famílias. E grava, maldita distância.

no pós-Covid, propõe a banda sonora da festa angolana, Soca e Zombeira, em 2022. E em jeito de homenagem ao parceiro de sempre, que é também agente da cantora, Carlos apresenta Marido.

autora e intérprete de excelência de Kizomba, Semba e Zouk, Viola Semedo faz como poucos a festa nos palcos. É com as músicas de Sou Kizombeira que Viola Semedo vem a Portugal para dois concertos a convite da RDP África em 2023. O primeiro no Festival de Música Africana do Algarve e logo a seguir num dia de curadoria de Nuno Sardinha no Festival Sol da Caparica, em que um dos palcos foi dedicado à música africana, juntando-se assim em cena nomes da música lusófona como Stuart Sukuma, África Negra, Tabanca Jazz, Ferro Gaita e Viola Semedo.

Com uma carreira iniciada na infância e sustentada por décadas de dedicação, Yola Semedo mantém-se como uma das vozes mais influentes de Angola. Um percurso coeso, elegante e fiel ao que a artista sempre foi. Voz, alma e presença, que começa em casa com a família e já leva mais de 40 anos. Yola, a voz de veludo, não canta apenas, ela sente e tem o dom de levar Angola ao coração.

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1: Espaço agora para A Vida é Bela, depois de termos escutado Nação Palop com Nuno Sardinha. A Vida é Bela, com Miguel Paíso e Mangope.

0: sem mentiras e sem nada a esconder. Todo mundo tem, aqui ninguém diz que não tem. Nem tu, Miguel, pode dizer que não tem, nem eu, nem o David pode dizer que não tem. Todo mundo tem uma amiga, um amigo ou ele próprio que tem um print ou uma mensagem que pode acabar com vidas.
1: É verdade.
0: Pode acabar com relacionamento.
1: Com tudo.
0: Pode acabar com emprego.
1: É verdade.
0: Pode acabar com...
1: Hoje vamos falar do peso das provas digitais. Porque as provas digitais são coisas que não se apagam.
0: Não é brincadeira.
1: É brincadeira.
0: Se alguma vez fizesse uma coisa na internet e tá na internet, mano, tá mesmo ali.
1: Para sempre.
0: Para sempre. Teu filho, teu neto, teu bisneto, teu trisneto, teu quatro neto. Todos vão ver o que tu fizeste.
1: Mas isto é o problema do avanço da tecnologia.
0: Tem os seus prós, como também tem os seus contras.
1: Para quem não sabe, um print basicamente é o copo. É o quê? É um print.
0: É um print,
1: um
0: mano.
1: Print é
0: uma
1: print.
0: Foto. É uma captura de ecrã.
1: E quem nunca teve em suas mãos algo capaz de destruir a relação alheia?
0: Algo poderoso.
1: Poderoso.
0: Aquele print, aquela captura de ecrã que sabes que pode te cair lá um dinheirinho.
1: Aquela carta do baralho, tu ganhas o jogo.
0: Yeah.
1: Aquele as.
0: Podem te ofender, podem te falar mal, podem falar tudo, mas quando você chega com aquela carta do baralho, acabou o jogo.
1: Acabou o Uno.
0: Já não há nada. Já não há fora de jogo.
1: Nada.
0: Não há nada.
1: Com provas não há discussão.
0: Yeah.
1: Sempre me disseram. E eu não sou investigador, nem sou da polícia, mas com provas,
0: não,
1: o arguido é condenado. É verdade. Com provas vai para a prisão.
0: Já pensaste em ser advogado?
1: De defesa só.
0: Eu tenho amigas, mano, que eu sei que naqueles telefones, mano, se aquele telefone perder, irmão, aquele telefone é o próprio golpe de Estado.
1: Tem prints de casados,
0: boy,
1: divorciados,
0: boy,
1: presidentes, CEOs, empresários, pessoal que casou ontem, mas que mandou mensagem anteontem.
0: Eu sei que aquele telefone se perder, mano, muita coisa vai acabar, boy. Tu tá a dizer, mesmo dentro da empresa, se eu quiser subir de cargo, eu fico no telefone dela.
1: Tem muito segredo. E os maiores segredos guardam-se onde? Não é a chave, não é no cofre, é no telemóvel. Se desbloqueia o teu PIN, tem acesso à tua vida. Não vamos mentir aqui.
0: Eu não vou te mentir, eu assim de prints, assim, ou alguma prova assim. Eu não sou de ter muitas, mano. assim de ter uma prova, porque não tirei prints. Tudo mesmo tá na minha cabeça.
1: Tá tudo na tua cabeça?
0: Tá tudo na minha cabeça. Eu não sou uma grande prova. Eu posso falar, não, eu vi, eu falando que eu também ouvi, escutei. Ninguém vai acreditar. Mas com um print, todo mundo vai acreditar.
1: Eu nem sou fofoqueiro, mas há provas que vêm ter a mim. Eu tô no meu canto, sentado no meu sofá, beber o meu chá, a ver Netflix. E as provas vêm até mim.
0: As notícias chegam mais frescas do que a rádio vos dá. É verdade. As notícias chegam mais frescas. Até eu fico uma like, eu nem pergunto. Mas a notícia chega logo, mas eu só me pergunto por quê?
1: Mas olha,
0: por que a mim? Será que eu sou o super cofre?
1: És o quê?
0: Será que eu sou o quê? Será que eu guardo bem segredo?
1: Léo Dias. Léo Dias.
0: Mas eu também me pergunto, se nem o dono do segredo conseguiu guardar, me contou, quem sou eu?
1: Quem sou eu?
0: Eu ligo que me contei uma coisa, eu ligo já logo no meu beast, Paradise.
1: Qual a ideia?
0: Não sabes, qual a ideia?
1: Aconteceu
0: isso. Eu também espalho já logo.
1: Olha, eu tive acesso a um estudo que diz que 70% das relações hoje em dia acabam por causa de provas digitais.
0: Fofoca.
1: Ou é um print, ou é um áudio. As relações acabam. Hoje em dia, 60% acabam por causa da internet.
0: Mas também tem estudo que diz que a maior parte da relação também acaba por... É a agitação das amigas.
1: A agitação das amigas.
0: Amiga, mano. Tua amiga Como é que tua amiga solteira, que não tem namorado, que não tem vida amorosa, que não tem relação, não lhe dá flores, tá a te aconselhar a ficar também solteira?
1: Por quê?
0: Como é que você também tá...
1: Isso é o espírito, da síndrome de solteira.
0: E você que já saiu do barco das solteiras, quem mais se atirar do barco das casadas? Vai voltar mais das solteiras? Che, por quê? Como é que uma pessoa que não tem influencia? Ah não, porque eu vi o teu namorado, tem prova.
1: Tem provas.
0: Tu eras capaz de imaginar, vez a baby do teu amigo a meter os palitos no teu amigo, o que é que tu farias?
1: Não, eu avisava logo, lhe chamava a atenção, mano, vem cá, preciso falar contigo como homem. Eu tenho esta prova X, Y e Z.
0: Se você quiser acreditar,
1: acredita.
0: Se não quiser, você que sabe.
1: Você que sabe.
0: Yeah, tu... Você que sabe. Mas também às vezes dizem. Às vezes quem conta é que estragar.
1: Quer estragar a relação, olha aí.
0: Ah,
1: epa!
0: Mano, por isso você fica na dúvida. Será que conto?
1: Ou não conto?
0: Ou não conto?
1: Não.
0: Vale a... Aham. Não. Às vezes é bom guardar só o teu print, a tua captura de ecrã, a tua
1: claro.
0: Prova, só pra ti.
1: Sabes aquela tua namorada que foi para o Porto ver Black Coffee com as amigas?
0: Ei!
1: Ah.
0: Até meu corno é difícil de acreditar. O corno até pode ver. A corno que pode ver, é difícil de acreditar.
1: Será que ela foi ver mesmo Black Coffee? Ou foi experimentar o Black Coffee? É isso.
0: Agora Black Coffee é um coquetel, ok?
1: Cuidado, não acreditem em tudo.

0: São já 17 horas em Portugal e Angola, 15 em Cabo Verde, 16 em São Tomé e Príncipe e na Guiné-Bissau, 18 em Moçambique e na África do Sul. 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
1: Domingos Simões Pereira vai continuar em prisão domiciliária e não houve qualquer alteração das medidas de coação. O líder do PAIGC foi ouvido hoje, mais uma vez, pelo Tribunal Militar Supremo da Guiné-Bissau, no âmbito da sua suposta participação na alegada tentativa de golpe de Estado de novembro do ano passado. São informações que acabam de ser adiantadas à rádio RTP África pelo porta-voz do coletivo dos advogados de defesa, Roberto Endek.
2: Não houve alteração, mas também não houve agravamento do seu estatuto ou da medida de coação, mantém-se na mesma, da prisão domiciliária, até que a promotoria se pronuncie cabalmente, porque houve requerimentos que o coletivo deu entrada ainda ontem, e esses requerimentos ainda não mereceram a devida apreciação do coletivo da promotoria. De certeza, amanhã ou para a semana, o coletivo vai se reunir e debruçar sobre os requerimentos e, em função disso, vão pronunciar sobre o requerimento apresentado pela defesa. Portanto, até o momento, a situação se mantém no status quo. Isso não tem uma data precisa, também não depende de advogados, não é? Depende mais da promotoria militar. Portanto, vamos aguardar serenamente até o pronunciamento definitivo da promotoria. Dizer que, de qualquer maneira, estamos confiantes, porque o nosso constituinte está de mãos limpas, totalmente limpas, não teve nenhum envolvimento. Nossas convicções é de que o nosso constituinte devia, em relação a ele, pelo menos, o processo devia ser arquivado, porque ficou provado que não teve nenhum envolvimento, nem teve nenhum conhecimento de alguma tentativa ou ato preparatório que pusesse em causa a ordem constitucional.
1: Recordar que o também presidente da Assembleia Nacional Popular já tinha sido ouvido em fevereiro no mesmo processo. Recordar ainda que Domingos Simões Pereira esteve mais de 60 dias detido nas celas da Polícia de Ordem Pública em Bissau e desde 30 de janeiro que está colocado em prisão domiciliária. Moçambique, o ativista social e de direitos humanos, Adriano Novunga, deslocou-se hoje à Procuradoria-Geral da República. Na primeira pessoa, veio declarar que foi inteirar-se sobre a situação do processo relacionado com o assassinato de Elvino Dias.
3: O Procurador-Geral da República disse na Assembleia da República que o processo estava em andamento. E que está aqui na Procuradoria da cidade de Maputo. Isso nos indigna. Passam 16 meses desde que abrimos o processo na Procuradoria-Geral da República sobre o processo Elvino Dias e lá indicamos claramente quem são as pessoas que, de acordo com as informações que recebemos, estão indiciadas de terem assassinado Elvino Dias, incluindo aquelas que organizaram toda a logística para isso, e até hoje o processo não vai para o tribunal. O processo sai da Procuradoria-Geral para a Procuradoria da Cidade, mas ele nunca vai para o tribunal.
1: O processo de Elvino Dias deve ser julgado, é o que defende o ativista social. Recordar que Elvino Dias é considerado o advogado do povo, morreu, recorde, escrivado de balas em outubro de 2024.
3: Então, nós viemos aqui para pressionar, é isso mesmo, para pressionar a Procuradoria para encaminhar o processo ao tribunal para ser julgado. Com aquelas pessoas que estão indiciadas de terem praticado e aquelas que nós pensamos que são aquelas que deram as ordens, que estão lá devidamente identificadas, o CERNIC acolheu a nossa investigação, promoveu, mas a Procuradoria não está a levar o processo ao tribunal. É porque, afinal, que não está a levar. É isto que vemos aqui fazer esta pressão para que o processo vá à frente. Queremos justiça às pessoas que mataram Elvino Dias.
1: Acrescentar que Adriano Novunga, o ativista social, foi ontem condenado a 6 meses de prisão, convertida em multa de mais de 13 mil euros por difamação e calúnia contra o presidente do Partido Podemos, Albino Forquilha. O ativista declara que não retira nem uma palavra na sua denúncia.
3: A luta pela justiça eleitoral continua. A luta pela justiça eleitoral continua. As eleições de 2019, de 2024, foram fraudulentas e foram corruptas também. Foram corruptas também, porque é só ver que muito antes de eu fazer a denúncia contra o Albino Forquilha, muito antes, a população já chamava Forquilha de traidor.
1: Nestas declarações, o ativista social Adriano Novunga veio saudar e agradecer à sociedade que lançou uma campanha de angariação de um metical por cada cidadão até atingir os 1 milhão de meticais, valor que deverá ser pago pela sua condenação feita pelo Tribunal Judicial da cidade de Maputo. O Parlamento angolano aprovou esta semana uma atualização dos salários base do presidente e dos deputados. A medida é justificada com a necessidade de preservar o poder de compra dos titulares de cargos parlamentares face ao atual contexto económico e inflacionista do país. José Silva.
4: De acordo com a resolução da Assembleia Nacional publicada no início deste mês de junho, o presidente do Parlamento angolano passa a oferir um salário base mensal de 877,800 kwanzas, o equivalente a 819 euros, face aos anteriores 608.123 kwanzas, equivalente a 678 euros, o que representa um acréscimo em torno dos 44%. Já os deputados passam agora a receber um salário base de 790.020 kwanzas, equivalente a 737 euros por mês, contra os atuais 547.311 kwanzas, 511 euros.
1: Mas, José Silva, esta atualização não foi bem aceita por alguns círculos da sociedade que dizem que este aumento expressivo não se justifica.
4: Estas reações levaram o Parlamento a esclarecer a situação. A deputada Susana de Melo, presidente do Conselho de Administração da Assembleia Nacional, fala num ajuste feito na sequência das atualizações salariais ocorridas recentemente a nível da função pública em todo o país.
5: Tal como houve para os funcionários públicos aumentos salariais providos de decretos presidenciais em 5%, 25% e 10%, o ano passado e já agora este ano, os funcionários, os deputados e o Presidente da Assembleia Nacional foram também beneficiados deste ajuste. No entanto, a Assembleia Nacional rege-se por lei própria e havia necessidade de se conformar estes ajustes feitos a um diploma interno, a que chamamos resolução. Portanto, o que ocorreu, e por uma questão de estarmos legalmente em ordem, fez-se esta conformação da lei com o surgimento desta resolução.
4: Deputada Susana de Melo, a presidente do Conselho de Administração da Assembleia Nacional de Angola, o Parlamento, e as justificações para o aumento salarial dos deputados.
1: O Parlamento angolano esclarece que o aumento salarial dos deputados foi feito com base nas atualizações salariais feitas a nível da função pública em todo o país.
0: Foram as notícias na RTP África, com edição de Cristina Magalhães. 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
7: Olá, bem-vindos. No programa de hoje temos a Marta Geadas Duran, uma viajante e fotógrafa. Com apenas 30 anos, já percorreu meio mundo. Começou por fazer voluntariado em Moçambique, ainda a terminar o curso de comunicação social. Viajou à boleia por 11 países da Europa. Esteve a dar aulas no Nepal. Também esteve no Sudoeste Asiático. A sua paixão pela Guiné-Bissau levou-a primeiro a fazer voluntariado, depois a trabalhar na Unicef, voltou a esse país que tanto gosta num percurso que fez de bicicleta, partindo de sua casa até chegar a Bissau. Hoje partilha estas vivências como líder na Nomad e no seu blog Boleias da Marta. Não sei se as boleias da Marta ainda continuam a ser alimentadas. Olá, Marta. Há muito que não falávamos.
8: É verdade.
7: É verdade. Há muito que não falávamos porque ultimamente andas muito ocupada e tenho vindo a acompanhar este teu percurso já profissional. Mas para chegares até aqui, queres partilhar connosco como é que surgiu essa ideia de viagem, que julgo que primeiro foi através do voluntariado e depois a viagem pela viagem?
8: Exato, a verdade é que isto já começou com os meus 18 anos, não é? Quando a primeira vez fui até Moçambique num projeto de voluntariado que acabou-se por repetir, portanto, durante os 3 anos da licenciatura, que foi em comunicação, sempre nos verões ia sempre explorar outro país em voluntariado, portanto, a dar aulas, a dar formações dentro da área da comunicação. E acho que foi aí que acabou por surgir um bocadinho o bichinho da viagem. E depois, quando me licenciei, acho que há aí duas fases da vida em que os jovens ficam bastante confusos, que é o 12º, quando têm que escolher o que querem fazer, e depois da faculdade, quando têm que avançar para uma profissão ou para um estágio. E eu, nessas duas fases, sempre muito confusa, mas quando me vi obrigada a escolher um estágio ou ir trabalhar, optei por levantar o dedo e, de facto, ir à boleia pela Europa. Já tinha alguns fundos que tinha ao trabalhar, portanto, tinha um pé de meia quando trabalhei no Tuk Tuk em Lisboa, e foi com esse dinheiro que que acabei por ir descobrir a Europa. E a partir daí, olha, foi uma aventura e as coisas de facto foram surgindo. Esse voluntariado também no Nepal a dar aulas de português, outras tantas viagens e até que mais tarde surge sim a Guiné-Bissau.
7: E esse contacto com a Guiné-Bissau foi de facto, se calhar, um pouco transformador. A Guiné-Bissau recebeu-te de braços abertos.
8: É, aquilo começou com um projeto de um mês e meio numa associação que protege crianças com deficiência na Guiné-Bissau, portanto no sul da Guiné, em Buba, e fazem um trabalho magnífico com estas crianças, porque as crianças com deficiência na Guiné são muito maltratadas e muitas vezes até mortas, portanto é uma realidade muito dura, e comecei logo por aí, e surgiu uma oportunidade depois da Unicef e acabei por ficar um ano, aprendi a falar crioulo e tornou-se uma segunda casa, mas que eu na altura ainda não tinha bem noção que iria ser realmente uma segunda casa, e que eu agora, passado 8 anos, não é? Já vão quase 8 anos desde a primeira vez que fui ao Guiné, eu todos os anos vou 2, 3, 4 vezes à Guiné-Bissau, na altura com voluntariado, agora promovendo um turismo de aldeia, que é um turismo um bocadinho mais diferenciado do que as pessoas estão habituadas, porque quando nós falamos da Guiné, as pessoas, vais para os Bijagós, eu também, mas é muito mais que isso.
7: O que é que te fascina na Guiné-Bissau? É o panquete?
8: Isso foi a primeira vez que eu fiquei viral na Guiné-Bissau, que foi a comer aquilo é tipo uma fartura, e eu comecei a falar crioulo, pá, e o pessoal passou-se e fiquei viral. E hoje em dia é fascinante eu andar nas ruas de Bissau, toda a gente me conhece e vem falar comigo, a dizer Marta de Guiné, porque eu agora faço vídeos no TikTok na Guiné, só para a Guiné-Bissau que eu faço os vídeos, a promover um bocadinho a cultura, desde apanhar combé, que é berbigão, a comer a manga no tempo da manga, a comer o caju no tempo do caju, e a desmistificar isto do que é a Guiné-Bissau, que passa nas notícias, que também é aquilo, que é muito verdade que é aquilo, mas é muito mais que isso a Guiné, e sinto-me quase como uma embaixadora também do país, e já levei mais de 100 pessoas a viajar pela Guiné-Bissau, mais de 100 pessoas a aprender um bocadinho o crioulo. Uhum.
7: E que tal uma proposta musical? Acredito que seja guineense esta primeira.
8: A primeira, acho que vou para o José Carlos Soares, até porque a sua mulher faleceu, e acho que é um tributo também a ela e ao grande Carlos, pela posição política que sempre teve e pela homenagem. Aliás, até fizeram-lhe uma homenagem na cidade de Bissau, o Vils, fez uma obra no Centro Cultural Francês, portanto convido toda a gente que for a visitar a capital para ir ver também a sua obra do José Carlos Soares. Okay.

0: Estamos a viajar com Marta Duran, que cedo se pôs a caminho por esse mundo e começou também a partilhar as suas viagens no blog Boleias da Marta. Este blog, para já, ainda existe, é alimentado. E porquê é que surgiu? Foi para não te sentir sozinha?
1: Olha, o blog está, não é alimentado, mas o Instagram sim. O Instagram é onde se pode acompanhar mais as aventuras todas. Aliás, cheguei há poucos dias de São Tomé e agora, daqui a 5 dias ou menos, vou fazer Gana, Togo e Benin. Portanto, este ano perguntavam-me onde é que eu andei mais. Eu acho que estive mais no continente africano do que aqui em Portugal, do que na Europa este ano. Portanto, qualquer dia mudo-me, literalmente. Eu comecei, criei o blog inicialmente para partilhar as minhas experiências. Eu lembro-me perfeitamente que eu no início não dava dicas, eu não considero que seja um blog para dar dicas. Eu contava histórias e quando comecei a viajar à boleia e bicicleta era exatamente para poder contar histórias e ter viagens um bocadinho fora do normal. Claro que há sempre histórias em cada viagem, mas ouvir as histórias das pessoas e poder depois contá-las é espetacular. E foi por aí que comecei a escrever, e hoje em dia, mais através da imagem e da experiência viva, vá falar.
0: Esse blog acabou por te dar alguma projeção, julgo que também terá influenciado propostas de trabalho. Agora, se antes pagavas para viajar, agora és paga, não é? És paga para viajar como líder de
1: Sim,
0: viagens
1: depende.
0: na Nomad. Como é que funciona? Há bocadinho explicaste um pouco que quando levas as pessoas para a Guiné tentas dar-lhes outros espaços do país, mas explica-nos como é que funciona. Como é que funciona? És tu que defines e organizas os trajetos? Os grupos são de quantas pessoas? Como é que isso tudo acontece?
1: Então, eu trabalho para esta agência e já temos o programa feito. A viagem começa, na verdade, no Senegal. Portanto, são 5 dias no Senegal e depois passamos a fronteira para a Guiné-Bissau, em São Domingos. E, portanto, as pessoas, quando compram o pacote, o programa, já lá tem tudo detalhado, o tipo de estadias que ficamos, o tipo de transportes. E quando eu digo que é diferente, é quase como se eu estivesse a viajar, não vou dizer à boleia, obviamente, mas as coisas pouco arranjadas, ao mesmo tempo estando arranjadas, obviamente, mas eu chego às estações e qual é o carro que está disponível? É este? Ok, bora, vamos todos neste. E pronto, depois os carros estão em más condições, porque é os carros que existem lá, portanto, se as estradas não estão boas, os carros também não podem estar bons, não é? Portanto, vamos em transportes públicos, normalmente alugo o transporte público para o grupo, somos 10 pessoas, mais eu 11, portanto, normalmente um grupo de 11 pessoas, as estadias estão sempre marcadas, nós. Por exemplo, a experiência que eu gosto mais e proporciono é uma estadia no meio de uma aldeia da etnia Flupe, que fica no norte da Guiné, perto de Casamance. E eles têm lá um ecoturismo em que a casa é idêntica ao estilo da casa da etnia Flup, que é com aqueles telhados de colmo, a casa feita com um género, não é de barro, mas é o lodo, não é? Aquela areia mais preta que é lodo, e a nossa casa lá é assim, com as condições mínimas, mas tudo assiadinho, e na verdade é a experiência que as pessoas acabam por gostar mais, porque acabam por estar mais em contacto também com a população. As crianças vão para lá brincar, dançar, depois damos lá a volta à aldeia, falamos com as pessoas, e acaba por ser uma troca cultural super interessante.
0: E qual é o desafio? Porque estar sozinho é outro tipo de liberdade, não é? Levar um grupo, é uma responsabilidade e também é uma grande paciência, ou não, Marta?
1: Ah, sim, é um desafio, é desafiante. Há grupos mais desafiantes que outros, mas acima de tudo há pessoas mais desafiantes que outras. Há umas que não sabem muito bem para o que é que vão, há outras que se integram e se entregam completamente, e é desafiante, mas eu, antes da viagem começar, dou sempre um briefing, não é? Porque depois também já são muitos grupos, já é muitas viagens e já consigo prever mais ou menos estas dificuldades das pessoas. Mas normalmente as pessoas estão habituadas a viajar, quem vem para estes países e para esta aventura, e dão-se bem. Aquelas que não se dão bem dão algumas dor de cabeça, mas também é o meu trabalho, portanto, tem de ser.
0: Mas Marta,
1: mas, sim,
0: no fundo...
1: Tem falta de...
0: Pois, mas também no fundo o teu trabalho passa por dar a oportunidade de ver o mundo um pouco sem filtros, não é?
1: Claro, e na verdade dou a minha visão, ou tento dar a minha visão, e a pessoa também tem outras interpretações e tem outras visões, e há espaço aberto para discussão dos temas e das situações. E olha, por exemplo, a coisa que eu digo mais é, mesmo antes da viagem começar, porque já sei, é: malta, não deem doces às crianças. Este tema para mim é sensível, porque acontece pelo mundo todo, e o facto de dar doces a crianças, além das crianças não terem acesso à saúde de higiene oral, portanto, cáries a torto e a direito, estamos a dar um doce açúcar. E depois aquele exemplo que eu dou muitas vezes é: estão 50 crianças ao nosso lado, tu vais ter 10 doces. Não vais conseguir a dar todas as crianças. E isso não faz sentido. E é o mesmo que roupa. Tu não vais ter roupa para as crianças todas. E normalmente o que eu faço, ok, querem dar alguma coisa, querem doar, vamos doar diretamente a uma associação, a um parceiro, e eles fazem a distribuição. Porque vamos estar a abrir um grande precedente de quando voltarmos, não, que elas não voltam, ou é que volto, quando volto lá. Em vez de dizerem: Marta, estás de volta, que fixe, vamos brincar. É: não, Marta, dá-me doce, Marta, dá-me camisola ou casaco. E acho que não é isso, até porque isso não traz desenvolvimento nenhum, antes pelo contrário. E isto é o que eu sinto com o turismo que acontece. Aqui na Guiné, felizmente, não acontece isto nas zonas que eu vou, mas se calhar, se for para uma zona um bocadinho mais turista, turística, isto já vai acontecer. Eu agora comecei a liderar viagens em Madagascar também, e lá já acontece mais. Aliás, eu fiz um vídeo que nem divulguei, mas era: eu estava no carro com um condutor, e o carro à minha frente começou a atirar doces para o chão. As crianças estavam a correr e ele atirava doces, como se estivesse a atirar, sei lá, para cães, os doces. E de repente uma das crianças atira-se para a estrada, e o meu carro ia atropelando a criança. Portanto, são
0: Pois.
1: exemplos assim que...
0: Tens que
1: Mas as pessoas não
0: alertar.
1: dão por mal,
0: Sim.
1: atenção. Não dão... Eu sei que não é por mal, e esta é muito
0: Sim, mas
1: a abordagem que eu faço.
0: é o teu papel alertar para essas coisas. Olha,
1: Sim, não faz sentido.
0: a segunda proposta musical.
1: Ah, então, do Sérgio Godinho, O Primeiro Dia. Eu, o ano passado, tive uma conversa muito interessante com o Sérgio Godinho, a celebrar os 50 anos do 25 de Abril, portanto, e disse-lhe que esta música tinha mudado a minha vida. Portanto, um beijinho ao Sérgio, e vem esta música.
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0: Marta Duran, a viajar da forma como o fazes, as coisas nem sempre correm bem. Falo mais da experiência pessoal, quando vais sozinha ou quando foste sozinha para muitos sítios. O medo acompanha-te?
1: O medo acompanha para eu ficar mais alerta. No entanto, não viajo com medo. Mas ter medo é importante para precaver certas situações. A verdade é que, no geral, as viagens têm corrido lindamente comigo. Não tenho tido nunca nenhum problema. Ou seja, pode acontecer alguma coisa em que eu fico mais atenta, desconfiada. Quando comecei a viajar há uns anos atrás, posso ter tido assim mais um stress a viajar à boleia. Lembro-me de ter tido um homem que tinha segundas intenções, mas pronto, até à data tenho conseguido safar e não, na verdade, não tenho nenhuma má experiência, assim que me lembre, para contar. Agora, por acaso, tive um azar, mas nem fui eu, aliás, foi o meu grupo que foi sozinho passear por Antananarivo e foi assaltado. Mas aí está, isso também pode acontecer. Aqui em Lisboa, não é? Pode acontecer em qualquer país,
0: Certo.
1: mas sim, o medo acompanha, mas
0: Mas
1: está
0: diz-me uma
1: silenciado.
0: coisa, a experiência no Afeganistão não te deu algum frisson?
1: É só medo estava lá, é só medo estava antes de eu ir, que eu estive agora no Afeganistão em abril, antes de ir acompanhou-me e receava ir e pensava várias vezes se realmente valia a pena ir, porque é que eu estava a ir. Quando estive lá, a maior parte do tempo correu tudo lindamente, opa, só no final é que tive um momento mais estressante, quando fui perseguida por um talibã. Mas no geral eu não achei o país perigoso. É tenso, porque na verdade tens que passar em vários checkpoints, em vários momentos em que os talibãs te pedem o passaporte para verificarem onde é que tu vais, o que é que vais fazer, mas isto ao mesmo tempo dá-te segurança porque eles querem saber o que é que tu vais fazer e onde é que tu estás, para que não te aconteça nada. Porque eles neste momento não querem que o país seja mal visto. Obviamente que têm muito para percorrer para o país não ser mal visto, não é? Acima de tudo, dos direitos das mulheres. E isso, na verdade, foi o que me chocou mais e o que mexeu mais comigo. Nem era a insegurança, era os direitos da mulher. Isso sim é que mexia mais comigo e fazia-me realmente pensar muito na situação do país e pronto, e isso foi o mais complicado.
0: O que é que retiraste de saudável, de bonito, dessa viagem?
1: Opa, acima de tudo, acho que as pessoas, porque as pessoas vivem em guerra, apesar de agora isto não ser uma guerra, há 40 anos, não é? Primeiro a Soviética, depois os talibãs, depois os Estados Unidos e agora de novo os talibãs. Portanto, há 40 anos que as pessoas vivem em guerra, não sabem o que é liberdade e não sabem o que é existirem sem algo a dar ordens e algo superior. E mesmo assim, as pessoas são extremamente bondosas. E de facto ela sentia-se um contentamento geral, pelo menos quando perguntávamos da chegada dos talibãs. Portanto, inicialmente a medo, porque eles tinham receio que voltasse a ser como tinha sido da primeira vez. Mas depois a perceberem que os talibãs estão a investir em estradas, estão a investir na segurança, em edifícios, na saúde, as pessoas mostravam-se que estavam contentes porque finalmente não estavam em guerra. Mas por outro lado, falavam muito da questão das mulheres, não é? Não poderem estudar, não poderem
0: A
1: trabalhar.
0: falta de liberdade, não é?
1: Exatamente. E pessoalmente, e isso acho que nunca me tinha acontecido em viagem. Pronto, depois na altura já estava desejosa de me vir embora, porque de facto estava a ser, no final da viagem estava a ser tudo muito tenso. Eu percebi o que é que era de facto o privilégio de entrar num avião e ir para o outro lado do mundo, não é? E percebi este poder do avião, foi uma coisa que nunca me tinha acontecido e é de nós estarmos aqui neste momento a falar as duas e acontecerem milhares de coisas à nossa volta no mundo inteiro e é o mesmo mundo, não é? E é, e é chocante isso acontecer nos dias de hoje. E isso pessoalmente mexeu muito comigo e partilho muitas vezes a história das mulheres que conheci e tento apoiar como posso.
0: Marta,
1: Partilhando a mensagem.
0: apesar destas viagens todas, Portugal é o ponto de partida, mas também de chegada, sempre, não é? Não penses viver em outro sítio.
1: Sim, Portugal é sempre o ponto de chegada, o ponto de viver, o sítio onde eu sou mais feliz. Até recentemente comprei casa à beira-mar, e é aqui que me imagino, no meio da natureza, à beira do nosso oceano Atlântico. E na verdade, no futuro, até quero ter mais pausas para desfrutar deste nosso cantinho que é especial e único.
0: E o que é que te dá, para fecharmos mesmo a nossa conversa, o que é que te dão as viagens? O que é que tu podes dizer a alguém que ainda não o fez?
1: Pessoalmente é um crescimento pessoal enorme e torno-me uma contadora de histórias, não é? Eu tenho um interesse e uma paixão enorme por conhecer novas histórias, novas culturas, e daí agora, por exemplo, ir viajar para o Benin, não é? Conhecer o vodu, que toda a gente olha para mim, o que é que tu vais fazer para o Benin conhecer o que é o vodu? Pronto, depois conto-vos. E é isso, conhecer mais mundo. E porque de facto nem tudo o que vemos nas redes sociais, na televisão é real e gosto de conhecer com os meus próprios olhos e desafio as pessoas a fazerem o mesmo e contribuírem também para o turismo nestas regiões que principalmente não têm tanto turismo e esta troca cultural acaba por ser super interessante e importante também.
0: Obrigada, Marta. Marta Geadas Duran foi a nossa convidada de hoje, aventureira, viajante e fotógrafa.

0: São 18 horas em Portugal e Angola, 16 em Cabo Verde, 17 em São Tomé e Príncipe e na Guiné-Bissau, 19 em Moçambique e na África do Sul. As notícias na RTP África, com a edição da jornalista Cristina Magalhães.
1: Domingo, Simões Pereira vai continuar em prisão domiciliária e não houve qualquer mexida nas medidas de coação. O líder do PAIGC foi ouvido hoje, até ao início desta tarde, mais uma vez, no Tribunal Militar Supremo de Bissau, em causa à suposta participação na alegada tentativa de golpe de Estado de novembro de 2025. Informações que foram adiantadas à rádio RTP África ao início desta tarde, depois da audição pelo porta-voz do coletivo dos advogados de defesa, Roberto Endek.
2: Não houve alteração, mas também não houve agravamento do seu estatuto ou da medida de coação. Mantém-se na mesma, da prisão domiciliária, até que a promotoria se pronuncie cabalmente, porque houve requerimentos que o coletivo deu entrada ainda ontem, e esses requerimentos ainda não mereceram a devida apreciação do coletivo da promotoria. De certeza, amanhã ou para a semana, o coletivo vai se reunir e debruçar sobre os requerimentos e, em função disso, vão pronunciar sobre os requerimentos apresentados pela defesa. Portanto, até o momento, a situação se mantém no status quo. Isso não tem uma data precisa, também não depende de advogados, não é? Depende mais da promotoria militar. Vamos aguardar serenamente até o pronunciamento definitivo da promotoria. Dizer que, de qualquer maneira, estamos confiantes, porque o nosso constituinte está de mãos limpas, totalmente limpas, não teve nenhum envolvimento. A nossa convicção é de que o nosso constituinte devia, em relação a ele, pelo menos, o processo devia ser arquivado, porque ficou provado que não teve nenhum envolvimento, nem teve nenhum conhecimento de alguma tentativa ou ato preparatório que pusesse em causa a ordem constitucional.
1: O também presidente da Assembleia Nacional Popular da Guiné-Bissau já tinha sido ouvido em fevereiro no mesmo processo. Recordar que domingo Simões Pereira esteve mais de 60 dias detido nas celas da Polícia da Ordem Pública em Bissau. Foi colocado em prisão domiciliária a 30 de janeiro. O Tribunal da Relação de Lisboa dá razão a Isabel dos Santos e afasta acusações de fraude no caso EFASEC, notícia avançada hoje pelo Jornal Económico. O Tribunal da Relação de Lisboa concluiu que não existe prova de que a empresária angolana tenha cometido fraude. A aquisição da EFASEC foi financiada através de crédito bancário concedido por instituições financeiras privadas comerciais. Não existe qualquer conclusão judicial de que a operação tenha sido financiada pelo Estado angolano. A ação judicial tinha sido movida pelas instituições bancárias com o objetivo de recuperar os créditos

0: concedidos para a compra da empresa portuguesa de engenharia e energia. O Parlamento angolano aprovou esta semana uma atualização dos salários base do presidente e dos deputados. A medida é justificada com a necessidade de preservar o poder de compra dos titulares de cargos parlamentares face ao atual contexto económico e inflacionista do país. José Silva.
1: De acordo com a resolução da Assembleia Nacional publicada no início deste mês de junho, o presidente do Parlamento angolano passa a oferir um salário base mensal de 877.800 kwanzas, o equivalente a 819 euros, face aos anteriores 608.123 kwanzas, equivalente a 678 euros, o que representa um acréscimo em torno dos 44%. Já os deputados passam agora a receber um salário base de 790.020 kwanzas, equivalente a 737 euros por mês, contra os atuais 547.311 kwanzas, 511 euros.
0: Mas esta atualização, José Silva, não foi bem aceita por alguns círculos da sociedade que dizem que este aumento expressivo não se justifica.
1: Estas reações levaram o Parlamento a esclarecer a situação. A deputada Susana de Melo, presidente do Conselho de Administração da Assembleia Nacional, fala num ajuste feito na sequência das atualizações salariais ocorridas recentemente a nível da função pública em todo o país.
2: Tal como houve para os funcionários públicos aumentos salariais providos de decretos presidenciais em 5%, 25% e 10%, o ano passado e já agora este ano, os funcionários, os deputados e o Presidente da Assembleia Nacional foram também beneficiados deste ajuste. No entanto, a Assembleia Nacional rege-se por lei própria e havia necessidade de se conformar estes ajustes feitos a um diploma interno, a que chamamos resolução. Portanto, o que ocorreu, e por uma questão de estarmos legalmente em ordem, fez-se esta conformação da lei com o surgimento desta resolução.
1: Deputada Susana de Melo, a presidente do Conselho de Administração da Assembleia Nacional de Angola, o Parlamento, e as justificações para o aumento salarial dos deputados.
0: O Parlamento angolano esclarece que o aumento salarial dos deputados foi feito com base nas atualizações salariais feitas a nível da função pública em todo o país. Conflito no Médio Oriente. O Hezbollah já informou as autoridades libanesas de que recusa o acordo de cessar fogo com Israel. A informação é confirmada por fonte do grupo xiita, a agência de notícias France Presse, depois do movimento ter classificado os termos do acordo como uma capitulação e uma derrota. O responsável garante que os ataques contra o norte de Israel só vão terminar quando a população do sul do Líbano puder viver em segurança, sem receio das ações militares israelitas.
3: Foram as notícias na RTP África, com edição de Cristina Magalhães. 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
4: Luís Lucena.

0: Nesta tarde, José Gonçalves e a Visão da África.
1: Vamos começar por economia e finanças. A Bloomberg, citando uma grande consultora internacional, assinala que na África do Sul há 41 mil pessoas que têm ativos de pelo menos US$ 1 milhão norte-americanos. Dá uma capacidade de investimento e de atuação na praça financeira enorme. Por outro lado, ainda no domínio bancário, o confronto entre acionistas do APSA, que é um dos maiores bancos do país, e certos executivos sobre altíssimos salários desta camada. Está a acontecer com vários bancos em várias partes do mundo. O ex-presidente senegalês, Abdoulaye Wade, completou 100 anos. Foi até homenageado publicamente pelas autoridades do seu país. O mundo avança para tornar banal que o ser humano ultrapasse o centenário. Graças ao enorme desenvolvimento científico, e este desenvolvimento científico promete acelerar nos próximos anos, e por outro lado também melhores condições gerais de vida, pelo menos para uma fração importante das sociedades. Aqui é importante também terem atenção às grandes desigualdades, se é para manter realmente esta perspectiva de se ultrapassar os 100 anos de vida. Por medida de segurança, as motos são proibidas fora das grandes cidades do Mali. Ora, isto atinge a locomoção de pequenos proprietários em zonas rurais, às vezes funcionários públicos nessas mesmas zonas também, e ainda impede a movimentação, ou procura impedir, a movimentação de militantes ou agrupamentos jihadistas que usam esse veículo até para ataques. E na Etiópia, Uhuru Kenyatta, ex-presidente do Quênia e observador-chefe da União Africana às eleições etíopes, apelou a mais pluralismo, o que é visto como uma crítica implícita ao governo da Abiy Ahmed, o governo federal da Etiópia. Uhuru Kenyatta lamentou a ausência de votação no Tigre. Agora, por razões de segurança, 8 circunscrições da região de Amara vão votar nos próximos dias, porque não votaram no dia 1 do corrente. Quanto a resultados gerais, até aqui nada, e é provável que esta votação suplementar nestas 8 circunscrições possa vir a atrasar então a publicação dos resultados finais e oficiais na Etiópia.

Caminhamos também para o Jornal de Desporto esta tarde. 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

0: Vamos conhecer os temas em destaque neste Jornal do Desporto, Carlos Rui Abreu.
1: Candidatura de Florentino Pérez compromete-se a pagar os 15 milhões ao Benfica por Mourinho, caso vença as eleições. A intenção já foi comunicada à CMVM. Silas Anderson chega amanhã a Lisboa para ser reforço do Sporting. José Sá coloca Portugal no lote de favoritos ao Mundial. Neste jornal vamos conhecer as últimas da seleção. Está definido, haverá derby da capital na final do Campeonato Nacional de Hóquei em Patins.
0: Está tudo em desenvolvimento. A partir de agora é o Jornal de Desporto deste 4 de junho.
1: Agora é oficial. A candidatura de Florentino Pérez às eleições do Real Madrid manifestou a firme intenção de contratar o treinador José Mourinho, caso vença as eleições do próximo domingo. A Benfica SAD comunicou esta tarde à Comissão de Mercado de Valores Mobiliários, a CMVM, que a verificar-se tal cenário, a contratação será realizada pelo valor de 15 milhões de euros, correspondente à cláusula de rescisão de contrato. Na próxima semana, este assunto deverá ficar encerrado com a ida de Mourinho para Madrid e a chegada de Marco Silva à luz. Silas Anderson viaja amanhã para Lisboa para se submeter a exames médicos, assinar e ser apresentado como novo reforço do Sporting. O acordo entre os Leões e os suecos do Häcken, clube de Silas Anderson, está fechado e ronda os 10 milhões de euros, 7,2 de valor fixo e 2,7 milhões em variáveis. O médio de 21 anos tem à espera um contrato de 5 temporadas com uma cláusula de rescisão de 80 milhões. Será o quarto reforço a chegar ao Alvalade depois de Rodrigo Salazar, Pedro Lima e Issa Dumbiá. A seleção portuguesa treina a esta hora na cidade do futebol, onde está em estágio a preparar o Mundial, mas com os dois próximos particulares no pensamento, já este sábado no Estádio Nacional, com o Chile, e na quarta-feira, 10 de junho, em Leiria, diante da Nigéria. Antes do apronto de hoje, o guarda-redes José Sá esteve na sala de imprensa para dizer aos jornalistas que a seleção portuguesa é candidata a ganhar o Mundial.
2: Não, Portugal está muito forte, somos candidatos, favoritos, para mim foi quem já ganhou o Mundial, por isso acho que somos candidatos, estamos a trabalhar bem e como já disse antes, queremos ganhar todos os jogos para no fim sim poder levantar a taça.
1: José Sá garante que o grupo está ciente do que falhou no passado para que 2026 seja o ano da glória.
2: Nós tentámos perceber o que é que faltou nos outros Mundiais em quais participámos, óbvio que queremos ganhar. Queremos ganhar todos os jogos e vamos trabalhar para isso.
1: O experiente guarda-redes do Wolverhampton caracteriza como muito importantes os dois jogos de preparação antes da viagem para os Estados Unidos.
2: São dois jogos muito importantes para nós, para preparar o Mundial. Tanto o Chile como a Nigéria vão ser uns bons jogos de preparação. E é nisso que estamos focados, estamos a tentar dar o nosso melhor, ganhar. E preparar bem o jogo para o primeiro jogo do Mundial.
1: José Sá, um dos guarda-redes convocados por Roberto Martínez para o Mundial da América. Como já lhe disse, a esta hora Portugal treina na cidade do futebol. Os primeiros 15 minutos foram abertos à comunicação social e por isso importa saber, repórter Eduardo Gonçalves, as últimas notas da seleção.
3: Seleção Nacional a cumprir já mais uma sessão de trabalho aqui na cidade do futebol, depois da conferência de imprensa de José Sá. Foi ele o protagonista desta tarde, o porta-voz da equipa das Quinas. Ora, uma sessão de trabalho que não conta com Mateus Nunes, impedido de treinar devido a uma perturbação gástrica, e também a ausência de João Félix, que está a efetuar trabalho de recuperação mais resguardado no ginásio. Estas duas baixas de dois jogadores que já integram o grupo de trabalho, recordo que Nuno Mendes, Gonçalo Ramos, João Neves e Vitinha, recém-coroados bicampeões europeus pelo Paris Saint-Germain, eles ainda não chegaram, gozam ainda algum tempo de descanso e, portanto, acredita-se que só na próxima semana possam juntar-se à convocatória de Roberto Martínez. Portugal vai realizar mais uma sessão de trabalho amanhã e depois no sábado no Estádio Nacional às 18h45, esse encontro de preparação frente à seleção do Chile.
1: Eduardo Gonçalves a acompanhar mais um dia de trabalho da Seleção Nacional rumo ao Mundial 2026. Precisamente esse jogo será o penúltimo antes do Mundial, sábado no Estádio Nacional, diante do Chile, na Antena 1. Hoje, Pablo Contreras, o chileno que jogou no Sporting e no Braga, diz que este pode ser o ano de Portugal.
4: A oportunidade de Portugal, de Cristiano principalmente, tem muitos jogadores impressionantes a seleção portuguesa, principalmente no meio campo, e espero que tenha uma linda competência e que finalmente Portugal consiga uma Copa do Mundo.
1: Para este sábado, Contreras antevê um jogo entre seleções que estão num patamar muito diferente.
4: Uma seleção chilena sem classificar ao Mundial, uma seleção portuguesa candidata a protagonizar o Mundial, a ser protagonista do Mundial. Uma seleção chilena que se está preparando para a próxima classificatória. Um equipo muito jovem entre um rival como é Portugal, com muita experiência e muitos jogadores a nível internacional em grandíssimo momento.
1: Pablo Contreras, em exclusivo à Antena 1, ex-internacional chileno, que jogou no Sporting em 2002 e 2003 e no Braga entre 2007 e 2008. A seleção feminina joga amanhã no Estoril, diante da Letónia, em jogo da quinta jornada da Liga das Nações, com o apuramento para o play-off de acesso à Liga A já garantido. A equipa portuguesa defronta a Letónia, última classificada do grupo e ainda sem pontos, com um jogo na Finlândia já na terça-feira. Francisco Neto, selecionador nacional, promete rotatividade.
5: Garantimos o play-off, como já se falou, queremos garantir o primeiro lugar no grupo, queremos subir à Liga A. Sabemos que para depender só de nós é importante vencer estes dois jogos. Claro que nós jogamos este jogo, tal como a Tatiana também afirmou, num momento de época especial, onde a frescura das jogadoras é um bocadinho diferente. Por isso, olhar para o jogo, conseguir fazer uma boa exibição e depois pensar na Finlândia. Mas o normal que tem vindo a acontecer há algum tempo é, entre os jogos, haver algumas substituições, mas só amanhã é que iremos fechar o 11 da manhã e depois pensaremos no 11 da Finlândia.
1: O treinador Luso pede concentração máxima porque, apesar de ainda não ter pontuado nesta fase, a Letónia joga amanhã a última cartada para fugir à despromoção à Liga C desta Liga das Nações.
5: Zero pontos, mas a Eslováquia tem 3. Significa que se elas conseguirem 6 pontos ou 4 pontos, se a Eslováquia não pontuar com a Finlândia, elas ainda estão vivas, ou seja, é uma equipa que pode vir nessa dimensão e, ao mesmo tempo, mesmo que perca connosco, se a Eslováquia não pontuar com a Finlândia, vão ter o jogo decisivo para ficar, porque o terceiro lugar ainda poderá dar acesso à manutenção.
1: Portugal, Letónia, seleções femininas esta sexta-feira, com relato garantido aqui na Rádio Pública de João Santos Correia, a partir das 8 da noite. O jogo é no estádio António Coimbra da Mota, no Estoril. Mudanças de treinador na segunda liga. O Feirense anunciou esta tarde um acordo com o Tondela para a transferência do treinador Ricardo Costa. Costa, que jogou 2 épocas nos Beirões, vai assumir a equipa que desceu esta época à segunda liga. Tiago Fernandes também não vai continuar no Portimonense na próxima temporada. O anúncio oficial foi feito hoje pela SAD Algarvia. Na hora do adeus, o treinador de 44 anos mostra-se grato pela oportunidade de treinar um clube que tanto desejou. No ciclismo, depois do feito no Giro de Itália, onde andou 9 dias na liderança e venceu a classificação da Juventude, Afonso Eulálio falou hoje aos jornalistas numa conferência pela internet em Itália. Só lhe faltou ganhar uma etapa.
6: No fim do giro, as coisas acabaram por desenrolar de uma forma tão grande, aí vestindo a camisola rosa, acabar com a camisola branca e conseguir vencer ela mesmo no final do giro e fazer top 10. Não tem mal nenhum a vitória ter ficado de lado e ainda faltar muitos anos para voltar a tentar uma vitória numa grande volta.
1: No giro, Vingarde foi o vencedor e um corredor com quem o Lálio rivalizou e falou bastante.
6: É uma pessoa bastante, bastante simples, não falávamos de coisas normais, da corrida, do nosso futuro, do que é que íamos, dos nossos planos para o futuro, falávamos da bicicleta, falávamos da nossa nutrição, que acabamos por usar a mesma também, então acabamos por trocar umas ideias.
1: Afonso Eulálio, um novo nome em destaque no panorama velocipédico nacional. No hóquei em patins há derby marcado para a final do Campeonato Nacional. O Benfica bateu esta tarde no Pavilhão da Luz o hóquei de Barcelos por 4-1 e fechou a meia-final com 3 triunfos sobre os minhotos. As Águias vão agora disputar a final com o Sporting, que ontem ganhou no Dragão Arena também por 4-1 ao Futebol Clube do Porto e conseguiu a terceira vitória, selando a passagem à final. A fechar, o futsal também pode ficar definida hoje a final do Campeonato Nacional Masculino. O Sporting venceu em Braga no primeiro jogo e, se repetir hoje o triunfo diante dos minhotos, marca encontro com o Benfica, que ontem eliminou o Leões de Porto Salvo. O Sporting Braga joga-se a partir das 8 da noite no Pavilhão João Rocha, em Lisboa.
0: Carlos Rui Abreu com o Jornal de Desporto nesta quinta-feira, feriado 4 de junho. 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
11: A Assembleia Nacional de Angola aprovou um aumento de 44,35% para os deputados angolanos. Dita a percentagem parece elevada, sobretudo para países onde a inflação é relativamente baixa. Não é o caso de Angola.
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1: Sobre Angola, opinião de Carlos Rosado de Carvalho.
2: A Assembleia Nacional de Angola aprovou um aumento de 44,35% para os deputados angolanos. Dita a percentagem parece elevada, sobretudo para países onde a inflação é relativamente baixa. Não é o caso de Angola. Só para termos uma ideia, os deputados não são aumentados desde 2019. Desde 2019 para cá, a inflação em Angola foi de quase 300%. Ora, o aumento foi apenas, e essa apenas entre aspas, de 44,35%. Portanto, este aumento está muito longe de repor o poder de compra. Os deputados angolanos, com este aumento, passam a ganhar à volta de 790 mil kwanzas. Estamos a falar de cerca de 750 euros, mais kwanza, menos kwanza. E como é que se comparam os salários dos deputados angolanos com os de outros países? Eu escolhi dois, escolhi Portugal, escolhi também Cabo Verde. Em Portugal, o deputado ganha, o salário base do deputado, e estamos a falar de salários base, ganha 4.185 euros, em Cabo Verde ganha 1.236 euros, e em Angola ganha os tais cerca de 750 euros. Portanto, destes três países, o deputado angolano, em termos de salário base, é o menos remunerado. Mas temos que relativizar e, por exemplo, comparar com o salário mínimo. E se o fizermos, chegamos à conclusão que os deputados angolanos ganham cerca de 8 vezes o salário mínimo, os deputados cabo-verdianos também ganham 8 vezes o salário mínimo do país e os de Portugal ganham 4,6 vezes o salário mínimo. Portanto, o leque salarial é muito mais elevado, o dobro, em Cabo Verde e em Angola, do que é em Portugal. Mas os salários dos deputados angolanos, e portanto vimos que são os que ganham menos em euros, em termos de salário base, escondem uma série de mordomias, uma série de subsídios, etc. Só para termos a ideia, os deputados angolanos têm um subsídio de pessoal doméstico, que é 90% do salário, têm um subsídio de renda de casa, que é 50% do salário, têm despesas de representação de 50% do salário, têm despesas de comunicação de 40% do salário, mais um abono de família, que, enfim, dependendo do número de filhos, já anda à volta de 40, o equivalente a 40 mil quadros. Se somarmos tudo, chegarmos a 2 milhões e 800 mil kwanzas. Ora bom, esses 2 milhões e 800 mil kwanzas é quase 4 vezes o salário base. Portanto, quando falamos de salários de deputados angolanos, temos que incluir essas mordomias todas. E, portanto, estes tais 2 milhões e 800 mil kwanzas dá a volta de 2.650 euros. Portanto, já não ganham tão mal. Mas ainda mais, em Angola, além destas mordomias, dos subsídios, os deputados têm um carro de protocolo avaliado em cerca de 200 mil euros e têm até um carro de apoio à residência avaliado em 60 ou 70 mil euros. Portanto, os deputados angolanos não são tão mal remunerados como sugere o salário base, porque aqui em Angola a ideia é salários base pequenos e depois uma série de subsídios. Isso acontece com os deputados, acontece com os ministros, acontece com os juízes, acontece com quase todas as profissões em Angola.

Nascido por volta de 1476, Tumam Bey II começou por ser um escravo doméstico do Palácio Real, no Egito, e chegou a ser nomeado primeiro-ministro. Ficou conhecido na história do Egito como o seu último sultão, antes da conquista turca, em 1517, ano em que foi capturado e morto.

0: Muito boa noite, são 19 horas em Portugal continental. E Angola, 18 horas na Guiné-Bissau e São Tomé e Príncipe, 17 horas em Cabo Verde, já são 8 da noite em Moçambique. As notícias na RTP África, com a edição da jornalista Cristina Magalhães.
1: É o quinto pré-candidato a concorrer às eleições presidenciais de São Tomé e Príncipe. Domingos Monteiro, membro fundador do Movimento dos Cidadãos Independentes, Partido Socialista, formalizou hoje a candidatura. À saída do Tribunal Constitucional, o mandatário da candidatura, Miguel Gomes, teceu um comentário.
2: Nino Monteiro nunca quis candidatar-se, mas a exigência do povo, o pedido do povo, ele tinha que atender. Portanto, esta candidatura é uma candidatura do povo santomense, que insistiu tanto para que ele participasse, candidatasse. Nós viemos hoje concretizar este pedido do povo santomense. O nosso foco é na mudança do paradigma de São Tomé e Príncipe. Nós queremos mudar essa maneira de fazer política, essa maneira de fazer, essa maneira de estar na política em São Tomé e Príncipe. Esse é o primeiro foco que nós vamos tentar. Mas também queremos unir São Tomé e Príncipe, unindo São Tomé e Príncipe, porque estamos muito divididos, estamos muito separados. É cada um procurar do seu lado. Tanto esta candidatura aparece também como uma candidatura para unir São Tomé e Príncipe. E unindo São Tomé e Príncipe, nós temos que reconciliar São Tomé e Príncipe. Mas também o que nós queremos é trazer a esperança. Esse é o terceiro foco da nossa candidatura, trazer a esperança para esse povo santomense.
1: Tudo indica que depois de Domingos Monteiro já não haverá mais candidaturas às presidenciais de 19 de julho em São Tomé e Príncipe. O prazo para a formalização junto do Tribunal Constitucional terminou esta tarde. Os outros quatro pré-candidatos são o advogado e ativista social Miques Bonfim, o atual presidente Carlos Villanova, Nito Viegas de Abreu, líder parlamentar da ADI, e Jorge Bom Jesus, antigo primeiro-ministro e ex-presidente do MLSTP-PSD. Domingos Simões Pereira vai continuar em prisão domiciliária e não houve qualquer mexida nas medidas de coação. O líder do PAIGC foi ouvido até ao final desta tarde, ao início desta tarde, mais uma vez, no Tribunal Militar Supremo de Bissau, em causa a suposta participação na alegada tentativa de golpe de Estado de novembro de 2025, informações que foram adiantadas à rádio RTP África depois da audição pelo porta-voz do coletivo dos advogados de defesa, Roberto Endek.
3: Não houve alteração, mas também não houve agravamento do seu estatuto ou da medida de coação. Mantém-se na mesma, da prisão domiciliária, até que a promotoria se pronuncie cabalmente, porque houve requerimentos que o coletivo deu entrada ainda ontem, e esses requerimentos ainda não mereceram a devida apreciação do coletivo da promotoria. De certeza, amanhã ou para a semana, o coletivo vai se reunir e debruçar sobre os requerimentos, e em função disso vão pronunciar sobre os requerimentos apresentados pela defesa. Portanto, até o momento, a situação se mantém-se no status quo. Isso não tem uma data precisa, também não depende de advogados, não é? Depende mais da promotoria militar. Vamos aguardar serenamente até o pronunciamento definitivo da promotoria. Dizer que, de qualquer maneira, estamos confiantes, porque o nosso constituinte está de mãos limpas, totalmente limpas, não teve nenhum envolvimento. A nossa convicção é de que o nosso constituinte devia, em relação a ele, pelo menos, o processo devia ser arquivado, porque ficou provado que não teve nenhum envolvimento, nem teve nenhum conhecimento de alguma tentativa ou ato preparatório que pusesse em causa a ordem constitucional.
1: O também presidente da Assembleia Nacional Popular da Guiné-Bissau já tinha sido ouvido em fevereiro, no mesmo processo, no Tribunal Militar Supremo de Bissau. Recordar que Domingos Simões Pereira esteve mais de 60 dias detido nas celas da Polícia de Ordem Pública, na capital guineense, desde o dia 30 de janeiro, que está colocado em prisão domiciliária. Moçambique, o presidente do Partido Podemos, considera que há uma resposta insuficiente das instituições responsáveis pela proteção dos cidadãos no exterior do país. Albino Forquilha aponta a necessidade de uma atuação mais interventiva da representação diplomática na África do Sul devido às perseguições xenófobas. O líder do Podemos acredita que o número de moçambicanos mortos pode estar muito acima dos anunciados pelas autoridades moçambicanas.
4: Pensamos que pode haver mais ação entre os dois governos. O governo de Moçambique e o governo da África do Sul são governos, portanto, irmãos, não é? Os moçambicanos que vão para a África do Sul, olha, muitos que trabalham aí de forma precária, se estão praticamente numa instituição ou estão numa família a fazer um trabalho, pensamos nós que numa interação entre os dois governos podem muito bem legalizar esse moçambicano ou aceitar esse moçambicano como quem que está a trabalhar, se é que de fato é reconhecido que está a fazer alguma coisa, e não considerar como imigrante, portanto, ilegal, etc, etc. Não sei. Isto, por conta da nossa história de aproximação, pode-se fazer, não é? É verdade, também não aceitamos, não apoiamos que os moçambicanos vão lá sempre de forma ilegal e cometam crimes.
1: Albino Forquilha defendeu ainda uma atuação mais firme dos governos de Moçambique e da África do Sul para travar os recorrentes episódios de xenofobia contra cidadãos estrangeiros na África do Sul.
4: Lamentamos as perdas que tivemos. Penso que aquele número que foi dito de 9 é inferior, porque relatos que nós temos, mesmo da representação do Podemos na África do Sul, dizem que houve mais mortos, que deve-se fazer o levantamento. Não é? Mas o fato de ter organizado e receber esses moçambicanos e colocá-los, se calhar, nas zonas de origem, já é muito bom, enquanto continua-se a estudar as formas de convivência.
1: O presidente do Partido Podemos, a maior força política da oposição em Moçambique, falava hoje numa conferência de imprensa na capital do país, Maputo.
0: Foram as notícias na RTP África com Cristina Magalhães. 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Vamos dar início à primeira hora das noites tropicais para começar com a cabo-verdiana Joelsa.
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Boa noite, sejam bem-vindos. São os momentos iniciais da primeira hora das Noites Tropicais na RTP África. A cantora cabo-verdiana Joelsa lançou o single D10 Estrela na Céu, com a participação especial e produção de Lil Mario. O lançamento consolida a presença da artista na nova vaga da música urbana de Cabo Verde, misturando sonoridades com raízes crioulas. Vamos conhecer o single Luz de Minha Vida, lançado pelo conceituado artista cabo-verdiano Zé Espanhol. As suas composições são conhecidas por ritmos quentes e dinâmicos. Ao longo da sua carreira, colaborou com grandes nomes da música africana. O single Luz de Minha Vida transmite uma forte mensagem de amor, afeto e cumplicidade. O tema foca-se na importância de uma pessoa especial que ilumina a vida de outras pessoas.

sons do álbum Cazulo Vibes do DJ AKM. É apresentado como um projeto composto por 13 faixas, trazendo uma mistura de sonoridades eletrónicas e ritmos africanos modernos, algo que costuma marcar o estilo de muitos DJs da cena urbana lusófona em Angola. O título Cazulo Vibes sugere uma proposta energética e dançante, provavelmente inspirada em ambientes de festas, de Afro House, Kuduro ou Amapiano. O termo Vibes também indica uma experiência mais atmosférica e envolvente, focada em criar emoção e movimento ao longo das faixas. AKM influencia novos talentos e promove a experimentação entre música tradicional e tecnológica. A sua sonoridade vibrante faz dele um dos principais embaixadores do Afro House de Angola para o mundo. Vamos continuar a dançar depois de ouvirmos o Remix Paris. Vou trazer-vos também Joyo Guitarra e Nzambi.

Suficiente é o título da nova música da artista cabo-verdiana Soraya Ramos, conhecida pelo seu estilo que mistura R&B, Afrobeats e Kizomba. O tema fala sobre autovalorização e independência emocional, basicamente sobre perceber que não é preciso aceitar menos do que se merece numa relação. A mensagem central gira em torno de reconhecer o próprio valor e dizer já chega às situações que não fazem bem. Vem aí Mr. Jack com a história da minha baixinha.

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O cantor tanzaniano Harmonize lançou recentemente o single Wewe, uma faixa romântica que tem chamado a atenção dentro do cenário do Bongo Flava. Wewe significa você em Swahili e a letra gira em torno de amor, escolha e dedicação a uma pessoa especial. A seguir vamos ao encontro dos Irmãos Verdade. Estão de volta com o seu mais recente single intitulado Paixão Sem Fim. Fiel à identidade que os tornou um marco na música lusófona, esta nova faixa combina ritmos quentes com a suavidade melódica que atravessa gerações. É um convite para dançar e sentir a essência pura de Angola.

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5: 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Seguimos em frente com as Noites Tropicais, na voz de Paulino Semedo, para ouvirmos Nós, Terra Linda, com a participação especial de Silboss.

O músico Otis está de regresso, o saxofonista moçambicano. Ele que participou em várias formações tradicionais antes de se estabelecer em Lisboa, onde desenvolveu uma carreira profissional sólida. Otis lançou este Ngue, é originalmente um tema do músico gabonês Olive Ngoma, lançado na década de 90. É a altura de avançarmos até a Guiné-Bissau, ao encontro de Jalex. Fez uma remistura do tema Cebu está diante na luta, tema original de José Carlos Schwartz.

É aqui nas noites tropicais onde passam as melhores músicas dos quatro cantos do mundo. Este é Jalex com Cebu está adiante na luta. Estamos praticamente no fim da primeira hora das noites tropicais e vamos até ao fim com Jacques Darbaud, é uma referência viva do Zouk, mesclando tradição caribenha com influências urbanas e uma presença de palco envolvente. Mouin é o título do novo single. O termo Mouin significa eu. Esta canção reflete a combinação envolvente de Zouk, caribenho, com uma voz intensa e carregada de emoção, características marcantes de Darbaud. À hora certa atualizamos toda a informação, depois regresso para a segunda hora com as novidades musicais. Até já, boa noite.

0: Muito boa noite, são 20 horas em Portugal e Angola, 19 na Guiné-Bissau e São Tomé e Príncipe, 18 horas em Cabo Verde, já são 21 horas em Moçambique. 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
1: É o quinto pré-candidato a concorrer às eleições presidenciais de São Tomé e Príncipe, Domingos Monteiro, membro fundador do Movimento dos Cidadãos Independentes, Partido Socialista, formalizou hoje a candidatura. À saída do Tribunal Constitucional, o mandatário Miguel Gomes teceu um comentário.
2: Nino Monteiro nunca quis candidatar-se, mas a exigência do povo, o pedido do povo, ele tinha que atender. Portanto, esta candidatura é uma candidatura do povo santomense, que insistiu tanto para que ele participasse, candidatasse. Nós viemos hoje concretizar este pedido do povo santomense. O nosso foco é na mudança do paradigma de São Tomé e Príncipe. Nós queremos mudar esta maneira de fazer política, essa maneira de fazer, essa maneira de estar na política em São Tomé e Príncipe. Esse é o primeiro foco que nós vamos tentar. Mas também queremos unir São Tomé e Príncipe, unindo São Tomé e Príncipe, porque estamos muito divididos, estamos muito separados, é cada um procurar do seu lado. Portanto, esta candidatura aparece também como uma candidatura para unir São Tomé e Príncipe. E unindo São Tomé e Príncipe, nós temos que reconciliar São Tomé e Príncipe. Mas também o que nós queremos é trazer a esperança. Esse é o terceiro foco da nossa candidatura, trazer a esperança para esse povo santomense.
1: Depois de Domingos Monteiro, já não haverá mais candidaturas às eleições de 19 de julho em São Tomé e Príncipe. O prazo para a formalização junto do Tribunal Constitucional terminou esta tarde. Os outros quatro pré-candidatos são o advogado e ativista social Miques Bonfim, o atual presidente da República, Carlos Villanova, Nito Viegas de Abreu, líder parlamentar da ADI, e Jorge Bom Jesus, antigo primeiro-ministro e ex-presidente do MLSTP. Domingos Simões Pereira vai continuar em prisão domiciliária e não houve qualquer mexida nas medidas de coação. O líder do PAIGC foi ouvido até ao início desta tarde, mais uma vez, no Tribunal Militar Supremo de Bissau, em causa a suposta participação na alegada tentativa de golpe de Estado de novembro de 2025, informações que foram adiantadas à rádio RTP África depois da audição pelo porta-voz do coletivo dos advogados de defesa, Roberto Endek.
3: Não houve alteração, mas também não houve agravamento do seu estatuto ou da medida de coação. Mantém-se na mesma, da prisão domiciliária, até que a promotoria se pronuncie cabalmente, porque houve requerimentos que o coletivo deu entrada ainda ontem, e esses requerimentos ainda não mereceram a devida apreciação do coletivo da promotoria. De certeza, amanhã ou para semana, o coletivo vai se reunir e debruçar sobre os requerimentos, e em função disso vão pronunciar sobre os requerimentos apresentados pela defesa. Portanto, até o momento, a situação se mantém no status quo. Isso não tem uma data precisa, também não depende de advogados, não é? Depende mais da promotoria militar. Então, vamos aguardar serenamente até o pronunciamento definitivo da promotoria. Dizer que, de qualquer maneira, estamos confiantes, porque o nosso constituinte está de mãos limpas. Totalmente limpa, não teve nenhum envolvimento. A nossa convicção é de que o nosso constituinte devia, em relação a ele, pelo menos, o processo devia ser arquivado, porque ficou provado que não teve nenhum envolvimento, nem teve nenhum conhecimento de alguma tentativa ou ato preparatório que pusesse em causa a ordem constitucional.
1: Recordar que o também presidente da Assembleia Nacional Popular já tinha sido ouvido em fevereiro no mesmo processo do Tribunal Militar Supremo de Bissau. Recordar ainda que Domingos Simões Pereira esteve mais de 60 dias detido nas celas da Polícia de Ordem Pública em Bissau. depois do dia 30 de janeiro, foi colocado em prisão domiciliária. Moçambique, o presidente do maior partido da oposição no país, o Podemos considera que há uma resposta insuficiente das instituições responsáveis pela proteção dos cidadãos que estão fora do país. Albino Forquilha aponta também a necessidade de uma atuação mais interventiva da representação diplomática na África do Sul devido às perseguições xenófobas. O líder do Podemos acredita que o número de moçambicanos mortos pode estar muito acima dos anunciados pelas autoridades moçambicanas.
4: Lamentamos as perdas que tivemos. Penso que aquele número que foi dito de 9 é inferior, porque relatos que nós temos, mesmo da representação do Podemos na África do Sul, dizem que houve mais mortos, que deve-se fazer o levantamento, não é? Mas o fato de ter organizado e receber esses moçambicanos e colocá-los, se calhar, nas zonas de origem, já é muito bom, enquanto continua-se a estudar as formas de convivência.
1: Albino Forquilha defendeu ainda uma atuação mais firme dos governos de Moçambique e sul-africano para travar os recorrentes episódios de xenofobia contra cidadãos estrangeiros na África do Sul.
4: Pensamos que pode haver mais ação entre os dois governos. O governo de Moçambique e o governo da África do Sul são governos, portanto, irmãos, não é? Os moçambicanos que vão para a África do Sul, olha, muitos que trabalham aí de forma precária, se estão praticamente numa instituição ou estão numa família a fazer um trabalho, pensamos nós que numa interação entre os dois governos podem muito bem legalizar esse moçambicano ou aceitar esse moçambicano como quem que está a trabalhar, se é que de fato é reconhecido que está a fazer alguma coisa, e não considerar como imigrante, portanto, ilegal, etc, etc. Não sei. Isto, por conta da nossa história de aproximação, pode-se fazer, não é? É verdade, também não aceitamos, não apoiamos que os moçambicanos vão lá sempre de forma ilegal e cometam crimes.
1: O presidente do Partido Podemos, a maior força política da oposição em Moçambique, falava hoje numa conferência de imprensa na capital do país, Maputo.
0: Foram as notícias na RTP África com Cristina Magalhães. 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Vamos dar início à segunda hora das Noites Tropicais. O primeiro convidado vem de Angola e chama-se Filho do Zua.
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Boa noite, mais uma vez bem-vindo. Estamos a bordo de mais uma emissão, de mais uma viagem com as novidades do continente africano na segunda hora das noites tropicais. De várias latitudes chegam canções e com elas vários ritmos e sons da dança. O lançamento do single Casamento, do cantor angolano Filho do Zua, é um dos marcos mais importantes da sua carreira recente, consolidando o seu crescimento no mercado da música africana. O single aborda o matrimónio com a sonoridade característica do artista, gerando forte aceitação do público desde os primeiros da sua divulgação. A artista cabo-verdiana Neyna é uma das vozes mais influentes e requisitadas da nova geração da música de Cabo Verde. O seu single para Dapadodo é uma colaboração marcante com a icónica cantora Paulinha, unindo o pop moderno cabo-verdiano às influências que moldaram a música das artistas. Para Neyna, a música representa a realização de um sonho de infância, uma vez que Paulinha sempre foi uma das suas maiores referências e inspirações vocais na juventude. A sonoridade da faixa equilibra perfeitamente a energia ousada e o flow moderno de Neyna com as melodias cativantes e a experiência de Paulinha.

Ele chama-se Gerson Spencer, é um artista ligado à nova geração da música cabo-verdiana, explorando sonoridades que cruzam influências tradicionais do arquipélago com elementos mais contemporâneos da música urbana lusófona. Recentemente apresentou o single Tudo Tá Muda, um tema cujo título Tudo Está a Mudar, em crioulo cabo-verdiano, sugere uma reflexão sobre transformação pessoal, relações humanas e mudanças sociais. DJ Campira, só na batucagem. Estamos com o DJ Campira, produtor moçambicano que se tem destacado na cena Afro House e Afrotech em Portugal e nos países lusófonos. Natural de Maputo, começou a carreira em 2012 e profissionalizou-se em 2015, tornando-se um dos nomes mais fortes da nova geração afroeletrónica. Lançou o single Dama de Palop, em colaboração do MC Chabaco. Música mistura Afro House, ritmos africanos lusófonos e uma energia de pista muito característica do estilo de Campira.

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0: É o som de Ali Fak, é um dos nomes mais respeitados da música moçambicana, especialmente pela forma como mistura ritmos tradicionais do norte de Moçambique com influências modernas e afropop. Natural de Angoche, na província de Nampula, começou a carreira ainda nos anos 80 e construiu uma identidade musical muito ligada a tradições macuas, ao tufo e à música popular moçambicana. Ali Fak lançou recentemente o single Koteuba. O tema reforça o papel do artista como guardião da identidade cultural do norte de Moçambique, ao mesmo tempo em que aproxima essa herança de públicos mais jovens. Koteuba já está disponível em todas as plataformas digitais. Vem aí o cantor e compositor moçambicano Nelson Tivan, que vamos ouvir já de seguida.
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0: Nelson Tivan é hoje uma das vozes mais influentes da nova geração da música moçambicana, especialmente pela forma como mistura ritmos tradicionais do sul de Moçambique com sonoridades modernas como o afrobeat, amapiano e música urbana africana. Recentemente, Nelson Tivan apresentou o single Sinana, numa colaboração com o sul-africano Aimos, um dos nomes mais fortes do amapiano contemporâneo. A parceria chamou a atenção por unir duas entidades musicais muito fortes de África, da África Austral. A musicalidade tradicional moçambicana de Tivan e o estilo melódico e emocional característico de Aimos.

É o som do cantor nigeriano Wizkid. É um dos maiores nomes do Afrobeats moderno e ajudou a levar a música africana para o mercado global. Ele mistura Afrobeats, R&B e sons Afropop com uma estética elegante e internacional. A música tornou-se popular nas pistas africanas graças ao ritmo dançante e ao refrão suave. O termo djedje em Yorubá significa fazer algo com calma ou suavemente, refletindo o clima leve e romântico da música. Vem aí Burna Boy, é um dos maiores nomes da música africana contemporânea. Ele tornou-se conhecido por misturar afrobeats, dancehall, reggae, hip-hop e R&B num estilo próprio que ajudou a popularizar o Afrofusion no mundo inteiro. Recentemente, Burna Boy lançou o single Time. A faixa mantém a sonoridade Afrofusion, característica do artista, combinando ritmos africanos modernos com uma atmosfera melódica e emocional.

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3: A seguir vamos até a Nigéria com Rima. É um dos maiores nomes da nova geração do Afrobeats. Ele é conhecido por criar o seu próprio estilo, uma mistura de Afrobeats com influências de hip-hop, música eletrónica e dancehall. Mamacita é o mais recente lançamento onde Rima mostra a sua versatilidade e identidade sonora. A música segue a linha sensual e melódica que ele tem explorado em vários singles recentes, combinando batidas suaves e dançantes típicas do Afrobeats. Mamacita com Rima nas noites tropicais.

Estendemos a passadeira vermelha para a artista cabo-verdiana Isidora, que lançou o single Para Sempre. A produção musical tem a assinatura de Cléo Cardoso, músico cabo-verdiano que está radicado há vários anos nos Estados Unidos da América. A seguir vou trazer Boogie Martins. É um artista cabo-verdiano que tem-se destacado no estilo kizomba, tanto em Cabo Verde como na diáspora. Ao longo dos últimos anos, tem lançado vários singles e projetos que mostram a sua versatilidade. Boogie lançou recentemente o single Explicam. Tem vindo a construir a sua carreira fora de Cabo Verde, também residindo em Portugal, onde continua a promover a sua música e a atuar ao vivo.

O Gui Martins, um nome a ter em conta. E assim estamos praticamente no fecho da segunda hora das Noites Tropicais. Vamos até ao fim com Gilito e Rabida Futuro. Faz parte do EP Funanato de Moon, uma ousada jornada musical que visa impulsionar o Funaná para horizontes globais. Gilito tem um objetivo, levar o Funaná, música e dança para novos patamares. À hora certa vamos atualizar toda a informação na RTP África. Fiquem bem, sejam felizes, boa noite, tchau, tchau, fui!

0: para todos vós, mais uma vez, muito boa noite. São agora 21 horas em Portugal e Angola, 20 horas na Guiné-Bissau e São Tomé e Príncipe, 19 horas em Cabo Verde, já são 22 horas em Moçambique. 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
1: Boa noite. Vladimir Putin garante estar disponível para fazer algumas cedências no âmbito de um eventual acordo de paz com a Ucrânia. Foi essa a mensagem que o presidente russo transmitiu a Donald Trump. Moscou espera agora que Kiev assuma também essa disponibilidade. Putin

0: Tendo em conta ainda que o ex-chanceler alemão Gerhard Schröder pode ser uma boa escolha para mediar as negociações com a Europa, jornalista Inês Martins.
1: Quem mais, senão Schröder, poderia atuar como mediador? Perguntou Vladimir Putin. Em declarações à imprensa em São Petersburgo, o presidente russo apontou o nome do antigo chanceler alemão para mediar as negociações entre a Rússia e a Europa. Putin explicou que não tem qualquer laço de amizade com Schröder, mas descreveu-o como um estadista alemão com opiniões próprias e disposto a defendê-las. Esta tarde, Putin disse ainda que a Rússia está pronta para retomar o fornecimento de gás à Alemanha através do gasoduto Nord Stream, que ficou gravemente danificado em 2022. O presidente russo indicou que agora cabe à Alemanha dizer se quer ou não receber novamente gás russo. Nas mesmas declarações, Vladimir Putin disse que o presidente norte-americano pediu à Rússia para fazer algumas cedências para um acordo de paz com a Ucrânia. Putin garantiu que, do lado da Rússia, está pronto a fazer essas cedências, desde que a Ucrânia faça o mesmo.
0: Chanceler alemão Gerhard Schröder, o preferido de Putin para mediar as negociações com a Europa no âmbito de um eventual acordo de paz com a Ucrânia, depois de Vladimir Putin ter dito que está disponível para fazer algumas cedências no âmbito deste acordo de paz, Volodymyr Zelensky divulgou uma carta aberta dirigida ao presidente russo, sugerindo um encontro cara a cara com Vladimir Putin, com o objetivo, claro, de acabar com a guerra. Domingos Monteiro, membro fundador do Movimento dos Cidadãos Independentes, Partido Socialista MCIPS, formalizou hoje a sua candidatura às eleições presidenciais de 19 de julho no Tribunal Constitucional em São Tomé e Príncipe. À saída do Tribunal Constitucional, o mandatário, Miguel Gomes, disse que a candidatura de Domingos Monteiro vem do povo e é para o povo.
2: Nino Monteiro nunca quis candidatar-se, mas a exigência do povo, o pedido do povo, ele tinha que atender. É uma candidatura do povo santomense que insistiu tanto para que ele participasse, candidatasse. Nós viemos hoje concretizar este pedido do povo santomense. O nosso foco é na mudança do paradigma de São Tomé e Príncipe. Nós queremos mudar essa maneira de fazer política, essa maneira de estar na política em São Tomé e Príncipe. Esse é o primeiro foco que nós vamos tentar. Mas também queremos unir São Tomé e Príncipe, unindo São Tomé e Príncipe, porque estamos muito divididos, estamos muito separados, é cada um procurar do seu lado. Portanto, esta candidatura aparece também como uma candidatura para unir São Tomé e Príncipe. E unindo São Tomé e Príncipe, nós temos que reconciliar São Tomé e Príncipe. Mas também o que nós queremos é trazer a esperança. Esse é o terceiro foco da nossa candidatura.
0: O prazo para a formalização junto do Tribunal Constitucional terminou durante a tarde desta quinta-feira. Domingos Monteiro, atualmente presidente da Federação São Tomense de Futebol, é o quinto pré-candidato a formalizar a intenção de concorrer às eleições presidenciais de 19 de julho em São Tomé e Príncipe. Os outros quatro pré-candidatos são o advogado e ativista social Nicos Bonfim, Carlos Villanova, atual presidente da República, Nito Viegas de Abreu, líder parlamentar do ADI, com apoio declarado do presidente do partido, Patrício Trovoada, e Jorge Bom Jesus, antigo primeiro-ministro e ex-presidente do MLSTP. Pelo menos 150 moçambicanos afetados pela onda de violência contra imigrantes na África do Sul estão, nesta altura, em centros temporários no país, à espera de repatriamento. O ministro da Saúde de Moçambique garantiu que as autoridades continuam a acompanhar a situação dos moçambicanos perante os incidentes dos últimos dias na província sul-africana do Cabo Ocidental. Estão em curso operações de assistência humanitária e proteção consular. Até agora, cerca de 1.000 moçambicanos deixaram a África do Sul, onde os casos de violência contra imigrantes são frequentes. Num dos períodos mais graves, em 2019, pelo menos 18 estrangeiros morreram, segundo dados da organização Human Rights Watch. O líder do PGC, Domingos Simões Pereira, foi recebido com aplausos pela população, que se concentrou nas imediações do Tribunal Militar, onde foi ouvido mais uma vez esta instância da Justiça Militar. Domingos Simões Pereira deixou o Tribunal sob forte apoio popular. Dezenas de jovens correram atrás da viatura que o transportava do Tribunal Militar para a sua residência. Durante o percurso, os apoiantes entoavam palavras de ordem em seu apoio, demonstrando entusiasmo e solidariedade para com o presidente do PIGC. Foi suspensa a greve dos órgãos estatais da comunicação social são-tomense. O sindicato da classe e o governo assinaram o memorando de entendimento sobre a gestão da taxa audiovisual cobrada pela empresa de água e eletricidade EMAI. No acordo, o governo compromete-se a ordenar, no prazo de 30 dias, uma auditoria ao processo de cobrança e pagamento da taxa audiovisual efetuado pela EMAI.
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Boa noite, já passam 11 minutos das 21 horas. Estamos a abrir uma hora musical na RTP África. E para começar da melhor forma com os Les Aiglons. Aiglons en puissance. Também vamos ter sons das Antilhas, Angola, Cabo Verde, São Tomé e Príncipe. E vamos ainda espreitar a outra África.

0: Como é que eu posso fazer para me legalizar?
1: Um contrato de trabalho pode ser feito por um dia, pode ser feito por um mês. Existe liberdade na fixação do prazo de duração do contrato de trabalho.
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3: A matéria de acidentes de trabalho e doenças profissionais está prevista no respectivo regime jurídico, que é a Lei 98/2009, Decreto-Lei 84/2024, e estabelece que o trabalhador português e o trabalhador estrangeiro residente em Portugal têm cobertura legal em termos de acidente de trabalho. Portanto, não há aqui uma diferenciação entre trabalhadores nacionais e trabalhadores estrangeiros, significa que esta lei aplica-se a qualquer cidadão que sofra um acidente de trabalho. O acidente de trabalho é aquele que acontece desde que a pessoa saia de casa em direção ao local de trabalho até o regresso a casa. Portanto, pode acontecer no transporte público, pode acontecer no seu próprio transporte pessoal, quando se desloca ao seu local de trabalho, bem como poderá acontecer no próprio local de trabalho. É responsável pela reparação e demais encargos decorrentes de acidente de trabalho, bem como pela manutenção no posto de trabalho nos termos previstos na lei, a pessoa singular ou coletiva de direito privado ou de direito público não abrangida por legislação especial relativamente ao trabalhador ao seu serviço. O que é que isto quer dizer em linguagem comum? Que os patrões, as empresas, as organizações são responsáveis pelo acidente de trabalho, estão obrigados a contribuir para a reparação das consequências desse mesmo acidente. Daí que a lei tenha estabelecido a obrigação de haver o seguro de acidentes de trabalho. É muito, muito importante. É pena porque os trabalhadores, sobretudo trabalhadores imigrantes, não têm consciência desta questão fundamental, de que têm o direito, é um direito, de terem uma apólice de acidentes de trabalho da responsabilidade do empregador.
0: Como é que eu posso fazer para me legalizar?
1: Um contrato de trabalho pode ser feito por um dia, pode ser feito por um mês. Existe liberdade na fixação do prazo de duração do contrato de trabalho.
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0: Névoa na Sala é o novo romance do escritor moçambicano Mélio Tinga, que está por Portugal a apresentar este seu novo romance.
1: Fui observando vários outros casos de pessoas com traumas reais, de pessoas que foram para a guerra e depois voltavam, eram completamente outra coisa. Estavam completamente transformadas. E este romance, portanto, começa daí, depois essas conversas, essa observação contínua, surgiu. Quer dizer, não foi uma coisa que eu decidi que vou escrever um romance deste género. Foi uma espécie de angústia, de inquietação à volta dessa temática dos traumas, não propriamente da guerra.
0: O escritor moçambicano Mélio Tinga, no Escrever na Água desta semana.

0: Muito boa noite, são 22 horas em Portugal e Angola, 21 horas na Guiné-Bissau e São Tomé e Príncipe, 20 horas em Cabo Verde, já são 11 da noite em Moçambique. As notícias na RTP África, com edição do jornalista Jerónimo Muniz.
1: Boa noite. O presidente da Ucrânia sugere um encontro com Putin depois de o presidente russo ter dito que está disponível para fazer algumas cedências no âmbito de um eventual acordo de paz. Zelensky divulgou uma carta aberta nas últimas horas em que sugere ao homólogo russo um encontro frente a frente com o objetivo claro de se acabar com a guerra na Ucrânia. Jornalista Inês Martins.
2: Zelensky propõe a Putin que seja definida uma data para um diálogo direto, com honestidade e dignidade. Na carta aberta dirigida ao presidente russo, Zelensky sugere que tanto a Europa como os Estados Unidos devem ser incluídos nas negociações. O líder ucraniano garante ainda que o país está pronto para um cessar-fogo total durante todo o processo de negociações. Zelensky escreve também que a Ucrânia está igualmente pronta para uma troca de prisioneiros de guerra. Numa longa carta, o presidente ucraniano diz que caso Putin considere que não é tempo para um acordo de paz, a Ucrânia continuará a lutar. Ora, ainda esta tarde, em São Petersburgo, Vladimir Putin disse que não descartava a assinatura de um acordo de paz com o presidente ucraniano. Apesar de não reconhecer Zelensky como um líder legítimo, por ter permanecido presidente mesmo após o mandato, Putin disse aos jornalistas que, se houver tréguas, a Rússia assina o acordo de paz com representantes ucranianos legítimos, talvez até mesmo com Zelensky.
1: À margem do Fórum Económico de São Petersburgo, em conferência de imprensa, o presidente russo disse que não é preciso um cessar-fogo para haver negociações de paz. Vladimir Putin garantiu que a Rússia está disponível para fazer algumas cedências no âmbito de um eventual acordo de paz com a Ucrânia e Moscovo já enviou essa mensagem para Washington. Moçambique, o presidente do partido Podemos, considera que há uma resposta insuficiente das instituições responsáveis pela proteção dos cidadãos no exterior. Albino Forquilha aponta a necessidade de uma atuação mais interventiva da representação diplomática na África do Sul devido às perseguições xenófobas. O líder do Podemos acredita que o número de moçambicanos mortos pode estar muito acima dos anunciados pelas autoridades nacionais.
3: Lamentamos as perdas que tivemos. Penso que aquele número que foi dito de 9 é inferior, porque relatos que nós temos, mesmo da representação do Podemos na África do Sul, dizem que houve mais mortos, que deve-se fazer o levantamento, não é? Mas o fato de ter organizado e receber esses moçambicanos e colocá-los, se calhar, nas zonas de origem, já é muito bom, enquanto continua-se a estudar as formas de convivência.
1: Albino Forquilha defendeu hoje uma atuação mais firme dos governos de Moçambique e sul-africano para travar os recorrentes episódios de xenofobia contra cidadãos estrangeiros na África do Sul.
3: Pensamos que pode haver mais ação entre os dois governos. O governo de Moçambique e o governo da África do Sul são governos, portanto, irmãos, não é? Os moçambicanos que vão para a África do Sul, olha, muitos que trabalham aí de forma precária, se estão praticamente numa instituição ou estão numa família a fazer um trabalho, pensamos nós que numa interação entre os dois governos podem muito bem legalizar esse moçambicano ou aceitar esse moçambicano como quem que está a trabalhar, se é que de facto é reconhecido que está a fazer alguma coisa, e não considerar como imigrante, portanto, ilegal, etc, etc. Não sei. Isto, por conta da nossa história de aproximação, pode-se fazer, não é? É verdade, também não aceitamos, não apoiamos que os moçambicanos vão lá sempre de forma ilegal e cometam crimes.
1: Presidente do Partido Podemos, maior força política da oposição em Moçambique, falava hoje em conferência de imprensa em Maputo. Domingos Monteiro, membro fundador do Movimento dos Cidadãos Independentes, Partido Socialista MCIPS, formalizou hoje a sua candidatura às eleições presidenciais de 19 de julho em São Tomé e Príncipe. À saída do Tribunal Constitucional, o mandatário Miguel Gomes disse que a candidatura de Domingos Monteiro vem do povo e é para o povo.
4: Nino Monteiro nunca quis candidatar-se, mas a exigência do povo, o pedido do povo, ele tinha que atender. É uma candidatura do povo santomense que insistiu tanto para que ele participasse, candidatasse. Nós viemos hoje concretizar este pedido do povo santomense. O nosso foco é na mudança do paradigma de Santo Meio. Nós queremos mudar esta maneira de fazer política, essa maneira de estar na política em Santo Tomé e Príncipe. Esse é o primeiro foco que nós vamos tentar. Mas também queremos unir Santo Tomé e Príncipe, unindo Santo Tomé e Príncipe, porque estamos muito divididos, estamos muito separados, é cada um procurar o seu lado. Portanto, esta candidatura aparece também como uma candidatura para unir Santo Tomé e Príncipe. E unindo Santo Tomé e Príncipe, nós temos que reconciliar Santo Tomé e Príncipe. Mas também o que nós queremos é trazer a esperança. Esse é o terceiro foco da nossa candidatura.
1: O prazo para a formalização junto do Tribunal Constitucional terminou ao fim da tarde desta quinta-feira. O líder do PGC, Domingos Simões Pereira, foi recebido com aplausos pela população que se concentrou nas imediações do Tribunal Militar, onde foi ouvido mais uma vez por esta instância da Justiça Militar. Domingos Simões Pereira deixou o Tribunal sob forte apoio popular. Dezenas de jovens correram atrás da viatura que o transportava do Tribunal Militar para a sua residência. Durante o percurso, os apoiantes entoavam palavras de ordem em seu apoio, demonstrando entusiasmo e solidariedade para com o presidente do PGC.
0: 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Vamos abrir mais uma hora de música na RTP África.

0: A língua de todos.
1: Ciberdúvidas responde.
0: Qual a frase correta? A maior parte dos turistas visita este museu ou a maior parte dos turistas visitam este museu? Carla Marques.
2: Quando o sujeito inclui expressões como a maior parte, a maioria de, um terço de, um grupo de, entre outras desta natureza, o verbo pode realizar a chamada concordância gramatical e fica no singular. A maior parte dos turistas visita este museu. Neste caso, o verbo concorda com o núcleo do sintagma nominal, que é a maior parte de. Este constituinte encontra-se no singular, o que justifica que se flexione o verbo também no singular. No entanto, em situações desta natureza, é ainda possível adotar o que se chama a concordância pelo sentido ou a concordância siléptica, por meio da qual o verbo concorda com os indivíduos referidos. Esta situação é possível quando a ação do verbo pode ser associada separadamente às entidades referidas na frase, sendo aplicável a cada um dos turistas em particular. Por essa razão, há quem aceite a concordância do verbo com turistas, o que permite destacar os vários elementos que compõem o todo. A maior parte dos turistas visitam este museu.
0: Carla Marques, linguista.
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0: Rumamos agora para Guiné-Bissau, onde vamos conhecer o Murto Nega, o primeiro filme realizado por um guinense, Flora Gomes. A longa-metragem é também o primeiro filme da Guiné-Bissau independente. A película teve a sua estreia mundial no Festival de Veneza, a 29 de agosto de 1988. O filme tem como argumento de Flora Gomes, Manuel Rambaut Barcelos e David Lang. A película tem a produção do Instituto Nacional de Cinema da Guiné-Bissau. A fotografia é de Dominique Gentil. O documentário ficcional retrata de modo expressivo e tocante as vivências da Guerra de Independência da Guiné-Bissau, fundindo história contemporânea com mitologia africana. Estamos no ano de 1973. Diminga acompanha um grupo de guerrilheiros camuflados que, no meio do mato, percorre os trilhos usados para levar abastecimento de Conakry para a frente de combate onde luta o seu marido, Saco. Dá-se conta que o país que atravessa é terra queimada. Há morte por todo lado, mas a esperança mantém-na bem viva. No acampamento onde Saco se encontra, mal tem tempo para estar com ele. Progride a luta dos revoltosos. A certeza da vitória comanda.
1: Desde que a guerra acabar, chuva de sangue já não viesse.

1977, a guerra terminou, mas não chega verdadeiramente a terminar. É certo que onde Dminga vive, por entre lágrimas, há grandes manifestações de alegria. Mas já seca impera. Ela tem um marido doente e outra luta começa. Tão dura é a realidade que só o poder dos deuses, os velhos deuses da terra, lhe poderá valer. O filme, nas palavras do seu autor, é uma parábola africana. Conquistada a independência das colónias e eliminado o colonialismo português, a questão que se levanta é a África do século XXI. Uma África. É isso que Flora Gomes insinua, que a África não será sem as suas crenças, os seus mitos, a sua filosofia, a sua cultura. Flora Gomes apontou que o filme resgata o passado e analisa o presente. Repara que, conquistada a independência das colónias e eliminado o colonialismo português, a questão que se levanta em África são os problemas atuais que perigam o futuro melhor.

Ana Magaia é uma atriz completa. Dona de um caráter forte, tem carisma para dar e vender. Simples, não necessita de muito para ser feliz. Basta-lhe saber que há luz lá fora. Se não há, abre um sorriso e o dia fica iluminado. A atriz atua no cinema, bem como no teatro ou na televisão. No cinema, participou em 1985 no filme O Tempo dos Leopardos, considerada por muitos a primeira longa-metragem de ficção rodada em Moçambique. No mesmo ano, deu as caras no documentário Caringana

Cinco anos depois, em 1990, participou no filme Aquil del Rey, de António Pedro Vasconcelos. Em 2002, atuou no filme O Gotejar da Luz, de Fernando Vendrell. Um ano depois, participou no filme francês Le Pet du Silence, de Grand Guit. No ano de 2005, Ana Magaia participou ainda do filme Um Rio Chamado Tempo, Uma Casa Chamada Terra, de José Carlos de Oliveira. A nossa atriz ganhou destaque na longa-metragem adaptação do romance do escritor moçambicano Miyako. Falando em adaptações dos livros de Miyako, Ana Magaia participou em 2007 no filme Terra Sonâmbula, de Teresa Prata. Ana Magaia atuou em inúmeras telenovelas e séries televisivas, começando A Child from the South, do brasileiro Sérgio Rezende, em 1991. Três anos depois, alegrou o público na primeira telenovela moçambicana intitulada Não é Preciso Empurrar, de Miyako. Participou em Recursos e Vida, uma série sobre o meio ambiente da televisão de Moçambique, em parceria com a União Mundial para a Natureza, e em muitos projetos. No teatro tem um percurso notável e atua como ninguém. Em 1983 participou na peça Chiluva. No mesmo ano atuou no monólogo de Luiz Bernardo Onguana, Rosita até morrer. Um ano depois esteve em palco para atuar na peça Revolta da Casa dos Ídolos, de Pepetela. São inúmeras peças. É extenso o currículo desta atriz. Além da representação, trabalhou também como diretora de casting no Africa Dreaming, uma série de 6 curtas-metragens em vários países da África, em 1997, e Terra Sonâmbula, de Teresa Prata, em 2007. Foi assistente de realização dos filmes A Voz dos Dugongos, de Jaime Campos, em 2001, O Gotejar da Luz, de Fernando Vendrell, em 2002, e Blood Diamond, de Edward Zwick, em 2006. Na produção, a nossa atriz trabalhou na série sobre ambiente, recursos e vida, Língua Viva, de Gonçalo Mourão, ambos em 2000. Ana Magaia também trabalhou como representante no programa Moçambique e a sua história, em 1987. O percurso de Ana Magaia foi e continua sendo inspiração para muitos seguidores das artes cênicas.

A nossa viagem está perto do fim. Encerra o Cinema em Foco, espaço produzido pela plataforma Mbenga Artes e Reflexões. Eu sou José Gabriel, estive na apresentação, Elunguane na produção e sonorização. Até a próxima.

0: Muito boa noite, são 23 horas em Portugal e Angola, 22 horas na Guiné-Bissau e São Tomé e Príncipe, 21 horas em Cabo Verde, já é meia-noite em Moçambique. 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
1: Boa noite. No Níger, 49 pessoas morreram à sede no deserto. Foram dois sobreviventes que alertaram as autoridades, jornalista Camila Vidal.
2: Mais de 50 pessoas seguiam num caminhão que avariou no meio do deserto, numa zona de fronteira entre a Argélia, o Níger e o Mali. Seriam cidadãos do Níger que regressavam de um festival no Mali de celebração do fim do Ramadão. De acordo com as autoridades locais, só dois passageiros sobreviveram, os restantes morreram à sede. Foram esses dois sobreviventes que alertaram as autoridades depois de andarem mais de 50 quilómetros a pé. Quando se tentou levar ajuda para o local onde o caminhão avariou, encontraram-se 49 pessoas já sem vida. A falta de água e as altas temperaturas impediram que sobrevivessem. As vítimas foram, entretanto, enterradas em valas comuns. Mas a história não acaba aqui. Já no regresso do local da tragédia, as autoridades encontraram um segundo caminhão com mais de 60 pessoas no interior, que estavam há já 3 dias no deserto devido a uma falha na bateria do veículo. Neste caso, ainda foi possível ajudar. As mortes à sede no deserto naquela região do globo não são novidade. Em 2013, um caso que chocou o mundo, mais de 90 pessoas morreram, metade delas crianças, quando tentavam chegar à Argélia, foram abandonadas no deserto pela rede de tráfico de pessoas que lhes prometeu a viagem.
1: De acordo com a organização não-governamental Alarme Fone Sahara, foram mais de 34 mil os migrantes expulsos o ano passado da Argélia para o vizinho Níger. Em 2019, o Níger ocupava o último lugar no Índice de Desenvolvimento Humano da ONU. O presidente da Ucrânia sugere um encontro com Putin depois de o presidente russo ter dito que está disponível para fazer algumas cedências no âmbito de um eventual acordo de paz. Zelensky divulgou uma carta aberta nas últimas horas em que sugere ao homólogo russo um encontro frente a frente com o objetivo claro de se acabar com a guerra na Ucrânia. Jornalista Inês Martins.
3: Zelensky propõe a Putin que seja definida uma data para um diálogo direto, com honestidade e dignidade. Na carta aberta dirigida ao presidente russo, Zelensky sugere que tanto a Europa como os Estados Unidos devem ser incluídos nas negociações. O líder ucraniano garante ainda que o país está pronto para um cessar-fogo total durante todo o processo de negociações. Zelensky escreve também que a Ucrânia está igualmente pronta para uma troca de prisioneiros de guerra. Numa longa carta, o presidente ucraniano diz que caso Putin considere que não é tempo para um acordo de paz, a Ucrânia continuará a lutar. Ora, ainda esta tarde, em São Petersburgo, Vladimir Putin disse que não descartava a assinatura de um acordo de paz com o presidente ucraniano. Apesar de não reconhecer Zelensky como um líder legítimo, por ter permanecido presidente mesmo após o mandato, Putin disse aos jornalistas que, se houver tréguas, a Rússia assina o acordo de paz com representantes ucranianos legítimos, talvez até mesmo com Zelensky.
1: À margem do Fórum Económico de São Petersburgo, em conferência de imprensa, o presidente russo disse que não é preciso um cessar-fogo para haver negociações de paz. Vladimir Putin garantiu que a Rússia está disponível para fazer algumas cedências no âmbito deste eventual acordo. Moscovo já enviou uma mensagem para Washington e o presidente dos Estados Unidos já reagiu. Donald Trump diz que seria ótimo se os líderes da Ucrânia e da Rússia se reunissem para discutir o fim da guerra na Ucrânia. Foi suspensa a greve dos órgãos estatais da comunicação social São Tomense. O sindicato da classe e o governo assinaram o memorando de entendimento sobre a gestão da taxa audiovisual cobrada pela empresa de água e eletricidade. No acordo, o governo compromete-se a ordenar, no prazo de 30 dias, uma auditoria ao processo de cobrança e pagamento da taxa audiovisual efetuado pela EMAI.
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Salve, salve, bem-vindo aqui ao Samba Carimbó e Maracatu. Meu nome é Gonçalo Castro. Estou aqui semanalmente na RTP África para explorar a ginga sonora do Brasil, ouvirmos muitas das novas e não tão novas referências daquilo que se vai fazer do outro lado do oceano. E hoje comecei com uma dupla que tenho gostado bastante de as ouvir. Tasha e Tracy, as duas irmãs gêmeas de São Paulo, que editaram o seu último álbum, de onde tirei este salve. E hoje vou continuar por aqui, vou aproveitar estas novas vozes femininas, não só do rap, mas vou aproveitar então para juntar ainda a MC Sofia e mais à frente a Bia Soul. Ficam então por aí, próxima hora com muita ginga sonora.

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Muitas referências nos últimos minutos a puxar pela palavra. Meu bairro não tem Airbnb. É o novo disco do coletivo Bream, que junta Febem, Flesus e Cessver. Eu acho que é assim, não faço ideia. É CESRV. Tenho de tentar descobrir realmente como é que se pronuncia o nome deste artista. Atrás ouvimos a ligação entre Bia Soul e Mateus Coringa do disco de estreia da Bia, Boom Bap Puto. Confesso que andei a ouvir muito o disco agora da Bia, provavelmente indicado para maiores de 18, mas vale mesmo muito a pena ouvir o disco da Bia Soul. Já a seguir, vou juntar outro homem que a palavra é bastante importante, é o rapper de Minas Gerais, FBC, ele que traz um disco que, em vez de puxar pelas batidas, puxa pelas guitarras e vai ao hardcore e ao rock mais pesado. E hoje ouvimos Bandido Bom.

0: Juntei FBC e Cool Sorcery, aqui o rock brasileiro a dar cartas. Este grupo Cool Sorcery, diretamente de Brasília, editaram o disco Terra Invaders. Eu sei que não é muito normal ouvirmos música brasileira cantada em inglês, mas existem bons exemplos por aí. Aproveito então agora para fazer uma ligação ao Marcelo Costa, que é o nosso enviado especial, o diretor do site Screamanial, que hoje nos traz Cidadão Instigado.
1: Salve Gonçalo! Salve samba, carimbó e maracatu! Aqui é Marcelo Costa do Screamanial, direto de São Paulo, no Brasil, hoje com Cidadão Instigado, projeto de Fernando Catatau, que de certa maneira revolucionou a música brasileira com os discos O Método Tufo de Experiências, de 2005, Uhu, de 2009 e Fortaleza, de 2015. A banda estava hibernando, o Catatau estava mergulhado na carreira solo, tinha deixado a guitarra de lado, mas decidiu utilizar o nome Cidadão Instigado para batizar o disco que lançou este ano, em 2026. Aqui para o programa, na primeira vez que a gente vai tocar Cidadão Instigado aqui, eu vou resgatar um clássico da banda. Com vocês, Deus é uma Viagem, do Cidadão Instigado.

escolha então do Marcelo Costa, cidadão estiado, um daqueles nomes que já há muitos anos que se ouvem por aí e que vamos continuar a ouvir. Logo depois, uma novidade, Choco Corn and the Sugarcane, com a canção Até os Ossos. Os próximos minutos, e hoje ainda, posso dizer que vamos ouvir novidade, música nova, fresquinha, de Seu Jorge, e ainda a Alice Caymmi a cantar um tema do seu avô. Agora, vamos até ao Nordeste, por uma tripla que gosto imenso. Começo pelo Léo Bezerra, o Chinaína com Yuri Queiroga e ainda o Mombojó.

Estou quase a terminar o programa de hoje aqui na RTP África. Já sabe que as canções, se quiser saber o título das canções, se não apanhei, se eu não disse, basta ir a gonçalocastro.com. Também no meu Instagram eu vou partilhando, em gonçalocastro.com. Nos últimos minutos, e como eu disse, aqui duas versões. Primeiro, Alice Caymmi a fazer Acalanto, um tema original do seu avô, Dorival Caymmi, e logo a seguir esta novidade fresquinha, Seu Jorge, com um disco

esteve a gravar durante 16 anos com Mário Caldato. Agora, esta música, Vento de Maio, um original de Elis Regina, que Seu Jorge canta com Maria Rita. Por isso, este é o final do programa de hoje. Já sabe, pode voltar a ouvir o programa todo este e outros na RTP Play. Eu estarei aqui novamente à mesma hora, para a semana. Até lá, um forte abraço.

0: Meia-noite em Portugal e Angola, 23 horas na Guiné-Bissau e São Tomé e Príncipe, 22 horas em Cabo Verde, já é uma da manhã em Moçambique. As notícias na RTP África, com edição do jornalista Jerónimo Muniz.
1: Na mensagem ao país desta noite, o presidente Zelensky refere outros temas centrais da agenda ucraniana nesta altura e afirma que este mês a Ucrânia deve receber o novo pacote de ajuda europeu no valor de 90 mil milhões de euros.
2: Estamos a trabalhar ativamente com o governo para garantir que a Ucrânia recebe este mês os fundos do pacote de apoio europeu no valor de 90 milhões de euros. Lutámos por este pacote, que já foi aprovado. Precisamos de começar a usar estes fundos já este verão para reforçar a nossa resiliência, para a defesa e para prestar assistência aos ucranianos. E isso vai acontecer.
1: Outras prioridades nesta altura do governo ucraniano, o processo de adesão à União Europeia, a defesa aérea do país e mais sanções contra a Rússia por parte dos parceiros do Ocidente. No Níger, 49 pessoas morreram à sede no deserto. Foram dois sobreviventes que alertaram as autoridades, jornalista Camila Vidal.
3: Mais de 50 pessoas seguiam num camião que avariou no meio do deserto, numa zona de fronteira entre a Argélia, o Níger e o Mali. Seriam cidadãos do Níger que regressavam de um festival no Mali de celebração do fim do Ramadão. De acordo com as autoridades locais, só dois passageiros sobreviveram. Os restantes morreram à sede. Foram esses dois sobreviventes que alertaram as autoridades depois de andarem mais de 50 quilómetros a pé. Quando se tentou levar ajuda para o local onde o caminhão avariou, encontraram-se 49 pessoas já sem vida. A falta de água e as altas temperaturas impediram que sobrevivessem. As vítimas foram, entretanto, enterradas em valas comuns. Mas a história não acaba aqui. Já no regresso do local da tragédia, as autoridades encontraram um segundo caminhão com mais de 60 pessoas no interior, que estavam há já 3 dias no deserto devido a uma falha na bateria do veículo. Neste caso, ainda foi possível ajudar. As mortes à sede no deserto naquela região do globo não são novidade. Em 2013, um caso

0: caso que chocou o mundo. Mais de 90 pessoas morreram, metade delas crianças, quando tentavam chegar à Argélia. Foram abandonadas no deserto pela rede de tráfico de pessoas que lhes prometeu a viagem.
1: E de acordo com a organização não-governamental Alarme Fone no Saara, foram mais de 34 mil os migrantes expulsos o ano passado da Argélia para o vizinho Níger. Em 2019, o Níger ocupava o último lugar no Índice de Desenvolvimento Humano da ONU. O Parlamento angolano aprovou esta semana uma atualização dos salários base do presidente e dos deputados. A medida é justificada com a necessidade de preservar o poder de compra dos titulares de cargos parlamentares face ao atual contexto económico e inflacionista do país. Esta atualização não foi bem aceita por alguns círculos da sociedade que dizem que este aumento expressivo não se justifica.
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4: Bem-vindo aos Sons e Ritmos de Angola, programa inteiramente dedicado à música angolana. António Pascoal Fortunato, de nome artístico Tunito, compositor de cariz antológico. Com mais de 40 anos dedicados à música nacional, António Pascoal Fortunato Tunito já colaborou com os Gola Ritmos, destacou-se como um dos melhores letristas, intérpretes e compositores angolano. Exímio compositor e letrista, os trabalhos dos quais se realçam Marimbondo, Monangambé e Undengewami se tornaram clássicos da música popular angolana. Por isso mesmo, vamos apreciar as suas composições, as suas músicas, neste espaço que é como sendo um retrato da nossa identidade cultural. A par de vários trabalhos que contam com a sua composição musical, Tunito deixou para o cancioneiro angolano um disco intitulado Mafumeira, gravado em Luanda, Paris e Faro em 2015, com temas em quimbundo e português, tendo também colaborado como vocalista do conjunto Angola Ritmos, tal como já havia dito. É justamente este álbum de Tunito Fortunato que vamos explorar nesta edição de Sons e Ritmos de Angola. Ngassa Kidila, obrigada, quero dizer eu, por estar deste lado, por ser a nossa companhia assídua e amiga. A primeira música de Tunito Fortunato do álbum Mafumeira, que vamos ouvir, é Caminho do Mato, letra do poema do saudoso Presidente Neto. Dr. António Agostinho Neto, musicado por Tunito Fortunato. É para ouvir agora.

Tonito Fortunato no tema Caminho do Mato, letra do poema de Agostinho Neto, primeiro presidente de Angola. Lembrar que estamos a explorar o álbum Mafumeira, de Tonito Fortunato, músico e compositor angolano que deixou-nos 1 de agosto de 2022, aos 82 anos. Tonito nasceu a 6 de junho de 1940 na província do Bengo, mais precisamente em Colibengo, no bairro São João. Intérprete, letrista e compositor musical, notabilizou-se como artista de eleição por mais de 40 anos, com sucessos que se tornaram clássicos da música popular angolana. Apenas em 2015 lançou o seu primeiro CD, intitulado Mafumeira, o qual estamos a explorar, gravado em Luanda, Paris e Faro, com temas em quimbundo e português. E por falar neles, vamos ouvir mais um, Twila Mo'ulungu, e no seu segmento, Monami Chico, letra e música de Tonito Fortunato. Ótima escuta!

Monami Chico, música de Tonito Fortunato do álbum Mafumeira, lançado em 2015, álbum com 10 músicas, cada uma delas com temas interessantíssimos. Convidamos-lhe, aliás, a ouvir mais um deles. Retrata o fim da convivência conjugal, o rompimento amoroso por adultério e reclama-se a devolução do alembamento, palavra aportuguesada vinda do quimbundo, lembo quilembo, que quer dizer tributo de honra, pois na cultura angolana o noivo paga um dote à família da noiva para que a leve consigo. É o nosso casamento tradicional. Pálame consigo.

E depois de termos ouvido o tema Palami de Tonito Fortunato, vamos ouvir um outro tema seu, Canto Evocativo, onde Tonito relembra figuras históricas da nossa terra, Angola.

Canto evocativo de Tonito, cantor e compositor angolano, que deixou-nos com toda a dor e saudade que nos cabe no peito. Lembramo-lo aqui. Há uma canção sua com uma mensagem bastante curiosa que retrata histórias dos nossos dias, da vida e da convivência angolana. Kiyukituquila, a história de uma quitandeira, é o mesmo que dizer vendedora. Uma quitandeira que perdeu o seu dinheiro e roga que lhe devolvam. Ameaça ir até ao Quimbandeiro, o homem das adivinhas. Boa escuta.

Músicas do álbum Mafumeira, de Tonito Fortunato, ele que tinha também uma veia bastante romântica e expressiva. No tema Mariazinha, que vem já a seguir, ele fala de amor e saudades por quem partiu. Saudades estas que temos por ele depois da sua partida.

Abrimos esta edição de Sons e Ritmos de Angola com um único propósito: ouvir e lembrar o grande Tonito Fortunato, ele que defendia uma maior atenção e investimento na produção de biografias de compositores e cantores angolanos para que as gerações vindouras possam observar a história, ter acesso a referências musicais do passado e desta forma perceberem o contexto atual para projetar um futuro. Tonito morreu 1 de agosto de 2022. Desde muito cedo interessou-se pela leitura, momento que propiciou a sua relação com a poesia. Era uma personalidade com alma jovem e sempre disposta a dançar e a cantarolar os poemas que o inspiram. Autor da música Ndenge Wami, um clássico nacional. Vamos ouvi-la.

Tonito Fortunato, para além de ser autor de várias canções, também musicou letras de poemas e outros textos líricos, como Menino Triste, de Jofre Rocha. É esta mesmo que vamos ouvir agora.

E já a caminhar para o final desta edição de Sons e Ritmos de Angola, dedicada à lembrança de Tonito Fortunato, músico, letrista e intérprete, personalidade com várias facetas, ele que infelizmente já não está entre nós, mas continua bem presente através da sua música. Vamos ouvir para fechar a música Malalanza, música que fala de uma personagem que continua presente na convivência angolana, a quitandeira, expressão que vem do quimbundo quitanda, que quer dizer praça, mercado. Neste caso, esta música conta a história da alegria da quitandeira de laranjas, depois de uma venda bem sucedida. É assim que dizemos adeus. Aceitem as nossas despedidas. Walter Arsénio, António Magalhães e, claro, a sua amiga de sempre, Carla Rocha. Estamos juntos, sempre estivemos e sempre estaremos.

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7: Sejam bem-vindos a esta Hora dos Ouvintes sobre a greve geral em Portugal, país que foi ontem marcado por uma greve geral convocada pela CGTP contra o pacote laboral. Educação, saúde e transportes foram as áreas mais afetadas. Uma greve que deu espaço, como é habitual para várias interpretações, e também deu espaço a outros protestos e detenções. Pedro Guilherme.
8: Estas 6 pessoas estão indiciadas por crimes relacionados com desobediência e resistência. É o que explica o comandante operacional da PSP, Jorge Rezende.
9: Outras pessoas arremessaram garrafas e puseram em causa a integridade física desses mesmos polícias.
10: Estava só a confirmação, não queria interrompê-lo, mas são 6 pessoas detidas confirmadas?
9: Neste momento temos 6 pessoas indiciadas pelos crimes de não só desobediência, como resistência e coação sobre funcionário. Agora vão ser devidamente identificadas.
8: Apesar de alguns polícias terem sido atingidos com objetos arremessados pelos manifestantes, não há registro de feridos. O Ministério da Administração Interna garante que a atuação policial foi ponderada e responsável e manifesta, num comunicado enviado às redações, total confiança na Polícia de Segurança Pública. O secretário-geral da CGTP salienta que nenhum elemento da Central Sindical esteve envolvido nos distúrbios que ocorreram em Lisboa e que diz terem sido causados por grupos infiltrados. Entrevistado esta noite na RTP, Tiago Oliveira defende que a greve desta quarta-feira mostra que, além da CGTP, a sociedade rejeita as mudanças na lei laboral.
11: A maioria dos portugueses não se revê neste pacote laboral, não quer este pacote laboral. E, portanto, aquilo que nós estamos a assistir é um governo que nós temos caracterizado que está exatamente com uma postura de prepotência, de arrogância, de falta de humildade, em que se nega a ouvir aquilo que são as propostas e a visão dos trabalhadores, e que tem uma agenda própria que quer ver concretizada, mas que tem que contar com a luta dos trabalhadores.
8: O secretário-geral da CGTP, Tiago Oliveira, entrevistado esta noite na RTP. A ministra do Trabalho sublinha que a maior parte do país esteve a trabalhar. Conferência de imprensa ao final da tarde, Maria do Rosário Ramalho afirmou que a adesão no setor privado foi residual.
12: A maioria esmagadora dos trabalhadores do setor privado resolveu optar pelo seu direito ao trabalho e não, desta vez, pelo seu direito à greve e, portanto, espera-se que, de facto, as projeções económicas da greve não sejam muito relevantes. No setor público, os dados que temos neste momento, que posso dar, são de uma adesão de cerca de 23%,